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1: A partir dessa edição do Desafio América, vamos ter algumas mudanças de regras. Uma delas é que agora jogadores substituídos devem sair do campo em até 10 segundos. Outra regra para evitar cera é que os jogadores terão 5 segundos para cobrar arremessos laterais e tiro de meta. E jogadores que solicitarem atendimento durante a partida precisarão ficar 1 minuto fora de campo, com exceções para o choque de cabeça e atendimentos aos goleiros.
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1: E aí, tudo bem? Tudo certinho? É segunda-feira, haja força! Mas vamos juntos, hein? Já são, ó, 9:08 agora. Eu sou o Fernando César, a partir de agora tem Super 6. A gente chega chegando aqui, né? Na sua rádio, do seu jeito.
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1: Muito bem, gente, é o kit personalizado João Bosco e Vinícius e Band FM. Vem com o Big Copo Térmico, vem com o chaveiro, com abridor de bebidas, suporte de celular, bolsa térmica, tudo com a marca João Bosco, Vinícius e Band FM. Que tal? Só você participar votando na sua música preferida. Bora lá, então. A primeira, Gustavo Mioto, Pedido de Socorro. Segunda música, Diego e Vitor Hugo, Beijei a Cura. Terceira música, Ana Castela, Olha Onde Eu Tô. A quarta, Luan Santana, Clone. Quinta música, Ed Brito e Samuel, Romance Rosa. E a sexta e última música, Turma do Pagode, Pedindo a Conta. E aí, destas, qual você mais gosta? Diz pra gente através do nosso telefone, 11-37-43-1313, também através do WhatsApp, 11-99-91-9197. Bora, começou?
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0: Rede FM, tá aí a terceira música da Super 6, Ana Castela, olha onde eu tô. Gente, continua mandando mensagem aí, participando com a gente através do WhatsApp, do telefone. Você concorre aqui, o kit personalizado João Bosco, Vinícius e Band FM, vem com big copo térmico, vem chaveiro com abridor de bebidas, vem suporte de celular, bolsa térmica, tudo com a marca João Bosco, Vinícius e Band FM. Participe através do nosso telefone, 11 37 43 13 13, ou do WhatsApp, 11 999 919197. Bora pra quarta música da Super 6, Luan Santana, Clone.
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0: Band FM, turma do pagode com Zeca Pagodinho pedindo a conta. Gente, daqui a pouquinho a gente confere a música vencedora e quem ganhou o presente na Band.
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0: Alô, alô, Babi!
2: Fernando, boa noite.
0: Boa noite.
2: De volta aqui na Band FM com outras informações.
0: Legal, vamos lá.
2: O presidente da Câmara dos Deputados, Hugo Mota, afirmou hoje que a redução de 44 horas para 40 horas semanais de trabalho previstas na PEC da escala 6x1 será aplicada em até um ano. Os dois dias de folga por semana passarão a valer 60 dias após a promulgação. Dois meses, então, depois de o texto ser aprovado na Câmara e no Senado, haverá uma redução imediata de 2 horas. E em até 12 meses, mais 2 horas serão reduzidas da jornada. A PEC estabelece o fim da escala 6x1 e garante 2 dias de folga semanais a todos os trabalhadores, mediante redução da jornada máxima de 44 para 40 horas, com manutenção do salário atual. As 2 folgas semanais, que não precisarão ser consecutivas, serão aplicadas já neste ano. Um beijo, Fernando. Boa noite.
0: Um beijo, Babi. Boa noite. Valeu.
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14: Noite! Como é que você tá? Tudo bem? Tudo certinho? Eu sou o Fernando César, tô contigo aqui. Ah, segunda-feira! Segunda-feira é difícil no início. Agora 9h33, o dia já passou, agora é só curtir, não é verdade? Gente, é o seguinte, noite da Band no ar, feita com muito carinho, mais uma vez pra você, viu? Daqui a pouquinho tem Band Love com mais uma história de amor. Agora o negócio tá pegando fogo, porque temos o resultado da Super G. Você participou? Então boa sorte, agora tem resultado. 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

0: FM, Júlia e Rafaela, Medo. Gente, agora é hora de relembrar. A gente vai relembrar uma música de 2005 do Bruno e Marrone. A música se chama Choram as Rosas. Tenho certeza que você sabe. Que você sabe, inclusive, cantar essa música. Lembra dessa?
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0: Deixa tudo.
1: Band FM, Tiaguinho, deixa tudo como tá. É o que a gente ouviu aqui na noite da Band. Agora 9:51. A galera vai mandando mensagem pra gente. É assim que a gente gosta. Só pra avisar que daqui a pouquinho tem Band Love. E aí é o momento que você pode participar mandando a sua mensagem pra aquela pessoa especial, tá bom? 11 999 919197. E agora tem o Eu Te Encontrei na Band FM. E a Kathleen, ela tem algo na vida dela que falta. Falta a presença do pai. E ela procurou o Valtinho. E aí a nossa missão foi tentar procurar o pai dela e tentar achá-lo, localizá-lo ali. Será que ela conseguiu? Nós iremos conferir agora no Eu Te Encontrei na Band FM.
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1: Muito bem, esse é o Eu Te Encontrei na Band FM. Boa noite, Valtinho.
3: Boa noite, Fernando.
1: Hoje a gente vai conversar com a Kathleen, não é isso?
3: Sim, a Kathleen procura Josimar da Silva Messias e é para ela que eu vou dar boa noite.
1: Vamos lá.
3: Boa noite, Kathleen.
4: Boa noite.
3: Tudo bom?
4: Eu tô bem.
3: A produção disse que você estava muito animada.
1: Me conta um pouquinho da sua história, Kathleen. Você procura por quem?
4: Eu procuro pelo meu pai, Josimar da Silva Messias, que eu não vejo ele desde... Na verdade, eu nunca vi ele, né? Mas eu não conheço ele, porque ele sumiu quando eu tinha 2 meses de vida.
1: Certo. E quem ficou contigo, com quem você viveu, com quem você aprendeu a viver essa vida?
4: Com a minha mãe.
1: Entendi. A sua mãe que fez esse papel, então? Fez o papel do pai e fez o papel da mãe.
4: Sim.
1: Entendi.
3: E no Dia dos Pais, quando chegava aqueles presentinhos que se faz na escola, você entregava pra quem, Kathleen?
4: Eu entregava pro meu padrasto, né? Porque ele sempre foi o meu melhor amigo.
3: Ah, e você legal. Teve um padrasto também?
4: Sim.
3: E ele foi... Você acha que ele supriu aquela necessidade que a pessoa sempre tem de ter um pai do lado?
4: Supriu bastante.
3: E... Você tem mais irmãos que o seu padrasto com a sua mãe?
4: Eu tenho um irmão do meio que ele também não conheceu o pai dele, mas o pai dele não registrou ele. E o mais novo que é o filho do meu padrasto.
3: E vocês convivem, tem alguma diferença entre os três irmãos?
4: Tem, bastante.
3: Não, o tratamento é diferente com vocês ou é tudo igual, sempre bom?
4: Não. É tudo igual.
1: É a mesma família, praticamente, né? Sim. Todo mundo. Que legal, que legal, que bom. E aí, hoje em dia, você já falou com a sua família que você gostaria de procurar seu pai. O que eles falam pra você?
4: Então, é um segredo. É só eu e a minha tia que tá sabendo disso, né?
1: Entendi.
4: E eu só quero mesmo encontrar, saber quem ele é e perguntar pra ele o motivo dele ter sumido, né?
1: Entendi.
3: Então, Kathleen, você sabe que aqui no programa é esse nosso objetivo, chegar num final, né?
4: Sim.
3: Então vamos escutar a musiquinha. A musiquinha tocou, Kathleen. Kathleen, nesse momento era pra estar a sua tia Josiane aqui em vez de ser seu pai. Porque, infelizmente, a notícia que nós temos é que em 2018 o seu pai veio a falecer. Já tem um tempo, mas nós conseguimos encontrar a irmã dele, onde ela vai ter alguns dados dele. Não conseguimos pôr ela agora na ligação, mas fora do ar eu vou te passar todos os dados. E mais uma vez, Kathleen, nós trabalhamos com a verdade e ela sempre é esclarecedora, né?
4: Sim.
3: Tá triste, né? Lógico. Não teria como, mas o nosso objetivo é não te deixar mais procurando. Agora você vai ter o contato com a sua família e sempre a verdade é importante nesses casos, né? É esclarecedora. Sim.
4: É verdade.
3: Feliz, eu sei que você não tá pela notícia, mas você acha que vai dar um alívio no seu coração agora?
4: Sim.
1: É difícil, né, Valtinho? Vamos deixar ela, o tempo dela.
3: Fora do ar, eu passo para você todos os dados, tá bom?
4: Tá bom. Aí eu vou conseguir ver foto dele?
3: Eu tenho praticamente a certeza que sim. Eu vou te passar o contato da irmã dele, tá bom?
4: Tá bom, tá bom.
3: Que Deus te abençoe.
4: Deus abençoe vocês também.
1: Um beijo, Kathleen, um beijo. É, Valtinho, nem sempre a história termina como nós gostaríamos, né?
3: É a única certeza que temos da vida.
1: Com certeza.
3: É que um dia a gente se vai. A esperança é sempre colocar, mas é esclarecedor contar para a pessoa que nessa vida ela não vai ter mais contato.
1: Exatamente. É, Valtinho, e como a gente faz para encontrar alguém, de repente... tem ali um ouvinte que escutou essa história, se sensibilizou, lembrou de alguém e de repente quer reatar, né? Rever aquela pessoa que marcou há anos atrás. Como é que faz?
3: Vai direto lá no Instagram, no Gente Procurando Gente. Clica em seguir. Na sequência, você manda uma mensagem no direct para mim e eu vou te responder. Venha com os dados que você tem. E a nossa intenção vai ser colocá-lo aqui na Band FM.
1: Valtinho, um abraço.
3: Abraço, Fê.
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1: Fala, pessoal! Tudo bem? Tudo certinho? Uma ótima noite para você que tá junto com a gente aqui na Band FM. Eu sou o Fernando César. Ele chegou. Eu tô falando do Band Love. A partir de agora, hein? 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
1: Uma excelente noite pra você que tá junto com a gente aqui na Band FM. Começando o nosso Band Love de segunda-feira. A gente já começa a segunda com o pé direito. Começa a segunda não, a gente termina a segunda com o pé direito, né? Aqui no nosso Band Love. Tem muita música boa, tem a sua participação também, um recadinho do coração. Quero saber como é que foi o seu final de semana, como é que foi o seu primeiro dia da semana aí, segunda-feira. Você pode mandar sua mensagem pra gente no WhatsApp, tá? Ó, hoje tem mais uma história de amor e eu depois a gente vai conversar mais sobre a história e eu quero saber a sua opinião sobre a história de hoje. É a história da Melina. Ela começou a sua história aos 13 anos, mas daqui a pouquinho a gente fala os detalhes pra você. Porque eu quero destacar as músicas que a gente vai tocar aqui no nosso Band Love. Quer ver? Bonnie Tyler, Total Eclipse of the Heart. Luan Santana, Boa Memória. Daqui a pouco essa música é inteirona aqui no Band Love. Deixa eu te mostrar outra aqui, peraí. Christina Aguilera, I Turn to You. A gente vai tocar essa música aqui também, quer ver, ó? Pagodeira, né? Raça Negra, Jeito Felino. O Band Love está no ar. Boa noite pra você.

FM, Belo diz que me ama, é o que a gente ouviu aqui no Band Love. Daqui a pouquinho a gente vai ouvir essa música aqui, ó. No One, de Alicia Keys. Linda música que faz parte do playlist Band Love dessa noite. Daqui a pouquinho inteirona pra você, tá? Agora é o momento que você manda seu beijo, que você manda seu abraço, que você manda aquele eu te amo pra aquela pessoa especial, que tal? Então participa com a gente através do 11 99991 9197. Deixa eu mandar um beijo pra Maria Beatriz, tá junto com a gente aqui. E a Maria Beatriz fala o seguinte: oi, Fefo, tudo bem? Hoje estou de bom humor, é segunda-feira, finalzinho de mais um mês, mês que vem é meu aniversário, e eu quero estar aqui no Band Love do meu aniversário para escutar o meu parabéns especial. Amo muito a Band, um beijo a todos que estão escutando essa rádio maravilhosa. Ah, Maria Beatriz, adorei a sua mensagem, viu? Um beijo para você, tudo de bom, e obrigado pelo carinho. A Marília participou com a gente também aqui e ela fala: Fefo, boa noite, quero mandar um beijo para o meu marido Leandro. Lê, quero dizer que quando eu te encontrei pela primeira vez, eu me apaixonei. E quer saber? Eu sabia que não estava errado. Hoje, depois de 10 anos, eu vejo que o maior acerto que eu tive na vida foi o nosso amor. Eu te amo demais. Um beijo da sua eterna love. Ah, que mensagem mais profunda, mais bonita. Gostei, viu? Um beijo pra você, obrigado pelo carinho e uma ótima noite. Alice mandou mensagem pra gente aqui e ela manda beijos para os filhos dela, o Daniel e o Leandro. Eles são tudo pra mim, Fernando. Manda beijo pra eles. Tá mandado aqui. Obrigado aí pelo seu carinho e uma ótima noite pra você. 10 horas e 20 minutos. Chegou o momento que a gente para um pouco a programação aqui do Band Love pra gente trazer um pensamento, uma frase que nos faça refletir sobre os bons momentos da vida, sobre as boas amizades e sobre o amor. E o pensamento que eu trouxe hoje fala exatamente sobre o amor. Somente quando encontramos o amor é que descobrimos o que nos faltava na vida.

0: Band FM, Gilberto Gil, Estrela. 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Chegou o momento, chegou a hora de escutarmos a história de amor do Band Love. E eu quero a sua participação comentando sobre história através do nosso WhatsApp 11 99991 9197. Está no ar a história de amor do Band Love.
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2: Que nascem tão cedo dentro da gente que parecem fazer parte de quem a gente é. Sonhos que não chegam por acaso. Mas às vezes, entre a promessa e a realização, existe um caminho longo. Um caminho de espera, de dor, de silêncio e perguntas sem resposta. E é justamente aí que a fé da gente é colocada à prova. Eu só tinha 13 anos quando eu comecei a sentir muitas dores. Muitas dores fortes na barriga. Mas quando minha mãe me levou ao hospital, o médico só passou um remédio e me mandou voltar para casa. No dia seguinte, eu acordei ainda pior. E a minha mãe me levou outra vez ao pronto-socorro. E assim que nós chegamos, eu já fui internada. A minha barriga estava tão inchada. E nenhum exame conseguia mostrar o que realmente estava acontecendo. Mas eu lembro até hoje da expressão dos médicos tentando entender alguma coisa. Depois de alguns dias sentindo muita dor, os médicos disseram para fazer uma cirurgia, já que nenhum exame mostrava exatamente o que estava acontecendo ali. Foi só ali, na sala de cirurgia, que descobriram que eu estava com uma apendicite suporada. Meu abdômen já estava cheio de pus e eu tive várias complicações. Foi muito mais grave do que imaginava. E eu fiquei um mês internada tentando me recuperar de tudo aquilo. Mas graças a Deus eu sobrevivi. Eu começo a minha história por esse momento porque, mesmo sem imaginar, foi ali que a minha vida mudou para sempre. Porque anos depois eu descobriria que aquela cirurgia que salvou a minha vida, aos 13 anos, também deixaria marcas que eu nunca poderia prever. Eu me recuperei, eu tive alta e eu fui tocando a vida, crescendo, amadurecendo, e cada ano que passava, o sonho de ser mãe ficava mais forte dentro de mim. A verdade é que esse sonho não começou na fase adulta, não. Desde criança, eu sempre tive um instinto materno muito forte. Eu não podia ver uma criança que eu já queria chegar perto, que eu já queria brincar, pegar no colo, cuidar. Eu adorava brincar de boneca. Adorava fingir que estava cuidando dos meus filhos. Ser mãe era uma vontade que morava dentro de mim. Quando eu tinha 15 anos, eu conheci o Carlos. Ele foi o meu primeiro namorado e desde o começo a gente vivia grudado. Além de morarmos perto um do outro, a gente estudava na mesma sala. Então a gente passava o dia inteiro junto. Uma das coisas que eu mais amava nele era justamente o fato da gente sonhar parecido. A gente tinha os mesmos valores, os mesmos pensamentos e, principalmente, os mesmos planos para o futuro. A gente já estava namorando há alguns meses quando eu me mudei com a minha família. E foi ali que eu e o Carlos começamos a sentir o peso.

0: peso da distância. Logo na primeira semana longe, começaram as brigas por coisas pequenas. A gente tentava continuar, mas aos poucos vieram as desconfianças, o ciúme, as inseguranças. E aí a gente começou a entrar num ciclo cansativo de terminar, de voltar, terminar de novo, voltar outra vez. Foi ali. Ali que eu descobri o quanto um relacionamento à distância pode ser difícil. Porque amar nunca tinha sido o problema. O difícil era lidar com toda a situação. Quando eu fiz 18 anos, ainda vivendo naquele ciclo entre idas e vindas, o Carlos me ligou. Mas naquele dia tinha alguma coisa diferente na voz dele.
1: Mel, eu preciso conversar muito com você. Eu acho que isso aqui não tá dando certo. A gente não nasceu pra ficar longe. Tô tão cansado de brigar com você.
0: Tá, e o que, que você quer dizer com isso?
1: Quer dizer que eu quero coisa séria. De verdade.
0: Séria? Tipo casar?
1: Isso! Eu quero casar e a gente vai. Mas eu só saio aqui de São Paulo com uma data marcada pro nosso casamento.
0: Naquele momento eu percebi que o Carlos não tava pra brincadeira, não. Ele tava decidido. E foi exatamente o que aconteceu. Nós marcamos a data para um ano depois daquela ligação e começamos a construir os nossos planos. Depois que nos casamos, eu e o Carlos nos mudamos para a cidade onde eu morava. E foi tudo muito bonito. Simples, mas cheio de amor. Eu acho que uma das coisas que mais me emocionava era perceber que mesmo quando eu ainda era imatura, em muitos momentos, ele nunca desistiu da gente. Ele sempre fez de tudo para dar certo. Assim que a gente se casou, nós combinamos de, nos primeiros 2 anos, viver intensamente o nosso casamento. Viajar, curtir a vida 2, e só depois a gente ia começar a tentar ter filhos. E nós fizemos exatamente isso. Nós aproveitamos ao máximo, e 2 anos depois, eu parei com o anticoncepcional. No começo, eu até achava que era só uma questão de tempo, sabe? Mas aí os meses foram passando e nada acontecia. Aos poucos a ansiedade começou a tomar conta de mim e eu fui ficando bem desesperada. Nós resolvemos investigar se tinha alguma coisa errada e eu fiz vários exames. Fiz consultas, eu passei em vários profissionais até chegar numa médica que pediu um exame para avaliar as minhas trompas. Mas quando eu cheguei ao consultório, que eu levantei a blusa para o médico me examinar, ele olhou a minha cicatriz de uma ponta a outra da barriga e disse que não poderia fazer o procedimento. Por causa da gravidade da cirurgia que eu tinha feito aos 13 anos, o risco era muito alto e ele tinha medo de perfurar o meu intestino durante a tentativa. O doutor já foi logo me falando sobre a fertilização in vitro e eu, que nunca tinha ouvido falar, comecei a pesquisar assim que eu saí do consultório. Mas aí veio um outro balde de água fria. O tratamento era muito caro, totalmente fora da minha realidade. Mesmo assim, a gente não desistiu e eu e o Carlos começamos uma longa busca por clínicas mais acessíveis. Eu procurava alternativas de todas as formas possíveis. Eu pesquisava, eu ligava, eu estava disposta a fazer o que fosse necessário. Mas mesmo empenhada, nenhuma tentativa dava certo. Então, pela primeira vez, eu senti vontade de desistir e entregar o nosso futuro nas mãos de Deus. Só depois de 3 anos eu consegui, finalmente, um encaminhamento. E aí eu entrei na fila para tentar ter uma chance de fazer o tratamento pelo SUS. Quando aquela oportunidade apareceu, eu agarrei com tanta força, agarrei com tudo que eu tinha. Todos os dias eu precisava tomar as injeções e o hospital ficava em outra cidade. Eram 2 horas de carro. A gente ia e voltava todos os dias. Foram 15 dias, vivendo completamente em função desse sonho. Minha vida, meus horários, meu corpo. Tudo passou a girar em torno da esperança de finalmente ser mãe. Depois, eu fiz a coleta dos óvulos e a transferência embrionária. No dia da coleta, quando os médicos disseram que tinham conseguido retirar 18 óvulos, Meu coração se encheu de esperança outra vez. Mas aí a esperança começou a diminuir aos poucos. Dos 18 óvulos coletados, só 4 viraram embriões. Depois só 3 continuaram evoluindo e... conforme os dias iam passando, alguns também não vingaram. Mesmo assim, chegou o momento da transferência para o meu útero e eu queria demais acreditar que finalmente ia dar certo. Só que no dia seguinte eu comecei a sentir tanta dor, muita dor mesmo. Eu passei a noite inteira sofrendo e aí, quando eu entrei em contato com a equipe médica, eles disseram que eu precisava ir para o hospital. Quando eu cheguei lá, eu fui direto para a internação e lá começou mais uma luta na minha vida. Eu sentia dor o tempo todo. Era como se meu corpo estivesse entrando em colapso. E ao invés das coisas melhorarem, só pioravam. Eu vomitava demais, eu não conseguia comer, eu não conseguia reagir. Não conseguia melhorar de jeito nenhum. Depois de tantos anos lutando para chegar até ali, eu comecei a perceber que mais uma vez estava dando tudo errado. Foi então que os médicos descobriram que eu estava com a ciste e hiperestimulação ovariana. Meu corpo começou a encher de líquido, os órgãos estavam sendo comprimidos e eu fiquei desesperada. Pela segunda vez na minha vida, eu quase morri. Foram dias tão difíceis, fazendo exame atrás de exame, sendo furada o tempo todo, sem saber quando aquilo ia passar. Eu fiquei mais 4 dias internada até a ciste começar a melhorar. E no meio de tudo isso veio outra dor enorme. O embrião não implantou. Eu e o Carlos ficamos em choque. Depois de tudo que nós tínhamos enfrentado, depois de toda a dor, do medo, das internações e da esperança que a gente carregava, eu não estava grávida.
1: Já são 7 anos, né, de tentativas. Sabe o que eu acho melhor? A gente cuidar um pouco da gente agora.
0: Eu tô com 32 anos, Carlos. Não dá. Não dá pra esperar. A gente precisa correr contra o tempo.
1: Olha aqui. Não dá pra gente querer realizar esse sonho de qualquer jeito e no fim, acontecer algo pior com você.
0: Eu sei. Mas é o meu sonho, entende?
1: Eu só quero te ver bem, Melina. Esses tratamentos todos já judiaram demais de você.
0: E foi assim que, depois de 7 anos de tratamento, a gente decidiu parar. Não parar com o sonho, mas parar de viver em função de exames. Parar de viver em função de médico, de hormônio, de tentativa. Pela primeira vez em muitos anos, nós decidimos respirar e começar a olhar de novo para o nosso casamento. Durante 1 ano, nós aproveitamos a vida de outra forma. Descansamos, viajamos e, principalmente, voltamos a ter tempo um para o outro. E isso faz toda a diferença, porque durante aqueles anos eu vi muitos casamentos se perderem no caminho quando um sonho demora demais para acontecer. Mas com a gente não. Com a gente foi diferente. A cada tentativa frustrada, ao invés de nos afastarmos, a gente se unia mais. Olhando para trás hoje, eu percebo que durante todos aqueles anos, enquanto eu lutava para ser mãe, Deus também estava cuidando do meu casamento. Depois daquele 1 ano, nós voltamos a pensar em ter filhos. Os médicos disseram que eu poderia tentar de novo, mas ao mesmo tempo muita gente começou a falar sobre adoção. E sim, a gente pensava nisso também. Mas eu tinha muito medo. Eu queria viver a maternidade desde o começo, desde o nascimento. E tinha receio de não conseguir criar vínculo com uma criança maior. Mesmo assim, eu e o Carlos resolvemos procurar o fórum para entender como é que funcionava todo o processo. Mas era tudo tão burocrático que, aos poucos, aquilo começou a me desgastar emocionalmente. Parecia que todas as portas continuavam se fechando para mim. Eu já tinha esperado tanto. Eu tinha lutado tanto. E mesmo assim, sentia que continuava parada no mesmo lugar. Aquilo foi levando a minha esperança embora e junto com ela, chegou a depressão. Eu fiquei ansiosa, fiquei frustrada, completamente presa no sonho de ser mãe. Enquanto a vida seguia para todo mundo, eu sentia que a minha estava parada. E aí em 2020 chegou a pandemia. E um dia eu estava assistindo televisão e nós vimos uma reportagem dizendo que o fórum estava funcionando de forma remota. Naquele momento, a gente sentiu que talvez ainda existisse uma chance. O Carlos ligou, perguntaram se a gente queria adotar e a nossa resposta foi imediata. Sim! Passaram um e-mail, pediram os documentos e já nos colocaram no curso de pretendentes à adoção. Eu fiquei tão feliz que eu só conseguia sorrir. Depois de tanto tempo, eu finalmente senti a esperança voltar. Nós fizemos o curso, ouvimos histórias de outras famílias, passamos por entrevistas com psicólogos e assistentes sociais. E aos poucos, fomos vivendo cada etapa do processo. E pela primeira vez em muito tempo, eu sentia que estava no caminho novamente em direção ao meu sonho de ser mãe. Quando chegou a hora de preencher a nossa ficha, colocamos que aceitaríamos duas crianças, dois irmãos caso fosse um casal e com idade entre 0 e 6 anos. Mas no fundo eu ainda carregava uma esperança muito específica, ser mãe de um bebê, viver tudo desde o começo. E depois de um ano, em 2021, nós finalmente entramos para a fila da adoção. A partir dali começou outro tipo de espera. Não era mais por exames ou tratamentos. Era por uma ligação capaz de mudar a nossa vida inteira. Nós entregamos nas mãos de Deus, mas a ansiedade batia todo dia. Eu dizia que aquilo ainda iria demorar muito, porque nossa cidade era pequena e no processo de adoção eles priorizavam primeiro a região, depois o estado e só depois o restante do Brasil. Então, na minha cabeça, aquela ligação ainda parecia bem distante. E com o passar do tempo, eu comecei a perder completamente a perspectiva de vida. Eu não vivia. Eu não vivia, eu só existia. O Carlos fazia tudo dentro de casa. Cuidava de mim da forma que podia. E hoje eu percebo o quanto ele me sustentou naquele período. Eu comecei a fazer terapia, eu passei com psiquiatra, eu tentei buscar ajuda e eu só piorei. Eu tinha medo de encontrar pessoas, de conversar, de sair de casa. Para mim, tudo era muito pesado. E os anos foram passando. 2022, 2023 e quando eu percebi, eu já estava perto dos 40 anos. Aquilo me frustrava tanto, porque eu nunca imaginei ser mãe perto dos 40. Não era como eu tinha sonhado. E no começo de 2024, eu cheguei num ponto em que eu já não conseguia mais carregar aquela espera. Eu falei pro Carlos que eu queria cancelar o cadastro da adoção, porque não fazia mais sentido continuar alimentando uma esperança que parecia nunca chegar. Eu tava cansada. Cansada de esperar, de acreditar e de me decepcionar. Mas decidimos esperar o cadastro vencer. E se realmente não acontecesse nada até lá, entenderíamos que não era pra gente ser pais. O tempo passou. Até que chegou agosto de 2024. Dia dos pais. Era por volta de umas 10h40 da manhã e eu tava tentando voltar a viver aos poucos quando o telefone tocou. Eu atendi achando que era algo sobre o vencimento do nosso cadastro, mas não. Era o fórum. Disseram que tinha aparecido uma criança dentro do nosso perfil. Um bebê. Um menino que tinha nascido no dia anterior. E perguntaram se a gente tinha interesse. E a gente tinha muito interesse. Pediram para nós dois irmos ao fórum às 2 da tarde para assinar o termo de guarda provisória. Quando eu desliguei o telefone, eu comecei a tremer, eu comecei a chorar sem parar. Eu não conseguia parar. Meu Deus, meu Deus, meu Deus, era um bebê. Era um bebê de apenas um dia de vida. E naquele momento, depois de tantos anos de dor, de espera, de frustrações, tudo que eu conseguia pensar era: Deus, eu vou ser mãe. Carlos...
1: Fala logo.
0: Carlos...
1: Que voz é essa? O que aconteceu?
0: Carlos... Carlos...
1: Meu Deus, calma. Peraí, peraí. Respira, respira.
0: Carlos...
1: O que foi?
0: Carlos, a gente precisa ir pro fórum. Acabaram de ligar. Tem um bebê.
1: O nosso filho?
0: É. Sim, meu amor. Se arruma. Se arruma, eu vou na sua empresa. Eu vou te buscar e a gente vai pra lá.
1: O nosso filho chegou?
0: A gente foi pro fórum sem acreditar no que estava acontecendo. Eu olhava pro Carlos, o Carlos olhava pra mim. E parecia que nós dois ainda estávamos tentando entender se aquilo era real. Lá, a assistente social explicou a história dele. Disse que ele era filho de moradores de rua e usuários de drogas. Mas enquanto ela falava, uma coisa já estava muito clara dentro de mim. Em nenhum momento nós tivemos dúvidas. A única coisa que passava pela minha cabeça era: aquele é o nosso filho. Ela explicou que assim que ele recebesse alta, teríamos apenas 2 dias para organizar tudo. E depois de 15 anos esperando, a nossa vida virou de cabeça para baixo da melhor forma possível. A família inteira se mobilizou. Foi aquela correria gostosa, cheia de amor. Contamos para todo mundo e parecia que depois de tantos anos torcendo juntos, aquela espera finalmente tinha chegado ao fim. E então chegou o dia de buscar o Yuri no hospital. Eu não consigo nem explicar o que eu senti. Eu só lembro que eu chorava. Porque depois de 15 anos esperando, eu finalmente estava pegando meu filho nos braços. O meu filho. Um momento que por muito tempo eu achei que nunca chegaria. Quando o Yuri fez 1 mês, a minha família organizou um chá de bebê para ajudar com o que faltava. E a gente ganhou praticamente todo o enxoval. Depois a minha comadre, que hoje é madrinha dele, fez outro. E minha irmã organizou mais um. No total foram 3 chás de bebê. E quando o Yuri tinha apenas 3 meses, já tínhamos recebido fraldas e leite suficientes para praticamente 1 ano inteiro. Aquilo mexeu tanto comigo porque parecia que Deus estava cuidando de cada detalhe. Hoje o Yuri tem 1 ano e se tornou a realização do nosso maior sonho. Um sonho que demorou 15 anos para chegar, mas que quando chegou fez tudo ganhar sentido. Depois que ele chegou, a minha depressão e a minha ansiedade começaram a ir embora aos poucos. Antes eu precisava tomar 4 remédios, hoje eu tomo apenas 1. Porque o Yuri trouxe alegria para nossa casa. Mas mais do que isso, trouxe vida de volta para mim. Foram 15 anos de espera, de dor, de frustrações e momentos em que eu achei que Deus tinha se esquecido de mim. Mas olhando hoje para trás, eu entendo que valeu tudo a pena. Eu sempre pedi a Deus um bebê e Ele me ouviu. Talvez não no meu tempo ou da forma como eu imaginei, mas da maneira mais perfeita que poderia acontecer. E eu continuo acreditando que sonhos colocados por Deus no coração da gente não existem à toa. Às vezes demora, às vezes até dói, mas no tempo certo, tudo encontra o seu lugar. E a minha família é a prova disso.

0: Band FM, Mariana Nolasco, Anunciação, é o que a gente ouviu aqui no Band Love. História, gente. O sonho que demora não é um sonho negado, é um sonho sendo preparado com mais amor do que você pode imaginar, né? Olha, emocionante. A menina se arriscou muitas vezes, né? Quase morreu duas vezes antes de ganhar a vida. Mas ela insistiu. E a vida atendeu. E ela deixou um recadinho aqui pra Tatá e pro Murilo. Olá, seja bem-vinda.
1: Oi, Tatá e Murilo.
0: Oi.
1: Muito obrigada por contar a nossa história. É uma história muito especial e eu fico feliz de contar esse meu testemunho de muita fé, de resiliência e levar esperança a outros corações, né? Porque tantas pessoas têm o sonho de ser mãe e às vezes a gente não imagina o caminho que Deus vai fazer para a gente encontrar o nosso filho, né?
0: É.
1: Então, muito obrigada mesmo, de coração.
0: Obrigado você por dividir um pouco da sua história, um pouquinho do seu testemunho conosco aqui no nosso Band Love. Você que está junto com a gente e se emocionou com a história, você que tem algumas palavras para dizer para a gente, fique à vontade, mande a sua mensagem aqui no nosso WhatsApp 11 99991-9197. A gente quer te ouvir aqui no nosso Band Love.

0: Band FM, Luan Santana, boa memória. 11 horas e 17 minutos, esse é o nosso Band Love. E agora é o momento que você pode comentar sobre a história de hoje. Uma história emocionante, uma história difícil, uma história que mexe com sonho, que mexe com família, que mexe com amor. Mas, ai, graças a Deus, o final deu certo, né? Ela não gerou no ventre, mas gerou no coração. E isso ninguém apaga, né? Você que tá junto com a gente, participou, mandou a sua mensagem. Quero te ouvir a partir de agora no nosso Band Love. 11 99991-9197. Boa noite, Fernando. Tudo bem com você, meu querido? Tudo bem, graças a Deus. Fernando, eu tô ouvindo a história de hoje, que linda história. Eu sempre falo, Deus faz as coisas acontecerem na hora certa, no tempo dele. Nada como a gente quer, às vezes, né? Mas é só crer em Deus e ter fé que tudo dará certo. Uma ótima semana para você, a Sueli, da Zona Sul. Ô, Sueli, obrigado aí pelo seu carinho. Uma ótima noite para você. Olá, tudo bem?
1: Boa noite.
0: Olá, boa noite.
1: É uma história linda.
0: É uma história emocionante, né?
1: É, que é até de emocionar muitos corações.
0: Ah, e o meu com certeza.
1: É.
0: Mas fala.
1: Deus quando bota uma coisa no caminho da gente, tudo tem sempre um propósito.
0: Sempre um propósito. E muitas vezes a gente não entende no início. E a gente é ansioso, a gente quer resposta rapidamente, a gente quer entender o porquê acontece aquilo. Às vezes a gente não sabe esperar, né? Mas mais cedo ou mais tarde Deus nos responde. Tem aqui mais mensagem chegando, bonita história, não pode perder a fé. Deus tornou a Sara mãe com 90 anos e a Abraão com 100 anos. Isso diz a Bíblia, eles tiveram o filho Isaac. É fé que nós temos que ter. Que Deus abençoe. É verdade. Obrigado aí pela sua mensagem. Uma ótima noite para você. Uma linda história que você pode comentar através do nosso WhatsApp. E daqui a pouquinho eu coloco a sua participação ao vivo aqui no nosso Band Love. A gente continua o Band Love com essa linda música de Celine Dion. Essa música é o tema da Bela e a Fera, Beauty and a Beast, aqui no Band Love.

0: dia, filme Bruno e Marrone, por te amar demais, é o que a gente ouviu aqui no Band Love. E agora eu quero a sua mensagem aqui, tá? 11 999919197. Quer mandar aquele beijo? Quer mandar aquele abraço especial para aquela pessoa que te deixa feliz todos os dias? Aquela pessoa que quando você acorda você já pensa nela, sabe? Seu filho, o maridão, a esposa, seus amigos, aquela paquera. Hã? Hã? Você fique à vontade, tá? Manda a sua mensagem aqui no WhatsApp da Band. Daqui a pouco eu coloco a sua participação ao vivo aqui no Band Love.
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3: Olá pessoal, tudo bem? Tudo certinho? Bom restante de segunda-feira para você que tá junto com a gente aqui na Band FM. 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

Rede FM pro Barão Vermelho por você. Quanto tempo que eu não escuto essa música? Aliás, essa música é uma declaração de amor muito linda, né? É, e você curtiu aqui no nosso Band Love. Caprichamos, hein? Como sempre, é isso. Você tá junto com a gente aqui no nosso Band Love, só curtindo muita música boa. A gente também tocou Cristina Aguilera, linda música. A gente tocou Joe Esposito, Lady, Lady, Lady. Só música boa. E o pessoal, inclusive, aqui mandando mensagem, falando: ô, Fernando, essa música é do Barão Vermelho lembra os meus tempos de adolescência. É o Marco Antônio. Ô, Marco Antônio, é verdade, né? Essa música do Barão Vermelho fez muito sucesso. É, ela é daquele mesmo trabalho do Puro Êxtase, né? Do Barão Vermelho. Linda música! E a gente curtiu aqui no Band Love. Obrigado aí pelo carinho. O Marco Antônio que tá junto com a gente. Quero mandar um beijo também aqui pro Juliano. Um abraço aqui pro Juliano, que falou o seguinte: Fernando, eu quero deixar um recado pra minha esposa. Eu acabei de chegar em casa. Normalmente ela chega antes do que eu, mas o trabalho dela nesses últimos dias do mês tá realmente muito puxado. Acabei chegando aqui e você já pode avisar minha esposa que já estou em casa e que estou deixando tudo arrumadinho pra ela. Olha aí, rapaz, tá aí o Juliano, o último romântico, né? Porque muitas vezes, ô Juliano, eu tô brincando assim, mas muitas vezes uma ação vale mais do que mil palavras, né? E quando você demonstra que você quer deixar a esposa mais tranquilinha, chegando em casa com a casa limpinha aí, né? Você demonstra todo o carinho que você tem por ela, né? Um abraço pra você aí, obrigado aí pela sua mensagem. E a esposa tá feliz, viu? Tudo de bom pra você. Bom, tem mais mensagem chegando aqui no nosso Band Love. Tem aqui, cadê? É a Clê Martins. Olha a Clê Martins, ela escreveu pra gente: boa noite, Fernando. É, eu chegando aqui pra relaxar e curtindo as músicas lindas do Band Love. E o Celo, tá bem? É verdade. Marcelo tá muito bem. Marcelo está de férias, curtindo a sua última semaninha com a família, com o filhão, né? Ele tá muito bem. Mas semana que vem estará de volta aí a partir da segunda-feira, viu? E a Cleide participando com a gente. Bora até o final do nosso programa. Tamo junto. Obrigado aí pelo carinho. Tamo junto. Uma ótima noite pra você. Tem mais aqui um recadinho bonito que tá chegando aqui no nosso Band Love. É, eu quero mandar um recado especial pra minha esposa, a Kemi. Amor, quero que você saiba que eu te amo muito. Sou grato por tudo que vivemos juntos. Você é muito importante na minha vida. Eu admiro sua força, eu admiro o seu carinho, eu admiro o jeito que você cuida da nossa família. Eu te amo demais. Obrigado, é o grande André. Obrigado, André, pela sua participação. Uma ótima noite para você. Tá faltando aqui a sua participação. Aliás, você mandando mensagem pra gente, você concorre a presentão, tá? Nós temos aqui no nosso Band Love a garrafa térmica exclusiva da Band FM, ideal para você levar para academia, para o parque, para fazer aquela caminhadinha. É a garrafa do seu jeito e ainda tem o mascote da Band FM que você vai ganhar, tá bom? Mande aí a sua mensagem aqui no nosso Band Love. Bora continuar? Henrique e Juliano, deixa ela saber. Boa noite para você.

0: Band FM, Tina Turner, Two People, aqui no nosso Band Love. Olha, virando dia, agora meia-noite, hoje, dia 26 de maio de 2026, é terça-feira. Uma ótima terça-feira para você que tá junto com a gente aqui no nosso Band Love. Daqui a pouquinho, a gente caminha para a última hora do nosso programa, viu?
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1: Pessoal, tudo bem? Uma ótima noite para você que tá junto com a gente aqui na Band FM. Eu sou o Fernando César, agora 00:04, a gente caminha para a última hora do Band Love. Dá tempo de você participar no nosso WhatsApp e concorrer presente, tá bom? 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

0: Band FM Exalta Samba, Carona do Amor, pra fechar o nosso Band Love de hoje, dessa segunda-feira. Agora não, agora já é terça, gente. Meia-noite 55 do dia 26 de maio de 2026. E é o momento que ele chega.
1: Opa!
0: Fala, Digão, beleza?
1: Na carona do amor. Já pegou uma carona do amor?
0: É mesmo? Já peguei, hein?
1: Já é bom, né?
0: É bom pegar a carona do amor. É quentinho, né?
1: Os motoristas de aplicativo que eu digo aí.
0: Tem histórias, tem histórias.
1: Carona do amor.
0: É verdade.
1: Ah, é.
0: Bom, garrafa térmica exclusiva da Band FM que vai para as mãos do Felipe Souza Andrade.
1: Ô, Felipão,
0: também ganha o mascote da Band FM, hein?
1: Maravilhoso.
0: Valeu aí, um abraço pra você. Qual é o nome, hein?
1: Ah, vai saber. Ele que vai falar, né?
0: Uma hora ele fala.
1: É, vai ser uma Felipe Júnior.
0: Vai ser Felipe Júnior. Nome de jogador, hein? Né? Nome de jogador. Bom, vou embora. Já é terça-feira, gente. Já começamos a semana, então, hein?
1: Vamos lá. Mais uma semaninha, né?
0: Mais uma semaninha. Tamo junto.
1: Boa.
0: Um abraço pra todos. Amanhã, a partir das 10 horas da noite, estarei de volta aqui. Amanhã não, gente. Hoje, tá vendo?
1: Hoje.
0: É difícil o negócio? Gente, é complicado esse negócio.
2: Essa virada. Não saia daí, já já tem muito mais músicas aqui na Band FM. Teve Maiara e Maraíza, Simone Mendes, Fernando e Sorocaba, Gustavo Mioto, Matheus e Cauã. E agora tá chegando a hora de curtir Zé Neto e Cristiano.

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11: Tudo bem? De boa na manhã, tranquilo? Faltando um minuto pra uma agora. Bora começar então a nossa festa, a nossa farra. Bora pra nossa baguncinha de toda madrugada, tá na hora. A sua rádio do seu jeito e o Band Coruja está no ar. Yeah, aham. Yo, vamos. Começou.
12: Yo. Da manhã, cidade cochila.

0: A Band Coruja no ar. Chama, bebê. Bora que tá na hora. Ah, nossa. Ah, nossa. Madrugada gostosa. A partir de agora, bicho.
1: Errou.
0: É o Band Coruja no ar, bebê. A sua mensagenzinha bonitinha no nosso WhatsApp 11999-9197. Falei certo? 11999-9197. Boa! Manda aí o seu áudio agora, a sua mensagem. Fala comigo que eu sou teu amigo. Já estamos na terça-feira, hein? Estamos na terça-feira, terçou! Dia 26 de maio. Como é que você está, hein? Você está bem? Você está feliz? Está abanando o seu rabinho? Olá, meus fracassadinhos. Manda ali o meu bom dia, fala comigo que eu sou teu amigo. 11999919197. Se você mandou alguma coisa antes deste exato momento, eu não vi porque eu chego apagando tudo. Eu chego apagando tudo. Então, remande, faça o favor, se você já mandou sua mensagem, tá bom? 11999919197. Fala comigo que eu sou teu amigo. Bom dia, bom,
2: bom dia, Diegão! Sogrão que vos fala, hein? Vamos mexer o doce. Ótima semanada aí, Deus abençoe, ótimo dia de trabalho aí.
0: Pra nós, tá, cara, valeu.
2: Passa pro Bando de Coruja aí. Tá bom, e vamos que vamos, dele querer tudo que é de bom, é nós.
0: É nós, começou a terça-feira.
3: Fala, Diego, bom dia, um forte abraço. Bora que bora, iniciar mais uma madrugada. E hoje eu não quero ninguém chorando por causa disso, não escutar áudio dos outros não, meu.
0: É.
3: Ai, escuta meu áudio.
0: Chataiada,
3: Fica na panelinha.
4: Diego Lopes, manda alô pra Niterói, pros padeiros Curros, da padaria Pão Quente. Alô, alô.
0: Baixa o volume, seu cavalo, do rádio, quando for mandar áudio. Baixa essa bosta. Oi.
5: Oi, tiozão gostoso. Fala com o Bizudo. Boa noite, bom dia, seu chega.
0: Oi, tiozão gostoso, com o Pinzudo.
6: Boa noite.
0: Olha ele aí.
6: Diego, como você tá, rapaziada? Boa noite. Só passando e saindo já rápido. Da correria do dia a dia.
0: Olha ele.
6: Vamos que vamos.
0: Tá de namorada nova. O Bomba. Olha o Bomba namorando.
7: Vou pra menina com vocês do carnaval. Eu sou freguês, acho que eu vou.
0: Cadê minha droga? Cadê minha glicerina?
7: Balança, Brasil.
0: Apaga. Eu apago mesmo, apago tudo.
7: Melhor esse meu país pra gente ser feliz.
8: Bom dia, Diegão. Bom dia. Forte abraço, galerinha de Tapetininga. Perto de Sorocaba, hein, Diegão?
0: Né? Valeu, garoto.
9: Bom dia, Diego Lopes. Glória a Deus que você chegou. Eu estava quase dormindo. Cidade do Sol está parada.
0: Eita.
9: Mais um Bando de Coruja. Na hora que você liga essa vinheta,
0: qual?
9: Eu boto nas alturas e começa a cantar.
0: É. Aumenta o som aí, bebê. Aumenta o som, porque a partir de agora é hora de bagunçar o bumbum da concorrência. 11999919197. Chama! Bora que tá na hora do Bando de Coruja. Essa louca dando risada igual a idiota. Oi, Ruivinha. Tudo bom, Ruivinha? A Ruivinha chegou.
10: Boa noite a todos. Hora de colocar o nariz vermelho, pintar a nossa face.
0: Olha lá.
10: E fazer umas gracinhas. Porque daqui a pouquinho o sol vai raiar novamente. Todos os dias ele faz isso.
0: Ai, que gostoso!
10: E, afinal de contas.
0: Que maravilha!
10: Quem é que faz o palhaço rir?
0: Quem é? É o que faz-me rir. Daqui a pouquinho o sol vai nascer mais uma vez. Como ele sempre nasce. E aí, meu amigo? Você vai estar com a meta batida? Hoje é dia de bater meta, hein? Bater mais do que, hein?
1: Os outros canais são tipo um carro. Murilo Azevedo é tipo um.
0: Murilo, como
1: eu mesmo MC Japa fechado com a ponte do Far.
10: Um abraço. Regis, taxista.
0: Regis, taxista.

0: Band Coruja. Diego, hoje eu tenho um babado pra te contar.
1: Baba. Oh, conta.
0: Sábado, fui dormir na casa daquela colega que eu te contei que ela grita demais quando tá com o namorado dela, sabe? Aí eu fui dormir na casa dela sábado. Aí tudo bem, a gente comeu, bebeu. Aí quando foi assim umas meia-noite, mais ou menos, a gente foi dormir. Aí quando chegou assim, mas seu dia, aí eu acordei, né? Gosto de acordar e fazer o café, deixar prontinho pra ela. Aí eu vi o namorado dela, né? Bem devagarinho no meu ouvido. Nossa, pequenininha, raspadinha, né? Aí eu falei
1: Eita!
0: assim, fiquei assim, não entendi o que ele falou.
1: Que isso?
0: Aí tudo bem. Aí eu fiquei aqueles 10 minutos na cabeça com aquilo. O que que tá falando? Raspadinha, pequenininha e tal. E nessa,
1: Eita!
0: Diguinho, eu só dormo sem calcinha, sabe? É porque a gente, nós dois, dorme no quarto e eu dormo em outro. Então eu dormo do jeito que eu quiser dormir.
1: Dorme pelada.
0: Aí eu falei assim, mãe, não entendi. Aí ele tava sentado lá no sofá, tava com o celular na cara. Minha colega não tinha acordado ainda. Eu falei assim, eu não tô entendendo o que você falou. Aí
1: Meu
0: ele falou assim, não,
1: Deus.
0: é porque na hora que você tava dormindo ontem, eu fui lá no quarto, na hora que eu cheguei, aí já tá daquele jeito. Eu falei assim, moxa, você entrou dentro do quarto?
1: Não.
0: Aí ele falou assim, calma, não se preocupa não, que eu só olhei, dei uma olhadinha e fechei a porta.
1: Meu Deus do céu. Para de ligar, ô idiota. No melhor da história, você fica ligando, ô vagabundo. Deixa ela falar.
0: Aí eu falei assim, nossa, não entendi o que esse cara foi fazer lá naquele quarto. Aí, Dieguinho, me conta aí pra mim o que eu faço, se eu conto pra minha colega, ou se eu saio fora de lá, sabe? Aí que tá falando aqui é Carla da Bahia. Beijos, bando de coruja.
1: Ô
0: Me dá um
1: Carla,
0: conselho aí, galera, por favores.
1: eu acho que homem é vagabundo. Eu acho que todo homem é vagabundo.
2: Parou, parou, parou, segurou. Tem
1: Eu
2: cerveja
1: acho.
2: aí? Tem! E tá gelada? Tem!

0: ô Carla, sabe o que eu não entendi? Por exemplo, assim, você foi lá, você tava na casa da sua amiga, ele é o marido da sua amiga. E você costuma... Responde pra nós aí, Carla, já que você tá aí, toda... Toda se querendo. Você costuma ir pra casa das amigas e dormir pelada na sala? Você dorme pelada na sala? É isso? Outra coisa, você não falou qual foi a tua reação. O principal você não contou. O que que você fez? Como que você reagiu quando ele falou isso? Ele chegou no teu ouvido e falou, nossa, tá raspadinha, não sei o que. O que que você fez? Qual foi a tua reação? Ou você ainda tá na casa dela? Só conta isso aí pra nós. Pra nós saber.
1: Caramba, velho, eu montei todas as cenas aqui na minha cabeça. Dá um pornozão danado, hein? O nome do filme é Até o Talo 2.
0: Ei!
1: O roteiro eu criei todinho aqui na mente,
0: pera
1: viu,
0: aí.
1: Você tá doido, velho.
0: Mas será que
1: dá um pornozão danado, viu?
0: Ô Nunes, será? Será que ele pegou ou não pegou? Será que... Ah, já estamos aqui mesmo? Que tem muito isso. Cara, os maiores erros... Os maiores erros da humanidade, eu acho. São cometidos no calor do momento. É, eu não sei não. Se coloca no lugar do cara. Do cara não, da. Mulherada se coloque na situação dela e os homens na situação do cara. Você chega na sala, presta atenção, não tô defendendo passando homem pra pano, não. Você chega na sua sala da sua casa, a amiga da sua mulher tá dormindo pelada. Pelada não, ela dorme com a camisolinha, mas sem calcinha. Aí você vê aquela aracnofobia. Você vê aquele cajá bonito, aquele cajá. Você olha aquela manga rosa. O que você faria, hein? Sabendo que a manga rosa é da Carla Dias, que a Carla é sem vergonha. Carla, responde pra nós qual que foi a tua reação aí, Carla.
1: Pegou. Se não pegou ali, marcou em outro lugar, viu, Diego? Ela apresentou a pequenininha raspadinha. Rapaz, eu salivei quando ela falou. Eu, no lugar dele, eu ia clarear com a lanterna no celular. Só pra ver essa perereca raspadinha.
0: Vamos ver a opinião feminina.
2: Quem tem uma amiga como essa não precisa de inimigo.
0: Sério?
2: Vem dormir aqui na sala da minha casa, pelada.
0: Eita! Olha, Ceroni não gostou muito.
2: Bota gasolina em cima e toca o fogo.
0: Que isso, Ceroni? Meu Deus, gente. Peraí. Cadê o tosse? Ela... Cara, ela tava dormindo. Peraí. Não, peraí, gente. Ela tava dormindo inocentemente. Eu sei como é que é. Tem pessoas, tem lugares que tradicionalmente não usa roupa de baixo. Né? No interiorzão ninguém usa roupa de baixo. Cadê meus amigos caipira aqui? Ela simplesmente dormiu e apareceu lá a tajarana dela. E aí o cara foi lá e falou isso. Mais uma opinião feminina, vai.
3: Dieguito, mensagem boazinha. A gente é do caos. Boa noite.
0: Entendi nada. Nada a ver com a conversa. Ah.
4: Ô, Diegão, bom dia. Cara, não é passando pano pro malandro aí não, viu? Mas a mina vai dormir na casa da amiga e ela sabe que o namorado ou o marido, sei lá, que diabo que ele é, tá lá. E ela vai dormir pelada. Alguma coisa ela tá querendo, né?
0: É. Então, por isso que eu quero saber qual foi o desenrolar da história que ela não falou ainda.
5: Ô, Carla, eu do C ficaria com esse cara pra contar mais história pra nós. E o C, Diegão, já quer ela como amiga da sua mulher pra ela dormir pelada na tua casa,
0: eu
5: né?
0: Eu não quero nada. Uhum. Não sou da tua laia, seu vagabundo. E baixa essa bosta pra mandar áudio. É, Diego, existe um ditado milenar que fala o seguinte. Para todo homem, traíra tem uma biscate de plantão. Biscate? Biscate?

0: Hasta o fim.
1: Calma, calma, calma, calma. Capa.
2: Errou.
1: Para. Vamos ouvir o resto da história aqui, que eu quero saber qual foi a reação dela. Fala, Carla, fala, fala.
3: Ai, Diego, eu também não te contei. A gente, eu não sabia que ele ia dormir lá, sabe? Porque quando ele vai dormir lá, eu não gosto de ficar lá.
1: Olha, presta atenção, ela não sabia, gente. Tá vendo como vocês estão julgando errado, seus vagabundos? Tadinha dela. Ela não sabia. Fala, cara.
3: Por causa daquelas coisas que eu falo pra você, né? Eu falei pra você que ele é tarado, ele sei lá, ele é esconhabado com a minha colega, eu não gosto, filho, eu fico louca, assim, você é doido, eu fico vergonha, morrendo de vergonha. Aí ele gosta de chegar lá, sabe que horas? Eu já peguei a manha dele, ele gosta de chegar lá a partir das meia-noite em diante, porque ele sabe que da meia-noite em diante eu não vou embora, sabe? Porque se eu chegar mais cedo lá... Eu...
1: Ah, então, só um momento, você fica sempre lá, isso acontece bastante. Tá, entendi. Vai.
3: Eu saio fora. Porque eu não gosto da cara dele, sabe? Ele tem um jeito assim de pidão. Ele fica pedindo com os olhos, sabe? Aqueles caras que fica pedindo com os olhos, assim, pedindo... aqueles cachorros.
1: Pedindo o quê?
3: Ai, aqueles cachorros sarmento que fica olhando assim, com aquele cara assim de.
1: Cara de.
3: Ai, eu quero comer, me dá um pouquinho, então eu quero comer, sabe? Ai, eu fico morrendo de vergonha. Eu dá vontade de falar pra minha colega, mas eu. Fico medo de magoar ela, sabe? Porque ela gosta muito dele. Ai, que horror. Mas você vê como é que fica olhando. E aquele dia, e no sábado, eu não sabia que ele ia pra lá. Porque se eu soubesse que ele ia pra lá, não tinha ido, sabe? Ele chega de surpresa, nem a minha colega sabia que ele ia pra lá. Beijo, amor.
1: Ah, entendi. Não, gente. Então, peraí. Então ela é inocente.
4: Piranha não dá no mar.
1: Ela é inocente, ela é inocente. Ela tava lá na casa da colega de boa, não sabia que o pidão... Mas o cara... Como é que o cara tem cara de cachorro que pede? Cachorro com fome, a cara dele. Eu imaginei a cara dele agora.
4: Não quero mais para mim.
5: Agora, a dona da casa tem que saber que as amigas que ela tem. E outra coisa, ela não viu... A situação que a amiga dela estava dormindo lá, ou seja, piscate é pouco, né?
1: Que isso?
5: E o marido é um vagabundo. E a dona da casa é uma perturbada sem noção para deixar essa cena toda acontecer. Quero ver alguém vir na minha casa para dar uma de louca desse nível aí. Primeiro, em casa de casal, não tem que enfiar amiga, não. Porque vai dar ruim.
1: Não, não, eu não concordo. Ah, pode. Eu não tenho que concordar com nada. Deixa eu ficar quieto.
4: Eu só sei que a mulher.
1: Deixa eu ficar quieto, fala.
6: Ah, tá. Inocentemente, ela vai dormir sem calcinha na casa de uma amiga. Onde ela sabe que, e depois, pior, ela ainda vai perguntar pro cara o que o cara falou de malhado. Não pegou? Tá pegando faz tempo e essa amiga é um otário.
1: Será?
6: Que não. Colocou a cobra, a pessoa entra dentro
1: Carla,
6: de casa.
1: Ô, Carla, peraí.
6: Ai, ai. Ai. Conheço a amiga assim.
1: Ô, Carla, peraí. Ô, Carla, não fala a verdade pra nós. Você pegou o cara? Não, gente, eu acho que não. Sabe por quê? Porque ela não gosta do cara. Ela acabou de falar que o cara tem cara de cachorro que fica pedindo. Tem cara de cachorro com fome que fica pedindo um pedaço.
4: Tudo isso eu dou a crioula pra ela.
7: Ah, tadinha daqui. Ela é inocente. Ah, se eu visse uma cena dessa, eu jogava uma mantinha em cima dela, né?
1: Lógico,
7: tá frio?
1: Cara. Lógico.
7: A Mara Tassi chamou de lambisbola. É lambisbola.
1: Olha, peraí, gente, peraí. Eu acho que a primeira resposta do Murilo seria ideal. Joga uma mantinha e vai dormir, cara. Não tem que ficar... Mas aí é o cara, né? O cara que é sem vergonha, o cara. Eu acho.
8: Esse sonoplasta aí é rápido demais. Biscate, rapidamente surge a música do nada da piranha.
1: Não.
8: Mas é o seguinte, Diego, se ela sabe que ele chega de surpresa, por que ela tava mostrando a caranguejeira?
1: Não, mano, não, não.
8: Eu só tô imaginando ela dormindo com aquele peitão de frango assim, ó, aquele capuzão pra cima.
0: Pera aí!
8: Só isso.
0: Gente, eu vou pro céu, já paguei os meus pecados. Já sofri muito na terra aguentando meu cunhado. Ele chega sexta-feira pedindo dinheiro emprestado. Toma conta da minha casa e isso me deixa danado. 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Lá está o bicho de cueca no sofá esparramado. Sai vestindo minha roupa sem dizer obrigado. Enche a cara no boteco deixando pra mim o fiado. 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Espanta logo esse bicho daqui ou eu dou fim no desgraçado.
7: Não, e outro detalhe, se ela sabe que ele vai chegar de surpresa, já não é mais surpresa, né?
1: Não, mas ela não sabia, gente. Ela não sabia.
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9: tchê. Ei, Murilo, se a tua mulher dormisse assim pelada pra nós, hein?
1: Ei, porra,
9: como tu senti?
1: Respeita o cara, mano.
9: O maior boi da praça.
1: Tá louco?
10: Carla, então vou te dar uma opinião, agora é sério mesmo.
1: Olha aí, Carla.
10: Não fala nada pra sua amiga, que você vai acabar estragando a amizade sua com ela. Que é perigoso ele pegar e inverter a situação, falar que você tava dando em cima dele ainda. Então fica quietinha, de boa. Às vezes numa melhor oportunidade você pega e fala pra ela. Entendeu? É isso.
1: Olha que vagabundo. Você acha que não deve falar nada pra amiga?

0: É. Algum filho da mãe ligando aqui na hora errada, vai cagar no mato, para de encher o saco. Bom, mas enfim, né? Aliás, hoje temos um, faz um ano que nós perdemos o nosso querido Milton, né? Que coisa, né? Que coisa, que coisa. É que eu lembrei dele. Dessa música, o Van Palestra mandou pra nós.
1: A história da Carla foi tão cabeluda que ressuscitou até o Milton Júnior.
0: Cabeluda não, você não viu que era raspadinha? Beleza.
2: Nossa, carioca tá doido pra sentar na Glock, né? Bem que dizem, né? Carioca boa, carioca mora!
0: Cala a boca, tá louco?
3: Ô Diegão, é o seguinte, esse cara aí, ele, tenho certeza, ele não comeu, mas que uma bronha ele tocou no banheiro, ele tocou.
0: Ah, meu amigo.
3: Limpinha, raspadinha, cheirazinha.
0: Se tiver limpinha, raspadinha, cheirazinha.
3: Ele tem cara de cachorro, se eu fosse ele, eu já tinha chegado, era cheirando esse
1: quibio aí.
0: Cara, mas é uma situação do diabo, né? Você chega em casa, olha no sofá, amiga da tua mulher deitada com a tajarana aberta. Hã? Fala, não, se coloca na situação do cara também, velho.
4: Fala pra ela ficar quietinha, não fala nada pra amiga. Na primeira oportunidade, ela dá logo pra ele, que ela tá doidinha pra fazer isso. Se é que não já deu, né?
0: Ô, Carla, vem cá, fala a verdade, você tá querendo... Você tá querendo, Carla? Fala só pra mim, só pra mim. Você tá querendo matar a fome do cachorrão?
1: Diegão, vou dar minha opinião sobre a história da Carla. Vai. Vou falar como homem casado, Diegão.
0: Fala.
1: Conhecendo a minha mulher, louca do jeito que ela é. Tá. A primeira coisa que ela falaria comigo, se ela fosse levar uma amiga pra dormir em casa.
0: Tá.
1: Ó, tô trazendo uma amiga pra dormir aqui. Se você olhar pra ela, amanhã eu corto teu pinto. E outra, ela não ia deixar uma amiga dela dormir sem calcinha em casa.
0: Não, eu imagino o cara depois no banheiro lembrando da tajada, da raspadinha. É, não entendi o que foi.
5: Ô, Diego, essa mina arrumou tudo, Diego. Naquele dia ela falou que a menina tava gritando, fazendo escândalo. Ela ficou curiosa, rapaz. Ela deve ter ficado curiosa. E armou isso aí porque quer saber o motivo do escândalo.
0: Ô, Carla, você nunca pensou que talvez eles quisessem formar um trisal com você? Um trisal? O que você acha, hein? Você aceitaria isso?
6: Ô, Diego, o cara é besta, mas se é eu já ia com a vara preparada. E dava uma lambidinha.
0: Pera aí, cara.
6: Uma lambidinha, não. Eu dava várias lambidas.
0: Pera aí, só um minuto. Na vara?
6: E depois tacava a vara com anzol.
0: Ah, pescaria. Entendeu? Tá falando de pescaria.
6: A mina tá lá pelada e tá inocente. Vai ficar pelado na sua casa agora. Tu tá lá... Ah, não, mano. Ela tá querendo uma lambidinha. Vem dormir aqui em casa, amiga, peladinha, pra você ver o que acontece. Venha.
0: É, esses que falam muito é o que não faz nada, né?
1: Caramba, Tatu, bem lembrado. Diegão, semana passada, essa Carla falou que foi dormir na casa dessa amiga e a amiga começou a transar com o marido e ela ficou no outro quarto batendo em siririca e ouvindo o gemido da amiga. Carla.
0: Explica essa história direito, Carla. Era essa mesma amiga aí? Tu tá querendo, né, Carla? Eu não sei. Agora, eu não sei quem é que tá mais errado na história, velho. Eu não sei quem tá mais errado na história. Se é a amiga que chama a Carla pra dormir pelada em casa. Se é a Carla que dorme na sala com a tajarana tomando vento. Se é o marido que chega nela e fala, nossa, tá em tom de brincadeira. Em tom de brincadeirinha, nossa, a pequenininha tá raspadinha. ou se é o Zé Felipe que vai voltar pra Virgínia, o trouxa lá. Eu não sei quem tá mais errado nesse Brasil, viu? Olha, vou te falar.

0: Ô, Diegão, é errado tá a amiga da Carla aí, rapaz, que chama ela pra ir dormir na casa dela e quando o namorado chega e vai pro quarto, fica fazendo escândalo aí. Aí tá querendo mostrar sei lá o que, né?
1: Ah, boa.
0: Aí a outra fica por vontade, aí dá do que dá, né?
1: Peraí, gente. Ó, ele trouxe uma posição diferente também, né? Calma, cara. É outra coisa também. Você tem visita em casa? Pra que a outra vai gritar tanto? Também já tá querendo mexer com a outra que tá quieta lá no sofá, né? Hã? Com visita em casa, você vai ficar gritando, dando alto? Ah, não sei não, viu? Eu acho que ninguém tá prestando aí, viu? Eu acho que ninguém tá prestando aí, viu? Ah, eu acho que é tudo vagabundo. Tudo sem vergonha. O cara, a Carla, a véia, ou a mulher.
2: Ô, Diego, será que ela tava gritando demais pra chamar a amiga pra ver o que tava acontecendo?
1: Claro.
2: E fazer um trisal?
1: Lógico, cara. Ah, presta atenção na vida. Agora se coloca em outra situação. Você tá lá, de boa, dormindo na casa da amiga. A amiga começa a dar aquela cavalgada no namorado. Porta entreaberta. Oh, yeah. Não. Aquela portinha entreaberta. Você dá aquela olhada lá dentro. O pau torando. Você vai espiar ou não vai espiar? Eu não ia. Imagina, mas aquela gritaria tapaiada e chute na cabeça e cusparada na cara e peidando no ventilador. Você não ia, não? Ela acabou de mandar assim, nossa, que delícia. Oh, yeah. Oh, tchic-tchica. Aquela baita meteu. Olha, aquela festinha boa. Aquela orgia. A porta entreaberta. Ai, eu não sei não, viu, mano? Eu não sei não. Eu não tô falando nada.
3: Isso aí é tudo ideia pra fazer povinho. Primeiro tinha dois quartos, da outra vez ela tava no quarto ao lado ouvindo a cavalgada. Agora porque ela vai dormir no sofá, se o cara não tá? A amiga, de repente, pode até dormir na mesma cama sem acontecer nada. Você entendeu? É por qual motivo tava agora no sofá sem calcinha? Ah, isso aí ela quer é ibope, vai.
1: Só um momento. Você dorme pelada com a tua amiga na mesma cama, ô Tati? Eu não entendi, não sei se eu entendi certo. Pera aí. A Tati é sapatona, pera aí. Deixa eu ver. Vamos ouvir de novo.
3: A cavalgada. Agora porque ela vai dormir no sofá, se o cara não tá?
1: Pera aí.
3: Fazer povinho, tudo ideia pra a cavalgada. Agora porque o cara não tá? A amiga, de repente, pode até dormir na mesma cama sem acontecer nada.
1: Oh. É, mulher tem dessas, né?

0: era 2 quartos. Agora, não, agora o cara não tá. A mulher vai dormir sozinha no quarto, o outro quarto vazio pra ela dormir no sofá.
1: Ela tá com invejinha, ela tá com invejinha. Ela queria estar na festa.
2: Aí eu bato na mesma tecla. Por que que a mulher pode dar beijinho no rosto da outra, pode andar de mão dada com a outra, pode dormir pelada com a outra, e o homem não pode fazer isso tudo com um amigo? Por quê?
1: Ô Edinaldo, quem disse que não pode? Imagina Edinaldo dormindo pelado com o amigo dele na mesma cama. Claro, sem fazer nada. Imagina Edinaldo chegando da... vendo o amigo pelado no sofá. Não tem problema nenhum, Edinaldo.
3: Olha aí, Diego. Será que é desse jeito aí, Diego? A amiga dela é a Giza. Eu acho que é a Giza, viu? Eita, Edinaldo, que cena horrível, velho. Agora eu fiquei imaginando aqui. Ai, Edinaldo, faz isso não, cara.
1: Ó. O Ivan Nelis acabou de chegar e falou: bom dia, Diego Lopes. Eu já dormi na mesma cama que um ex-amigo meu e não rolou nada. E eu quero dormir com o Edinaldo Plástico da mesma cama. Aí, Edinaldo, pronto, já descolou aí a conchinha que você tava querendo.
4: Ô, Diegão, fala pra esse jumento aí, ó, ir lá dormir pelado com o Pablo Vittar lá. Vê se ele vai aguentar esse cavalo de teta aí, ó.
1: Ah, não, mas pera aí, dormir pelado com o Pablo deve ser uma delícia. A Pablo. Hein, Edinaldo? Você não topa, não?

0: dia, Diegão. Rapaz, o Páscoa gosta de uma broderagem, hein? Rapaz.
1: Oi, Edinaldo, você tá doido pra dormir de casulo com seu amigo, né? Com a lagarta dentro, vagabundo.
2: Com a lagarta dentro.

0: E aí, Diegão, não tem mais um áudio da Carla aí, não? Vamos desenrolar essa história aí, Carla?
1: Vai, Carla, vai, Carla. Vamos, Carla. E aí, o que, que aconteceu, cara? Não, a situação foi essa. Ela foi dormir na casa da amiga, o amigo fez isso e ela não sabe se ela conta pra amiga ou não conta. Eu realmente acho que não deve contar. Sabe por quê? Analisa sério comigo. Não, sério. Pera aí, ô Pablo. Só um minuto aí, Pablo. Só um minuto. Analisa a história certinho comigo. Ela chegou pra dormir na casa da... Primeira vez, ela foi dormir na casa da amiga. A amiga ficou com o cara com a porta entreaberta. Ela não deu aquela olhadinha, mas ela ficou se sassaricando lá. Ela deu uma sassaricada que ela falou pra nós. E aí, meu amigo, na segunda vez, presta atenção, acontece isso. A amiga chama, vê a outra dormindo só de calcinha, sem calcinha, no sofá, sabendo que o marido ia chegar de madrugada e ia ver a história. O marido, muito tranquilamente, parte pra cima e fala o que falou pra ela. Você não tá... Será que não tá na cara que esse casal tá querendo sacanagem? E a Carla tá inocente. Ô, Carla! Eu acho que você deveria ir pra cima e pegar todo mundo, cara. Eu acho. Eu acho que eles estão... E aí, beleza. Aí ela vai e conta pra amiga... Aí é aquela história, né? Vai da reação da amiga. Mas eu acho que tá todo mundo...

0: querendo e não estão querendo saber, não estão conseguindo falar. Eu acho que tá todo mundo querendo e não estão sabendo pedir, eu acho.
1: Diego, vamos falar o que é verdade agora, né? Se o Zé Felipe voltar com a Virgínia, ele vai ter que dar uma mexida nos caindo da Virgínia lá. Porque o Vini Júnior, malvadeza, deve ter feito um estrago ali, hein?
0: Ó o outro.
2: Ô Carla, você já parou pra pensar que a sua amiga pode ter ligado pro namorado dela ir pra lá de propósito só pra te pegar de periquita de fora?
0: Pois é, cara.
2: E você tá aí moscando?
0: Mandou aquela mensagem, olha, ela tá agora no sofá, hein? Ah, porque eu já vi tanta coisa nessa vida, cara. Ah, a gente já viu tanta coisa, tanta história. Já viu tanta sacanagem. Hoje em dia tá tão moderno essas coisas, essa situação é tão normal. Eu não duvido de mais nada.
3: Eu com minha prima, já dormi com uma amiga e não rola nada porque eu não tenho interesse. Agora, na minha casa, com meu marido, mas nem sonhando, nem pensamento. Vai ficar do lado de fora, tomando chuva, quero que se dane. Não quero nenhuma mulher na minha casa, não.
0: Mas...
3: prima, já dormi com uma amiga e não rola nada porque eu não...
0: Ô, Amandinha... Mas é, na eu acho que tá todo mundo querendo aí.
4: Diego, coisa boa pegar esse rabo de digital, botar um vício sentindo o rabo dele, bem cachorrando, depois você vai soltar o leite quentinho, amparão, rapaz.
0: Rapaz, ainda bem que ninguém entendeu nada que você falou. É, o Júlio falou, Diego, o Trisal tá quase on, cara. Tá quase rolando.
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0: Hein, cara? Ô, cara, deixa eu te perguntar um negócio aqui. E se ela fizesse a proposta, você aceitava? Ela chega em você daquele jeitinho. Oi, Carla. Então, sabe o que acontece? Eu e o Gervásio, que deve ser Gervásio o nome do cara. Eu e o Gervásio, a gente tava conversando. Você sabe que a gente tem uma amizade já há um tempo. A gente gosta muito de você. E a gente tava pensando assim, em fazer umas coisinhas diferentes. A gente tava querendo fazer umas coisinhas diferentes. A gente pensou em você, porque você é a nossa amiga. De repente, sei lá, a gente toma um vinho, deixa rolar. A gente faz uma festinha aqui em casa, vê o que que dá, né? E a gente vê o que que dá, né? Aí, às 12h32 da manhã, ela pega a taça de vinho que tá na tua mão, coloca de lado, começa a acariciar a sua nuca. Ai, que delícia. Aí já vem o Gervásio por trás dela, por trás dela. Começa a fazer aquele carinho, aí ele já muda o som. Ele coloca um Lionel Richie pra tocar.

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1: Ô Carla, você sabe que o Gervásio sempre teve uma atração por você?
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1: E aí, analisando friamente, eu, sei lá, eu queria te fazer uma proposta. Aproveitar que a gente já tá feliz, que a gente tá aqui junto, vivendo essa noite gostosa. Olha pra ele, olha pra carinha do Gervásio. Olha a carinha dele de cachorro pedindo um pedaço de carne. Olha lá.
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2: Ai, ai, eu levando o casalzinho. Radião no talo, assunto, baixaria, safadeza, trisal. Eu me alimento de momentos constrangedores, é uma delícia.
0: I'm so lost.
1: Ah, eu não sei, cara.
3: Ô, Diego, isso aí já rolou trisal. Ela só levantou esse assunto pra dar ibope aí, ó. Pode ver que ela não respondeu mais, não fala mais nada. É trisão na certa e é muito tempo já, putiva.
1: Será,
3: senhor? Ô, Diego, isso aí já rolou trisão. Por que você parou, Diego? Eu tava quase lá.
1: Ei!
0: Hey.
4: Ô, Carla, fala a verdade pra gente. Você tá escutando a gente falar aí de trisal, que você... né, se alisou lá, tocou o DJzinho
1: tá
4: enquanto tava a bagaceira dos dois lá. Fala pra gente, você não tá espumando agora? Você não tá toda melada, parecendo uma lesma cheia de sal? Com vontade de acontecer isso aí?
1: Pera aí, Cleiton.
4: Deixa de conversinha furada,
1: calma,
4: mulher.
1: Calma, Cleiton.
4: Ô, Carla, fala a verdade pra gente. Você
1: fala,
4: agora...
1: Fala, Carla, fala. Carla, Carla. Ó, nós estamos dando vários conselhos pra você aqui, Carla.
5: Ô, Carla, eu docê ainda, então, conversaria com a tua amiga e perguntasse essas coisas assim, amiga, você já fez sexo a três?
1: Pronto.
5: Eu tenho vontade, hein? Você já fez alguma vez? Tá? E vê qual que é a resposta dela.
1: Joga
5: de repente
1: no ar.
5: Ela fala, morro de vontade também e tal. Aí você já deduz que é alguma coisa entre ela e o namorado dela.
1: É.
6: Ô, Diego, isso aí é roteiro daqueles contos eróticos de... Era Playboy, né? Eu não lembro se era Playboy ou que ele era. Mas isso aí é igualzinho aqueles contos eróticos que tinha nas revistas.
1: É.
7: Bom dia, Diego Lopes, bom dia, ouvintes da Rádio Band. Bom dia a todos os ouvintes do Band Coruja. Ô, Carlinha, se você quiser ter amizade com uma amiga, assim, com todo o respeito, amizade com minha mulher, eu tô namorando, né, com o Zé Parado, mas se você quiser vir lá pra cá, você pode vir, você fica no final de semana lá com a gente.
5: Pronto.
7: Pode ficar sem calcinha, mas eu não garanto a você que eu não vou dar nem um pingo de olhada pra você. Você pode ficar dormindo, você não vai nem dormir no sofá, quem vai dormir no sofá sou eu.
1: Pera aí, cara,
7: você
1: tá
7: vai
1: bom.
7: Dormir lá na cama, mas minha namorada.
1: Chega. Tá bom, ó, recebendo várias propostas. Ô, Carla, tem muita proposta chegando pra você agora. Você atiçou os homens aqui, cara. Carla, vai.
2: Mas você já pensou, ô, cabeça do cara, mano, eu mesmo pensaria, será que é um teste de fidelidade, velho? Será que eu tô no... Bora!
1: É, eu também, cara, olha, eu não sei não, viu? Eu, depois que eu já caí num teste... esses testinhos de amiga, eu desconfio de absolutamente tudo. Eu não caio mais em nada. Que agora virei capoeirista agora. Posso dar uma escorregada, mas saio no AU.
8: Abra a janela, meu amor, abra a janela. Abra a janela, venha ver quem está aqui. É um homem.
9: Nossa, eu não sou a Carla, mas você fica falando desse jeito. Ai, Diego, nossa.
1: Olha a tarada.
9: Ai, continua, tava quase lá. Ai. Com a cara de cachorro.
1: Pera aí, Maratacira.
9: Meu Deus.
1: Ô, Maratacira, eu tava só ilustrando a história, Maratacira.
10: O Muriloco tocou num ponto interessante, hein, Diego?
1: Tocou?
10: Vai saber se essa porra não é algum teste.
1: É, então. É, eu não tinha nem pensado nisso, é verdade. É, eu, hein?
11: Não sai com a Joana.
1: Não, mas aí o teste pra quê? Pra Carla? Era mais fácil ser teste pro cara, né? Mas eu vou falar, a mulher, presta atenção, a mulher que bota o homem pra cair em teste, ela é muito burra, velho. Ai, amiga, testa o meu marido, testa o meu namorado. Mas que bosta. Ó, deixa eu falar um bagulho aqui. Outra, olha, o cara meteu um capão. Deixa eu falar um negócio aqui, deixa eu perguntar uma coisa. Se a tua mulher te faz um teste... Ah, mano. Eu não sei não, você não caía só de ódio, só de raiva. Ah, essa quer testar? Você vai ver então. Tome o teste.
11: É isso aí, Diego. Mulher que faz isso é muito boa. Mulheres, não sejam burros. Não teste a gente, que senão você vai perder nós.
12: Diego, uns dois meses atrás eu tava na academia e minha mulher me liga em chamada de vídeo. Com o Niguinho, um molequinho pretinho no colo, né? Aí ela falou, olha, seu filho aqui, ó. Parece com você, não parece? E o moleque era a minha cara, Diegão. Eu fui correndo, parei meu treino e fui correndo pra casa. Ela ficou com medo, foi? É filho da minha amiga.
1: Ah! Cara, deixa eu falar, pra quê? Alô, mulherada. Atenção, minhas amigas. Pra quê, velho? Acende, acende o fogo da comadre. Não procura, que quem procura acha. O homem é homem. O homem tem um negócio, sim, uma bosta, chamado testosterona. Às vezes tá meio baixa, mas tem. Não vai fazer teste com o cara, se você não quer perder teu...
13: Bom dia, Didi, tudo bem?
1: Ó, Jessiquinha.
13: Ouvindo essa história me deixa tão tristinha.
1: Por quê?
13: Porque ninguém me convida pra dormir pelada.
1: Ai.
13: Hashtag chateada.
1: Tá chateada, Jessica. Faz tempo que ninguém te convida pra dormir pelada, Jessiquinha? Ô, Jessiquinha, se você recebesse essa proposta... De um casal de amigos, você aceitaria formar um trisal? O pau que rola na internet! Eu quero saber de você, para esquentar a relação, você aceitaria abrir o relacionamento? Se você visse a tajarana da amiga da sua esposa, o que você faria? Cintura solta, ei! Dá meia volta,
14: dança comigo, não se cansa agora. Que desgrama é essa aí? Eu tava dormindo, escutei uma história aí, Diego. Passa meu contato pra ela. Agora. Vai tirar essa dúvida. Beleza, Carminha? Beijo.
13: Oh. Ai, que delícia.
1: Calma, moça. Pera aí, amiga da Carla. Calma, Carlinha. Começou
13: a festa. Que delícia,
1: Carla. Calma, Carla. Imagina, cara, você na casa da sua amiga e acontece. A porta entreaberta. A porta entreaberta. E você ouve isso aqui, ó.
13: Ai, que delícia! Que tesão!
1: Ei, peraí, amiga da Carla! Eu acho que foi de propósito. Aí você escuta isso aqui, ó. Calma, moça, calma, moça. Eu não sei não, hein?
13: Que delícia, caralho.
1: Pera aí, Carla, pera aí, Carla. Eu não sei não, hein?
13: Sofá de...
1: Ei, pera aí, tá bom, chega, chega. Chega. Ah, a Carla falou, Diego, foi exatamente isso que aconteceu. Ô, Carla, eu acho que eles estão te querendo. Eu acho que você devia chegar e falar. Abertamente. Fala, o que vocês querem? Vocês querem me dar?
11: É melhor ouvir esses barulhos na casa da sua amiga do que na casa da sua avó, né?
1: É.
15: Ô, Diego!
1: Ah.
10: começando a achar que essa Jéssiquinha é inteligência artificial.
1: Artificial.
15: Fala, Diego. Bom dia, tudo bom? Ô, Diego, a senhora foi na casa de um amigo e ele começar a transar, começar a amarrar a esposa dele lá, começar a gritar isso e aquilo, ele e a mulher dele, deixar a porta aberta, eu entro no quarto e pulo nos dois, filho, tô nem vendo. Provocou porque quis.
9: Dieguito, eu não faço teste não, eu simplesmente observo. Se eu tô sentindo alguma coisa, meu filho, é porque tá acontecendo.
1: Nossa, você confia no teu sexto sentido então, né? Ô Mandinha. Ela confia no sexto sentido dela. Mulher tem um sexto sentido que eu vou te falar, viu, cara? Também não precisa nem fazer teste. Onde há fumaça, há fogo, não é?
11: Ah, sai daqui, louca! Vai, cigana!
1: Que cigana? É.
16: Ai, ô, Diego, isso aí já rolou, ué. Ela que não tá querendo falar, hein?
1: Não, não rolou. Ela
16: pode
1: falou que
16: falar
1: não.
16: Pra ela, assume que já rolou.
1: Ela falou que não, ela disse que não. Mas ela tá querendo, eu acho que tá. Ela falou que não tá querendo, que eu sou louco, mas ela, eu acho que tá. Eu acho que bem no fundinho, sabe o fundinho? Bem no fundinho, lá no fundinho, bem no fundinho.
9: Ai,
1: tá gostoso. Ei, pera aí! Eu acho que ela quer, eu acho que quer.
15: Engraçado que a intuição de mulher só funciona quando ela quer, né? Porque quando é pra escolher o pai do filho, aí escolhe os candangos que vai largar e não pagar a pensão.
1: Esse aí já tem história também.
3: Ah, Diegão, certeza que já rolou e ela tá aí se fazendo só pra ver o que o povo vai falar. Deve ter levado até na orelha.
1: Ela falou aqui, ó, não, esse aí, ele não faz o meu tipo. Tu nunca pegou quem não faz o teu tipo só por pegar, só pelo momento? Não faz o meu tipo.
15: Ô, Diego Lopes, eu acho que essa mina já saiu com o cara já, ela só queria o Ibope, ela conseguiu o que ela queria. Atenção da galera.
3: Ela é igual o John Tatu, se faz de bezerra pra mamar deitada.
1: Ih, Tatu, sobrou pra você, Tatu.
10: Ô, Amandinha, se a intuição feminina funcionasse mesmo, não ia ter tanta mãe solteira por aí sem receber pensão.
1: Ia.
10: Oxe, de graça?
3: Agora ela aprendeu a mentir. Não faz o tipo, Não faz o tipo que ela quer. Só faz o tipo que ele quer. Você tá doido?
17: Ai... Que delícia!
1: Nossa, que bosta, velho. Não, depois dessa eu parei. Não.

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0: eu preciso falar sobre isso. Olha, que ódio!
1: Errou!
0: Para que volte e tome uma gaia bem grande do tamanho do mundo. Ah, peraí, velho, peraí. Mano, eu já falei aqui que eu não voltaria, mas nunca. Acabei de saber que já estão de trelelê. Ai, mas é o amor, amor de pica-pau. Ah, sai daqui, cara. Agora, pelo que eu tô percebendo, eu recebi tanta mensagem. Ai, de, para com isso. Ai, é o amor é assim. O amor, releva. O amor supera.
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0: Peraí, velho. Aí ela subiu no palco, ela cantou essa, ele acabou de postar ele cantando essa música pra ela. Ela com uma baita cara de, olha.

0: idiota.
1: Pô. E quem sai por cima da carne seca nesse trem aí, se voltar mesmo, é ela, né? É ela. Aí os fãs ficam tudo oriçados. Ah, vá se ferrar, os dois também. Ah, dois idiota. Dois não. O Zé Felipe é idiota.
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0: Olha, eu acho que é o retrato do povo brasileiro, não é possível. O que eu tô vendo na internet é um monte de gente shippando, falando, vai que lindo, vai que lindo. A mulher sai, dá, olha.
2: Pode me bloquear.
0: Cara, tá me dando uma agonia porque eu não posso falar o que eu penso.
2: Tu pode até beijar.
0: Ainda não.
2: Pois vai ligar.
0: Cadê o Murilo, esse filho da...
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0: Cadê o Murilo? Cadê o Murilo?
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0: Eu vou usar os ouvintes pra falar agora.
2: Mas depois vai ligar.
3: Atenção, Diego Lopes, bomba, bomba, bomba. Você tá querendo roubar o furo dele, hein? Calma, cara.
0: Ah, é verdade, é verdade.
3: Bora, bora, escreve aí o que você tá pensando, mano. Vai.
4: Eu fico imaginando o pai dele, o Leonardo, né? Nos anos 90, até nos anos 2000,
0: cara.
4: Passava o rodo em tudo.
0: Mas
4: cara.
0: É um rodo. Saia comendo a mulherada pra toda. Fazer filho
4: e agora
0: também,
4: tem um
0: olha.
4: Filho corno desse aí, meu.
2: Vai achando que não vai doer.
0: Ah, peraí, cara. Não, desculpa, Zé, se você estiver ouvindo agora. Você tem algum amigo, algum puxa-saco? Ah, mano, peraí, velho. Será que eu tô ficando louco da cabeça? Será que eu sou muito velho? Será que minha cabeça de velho? Será que eu sou de outra geração? Será que hoje em dia tá

0: Bom dia, Diego Lopes. Bom dia, cambada. Diegão, essa história da Virgínia aí com o Zé, eu acho que não gostou nada. Deixa eu ler. Foi o Leonardo, hein? Porque nem na festa do Neto ele foi, hein?
1: Não foi? Ah, então tá vendo? Ah, peraí, também é, olha, eu vou falar, viu, mano? Eu, será que eu tô ficando louco? Cadê as mulheres, hein? Eu gostaria das opiniões das feministas, das femininas. Opiniões femininas agora aqui, cadê as mulheres? Fala pra mim, cara. Voltaria? Volta? Volta? Ou não volta? Volta ou não volta? O que que é, hein? Ó, tá chamando.
2: Ô, Diego, hoje eu tava assistindo Euforia, né? Aí tem um episódio lá que a Sydney, ela, o ego dela começa a crescer, ela vai ficando grande, ela vai ficando gigante, a roupa dela começa a rasgar. Aí tem um mano batendo uma pra ela, aí do nada, mano, ela vai, estoura o vidro do prédio, assim, que ela tá gigante. Com os peitão branco, mano, rosado no bagulho, lindo, lindo, lindo, lindo. Aquela Sydney é demais, Diego.
1: O que que tem a ver, ô tarado de bosta? O que que tem a ver com o papo tarado de bosta? Não me irrita não, hein?
3: Roça, roça em mim, roça, roça em mim.
1: É sério? A Sydney é isso ainda, né? Os peitão branco na janela, peitão branco na janela.
4: Cadê as mulheres que gestam? Dê as suas opiniões.
1: É, pô.
5: Roça, roça em mim.
6: Punheteiro lazarento.
7: Me bota, me bota. Diego, liga pra mim, pra mim falar as verdades aí nesse programa. Pra falar as verdades aí no programa. Pode ligar agora.
1: Você tá sabendo de alguma coisa já, não?
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1: Olha lá, quem é? Quem é? O Fabiano Caçambeiro mandou o seguinte texto de busca no Google. Não, a reconciliação não foi confirmada ainda. Os rumores de uma possível volta começaram após o ex-casal aparecer junto no aniversário de 5 anos da Porra Maria. Esse foi o primeiro encontro público deles desde que a influenciadora terminou o namoro. Já ficaram juntos, já teve um jantar aí. Vocês não estão sabendo, esse Google é burro. O Google só vai confirmar quando eles postarem. E olha lá, depois ainda.
9: Me bota gostosinho.
10: Ô Diego, depois do Vini Júnior, o vibrador da Virgínia virou um extintor.
1: Respeita a menina, fala com educação, cara.
11: Ô, punheteiro, hein? É isso, hein? Perdeu a digital da mão.
12: Diegão, rumores que rola por aí é que ele até volta com ela, mas ela ia ter que fazer aquela reconstrução vaginal, tá ligado?
13: Vai achando que não vai doer.
4: O duro que agora cabe o Zé Felipe dentro da Virgínia.
1: Cala a boca!
14: Sofrer! Chama! Vai!
15: O Diego tá falando que o Zé Felipe é um trouxa se voltar com ela agora, depois de ter acabado com o Vini Júnior.
1: Opinião feminina.
15: E ele é um trouxa se ele voltar com ela. Eu também acho que ele vai ser um trouxa se voltar com ela.
1: Olha aí. Pô, o que que é, gente? Pelo amor de Deus.
16: Do coração, tu pode até beijar, mas depois vai ligar, querendo aquela nossa revoada no colchão, fazendo dom, dom, dom, dom, dom, dom, fazendo dom, dom, dom, dom, dom, dom. Tu pode me evitar, pode me bloquear.
1: Cara, o cara tava com a castela na mão, velho. Ah, mano, o que que é, hein? O que que é? O que que é? O que que é?
17: Cadê, Diego, a opinião da mulherada aí? As mães solteiras de plantão aí que já rodou a banca e agora quer voltar pro pai acabar de criar o filho?
1: O Cleiton é... Pega pesado, né?
15: Ridículo esse negócio de voltar. Mas ridículo ele, entendeu? Aceitar ela de volta. E outra coisa, espera, né? Que só tem um brincado pela frente. Você imaginou se bagunçou o bundico?
1: Pera aí!
15: Ah, coitado do menino. Não vai ter pra onde pra mais lugar nenhum.
16: 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Não vai conseguir.
18: Bom dia, Diego, tudo bem? minha opinião, tá? Ficam aí dando todo o ênfase no Vini Júnior, no manjolo dele, que isso e aquilo outro. Se bobear, o do Zé Felipe dá show no dele. Vai por mim,
1: é sério? É, eu também não acho. O povo tem um pré-julgamento de que só porque o cara, né? E aí, ô Vaninha, fala aí, Vaninha, o que que você acha?
19: E Marcinho Sensação.
1: Pelo amor de Deus, os dois, olha lá, o que que a Van falou? Os dois são jovens, desimpedidos e têm 3 filhos. Ninguém tem nada a ver com isso, deixa os dois pra lá. Ah, Vaninha, vai!
20: Chegou o Gasparzinho, mamãe!
1: Vai pra lá, Vaninha, nós estamos falando do assunto. Como é que nós vamos deixar o assunto pra lá? É o assunto do momento. Mas deixa pra lá, vamos falar de quê nessa bosta? Você não sabe que isso aqui é um programa de rádio que tem que falar do que acontece no momento? Porra,
20: ela virou de vez, tá pensando que eu sou seu cavalinho. Eu vou dizer.
15: O Felipe tem que levar lanterna, isqueiro, um galão d'água.
1: Peraí.
15: E uma bússola.
1: Pera aí, Vaninha. Vaninha, gente, a mulher que tá falando, hein? A mulher que tá falando, hein?

0: Negão, bom dia. É o Júlio de Itaquera. Rapaz, essa do Zé Felipe aí é pra acabar com o mundo, viu? Acabar com o piqui do Goiás. Rapaz, isso aí é a mesma coisa de você comprar um carro que já foi seu. Ele só vai voltar com mais defeito. Pneu mais careca. Aquele buraquinho de um rasgo que tinha no banco maior. É só prejuízo.
1: Ô, Negão, bom dia, bom dia. Ô, Negão, é o seguinte, cara, o Leonardo ele tinha que pegar o neto dele pra dar umas voltas, né? Ensinar o que ele não ensinou pro filho. Deus neto? É pai, né? Você tá doido.
2: O neto? O que, que o neto tem a ver? Diego, o Nutelinha vai voltar com a ex que usou um colo, uma coleira com o nome do outro. É pra lascar o cano mesmo, não é?
3: Vai no cavalinho, vai.
4: Quando ele voltar pra casa dele, vai dormir na cama, vai sentir o cheiro de Vinícius Júnior, o travesseiro dele.
2: Nossa, cara, doeu essa, hein? Essa dói. O cara sentindo o cheiro da Ui Pink. Do Ui Pinto.
5: Zé Felipe, larga dessa mulher, larga, pelo amor de Deus. Vai bater biela, não.
6: Fala aí, Diego. Pensou o Zé Felipe, ele pega e faz um hit com a Isa? Aí começa a namorar, aí sim, hein, mano. Mulher que ia dar um troco legal.
2: Peraí, velho. Peraí, mano.
7: Diego, com todo perdão, Edinaldo, mas falam que os negões são avantajados só propaganda. Conhecedora de manjolo, viu?
2: É sério, Elaine? É lenda esse negócio que os negão não... Ih, Edinaldo, com todo perdão, Edinaldo...
7: Diego, com todo perdão, Edinaldo, mas falam que os negões são avantajados só propaganda. Conhecedora de manjolo, viu?
2: Olha, Elane, velho.
8: Passa no ombrinho,
2: bamboleiro.
8: Cai na cintura danada.
9: Se ela quiser, ele volta, tá? Que aquela mulher ali, minha filha, é cobra criada. Aquela ali dá nó em pingo d'água.
2: É, eu vi um vídeo do influenciador chamado Cardoso, né? E ele falou exatamente isso que tá se cumprindo, cara. No começo, lá no começo, ele tava ainda com a na castela. O cara falou exatamente isso. Esse relacionamento deles não vai durar, porque o Zé Felipe tem uma carga muito pesada que se chama Virgínia Fonseca. E ela tem uma energia muito pesada que não vai dar paz pro menino. O menino gosta dela.

0: mas eu encontrei.
1: Toca a hora do boi pro Zé Felipe.
2: É, hoje nós vamos ter que fazer.
0: O mais lindo que eu acertei em você.
2: Diego, como que eles vão votar se a Virgínia vai ser presa? Pera aí, ô Fenomenal.
0: Com certeza, tiro certo.
1: Agora coloca aquela música lá. Minha ex virou fruta.
2: Ei!

0: Coloca meu áudio aí no ar.
1: Ah, cala a boca. Era pra ser só uma noite, eu acertei. Quando eu coloco, é essa bosta que você manda. Ai, ai,
2: ai, era pra ser só uma. Bom dia, bom dia, bom dia, meu povo. Aí eu pergunto pra esses monte de homem, será? Se eles tivessem uma mulher dessa, igual a Virgínia, se eles não voltavam?
1: É.
2: Sem reclamar, sem fazer nada.
1: É, também tem essa. Também tem essa, né? Você olha, olha pra cara da Virgínia. Olha pra cara dela. Olha na bola. Olha na bola. Olha nas bolas do olho dela. Do olho. Hein? Ela dá aquela piscadinha. Ela é malvada. Ela é malvadona. A gente já percebe. Só de olhar pra cara dela, escutar o jeitinho que ela fala, que ela é malvada. Ela é malvada. Ela é malvadona. Você não voltava, não?
3: Coloca o capacete que lá vem,
1: pedrada. Coloca o capacete que lá vem chifrada. É, o que ela falou foi real mesmo, né?
4: Bora, bora, que hoje é dia. Eu vou lançar braba. Chama as amiguinhas.
1: Lembra da Virgínia dançando as músicas do Zé?
4: Bora, bora, que hoje é dia.
1: É, aquela barriga que parece um pão sovado. Barriga de pão sovado.
4: Sequência de botadona na raba dessa malvada.
1: Ei, a raba da malvada, hein? A raba da malvada, hein?
5: Ela só quer socadão, sentadinha.
1: Ó, a Virgínia dançando.

0: Ah, não, ela pode ser maravilhosa, mas eu não voltaria, não, pô. A mulher tava beijando um macaco. É, vai ser pá.
1: Cara, que susto, seu filho da puta. Que susto, mano. Não, real, é verdade. Ela beijou um macaco no zoológico, né? Oh, peraí, ô. Oh,
2: Errou!
1: É, me assustei de novo, filho.

0: Não, e detalhe!
1: Pera aí!
2: Pera aí!
1: Não vou pra colocar. Manda a cópia do teu lado.

0: sério, velho. Eu tô meio. Tô meio.
1: Coloca o capacete que lá.
2: Ah, Diegão, eu acho que ele podia voltar, sim. A única coisa é que ele ia ter que ficar esperto pra não assustar. Cada vez que ele falasse alguma coisa perto da danada, escutar o eco.
0: Cala a boca.
3: Aí depois você fala, o Cleiton é maldoso, né?
0: Não, mano, não, não. Ela beijou o... Pera aí, deixa pra lá, deixa pra lá.
4: Eita, macaco de sorte!

0: Chega. Pera aí, chega. Parou. A partir de agora. Meu Deus, gente. Dança comigo. É desse sim que ele tá falando. Cala a boca.
1: Não, imagina na Copa do Mundo, família do Leonardo, a família da Virgínia sentada no sofá, e aí o Vinícius Júnior faz um gol. Eles comemoram?
0: Cara, pega essa visão aqui. Não. Pera aí, o Lima foi cirúrgico agora. Pega essa visão. Vou até colocar o áudio dele de novo. Imagina essa cena aqui, ó. Presta atenção.
1: Não, imagina na Copa do Mundo, família do Leonardo, a família da Virgínia sentada no sofá, e aí o Vinícius Júnior faz um gol. Eles comemoram ou ficam calados?
0: E aí?
2: Leonardo tá torcendo pra ter outro 7-1.
0: Você comemoraria? Ah, eu acho que é muito adulto, né? É muita maturidade tem que ter. Eu não tenho.
3: Olha aí, Cleitão. Depois é você que fala demais, mano. Olha esse lazo do... do Murilo louco, mano.
0: Não. Vocês que estão com maldade. Não tem nada demais. Ele falou da cena que deu o que falar lá.
4: Boa noite, Diego. Adriano Mocorongo. É carreteiro, passando aqui em Brasília, escutando pelo aplicativo. Tinha precisão de ela expor o relacionamento do jeito que foi feito, hein? Pô, ela separou e pisou no pescoço do Zé Felipe.
5: Imagina, ela volta com o Zé Felipe e na semana seguinte lança lá no E-Bink um body splash de chocolate.
0: Ei.
5: Ou pior, body splash.
0: Cala a boca, ô Muriloco.
5: Aquele banana.
0: Para, eu não vou botar mais você no ar, não vou colocar. Mano, minha pressão caiu quando esse vagabundo.
6: É, daqui a pouco o Zé Felipe vai proibir, né? De comprar banana na casa dele.
0: Cala a boca. Bom, vamos lá. Cala a boca, Maratacina, e você também cala a boca. Pera aí.

0: Olha, abaixa o som.
1: Peraí, você tira do Bluetooth.
0: Sai do Bluetooth. Aê, muito bem, muito bem. Alê, fenomenal. O que que você tem pra falar
2: bombas,
0: sobre esse cara?
2: Bombas.
0: Já?
2: Eu não sabia dar maior, cara. Deu repercussão voando de coruja. Tá, dá todo dia repercussão.
0: Ah.
2: Mas ontem deu repercussão. Deu repercussão voando de coruja.
0: Aonde?
2: O bando de coruja deu repercussão.
0: Aonde, cara?
2: No grupo do Ale Radicor.
0: Ah, no grupo da... Por quê? O que aconteceu?
2: Porque eu falei das musas, mas, gente, das musas, quem tem que liberar pra mim falar das musas é o Diego Lopes, gente.
0: Que musa?
2: As musas da Central da Copa, Diego Lopes. As musas do Central da Copa. Ai, deixa eu voltar no caso Virgínia, gente. Vocês estão no caso Virgínia.
0: Vai.
2: Vocês estão sabendo que ela tá grávida?
0: De novo? Você tá com essa conversa?
2: Não, mas ela tá grávida de dois caras diferentes.
0: Ah, é? O que que é? Como assim, ô Ale? Peraí, Ale! Errou!
2: Não, errei nada, Faustão.
0: Não existe.
2: Ela casou com um cara, o outro lá, o do cantor. Ela tá grávida do cantor e do jogador.
0: Aonde?
2: Eu tô vendo um furo pra você.
0: Não, gente, dá, não é, não é cadela, não é cachorro. Cachorro não, que faz assim,
2: Diego,
0: cara.
2: Diego Lopes, esse namoro dela com o cantor meia café com colher. Foi café com colher, aquele namoro deles dois foi café com colher.
0: O que que é café com colher?
2: Tipo assim, pegou a colher suja e enfiou no cara. Você soube, né?
0: Meu Deus.
2: Então, aí, ô Diego, aí ela tá grávida dele do jogador, né? E do cantor. Só que o cantor não vai, ele não gosta do Vinícius Júnior, né?
0: Você
2: soube da treta dos dois, né? Os dois vão se bica.
0: Que treta que foi? Não sei.
2: É, isso aí eu tô dando em primeira mão, eles se detestam.
0: Ah.
2: Porque um pegou a mulher do outro, né?
0: Como assim?
2: Você esqueceu que ela teve um caso com os dois?
0: Ah, então ela é. Tá, mas isso aí todo mundo sabe.
2: Sim, mas agora ela tá tendo outro caso com outro jogador, gente. Para as máquinas, gente.
0: Ó, acabei de te mandar uma foto dela, vê o que você acha aí.
2: Dela? Eu acho ela uma pessoa comum.
0: Dá uma olhada aí, dá uma olhada aí.
2: Eu vou olhar, mas eu tô dando minha opinião, tá, gente?
0: Eu mandei uma foto que vazou dela, vê.
2: Vazou? Tá.
0: Vê aí.
2: Ah, mas aí, não, aí eu, é pura arte, aí eu não aí não, aí eu tô falando o estilo dela, assim não dá nem pra dar opinião. Pera aí, cavalo, calma, assim não, eu tô informando o público. Gente, é bombástico, a Virgínia, nessa Copa pode acontecer de tudo, Diego, escuta só. Pode não ter Copa ou ter Copa.
0: Não, Copa vai ter. Como que não vai ter Copa?
2: Não, eu tô dando bom. Hoje eu tô cheio de furo. Eu tô dando uma guela.
0: Vamos lá, vamos lá. Dá uma guela aí.
2: Pode ter guerra lá nos Estados Unidos. Exclusivo, Brasil. Ninguém tá dando isso aí. Só eu tô dando hoje.
0: Só você tá dando hoje.
2: O furo.
0: Lá ele.
2: Com certeza. Glória a Deus. Então, aí tem esse detalhe, pode ter guerra, pode baixar a polícia lá, qualquer momento.
0: Lá onde?
2: Lá nos Estados Unidos.
0: Pra quê?
2: Pra quê? Eu já falei isso milhões de vezes. Eu já falei, não vou repetir aqui, que todo mundo acompanha o Bando Coruja já conhece. E pode ter brigas lá, já tá tendo brigas no vestiário. Antes de começar a Copa, o pau tá quebrando, Diego. Essa Copa é imperdível, eu não vou perder por nada, cara.
0: Ah, mas essa vai ser boa mesmo. E olha, eu quero saber, o Brasil vai trazer o caneco?
2: Não, vai trazer o caneco, só se for da sua casa, lá da personal. Não, Diego, não tem como, Diego. Agora vamos falar de coisa séria.
0: Vai, vamos lá.
2: Quem vai ser as musas do Bando de Coruja?
0: Quem são?
2: Ó, já fiz a lista, olha só.
0: Vamos lá.
2: A Maratacine... Tá na minha lista.
0: Atenção para a chamada. As musas do Bando de Coruja a partir de agora. Quem serão?
2: É da Copa, ó. Maratacine.
0: Atenção, Maratacine é a primeira.
2: Tati.
0: Lá vem ela desfilando. Como que a Maratacina vai ter que desfilar?
2: Ah, ela vai falar Brasil com seis letras, né?
0: Brasil com seis letras, tá. É,
2: nós temos que buscar o extra.
0: Ah, vai ter que
2: buscar. Alô, Davi, bora aí. Vamos
0: o Davi já acordou também. Ele acordou agora e tá te xingando aqui.
2: De graça. É. Pô, Davi, mas o meu furo, Davi, calma aí, pô, me ajuda aí, pô, tá igual da pena.
0: Ó, escuta aí, ó.
3: Sim, tá, fenomenal. Querendo ou não, você não sabe porcaria nenhuma, desculpa falar. Ah, do futebol, velho, é essa. Tem que vir, Nádia, vir lá em Plutão, sei lá.
0: Eu não entendi nada, você entendeu?
2: Não, ô Davi, acorda aí primeiro, vai lavar o rosto, acorda, faz o seu macarrão e manda pro Diego Lopes depois.
0: Manda a foto do macarrão aqui.
4: Pô, manda esse áudio do Fenomenal pra Virgínia.
0: É, vou mandar pra ela esse áudio aqui.
2: Não, peraí, vamos lá das blusas, tava nas blusas. Tati, a segunda colocada.
0: Quem?
2: A Tati, a segunda colocada.
0: Ah, Tati.
2: Só lembrando, gente, que esse torneio das musas vai até o final da Copa, tá?
0: Até o final da Copa, tá? Bom.
2: Se o Brasil perder ou ganhar, elas vão continuar como musa, tá? Não interessa aí. Tá. Vai continuar como musa. E Mel Banana vai entrar, alô Central, alô Banana.
0: Alô
2: vai
0: Banana!
2: Vai entrar, ela puxa o R, com certeza.
0: Hã?
2: E vai ter também Mari de Sorocaba, não pode faltar.
0: A Mari de Sorocaba, tá bom.
2: Não pode faltar. E a Palestrina, né? Não pode
0: Palestrina
2: faltar.
0: Não pode faltar.
2: Não pode faltar, que é a musa da musa da musa. Então não pode faltar também. Essas são as musas do Bando de Coruja.
0: Ó.
2: E quem quiser se candidatar, Catiele, vai ter que ficar no banco de reserva. Porque essas são as musas titular do Ale Fenomenal, gente. Aí a concorrência chora.
0: Ué, mas três musas só?
2: Não, porque se eu pôr multibusa. É porque como o Bando de Coruja é dinâmico, é tipo um sorteio.
0: Ó, você tava ouvindo a história da Carla?
2: Que Carla? A Carla Padrão?
0: A Carla do Sofá?
2: Sim, eu vi lá no, na Jovem Pan.
0: Que Jovem Pan? Tá louco?
2: Teve o caso da mulher no sofá na Jovem Pan.
0: Não, aqui, acabou de falar que ela tava dormindo na casa da amiga, sem calcinha, o marido chegou e viu a raspadinha.
2: Ah, não, mas aquilo ali deve ser fake news, viu?
0: Será que é fake news?
2: Por quê? Aonde ia ser? Ô, Diego, você é um cara experiente, 20 anos de curso nessa banda de rádio, radialista, macaco velho maduro. Você não vai cair em conversa que o povo fala.
0: Vários sustos.
2: Num horário desse, né, Diego? Você já é um cara maduro, um cara experiente, oculto, inteligente, acima da média, você ouve. Mas nem tudo você pode acreditar.
0: É verdade, é verdade. Boa,
2: você,
0: boa.
2: Você é um cara genial da comunicação, você não pode acreditar em tudo.
0: É, pergunta também pra ele se ele vai deixar a Catrícia fora da lista.
2: Não, a Catrícia tá dentro da lista. É que Catrícia, nós temos que fazer o meio campo. É o time do Bando de Coruja.
0: Ó, você tá esquecendo da Catrícia, da Michele, da Kathleen.
2: Não, mas não, gente.
0: Da Ju.
2: Mas é porque é.
0: Da Tânia.
2: Não, peraí, vou pôr aqui o exclusivo, Brasil. É que essas eu tenho intimidade exclusiva. São minhas exclusivas.
0: É. Ó, escuta aqui, ó, escuta aqui, ó.
5: Ô, Alê, você vai botar a Catrícia, mas tá ligado que a Catrícia é perna de pau, né?
2: Não, mas a
5: tá ligado, né?
2: Mas o importante é ter carisma. Gente, ó, aqui é programa de humor de carisma.
0: É.
2: É carisma, a gente ama todos.
0: Todos
2: no Bando de Coruja. É seleção Bando de Coruja.
0: É, mas o pessoal é ciumento. Tem mais perguntas pra você aqui.
6: Ô, Diego, o que eu entendi, a Lei Fenomenal mandou o Davi calar a boca.
0: Foi.
6: E fazer o macarrão com garapa.
0: Isso.
6: Pra comer.
0: É.
6: A Lei Fenomenal tá ficando folgado, viu? Só porque tá com uma hora no programa, já tá se achando o Diego Lopes.
0: Vocês estão percebendo que o Ale tá jogando cada vez mais soltinho? Cada vez ele tá jogando mais solto, deixa aí.
2: Não, agora, gente, agora quem é a minha alma gêmea é Tati Perigosa.
0: Ah, ele gosta da Tati, ele gosta. Aí, Tati.
2: Não, ela vai... Ela, não,
0: olha, tipo, manda um beijo pra Fox, que a Fox mandou presente pra mim, eu não sei o que que é ainda.
2: Ah, mas
0: eu vou abrir aqui. Ela mandou presente. Mas
2: fala pra ela mandar um presente com responsabilidade, tá?
0: É, com responsabilidade, não, ela mandou pra mim e pra personal.
2: Ah, então tá bom, pra não ter problema depois, pro Diego Lopes, pra não perder o Instagram.
0: É verdade, é verdade.
7: Ô, Ale, é verdade que você fez um acordo com o Diegão? É isso mesmo?
0: Que acordo?
2: Depende do acordo, eu não sei que acordo é esse, nem tô fazendo.
0: Que acordo, velho?
7: Ô, Ale, essa primeira escalação aí das musas aí.
8: É pra ir pra Copa ou é pra ir pro inferno?
0: É?
9: Não, peraí. Ô, padeiro, quando você tá queimando a rosca, ao contrário. Pô, não é possível. Não é possível.
0: Ao contrário ainda.
9: Porque não, as musas são lindas, essas musas do Bando de Coruja, gente. É, pensa nas mulheres fenomenais, gente. Eu sonho com todas elas.
0: Sonha?
9: Sonho com todas elas, porque elas são o carisma da Band.
0: Aonde que... Como que você sonha com a Maratacine, por exemplo?
9: A Maratacine, ela é um concor, né? A Maratacine, Tati, são um fenômeno. Aí vem Mari de Sorocaba, vem meu banana, qualquer coisa, Alô Central. Você já acorda, Alô Central?
0: A Tati quer falar com você, fala.
10: Ai, Ale, obrigada, viu? Agora sim é o seguinte, se for pra ir pro inferno, a gente vai também, não tem problema não. Pelo menos a gente vai estar lindas, maravilhosas, de vermelho e botar fogo lá embaixo. Enquanto isso, a mulher tá lá, desmantelada, despenteada, faltando dente na boca e varrendo a calçada, meu querido.
0: Que mulher, Tati, que tá desse jeito, meu Deus.
9: Calma, Tati, eu tô ali pra resolver teu problema. Eu ponho a camisa 25 e você e nós resolvemos teu problema. É nós, Corinthians.
0: É nós, Corinthians.
9: Essas são as musas. Tá. Você vai ter que narrar a opinião da Copa, digo. Você é o comandante, é a nave do negócio, digo. Não vai frouxar as cuecas aí, pelo amor de Deus.
0: Não, não vou frouxar cueca nenhuma, não.
9: E você tem que ser parcial, Diego. Tem que dar na goela, digo.
0: Ale, o que mais você tem de furo pra dar pra nós, hein?
9: Sim, esse furo aí da Caiuxa, né, que... Tá com outro cara agora, Caiuxa, vocês estão sabendo, é que tá namorando um cara do pagode agora, né?
0: Um pagodeiro?
9: É, tá namorando um cara do pagode, é famoso.
0: É famoso?
9: É famoso, e ela tá... Você soube que ela tretou lá com os caras das outras emissoras.
0: Ah, ela tretou, é verdade.
9: Tretou, pau quebrou. E ela tá casando, tá namorando com um cara famoso do pagode aí, vocês conhecem.
0: Tá, mas não vai falar agora, daqui a pouco você fala, depois você fala.
9: É exclusivo,
0: gente. Na tua outra entrada você fala. Abraço, fenomenal.
9: Nesse bocô,
0: valeu.

0: pergunta para o Ale fenomenal. Se ele colocar na Palestrina como a terceira musa, o John Tatu não vai sentir uma certa ponta de ciúmes aí? Pergunta aí pro Ale.
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2: FM, 3 horas, 1 minuto, agora 3 e 1. Tudo bem? Tudo de boa? Tudo tranquilo aí na manhã? Bora fazer bagunça até as 5 da manhã. É o Band Coruja no ar. É zoeira, é zoeira. E é o Diego Lopes comandando essa bando de louco até as 5. Aqui, ó, na sua rádio do seu jeito.

0: delícia! Olha, acabei de receber notícias. Notícias, furos, furos, furos. Hoje nós vamos furar o Alê Fenomenal. Hoje furaremos o furo. É notícia que o sertanejeiro postou agora, hein? Eita, eita! Durante o aniversário da filha Maria Alice, Zé Felipe canta a música Só Tem... Ah, mas isso aqui eu acabei de falar, cara. Família dividida, será? Será? Será? Oi, fala aí, bebê.
1: Sada, você tocou Amy Winehouse pra italiana. Você poderia tocar Eu Vou Equalizar Você, da Pitt?
0: Não.
2: Diego, você é fogo. Ouvindo esse ragatanga, me sinto a louca da fazenda me requebrando todo.
0: Eita! Vai, canta então, canta, canta!
2: Olha lá quem vem virando na esquina. Vem Diego com toda alegria, festejando, com a lua em seus olhos, roupa de água marinha e seu jeito de malandro, a Siriha de Ré, de Ébito de Eberi, Seibio Noba, Mahabi, de Bugui, de Buididipi. Música difícil, Diego. Afe Maria.

0: isso aqui me usou a avó, Ivanildo. Impressão dessa IA aí que fizeram com a minha voz, que tá lindo, né? Ele não consegue ler, é um retardado, né?
1: É, por isso que a IA é uma bosta ainda. É por isso que a IA nunca vai substituir o ser humano. Ai, ai, ai, ai, ai, ai.
0: Ficou com o pau na aí, né, fela na puta?
1: Alô, Tiagão do Maitá, você tá bom aí, filho? Como é que tá a festa do boi? Como é que tá a festa do boi, hein?
0: Não, vai, já começou a ragatanga lá, olha, presta atenção, não. Não venço, não venço.
2: Ragatanga, ai! Ai! Pedro Malandro, Diego Alves, Diego Lopes, Pedro Malandro colado na área com você, meu parceiro, meu brother, a vocês, a todos os ouvintes da Band FM, que seria a melhor rádio do Brasil. Uma boa noite, ragatanga, Pedro Malandro, Diego Lopes, todos os ouvintes, vamos pra cima, chuchu.
1: Nossa.
3: Bom dia, meu Diego querido. Desculpa que eu tô um pouco gripada, viu? Dona Tânia. Te amo, bom dia pra você.
1: Ai, tá gripadinha, Dona Tânia? Tem que se cuidar, Dona Tânia. Toma remedinho, Dona Tânia, pra ficar bem logo.
4: Fala, Diego Lopes, bom dia. Você tá bom, meu patrão?
1: Bom, tudo certinho? Bonito, bom.
4: Ô, Diegão, aqui é o Jean. Estamos aqui falando do estado do Paraná aqui, Lupionópolis. Estamos aqui todo dia de manhã cedinho ligado na Band FM. Tá eu e a esposa aqui tomando um café, comendo uma pipoca e vendo o seu programa aqui.
1: Aí, coisa
4: boa. Ô, Diegão,
1: boa,
4: fala pra mim, você gosta de pescar, né?
1: Gosto.
4: Você tem um tipo que gosta de pescar. Quando você vai pescar assim, você leva vara ou só leva rede mesmo? Fala com nós, Diegão. Manda um abraço aí pro povo do Paraná aí. Tamo ligadinho aqui na Band FM. Essa catricha aí tem uma voz estranha, hein, cara?
1: Eu pesco só na linha de mão, cara.
5: Um beijinho na boca.
6: O motorzão, hein?
7: Tem que ver quando eu ligo ele.
1: Eita, pô! Eita, motorzão!
8: Bom dia, bom dia, Digão! E aí, da qualidade é pura! Da paz, é o baiano segurado! Digão, não põe rasgar tanga, não! Porque senão o caipirão vai sentir a louca do pedaço, hein?
1: A louca do pedaço!
0: Não, Diego, quando vai pescar não leva vara, não, né, Diego? É, quando você vai pescar, você pega na vara dos outros, né? Ah, não, do pesqueiro, né, Diego? Do pesqueiro.
1: Não, senhor, eu pesco só com a tarrafa. Negócio de vara não é comigo, não.
5: Sentir o teu sabor, tá ficando tá gostoso e é nessa que eu vou.
1: É, Diego, quando o palhaço perde a graça, o que, que é esse vídeo aqui? Deixa eu ver.
9: Essa música eu tava cantando ali na cidade, meu Deus, saudade, gostou tanto que levou pra cantar na cadeia. Florentino,
1: eita, palha.
9: Florentino.
1: Eita, palha. Rapaz. É um palhaço mesmo, é um palhaço. Oh, yeah. Isso, cara!
0: Diegão, mas esse tipo de coisa aí não manda pro Edmilson nem pro Edinaldo. Só manda coisa ruim pra eles. Esse tipo de coisa boa não manda, não.
1: Mano, peraí, velho. A mulher pegou o palhaço de jeito. Ela tá descabelando o palhaço do palhaço. Meu Deus, cara! Traumatizei agora. Eu achei que o palhaço ia brincar com a menina. A menina que tá brincando com o palhaço? Meu Deus, que palhaçada gostosa! Que passa?
0: Tá, parei, parei. Parei, parei. Parei, parei. Diegão, já que a restrição foi só pro Edmilson e pro Edinaldo,
10: Manda pra mim aí, então.
1: Rapaz.
3: Diego, como tá o tempo lá em Litoral?
1: Ah, lá.
3: Tô querendo descer pra casa do meu filho em Santos, mas tô sem coragem. Tá. Me fala, querido.
1: É, previsão do tempo no litoral. Máximas de 19, tá frio, hein? Mínimas de 14 graus com chuva todo santo dia, o dia inteiro, dona Tânia.
11: Eu tô meio gripadinha. Laura.
12: Pois não, senhor, darei a previsão do tempo do litoral. Descendo para o litoral, o tempo lá está igual para cá mesmo, 24 horas para todo mundo.
1: deixa eu mandar aqui o palhaço. Quem que eu mando isso aqui? Para quem que ele falou que não podia mandar?

0: Deixa eu dar uma olhada de novo, só mais uma vez, só mais uma palhaçadinha, peraí, só mais. Só mais uma palhaçadinha, peraí. Eita, eita, fundo, tá fundo, hein? Eita, moça, calma. Eu achei que o palhaço quer brincar com a menina, menina. Pera aí. Vê aí, vê, mandei pro Caipirão. O que você acha, Caipirão?
1: Ô, Diego, quando é assim, eles falam que não é pra você mandar, aí que você manda, sabe? Você não é pra mandado, é?
0: Dá uma olhada então. Vê o que você acha aí. Do palhaço. Palhação, hein? Mas que palhaçada é essa, hein? Pera aí. Só um momento, gente. Só um momento.
2: Só daquele beat gostosinho. Desenrola, bate, joga de ladinho. Desenrola.
0: Deixa eu ver. Vê aí, vê.
2: De ladinho. Tá banhando, tá lançando essa braba pra menorzinho. Tá banhando.
3: Ô, Diegão, pro Muriloco e pro Cleitinho pode mandar, porque eles gostam de uma palhaçada. Agora pro Caipira e pro Edinaldo você não manda, não. Ô, oh, e agora, você é Stephanie Toso agora pra falar de clima-tempo?
0: Vou chamar a Stephanie pra ver a previsão do tempo, como é que tá na Baixada Santista. Mas a Dona Tânia que é lá, eu já falei pra ela. Tá frio e chovendo, Dona Tânia. Igual em qualquer lugar do mundo hoje, eu acho.
4: L7, os havaianos.
0: Vem caminhar pro...

0: tempo. Fenomenal não, tá louco?
1: Tinha que ser de ladinho, vai.
0: Cadê ele que eu não tô achando, hein? Não, não vou mandar pra ninguém, eu tô zoando.
2: Esse vídeo é a cara da mulher, olha o que ela fez. Surpresa!

0: Muito bom.
1: 11 99 91 9197, manda aí a sua mensagem, fala comigo. Conta pra nós o que tá acontecendo aí, qual que é a boa da sua terça-feira, o que você vai aprontar hoje. Vou mandar o palhacinho pro Davi, que o Davi gosta dessa palhaçada aí.
2: Ah, tão fenomenal, mas tão fenomenal. Que vai comer um macarrão, ele que falou bobagem aí, não é com aquele gosta de macarrão. Ele vai depois lavar a pera-loa, depois vai lavar a louça ainda. ele tá certo, vinha lá e inventou lá. Você acreditou?
1: O que que eu acreditei, cara? O que que eu acreditei, Davi? É bem isso aí mesmo, é isso aí.
3: Fenomenal, você pode deixar que eu mando. Aliás, eu vou fazer melhor. Vou mandar lá no grupo dele. Não, eu estive olhando, não tem regra. Não vai poder nem me mandar embora.
1: É, se não tem regra, não tem problema, pode mandar. Ô, Cleito, o que você achou dessa palhaçada aí?
4: Caramba, Diegão, a mulher queria colocar o palhaço pra brincar de malabares, é ficar jogando pauzinho pra cima.
1: Calma, palhaço.

0: pra deixar o povo curioso. Mel Banana mandando os vídeos dela, tomando café. É. Ei!
1: Ô Diegão, eu quero saber se vocês aí da Band aí sabem o que é pé de cabra.
0: Pé de cabra?
1: Vocês sabem, né? Pé de cabra tem tudo a ver com motorista de ônibus. Vocês sabem aí?
0: Não.
1: Fala pra nós aí, fala
0: atenção,
1: pra nós aí, mano.
0: Atenção, meu povo da rodagem. O que é pé de cabra agora, gente? Ó, o Grampola chegou, o texto baixa. Como é que tá aí o texto baixa? Ó, o Grampola, texto baixa. Caçambeiro de meia.
2: Esse vídeo aí responde a minha pergunta lá do começo do programa, né? Quem faz o palhaço rir?
0: É verdade. É verdade, mano.
3: Diegão, pé de cabra é que os corintianos usam pra abrir as portas dos outros lugares que eles vão roubar. E pelos motoristas são conhecidos como as menininhas, né? Os caras que pegam as minas por fora aí. As minas é conhecida como pé de cabra.
0: Ah, é? Não sabia. Pronto, agora sabemos. Ô, fenomenal, estão reclamando aqui que você não falou nada, absolutamente nada, sobre alguém que foi expulso do Corinthians. André, sei lá. Você não sabe de nada, né, fenomenal? Você que inventa as coisas, né?
4: Tem um amigo aqui que ele sabe o que é pé de cabrito. Pé de cabra ele não sabe. Quando era adolescente, sabe, Diego? Até foi fazer uma arte com a cabrita, né? Ei. E ele era meio gago, né? Aí foi, os moleques foram na frente, daqui a pouco chegou a vez dele e foi falar: agora segura a bibita aí, que agora é minha vez. O período dele agora virou bibita, sabe? Até hoje é bibita. O período bibita,
0: caraca, velho. Mano, imagina o que esses moleques faziam na roça. A infância na roça é diferenciada, né? Você vê, o caipirão com as cabritas, com as bibitas, os amiguinhos. Às vezes não achava bibita, ele se resolvia entre eles mesmo.
5: Como é que você acertou, Di?
0: Olha lá.
5: Caçambeiro de meia.
0: Caçambeiro de meia, olha lá, ó. Olha lá, caçambeiro de meia, cara. Será que todos são assim, mano? Ah, mas pelo menos a meia dele tá branca lá.
6: Bom dia, Diego. Thiago, do interior de São Paulo, Santa Adélia. Quem foi expulso do Corinthians foi o Andreas Pereira.
0: Andreas
6: Pereira?
0: Ele
6: foi presidente do Corinthians, roubou um monte. Por isso que o time tá naquela bosta.
0: Olha
6: e
0: aí,
6: vai, Parmeira.
0: Olha aí, ó, fenomenal. Olha aí, fenomenal. Cadê você falando que o cara foi expulso do Corinthians, cara? O Andreas Ribeiro foi expulso do Corinthians, você não fala nada? A partir de agora! A partir de agora!
7: Ô, Diego, você perguntou do velho do lixo, né? Ele tá preso, pô.
0: Para com isso, tá louco? Calma, fenomenal, calma, fenomenal, calma. Também não precisa ficar nervoso.
8: Diego Lopes, é o André Sanches. É o André Sanches, o Augusto Melo vai ser expulso e o Duílio.
0: O Duílio?
8: É fenomenal, não.
0: Eu acabei de falar. Você só tá falando porque eu acabei de falar.
9: Errou!
0: Só porque eu acabei de falar. Era pra você ter falado aquela hora que você entrou, seu cavalo.
10: Diegão,
0: oi.
10: Consegui sair do cativeiro, bora cantar um modão.
0: Vó, véio do lixo.
10: Você não põe meus áudios no ar.
0: Véio do lixo saiu do cativeiro, cadê ele, hein? Hoje não mandou áudio, só mandou mensagem. Mensagem não dá pra pôr no ar. Oi.
11: Diego, velho do lixo, a última vez que eu vi ele, ele tava ali no Porto dos Santos. Ele tava embarcando no navio lá da Cruzeira das Loucas.
12: Oi. Porco maldito, burro. É André Sanches, o idiota. Porco maldito.

0: errado, né?
1: Caraca! Eu não tinha visto o final do vídeo! Uai, são cheios!
2: Agora que ele viu o final do vídeo do palhaço...

0: Baixa a calça, Santropei.
1: É a da Carla Lago, hein, Badia? A Carla Lago, que inventou história, acreditou. Bateu uma bronca e dormiu. É legal, hein? Eu gostei desse vídeo aí, legal.
2: Eu sei que você gosta.
1: Ela, já no palhaço lá.
2: Eu gosto, eu sei que você gosta.
1: Depois mostrou um palhacinho pro cara aí.
2: Eu sei que você gosta, eu sei que você gosta.
3: É geração,
4: mano, 60
3: que quase.
4: Ô, Diego, é tanta informação que eu sou um repórter informado, mas dessa informação é em primeira mão. Augusto Melo, Duílio, André Sanches, foi tudo expulso do Corinthians. É fenomenal, não. Até o atual lá, o que tá lá de presidente, vai ser pichado também.
2: Pichado.
4: É fenomenal.
2: Quem que vai pichar ele? Ô, fenomenal, agora você sabe o motivo que ele foi expulso? Eu sei por que ele foi expulso. Rapaz, até tadalo o menino tava comprando com o cartão, cartão corporativo, é isso?
5: Ô, Diego, nunca aconteceu com você isso aí do vídeo?
2: Tá louco?
5: Você pegar. Porque quem pega muita gente, uma hora, né?
2: Não.
5: Você vai, né? Não. Pensando que é mulher, quando vi.
2: Não.
5: Tem um palhacinho.
2: Não. Nunca. Mano, o povo tá muito curioso por causa do vídeo, velho. Eu não sei se eu posto.
0: Fecha a calça, Santropei, que deixa um biquinho de fora. Entra na roda, rebola, rebolando sem parar.
2: É que não dá, cai na hora a página, né?
6: É, o Ale Fenomenal tá meio devagar nas informações aí. A principal treta que tá rolando na internet aí é do Thiago Leifert com Casagrande, com outros aí, que ele falou que um monte de jornalista tinha que ser mandado embora aí.
2: Eu vi.
6: Porque são contra o Neymar.
2: É.
6: Tá mó treta na internet e o... A Lei Fenomenal não falou sobre isso.
2: Não falou nada. Ele tá muito devagar, mano. Eu acho que nós precisamos... A partir de agora... Contratando um novo repórter. Não, nós precisamos de alguém que saiba das coisas real mesmo. Pra falar mesmo pra nós. Porque nós aqui, o povo de dia aqui tem a Cacá Novelas. Nós precisamos de um Cocô Novelas. É pra contar pra nós da madrugada o que acontece do dia. Porque nós dorme de dia. Nós não sabia, por exemplo, que o Thiago Leifert tá com o pau torando lá contra um monte de gente. Inclusive tem um vídeo dele defendendo a Virgínia. Ai, defendendo a Virgínia. A Virgínia vai ser a repórter da Copa, você viu? Não viu? Não, você sabia disso? Não sabia porque o Ale Fenomenal não contou. Que ele não fala. Ele só fala as coisas que vem na cabeça da... Porra da cabeça dele. Ele não conta o que tem que falar. Começou. A Virgínia vai ser repórter da Copa. Aliás, eu comentei no vídeo do Thiago Leifert, ele respondeu, ele não gostou. Eu falei, beleza, manda ela levar o DRT dela no RH. Não é porque ela é mulher, cara. É porque ela não tem preparo pra comentar a Copa. Tem um monte de mulher jornalista aí que manja, que estuda a vida inteira, que podia estar lá. Mas não viu que não deu certo no SBT?
0: Cintura solta.
2: Não viu que não deu certo botar influencer no ar? Não. Pra apresentar programa? Eles acham o quê? Que vai levar a audiência que ela tem na internet pra TV? Comentando na Copa? Gritando gol! Gol do Vini Júnior! Alguém tem o áudio daquela mulher que faz narração lá? Gol! Ele falou que ia pancar, pancou! Goal! Bosta!
1: Flamenguista, né? Fenomenal. Você é flamenguista ou corintiano, meu irmão? Bora aí pra você aí. Tamo junto aí. Vai.
7: Ah, ali é rua, Ale! Não, o cara começou com um repórter esportivo, agora que ele é âncora. Nossa, ele se sente o próprio Bonner. Ele quer fazer comentários, né? A Raquel Xerazade.
2: Ele quer ser a Xerazade. A Xerazade se deu mal, viu? Olha, você não é paga pra comentar. Você quer comentar, você comente na sua casa.
8: Nossa. É uma palhaçada atrás da outra.
2: Pera aí, Maratacina. Pera aí, Maratacina.
3: Olha, você que está curioso com o vídeo e tal, e está comichando, né? Eu só cobro R$5 no Pix. Se eu quiser, eu posso encaminhar rapidinho.
2: A partir de agora...
8: atrás da outra. Brincadeira, então.
2: Tá bom, Maratacina, tá bom. Começa agora. Começa agora. Momento Alê Demissional.
9: Ô, texto baixo, você não mandou essa resposta lá no comentário do bananão, não, né?
2: Mandei. Eu mandei, pode ver que tá lá. Para de ligar, o filho da mãe. Para de ligar o WhatsApp. Eu mandei, eu comentei assim, beleza, manda ela levar o DRT dela lá no RH, então. Não tem DRT, nem faculdade não tem, velho. Ah. Não pode, não pode. Não tem DRT, não pode trabalhar nessa bosta. Não pode. Não pode. Errou.
10: Errou.
2: Errou.
10: Errou.
2: Errou.
10: Errou.
2: Errou. Virgínia.
11: Ô, Diegão, esse repórter, na hora que ele vai falar as coisas, ele põe no Google, notícias de ontem.
2: É,
11: aí você vai falando que aparece
2: só na tela. Só fala notícia velha.
4: Eu sei. Ele comprou Tadala, Diego, comprou Tadala. É fenomenal.
2: Eu já falei.
4: Um cavalo. Já fizeram as pazes. Esse assunto é velho. Quem? Esse assunto é velho.
2: Quem já fizeram que tava, as pazes. Tá gaguejando
4: é fenomenal. Só da Virgínia Cavalo, já falei.
2: Quem?
4: O cavalo. Já fizeram as pazes. Essa notícia do dia. Essa notícia aí do. Essa notícia aí. Ah. Essa daí é bem. Essa notícia é velha, do Diego Life, do Thiago Life.
2: É hoje, aconteceu hoje, que velha.
4: O Thiago Life é velha.
2: Que velha,
4: eles
2: velha.
4: Já fizeram as pazes.
2: Que velha.
4: O Diego, lógico que pode, cavalo. Ela trabalhou no SBT. Ela
2: não
4: tem
2: pode.
4: Diploma do SBT.
2: Que diploma? Desde quando o SBT?
4: Essa notícia do
2: Desde Diego... quando o SBT dá diploma de alguma coisa?
4: Ô Diego, lógico que pode,
2: não
4: cavalo.
2: Pode.
4: Ela trabalhou no SBT.
2: SBT? Que SBT?
12: Beijinho na boca, gostoso.
2: Quem que é risadinha ali?
12: Meu amor, o que será?
7: Cara, mulher no futebol é difícil, hein? Narrando, jogando, entrevistando, meu Deus do céu, cara. Ah, região sexista.
2: Ah, tá, beleza. O Vini Júnior faz um gol. Ela vai entrevistar o Vini? Imagina a cara do Zé, trouxa, em casa, cuidando de 8 crianças. Oi, Vini, como é que foi fazer o gol? Ah, você esqueceu como é que eu faço o gol? Ah, peraí, né, cara?
13: Galera, o laudo do Fenomenal tá ruim, pô. Certo? Ele não conseguiu o laudo novo, não. Já o Murilo conseguiu dele.
14: Oi, oi, oi, bom dia, meus amores, como vocês estão? Tá tudo bem? Eu espero muito que sim. E Diego do céu, nem te conto. Você acredita que ontem eu toquei naquele assunto? Eu não, vocês tocaram naquele assunto que eu tinha saído, não sei com quem. Aí hoje de manhã, quando eu acordei, menino, você tinha uma mensagem dessa pessoa falando pra mim que se eu... é falasse o nome dele, entendeu? Aqui na rádio.
2: Ah,
14: ele ia me processar. Olha
2: vai.
14: Só, você acredita
2: a
14: nisso?
2: A pessoa tá ouvindo. O que que acontece? Ontem a Catrícia falou que ela sai com... ela saía, ou sai, não sei, com um jornalista famoso aqui do grupo. E o cara tava ouvindo o programa. E o cara ligou pra ela ameaçando. Se você falar meu nome, eu te processo. Eu pagaria pra ver. Eu pagaria pra ver. Falo, ah, é? Você não sabe com quem que você tá mexendo? Aqui é Catrícia, pô. Eu falaria assim.
5: Quem é que aí tem DST aí que não pode trabalhar? Conta pra mim que eu já vou correr desse aí também. Hoje vou dar 3 tapas na cara desses Uber, quem vier aqui. Região, travequista. É.
14: Nossa, Diego, para de ficar me atiçando, senão eu vou falar, hein? Eu vou expor ele aqui.
2: Eu exponha. Eu exponho.
14: Não, gente, eu tô brincando, eu é sério. Eu jamais teria coragem de expor alguém que eu saí, entendeu? Principalmente os meus clientes, né?
2: Deixa eu ver, deixa eu pensar um pouquinho. Joel da Atena.
7: Fica tranquila, Catrícia. Vai dormir, Fernando Mitre!
2: O Mitre.
7: Eu já passei daí.
2: Sai daqui, Zaidan! Não, sabe quem que deve ser? Tem um cara da Band News. Como é que é o nome daquele barbudinho da Band News lá? O esquerdista lá, o...
7: Eu já passei da idade de beijinho e abraço. Então tô falando nada, eu tô zoando.

0: Casoli. Quem tá na bandida? Não, tá com SMT.
1: Já morreu, tá louco? Querendo pra dentro.
2: Ah, Patrícia, eu também já jogava essa merda no ventilador aí. Vai que ano que vem você sai no BBB.
3: Na fazenda, né?
4: Demora pra chutar. Eu que já corri demais. Tô direto pra rebento. Enquanto eles
5: entendem. Eu acho que você tá ouvindo meus áudios aí no mudo. E você tá filtrando, hein? Não é pra ouvir antes, é surpresa!
3: O Boris não morreu. O Boris não morreu? Ah, desculpa então, foi mal.
4: Bonito, eu só quero é pôr pra dentro. Eu agora tô fazendo.
0: Eu não queria falar nada, não, mas vai dormir, Gustavo Lupar.
3: É.
4: Tô para mim. Molecada feia, boca, eu tenho conhecimento. Eles querem impressionar. Eu só quero.
5: Pedro Campos,
3: cala a boca.
4: É pôr pra dentro. É pôr pra dentro. Eles querem jogar bonito. Eu só...
6: Vai dormir, Marino Couto.
4: É pôr pra dentro. É pôr pra dentro. Eles querem jogar bonito. Eu só quero é pôr pra dentro.
3: Vai dormir, Stephanie Toso. Não, aí não, é.
7: Falando em ouvir o áudio no mudo e colocar no ar. O Léo Júnior tem feito isso.
3: Sério?
7: É normal que faça no Bando de Coruja, mas tem feito isso às 6:30 da manhã. Mas ele tem tomado cada susto. É até engraçado, ele fica sem graça, ele não tem pra onde correr.
4: Meu amor, o que será? Garotinha.
8: Apita, almoço!
3: Olha lá, olha lá. Isso aqui que eu queria, isso aqui, presta atenção. Olha lá. Virgínia narrando, vai.
8: Apita, almoço!

0: pra você ver o que é que vem por aí. É pra você ver como é que vem por aí.
1: Vou dar 3 cacauzadas na cara desses Uber aí. Região taxista.
2: Veja a calça Santropei que deixa um biguinho de fora. Entra na roda, rebola, rebolando sem parar.
3: Ei, Diego, mas eu vou ser bem franca com você. Teve um desses aí que você e alguns ouvintes já falaram que é um desses. Ah! Só que eu não posso falar qual é deles. Mas vocês já falaram o nome dele aí.
0: Ah,

0: ET! É um mito!
1: Vai de frente requebrando, até o chão. Vai de bundinha.
2: Que viadão bonito!
3: Ai, eu tô com saudade.
2: Diego, eu nunca desconfiei do Juliano Dito.
4: No três tapas na cara do Murilo Louco. Região petista.
1: Ei. Rebola, rebolando sem parar. É geração, anos 60 que quase se arrebenta de
2: dança. Saiu um dinossauro acordando, caralho.
5: Ela tá com saudade.
3: Ai, eu tô com saudade.
5: Calma, Jessiquinha.

0: Eu sacrificava na hora.
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FM. É o Exalta Samba cantando com a Mariana Ximene. Mariana Rios. O que será que vem aí com o Thiaguinho e com o Péricles, hein? Eu fiquei curioso agora, vi essa chamadinha aqui, mas não falaram pra nós, nem nós estamos sabendo ainda, gente. Ai, meu Deus. O que será, hein? O que será que é, hein? Olha a hora, 4h23 agora, eu gosto dessa, olha. Ai, que delícia. Vai, essa moça, essa Carla, assim, como é que é o nome dela mesmo? Lady Gaga. Ela tem um narizão, né? Nariguda. Mulher nariguda? É mulher,

que vai dar problema pro cara, né? Tem mulher que tem cara de problema, não tem? A Lady Gaga tem cara de louca. Essa mulher é louca, que vai dar problema. Mas sabe aqueles problemas gostosos? Eita, olha aí.

da Carla Cincha. Quem é Carla Cincha, hein? Sabe que é o nome da Lady Gaga, Carla Cincha? Olha o pessoal do Maranhão pra explicar pra nós por que chama Melô. Melô, Melô o quê?

0: Olha, nariguda, sua nariguda. Vem cá, nariguda. Pega no nariz dela e puxa pelo nariz. Nariguda. Muito bem, palmas pra ela, palmas pra ela. Tá bom, tá bom. Muito bem, muito bem, muito bem. Bum, bum, bum, bum, bum, bum, bum, bum. Chegou, só pra te avisar, Boris Cazói está vivo. 85 anos, estreia no SBT News e ainda tenho muita linha pra queimar, diz ele. Veterano fará comentários diários no Telejornal Central de Notícias, que a ama com a canta da Amanda Klein. Grande Amanda Klein. Calma, Lady Gaga.
1: Diegão, pelo amor de Deus, você não vai vir com essa sequência de música ruim, não, né? Música ruim, não. A música gringa é boa. Os brasileiros que estraga. Ontem, eu fui ajudar minha mulher no restaurante, ela falou, vamos ouvir um forrozinho. Ei. Adivinha o que ela colocou pra ouvir,
0: Michael Diego? Jackson.
1: Calcinha preta. Eu falei, ah, não,
0: calcinha
1: meu.
0: Calcinha preta.

0: Que coisa mais linda! Que coisa mais linda, Dona Tereza! Oh, abençoando o nosso programa, gente. Agora, o que que eu faço? Como é que eu... Eu não sei mais o que fazer agora, gente. Bom, Elva. Peraí, Dona Tereza. Que coisa mais linda, Dona Tereza. Kiss
1: me quick. Do Vini Júnior, vai estou amando ser repórter da Band, amos, é Felipe. E o Diego Lopes tem cara de neca.
0: Pera aí, ô, cara de neca é você, ô Virgínia. Sai daqui. Ô, manecona, eu vou falar o que, que você tem, cara. A Virgínia, essa hora, vem querer mandar mensagem esculachando nós. Cara de neca ou caipirão? Kiss me quick because I love you so. E você nem pode ser repórter que você não tem DRT, Virgínia. Cala a boca.
1: Do Vini Júnior, estou amando ser repórter da Band, amos, é Felipe. E o Diego Lopes tem cara de neca.
0: Cara de neca. Vê se eu uso o e-pink pra ficar com cara de neca.

0: Ah, não, não, não. Pera aí, dona Tereza, não se empolga, não se empolga.
1: Eu também não uso pink, não.
2: Como assim, Diegão?
0: Quê?
2: Ela tem DST, sim.
0: Quem?
2: DRT? Ela não tem, não, mas DST. O tanto que essa aí é rodada, com certeza ela tem.
0: Cala a boca.
2: Abraço, Renan Zagueira.
0: Não tem nada, não tem nada. Tá louco, louco? Tá com o diabo no diabo, diabo?
3: Essa foi boa, Diego, cara de neca. Fala assim, Diego, se eu tenho cara de neca, você tem cara de Layala.
0: Ah, é, sua cara de Layala suja. Cara de Layala usada. Cara de Layala aberta. Cara de Layala com churume. Cara de Layala que não lava. Cara de Layala no inverno. Cara de Layala fedida. Cara de Layala cabeluda. Cara de Layala louca. Cara de Layala suicida. Cara de Layala do diabo. Cara de Layala de vaca. Cara de Layala. Chega!
1: Pink você não usa, não, mas body express de baunilha você usa.
0: É, é verdade. Agora você me pegou, cara. Eu uso o E-Pink. E é bom, hein? O body splash é bom, hein, cara? Eu gosto de passar quando eu vou pra academia. Quando eu vou pra academia, cara, eu gosto de passar o body splash da Virgínia. Porque quando sua, o rego fica cheiroso. Rego cheiroso. Aí o povo passa em volta e fala: nossa, que rego cheiroso que esse cara tem. É o E-Pink. É porque quando escorre o suor, vai pra onde? Qual que é o caminho do suor? Vamos lá. Escorre da testa, desce pelo ombro, vai pelas costas, vai pra onde?
4: Ô, Xen, quer dizer que na academia o pessoal fica cheirando seu rego, é? Ô, caipira, quer dizer que isso aí?
5: O splash não é gostoso de passar, Diego. É gostoso de ver passar.
0: É.
5: A mulher, aquela mulher linda, maravilhosa, com aquele roupão, coisa linda,
0: Carla!
5: Né? Ela dá uma leve aberturinha assim e começa a espirrar.
0: É.
5: Aquele body splash.
0: Nossa, espirra, body splash na Layala. Passa na Layala. Ah, eu vou passar body splash na Neca. É por pra dentro, é por pra dentro.
6: Normalmente o suor vai pra toalhinha que você vai levar pra academia. Pelo amor, né, Diego? Faz isso com não.
0: Pera aí, Tati, deixa eu te falar um negócio, veia da zumba. Ninguém mais leva toalhinha pra academia, veia da zumba. Só quem leva toalhinha pra academia é a veia da zumba. Ninguém leva, você treina de luvinha? Você treina de luvinha? Ninguém mais leva toalhinha pra academia.
7: Gostoso do céu, meu amor.
0: Ai, ai, eu faço fit dance com regata laranja. Ai, eu faço fit dance com short fluorescente. Hoje eu tenho aula de zumba com o professor Ataxerxes. O Ataxerxes leva a toalhinha pra academia. Nós não leva mais toalha pra academia, não leva. Não treina de luva rosa. Pô.
7: Deixa rolar que vai, deixa rolar que vem.
4: Caraca, Diego, hoje tá afiado pra caralho, hein, velho? Você tá foda hoje, hein?
0: Não, tô não. Véio. É tudo com muito amor e carinho. Eu amo a Tati.
7: Um beijinho na boca.
0: Ô. A Catrícia mandou assim: Diego. Deixa eu imitar a Catrícia. Diego. Layala é eu sei o que é Layala, ô.
8: O cara que leva a toalhinha pra academia, toma água de Copa Stanley e treina de luvinha, tem que levar um tapa na orelha.
0: Três.
7: Deixa rolar que vai, deixa rolar que vai. alergias na cabeça, todo mundo tem.
0: Ô, Diego, eu uso Tabu pra ir pra academia. Ó, oita, olha outra.
7: Meu sabor tá ficando, tá gostoso.
0: Tabu, mano? Tabu não é aquele em formato de charuto? É. Ela usa faixinha na testa. Eu uso faixinha na testa. E toalhinha de vereador no ombro. Cadê a Tati? Fala, Tati, fala.
6: Mas pelo menos o suor da véia da Azuba não escorre pelo rego. Tá bom, é igual o febo que você usa, que é pra cachorro.
0: Eu não, o febo não é de cachorro nada.
7: Tá pegando, tá gostoso, é nessa que eu vou.
0: É, que conversa é essa? Eu uso o febo mesmo, e daí? Do amarelo ainda. Deixo a casa inteira cheirando a febo quando eu saio, quando eu vou pro banho. Para. É, Diego, esse aqui que é o tabu, deixa eu ver. Ah, esse que é o tabu? Colônia Avon Toque, não, esse é cristal feminino. Olha lá, o toque de amor cristal feminino. Esse aí a minha mãe tinha na penteadeira dela. Hoje ninguém mais nem tem penteadeira nos guarda-roupa, né? Penteadeira não tem mais, né? Penteadeira não tem mais, né? Penteadeira? É, eu lembro desse aí, cara. É, às vezes eu dava um golinho nele. Não façam isso, crianças. Tá caro, hein? 300 pau esse perfume velho aí.
9: Agora, Diego, você anda lambendo o isqueirinho do cachorro por tabela. Se não lambeu ainda, vai lamber, porque, né? Ai, bichinho na cara do... Não! Ah,
0: ele lambe a caceta dele, eu lambo, ele me lambe daí. Então é meio, né? Não tem aquela frase, cada cachorro que lamba a sua... Não tem como, né, cara? É filhotinho. Tem que deixar lamber. Bafinho de leite. Bafinho de leite! Você não tem bafinho de leite, não, Caipirão?
6: É, Diego, eu acho cheiroso esse sabonete de febo. Tenho uma amiga que usa até hoje, você acredita?
0: Eu uso. É sério mesmo, eu mostro. Vale todas as cores, mas o que eu mais gosto é o amarelo. Que é preto, ele é preto. Mas a caixa, o vidro, o pote dele é amarelo.
10: De leite. Cada cachorro que lama sua caceta, né? Cachorro do Davi que eu diga.
0: Oh, mano. Pera aí. Pera aí, velho.
11: Parabéns pra sua irmã, também sou ela, eu minha ela. Parabéns pra ela, digo. Parabéns pra ela.
0: Obrigado, Davi. Obrigado.

0: aprontou, cara. Alguém sabe por que, que o Pedrão bloqueou o Cátulos? Eu desbloqueei aqui, mas o certo seria perguntar pro Pedro primeiro, né? O que você falou, cara? Alguém sabe?
1: É pra dentro, eles querem jogar bonito.
2: Palavrão, muito palavrão.
0: Sério?
3: Eu agora tô fazendo.
0: Ah, não, aí foi isso aí que ele falou?
3: Ficando lá na frente, tô jogando.
4: Dois banhos, uma lavada de saco, aí depende, né, do tamanho do saco. Se for meio sacudão, não dura. Mas aí só pra lavar de saco já tá bom.
3: É por pra dentro.
5: Ele contou aquela piadinha, né? Porque não existe flor preta.
0: Ei, para!
3: É flor pra dentro. É flor pra dentro.
6: Diegão, ele chegou aí logo falando bochecha, logo cedo. Aí o Pedro falou, ah, é? Então vai se embuchessar pra lá que você tá bloqueado.
0: Cadê? Deixa eu ver.
6: Sabe esse Layala que você falou aí?
0: Ah.
6: Eu só não falei Layala, eu falei outra coisa. Ah. Eu falei o nome correto.
0: Pra quê?
6: Aí ele falou, ah, vai falar besteira aqui não. E foi, me bloqueou, você tá doido.
0: Ah, então foi com razão. Então, peraí, então vou bloquear de novo. Pronto, tá bloqueado de novo. Trouxa.

0: Diegão, boa noite. Manda um beijo pra Catrícia, pra Tati, pro Caipirão e pro Irã Duarte, Região Taxista. Vou dar 3 tapas na cara de qualquer motorista de aplicativo.
1: Ô, Região, você chega agora. Você não tem noção do quanto que os caras te imitam aqui antes de você entrar no ar, velho. É. Desde a 1 da manhã o pessoal tá te imitando aqui.
2: O meu bumbum era flácido.
3: O som, né, sonoramente, sou muito melhor falar, né? Buchecha, ó, pra você ver, que legal.
1: É, mas não pode ainda, não pode. Mas daqui a pouco já tá podendo também, viu? Já, já, do jeito que a coisa tá andando aí. Mas você vê, antigamente não. Quando eu comecei no rádio, imagina que você ia poder falar. Não, não pode ainda, né? É meio, é porque o horário é bom, enfim. Cara, hoje, cadê o... O cara não fala uma frase completa, velho. Cadê o Samuca, hein? Mano, hoje à tarde eu ri, velho. Mas eu ri alto no carro. Cadê o Samuca, velho? Samuca.
4: Região, obrigada pelo beijo. Nossa, mas foi agora que você apareceu. Eu jurava que você já estava desde o começo, porque tem muita gente que imita sua voz. Eu jurava que fosse você.
1: É, um monte de gente imitando, cara. Só que não dá pra saber quando que é zoeira.
5: Ô, Diegão, o dia que você foi no Vila Caldo, você combinou com o Irã Duarte já, né, antes, né? Que não tinha nenhuma rapariga lá. Parecia que só tava você e o casal de amigos que você levou.
1: Fica quieto. Fica quieto que tinha, rapaz. Ah, tava numa mesa lá, outra tava num camarote lá. Mas eu não vi ninguém, eu não conheço ninguém, não sei de nada. Cala a boca. Cala sua boca.
6: E o poder da conquista, não. Espetar o próximo. Daqui a pouco, hein?
1: Tá.
6: Tá chegando.
1: Tá bom, tá bom. É verdade. Ele lembrando.
7: Diegão, você tá acabando com a hora do boi, hein, velho? Você nunca mais fez, hein?
1: É verdade,
7: cara. Tá fazendo intercalado agora pra ver se ninguém lembra mais e esquece, né?
1: Cadê? Pera, é verdade. Ai, como dói! Já que você pediu.
8: Jaqueta Mangangá! Afasta pra lá, boi, vai, Nojinho! Ei, boi!

0: Zé Felipe! Vem pra cá, Zé Felipe! Trouxa!
1: Cuidado, ele pode...
0: Kim Jong-un!
1: Cuidado, ele pode...
0: Carla do Casal! A Carla é mesmo a Carla, mas... Vai! Locutor que matou o Boris Casoy no ar.
1: Ele é corno.
0: Mestres da Tia, velho do lixo.
1: Ele é corno, mas é meu
0: amigo. Mitri Travequeiro, pera aí.
1: Nem passa no portão. Finge que não sabe.
0: Adler.
1: Tá nem ligando.
0: Pedrão.
1: Finge que não sabe e nem tá nem ligando. De quem que eu tô...
0: Zé Felipe de Tatuí.
1: Do corno manso. De quem que eu tô falando?
0: Davi Fenomenal.
1: De quem que eu tô falando?
0: Queca Trambiqueira.
1: Corno manso. Oi, oi, oi.
0: Davi Mataró Azevedo.
1: Oi da cara.
0: Chimbinha, todos os argentinos.
1: E menino que só come um ar.
0: Repórter não sei o quê.
1: Ela...
0: Flávia Maísa, mas Bruno Garcia. Catrícia que me abandonou.
1: Pois ela
0: Caipirão.
1: E ele é boi.
0: Todos que tem a... Cala a boca. Raspadinha. Fox.
2: Se afasta pra lá, boi.
0: Musa de biquíni, a Fox. Peraí, ô. Marcelo Quebra-Queixo. Bag. Maior boi do Brasil. Saci da Virgínia. É. Netão, cara de neca. Véia da toalhinha. Errando César, Júlio Tassini, DJ Caloteiro,
1: ele pode tá...
0: Carlos Pessini,
1: cuidado,
0: Sandro Teta de Vaca, Fox A.
1: Tem amigo corno, dá nele um abraço.
0: Canela de Sabiá é você. Naldo puxa saco do Toquinho. Naldo.
1: Ele é corno, mas é meu amigo.
0: Mel Petista.
1: Ele é corno.
0: Rei dos Bois.
1: Amigão.
0: Ipa Joru.
1: Tamanho, nem passa no
0: Virgínia da Iwi Pink. Jornalistas
1: sabe,
0: que tá faz ligando. Troca com.
1: Sabe, não que nem tá nem ligando.
0: Ale Fenomenal.
1: É do corno.
0: Tati Perigosa. Chico Toquinho. Elma Maria. Winchester. Wellington. Maria Balconista da Cachaceira. Cleiton Queimador de Bauru. Panda. Jornalistas. Léo Paneleiro de Sorocaba. Buzininha. Formigão. Clube Itacurubi.
1: Depois. Ela é safada.
0: Cátulos. Marcelinho Cupim de Ferro. Igor. Paulo Gonzaga. E não podemos esquecer. Vamos esquecer do nosso boi soberano, o nosso balaio de Gaia, o nosso rei do chifre. Não podemos esquecer do nosso mangangá de estimação.
3: Só não podemos esquecer do John Tatu, cara que caga mole.
0: Oxi.
3: Mama de joelho e tem um chifre maior do que um buzerá.
0: Ei!
4: Tatu, Taturinga, você entendeu ou não? Você entendeu ou não?
0: Entendeu ou não? Entendeu ou
5: não? O touro bandido da Band, John Tatu.
6: Não podemos esquecer dele, bezerro mamando deitado.
7: Aô, John Tatu. Você reparou no Bahia? O áudio dele começa sem a campainha. Eu acho que ele vai lá e aperta. Fala, não, eu quero infernizar a vida de quem tá escutando.
6: Tatu, entendeu não?
8: João, Tatu, o maior corno do Brasil.
9: E não se esqueça, por favor, do meu tatuzinho.
0: Ai.
9: Não se esqueça do John Tatu.
0: Ai, tatuzinho.
10: Não podemos esquecer de John Tatu e velho do lixo, sai cachorro.
0: Ele tá com hiperfoco no velho do lixo hoje.
11: Ô, John Tatu. Pensou que ia escapar, né? Seu Lazo Chifrudo.
6: Não podemos esquecer do John Tatu, nosso ícone da cornice. E também não pode esquecer de mim, que a minha namoradinha da Love saiu com um cliente pra fazer programa.
12: Não podemos esquecer dele, Zé Felipe. Ô, Zé Felipe não, pô, John Tatu.
13: Nunca podemos esquecer dele, gente, do Tatu, lógico, né? Até o...
0: Para de ligar, ô! Para de ligar, cretino!

0: podemos esquecer, porque ele estava muito magoado, querendo saber porque não tinha a hora do boi.
1: Oh.
0: Ele, o lindo, o ninja, o top, o melhor das coisas. Pensamentos.
1: Olha, tá te viajando, né?
2: Tatu! Oi, Diego Lopes, aqui é a Virgínia. Tô mandando um áudio pra você, agradecendo por usar meu Body Splash.
1: Obrigado, Virgínia, obrigado. Eu que agradeço, seu Body Splash é maravilhoso e nós nem falamos de você hoje aqui, viu, Virgínia? Deve estar com a orelha que é um demônio lá. Tanto que tá queimando. Obrigado, viu, Virgínia? Obrigado. E vê se volta com o Zé que a gente torce por isso. Ah! Locutor Falsinho.
3: Beijinho na boca. Gostoso do céu.
2: Lopes, aqui é a Virgínia.
1: Oi, Virgínia.
2: Tô mandando um áudio pra você agradecendo por usar meu Body Splash.
1: Eu uso mesmo o Body Splash. Não sabe falar Body Splash, ela. A dançar na
4: areia. Ô, Diego, eu tiro o chapéu pra você, hein? Bando de coruja escutado no planeta inteiro aí.
1: Pois
4: via
1: é, cara.
4: Aplicativo. E você mandou a Virgínia calar a boca. É. Você não tem DRT. Obrigado.
1: Eu não falei nada disso, Virgínia. É mentira dele. Ô, Cátulos, eu vou te bloquear, cara. Fica falando mentira no ar. Todo mundo tá torcendo pelo.
5: Solta a voz, Tati, maconheira.
1: Para.
0: A gente torce a língua.
6: Não podemos esquecer do bafinho de leite. Zé Tatu.
1: Ai, bafinho de leite. Oi, Chico, por que você sumiu hoje, ô vagabundo? Você não trabalha mais não, cara? Seu cagamole.
7: Volta, Virgínia, volta pro Zé Bezerro, volta.
1: Volta pro Zé Felipe, volta, pelo amor.
7: Vamos fazer uma restauração aí nos bases da bichona e...
1: Ei, para.
3: Deixa rolar que vai.
1: Ai, mas ele cantou pra ela.

0: É, ele cantou essa aqui, ó. Ele cantou, ó. Olha. Vai, Zé, vai. Vai, canta pra ela, trouxa.
1: Não vai me esquecer, não.
0: Você quer apostar que eles vão voltar? Eu não. Ah, mano. Olha pra Virgínia também. Nós temos que se colocar no lugar do cara, né?
2: Sabia, começou a se envolver com o Rejão, viu, Tati? Ia sair, não ia ter jeito. Você é droga, só pode ser droga.
0: É, entrou pra laia, né?
1: Se não sou eu, vai ser quem? O amor meu.
0: Olha lá, o Hardcore mandou a foto. Olha como é que ela tava hoje na festa da criança. Sabe quando você vai, você, meu amigo, vem cá. Você que tem o seu. Você que é separado da mãe dos teus filhos. Aí é o seu fim de semana de ficar com a criança. No domingo à noite você vai devolver, ela tá assim, ó. Igual a Virgínia foi na festa das crianças hoje. Ela vem receber a criança no portão. Ela fala assim: entra, entra. Tô aqui dentro tomando aquele vinho que você gosta. Trouxa vai lá deixar a criança. Ela tá com aquela cara de Virgínia. Oi, filho, tudo bem? E aí, como é que foi com o fim de semana com o pai e pau?
2: A Virgínia vai usar um método antigo, né, Diego? É pedra ume. Se tudo encolhe de novo e volta. No...
0: Para, Gabriel.
2: Zé Felipe nem vai notar o que aconteceu.
3: Nossa, Lobo Mau, que pau grande!
4: Mal ele sabe que o microfone que ele tava segurando não chega nem perto do microfone que ela cantava.
0: Para!
5: Você sabe que eu te amo, ninguém te ama mais que eu. Pode tentar isso.
4: Diego, agora em vez de Tati Perigosa, é Tati Maconheira.
0: Para!
5: Nem a lua, nem o mar, nada disso se compara.
4: O Zé Felipe chega lá e fala assim: nossa, mas que pererecão.
0: Para
4: que
0: com pererecão. Isso! Chega, chega, chega. Chega. Chega. Chega, chega. Mudou o papo, mudou o assunto. Acabou, acabou, acabou.

0: dançando, olha ela dançando, olha, olha, olha, olha ela dançando, olha ela dançando, olha, olha, olha ali, filho da...
1: Tem um chá de cama vendado, brota na minha casa, eu vou te dar um sacado, brota na minha casa...
2: Tira o anel do dedo, que anel, mulher? É o relógio.
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3: Ele voltar com ela, ele consegue ser mais corno, muito mais corno que o John Tatu.
0: Ô, Raquel!
1: Oi, toma, toma, vapo, vapo, toma, esculagem, toma, toma, toma.
4: É, Diego, não, é sério, até hoje eu queria entender por que ele foi coroado como o maior chifrudo do Bando de Coruja.
0: Eu também não, eu não sei, é papo antigo, é papo da época do Diguinho.
1: Ah, meu coração se apaixonou.
5: Uma coisa é certa, se o Zé Felipe voltar pra Virgínia, voltar com a Virgínia, vai encontrar tudo bagunçado lá, vai estar um oco.
6: Ué, só uma informação, vocês falaram ontem, cara. Eu não sabia que a Melody tinha 19. Rapaz, descobri ontem, mano. Paguei todas que tava guardadas.
0: Ei, ei, ei, ei. Ó, o Zé Felipe quer falar agora. Já falei com a Virgínia, agora o Zé quer falar. Fala, Zé, fala.
7: Oi, Diegão.
0: E aí?
7: Você tá bem?
0: Tô bom, cara.
7: Aqui é o Zé Felipe.
0: E aí, Zé?
7: Agradeço o apoio de todos vocês da Band que torcem por mim. Eu amo a mãe dos meus filhos.
0: Volta pra
7: Estamos
0: ela.
7: Estamos conversando e o amor supera tudo.
0: Isso,
7: Estou
0: Zé.
7: Estou na escuta aqui.
0: Isso, Zé. Volta pra ela, trouxa.
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6: Essa aí é a desgraça, tem derrame!
0: É a desgraça!
1: Toma rebolado, toma, toma, vapo, vapo, se liga,
8: derrame! Raquelzinho, por favor, vem cá, senta aqui, senta aqui. De que lado você tá, afinal? Vai ser mais corno que quem você falou?
6: Não fala em cima do meu áudio, não!
0: Cala a boca, eu falo, eu falo!
4: É Diego, já pensou se o Zé Felipe tá escutando você chamando ele de trouxa?
0: Idiota. Nossa, mas me deu uma raiva, cara. Ah, é a minha cabeça de velho. Eu tenho cabeça de velho. Eu não tenho essa maturidade pra isso aí, não. Ah, pelo amor de Deus, cara. É muita, muita, muita, sei lá, velho.
1: Gostoso do cinema. Meu amor, o que será? Garotinha do bumbum arrebitado.
9: Ô Diegão, será que eu vou embora pra casa sem ouvir aquele momento de fé? Aquele
0: Ai,
9: momento
0: caramba.
9: Motivacional do Davi Bora Bora?
0: Ô Davi, cadê você, Davi? Cadê você, Davi? Cadê você, Davi? Cadê da... Ah, não deu, não deu, não deu, não deu. É, hoje não deu, hoje. Ó a musiquinha, ó a musiquinha, ó a musiquinha. É, hoje não deu, hoje não deu. Davi, faz o vídeo que eu reposto, vai, Davi.
10: Vamos lá, liga pra mim, né?
0: Não dá. Hoje não dá, nós se empolgamos aqui com a Virgínia e com o Zé Felipe. É isso que dá, se empolgar.
6: Cala a boca, Dinaldo!
10: Davi, essa hora tá na rua, nas unhas, dando cabeçada na parede de nervoso.
0: Tá, ele tá nervoso. Calma, Davi, calma, deixa aí. Gente, tô indo embora agradecendo você pelo carinho, muito obrigado pela audiência, muito obrigado aí pela sua participação, pela resenha, pela noite toda. Tô indo embora porque ele já tá por aqui, sempre muito cheiroso, elegante, com a sua jaqueta da Band FM. Bom dia, Tadeu!
11: Com calor, bom dia, Diego. Que calorzinho aqui dentro, né?
0: Tá quentinho, ar-condicionado, né? Aqui tá maravilhoso.
11: Ai,
0: né?
11: Gente, eu não gosto, porque eu fico
0: Cada
11: suando.
0: Dia uma novidade,
11: Sabe
0: cara.
11: Sabe como meu bumbum soa?
0: Ai, rego molhado.
11: Rego molhado aqui na Pante, FM. Ô, Diegão, bom dia, tudo bem, né?
0: Bom dia, eu tava falando isso agora, cara. Eu tô começando a usar o Body Splash da Virgínia pra quando eu ir pra academia, quando o suor fica cheirosinho.
11: Ah, cheirando a bolo, né? Eu uso aquele de baunilha.
0: É.
11: Aí o rego fica cheirando a bolo.
0: Cara, sabe que eu nunca tive assim?
11: Pois é.
0: Eu vou cheirar pra ver. Como é que eles cheiram?
11: Tem que
0: passar no rego de alguém. Pra... Vem cá, Tadeu. Vem cá um pouquinho, rápido. Deixa eu só ver se fica cheirando a bola mesmo. Deixa eu dar uma espirradinha no baunilha.

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11: São 5 horas, 2 minutos, gente. 5 e 2, hora de Brasília. Tom, tom, tom, tom, tom, tom, tom. Dia Brasil. Vamos lá, começar mais uma edição gostosa do nosso Band Bom Dia. 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
1: Às 5 horas e 5 minutos, gente. 5 horas e 5 minutos, hora de Brasília. Bom, bom, bom, bom, bom, bom, bom, bom, bom, bom, bom, bom, bom, bom, bom.
2: Pontinha.
1: Olha a terça-feira, hein, gente. 26 de maio de 2026. É. Esse dia aqui, ó. Todo de amor. De amor e alegria pra você, ouvinte Band FM. E sempre pensa, não, hoje eu vou começar meu dia mais leve. Vou começar meu dia nas nuvens. Vou começar meu dia com Band Bom Dia. Por exemplo, a Raquel mandou mensagem aqui e falou: olha, ontem eu não consegui ouvir vocês. Juro, o meu dia foi horrível. Então, por favor, vocês nunca pensem em nos deixar. Raquel, nós estamos aqui. Hoje você está nos ouvindo. Hoje o seu dia será maravilhoso. Bom dia pra você, viu? Homem Vita que acaba de adentrar o estúdio da Band FM, arrumando a cadeira no seu nível, dando aquela deslocada na cadeira pra sentar de forma curva, né? Não como os ortopedistas eles sugerem, né?
3: Não.
1: Eu sento em forma de S, né?
3: Isso.
1: Não aqui na Band, mas em casa, quando eu tô lendo, por exemplo, eu fico assim, ó. Então já eu tô andando parecendo a curva do S no Interlagos.
3: Ah, tá.
1: O S do Senna, né?
3: É. É, velho. As pessoas sentam conforme letras do alfabeto. O Ronco, por exemplo, é um C, né? Você já percebeu aqui, assim, ó.
1: Bom dia, homem vinheta!
3: Uou! Bom dia! De amor e alegria! Shalom!
1: Tudo bem com você, lindo? Como é que você tá?
3: Eu tô bem,
1: maravilhoso,
3: cara,
1: como sempre.
3: Graças a Deus, bem.
1: Esse sorrisão que todo mundo gosta de ver, né?
3: Poxa vida, eu fico feliz quando o meu sorriso contagia uma pessoa. Eu fico tão feliz quando o sorriso de uma pessoa me contagia.
1: É isso.
3: É engraçado como que o sorriso é importante, né?
1: É mesmo.
3: Seja
1: é
3: ele
1: mesmo.
3: Aquele tímido, de cantinho de boca, aquele escancarado. Aquele sorriso que, às vezes, você tá com vergonha de sorrir.
1: É mesmo.
3: Mas sorri.
4: Sorria, meu bem.
3: Sorria.
4: Sorria da infelicidade que você procurou.
3: Sorria, por favor.
4: Sorria, sorria meu bem.
3: Por favor. Nunca te amou.
1: E aí você tá aí chorando, igual uma besta.
3: Besta, trouxa.
4: Sorria, meu bem. Sorria.
3: Sorria.
4: Sorria. Eu sempre lhe dizia: quem ri por último.
3: E melhor. E melhor. Rir é o melhor remédio.
4: Chorar.
3: Pra quê? Pra quê?
4: Chorar. Você deve sorrir.
3: Rir.
4: Que outro dia será.
1: É isso, gente. Esse é o lema do Band Bom Dia.
3: Sorrir.
1: É isso.
3: Eu acho que nós temos que sorrir, às vezes, até dos problemas.
1: É isso. O humor tá aqui pra isso. Rir das nossas próprias mazelas, né?
3: Das nossas próprias mazelas, porque é o que eu falo. Ninguém sabe o que acontece na vida de um artista quando a cortina fecha. Então, nós estamos aqui pra sorrir junto com você. Então, a única coisa que a gente peça, sorria, meu bem. Sorria, meu bem, não é? Cara, eu tava ouvindo agora, vindo pra cá, o pessoal falando da Virgínia, no Band Coruja.
1: O Diego, né?
3: É, cara.
1: Mas que eles estavam falando?
3: Não, sim. Que de repente o menino lá volte com ele. Como é o nome do menino lá mesmo?
1: Do Zé Felipe?
3: Zé Felipe.
1: O filho do Leonardo,
3: é,
1: né?
3: É. Será, cara?
1: Ah, não sei. Eu tô torcendo por eles, né?
3: E sabe que muitos falam assim, mas ele vai encontrar o brinquedinho estragado. Gente, posso falar? Posso falar? Você que fala isso... Lembre que sua mulher já saiu com um monte de cara também.
1: É...
3: Sua namorada já fez muita coisa. É que as nossas mulheres não contam o que elas fizeram. Com quem saíram.
1: É, eu
3: então,
1: não...
3: a gente... Cuidado com o que vocês falam.
1: Porque
3: se você... Olha pra tua mulher agora aí do lado. Pergunta pra ela o que ela já fez. Ela não vai falar.
1: Exatamente.
3: Ela não vai falar.
1: E não cavuque, cara. Não pergunte.
3: Não,
1: esse
3: melhor não perguntar.
1: Porque depois vai estragar o seu momento com ela.
3: Sabe aquela história de, vou fazer o jogo da verdade?
1: É, não faça não.
3: Não faz não.
1: Não faça não.
3: Que aí, então, eu vou falar com o que eu já fiz, com quem eu já saí. Pronto, aí você fala. Aí ela fala também, você vai ficar com aquilo na cabeça martelando.
1: Exatamente.
3: Martelano.
1: Se eu faço um joguinho desse aí, eu tô perdido. Vou falar, saí com quantas? Três. Pronto, já tô em desvantagem.
3: Vida, velho. Nossa vida. É, a parceira fala 28. Cinco horas, 10 minutos, 5:10. Bom dia, está entrando no ar o seu gibi eletrônico diário de segunda a sexta-feira. A informação precisa, a informação empurrada do jeito que tem que ser. Nós somos aqui o seu jornalismo fiel, prático e rápido. Este é o Pulo do Gado e vamos até daqui a pouco. Lembrando que edição de número 3 e assim... Damos bom dia para você, nosso ouvinte. Eu sou o Pedro Quadras, bom dia.
1: Bom dia, eu sou o Silvânia Acre. Como estamos hoje, Pedro Quadras?
3: Estamos bem, graças a Deus. A fim de trabalhar, a fim de deixar o nosso povo muito bem informado. Ou não, mas enfim, aqui é o Pulo do Gado.
1: Olha, hoje é dia 26 de maio de 2026, Pedro Quadras. É o dia número 146 do ano, viu? Essa é a 22ª semana e exatamente hoje completamos 40% de 2026.
3: Gente, anote aí, 40% de 2026, daqui a pouquinho metadinha. É. Aí na hora que chegar a metade, você fala, agora empurra.
1: Agora é só rebolar.
3: Agora é só rebolar, só porque rebolar. O resto do ano vai passar igual.
1: Vai passar rapidinho, viu?
3: Até porque, gente, vem aí Copa, depois eleições. É. Este ano está muito movimentado. Silvânia, efemérides.
1: Efemérides, hoje dia nacional do combate ao glaucoma.
3: Olha aí, gente, importante, você que hein? Tem... Então, um abraço ao Glauco, que era um grande amigo meu.
1: Não.
3: Verdade, o Glauco, lá da cidade de Peruíbe. Obrigado, Glauco.
1: É aquela doença no olho. Dizem que dá pra combater glaucoma com... É verdade ou é mentira? Diz que combate, não combate com...
3: Gente, lembrando aqui que nós estamos falando cientificamente.
1: Cientificamente.
3: E isso foi falado, nós podemos até tentar pesquisar, que o cannabis... combate o glaucoma. Eu sei que o cannabis, a fórmula, né? O THC que fala, ele é muito, muito eficaz em várias doenças. Isso é comprovado, viu, gente? Isso é comprovado. Então... Tanto é que, gente, nós temos que realmente entender o lado da ciência.
1: É.
3: A cannabis, a popular maconha,
1: sim,
3: que
1: sim.
3: É usada... Na medicina de uma forma muito eficaz. Pesquise para você ver.
1: É isso.
3: Tanto é que, gente, é tão importante, é tão relevante isso, que... Inclusive, Silvana, passa lá em casa hoje, tá? Chegou uma que eu vou te falar, viu? Agora são 5 horas e 12 minutos, 5 e 12.
1: Hoje também é dia do revendedor lotérico.
3: Olha aí, gente.
1: Vou dar os meus parabéns aqui pro empresário Alessandro Montenegro, dono de uma lotérica em Fortaleza, que foi um dos ganhadores da Mega Sena aí dos 300 milhões.
3: Parabéns, gente. Parabéns aí, você que joga na Mega Sena, você que aposta, parabéns, viu? Eu vou fazer uma coisa que não quero que você desista de jogar na Mega Sena, mas pegue um saco de arroz de 5 quilos... Tire um grãozinho de arroz e pinte de azul, jogue lá dentro, misture e tente pegar. Se você conseguir pegar o azul, é as chances que você tem de acertar na Mega Sena. 5 horas, 13 minutos, 5 e 13. Lembrando, Silvana, não posso deixar passar batido aqui e quero comentar. Foi evidência, saiu nos noticiários, ontem até a Silvana me mandou um noticiário da cidade de Piriri.
1: O ouvinte acha que a gente inventa as coisas.
3: A gente inventa, mas deu certo.
1: Isso aqui é jornalismo, gente. Isso aqui é jornalismo. Teve um acidente na cidade de Piriri, né?
3: Na cidade de Piriri, a mulher se envolveu num acidente totalmente errada. Mas assim, absurdamente errada, porque tinha uma câmera filmando. E ela ali comprovando que estava certa, realmente. E pra quem não sabe, Piriri, o que, que significa Piriri em Tupi-Guarani?
1: O que, que significa?
3: Diarreia. 5 horas e 13 minutos. Mudou a trilha, muda o tom. 5 e 13. Esse é o seu GB eletrônico, o Pulo do Gado, as informações chegam. Gente, e agora é estarrecedora essa notícia. Silvânia, eu não sei como você vai receber essa notícia, se você acabou lendo, essa notícia chegou às 3 da manhã, apitou meu celular, eu fui ver. Gente, eu vou dar a notícia, lembrando que se vocês ouvirem essa notícia nos outros noticiários por aí, Quem deu o furo fui eu.
1: Atenção, o furo é primeiro aqui.
3: Nós demos o furo,
1: como sempre. Tá.
3: Então, gente, a notícia é, pasmem, Lala ficou Lelé, porque ela viu Lili dando loló para Lulu.
1: Esse
3: então,
1: furo, gente, você viu primeiro aqui.
3: Aqui.
1: É o pulo do gato. Você vai ouvir depois lá nas outras.
3: Vai ouvir.
1: Até nas nossas próprias co-irmãs.
3: Verdade, verdade.
1: Mas você o primeiro ouviu aqui. É... Coitado do Lala, né?
3: Cara, mas sabe o que acontece, Tadeu? É aquilo que você falou, que a gente tá comentando antes do jornal, do pulo do gado, que é, não fuce, não vá atrás. Lala, no mínimo, foi fuçar.
1: Sim.
3: Foi fuçar no celular de Lelé.
1: Exato. Não, Lala ficou Lelé.
3: Ah, não,
1: Foi fuçar no celular da Lili.
3: No celular da Lili. Então, ela foi fuçar no celular... Percebeu, e ela viu vídeos.
1: E acabou a amizade que tinha com o Lulu.
3: Acabou com o Lulu.
1: Porque era o Lulu.
3: Lulu que tava
1: pegou o loló da Lili.
3: Então, gente, é isso aí. São 5:15.
1: Olha, hora do mugido especial pra aquela pessoa especial. Mande 11 99991-9197. Deixa eu mandar aqui um mugido especial pra Queca. Mugido especial pra Queca. Mugido especial pra Laila.
3: Layala.
1: Mugido pra Layala também.
3: Sabe que Layala é um nome muito, muito usado, né? Principalmente pros pagodeiros, né?
1: Ah, sim. É Matheus, com a gente aqui, Matheus Pozzelli, mugido pro motorista Ari, que está substituindo o Guilherme, que arrancou o siso, tá aí a informação.
3: Poxa vida, gente, como é que arrancou o siso, que tá com 59 anos, tirou o dente do siso, que coisa, né, tá? Tá aí, diz que o dente do siso não serve pra nada, né, Silvânia?
1: Então,
3: diz que tá lá só pra incomodar.
1: Por que chama-se o dente do juízo?
3: Então, engraçado isso. Agora, falarem que o dente do siso não serve pra nada é um grande problema, isso a gente debate, porque... E aí, onde fica Deus nessa criação? Criou algo que não serve pra nada? É complicado, hein?
1: Exatamente.
3: Vamos repensar.
1: Exatamente. Olha, é...
3: Hora certa, Silvânia.
1: Agora são 5:16.
3: Repita.
1: 5:16.
3: Repita.
1: 5:16.
3: Repita.
1: 5:16.
3: Repita.
1: Você ouviu? Pô, ouvi! Ai, minha garganta.
3: Não grita.
1: Edemar Souza, porteiro de Araçatuba, mugido pra você, meu querido. Alô, Edemar. A Catrícia Trans tá com a gente aqui de novo.
3: Olha a Catrícia aí.
1: Beijo pra você, mugido.
3: E ficou a pergunta, ela tem ou não tem pipi?
1: Ela não respondeu essa pergunta.
3: Ou ela, né, respondeu?
1: Ela não respondeu.
3: Bom, vamos lá. 5:17.
1: Mugido aqui pro Caio, ajudante do Bruno Lopes.
3: Olha aí,
1: mugido, gente, pros dois amigos aí ouvindo juntos o nosso pulo do gado. Catrícia respondeu, vamos ouvi-la.
0: Gente, eu sou transexual. Fiz a minha cirurgia já tem bastante anos, viu?
1: Olha!
3: Ah, então ela já fez a cirurgia, ela tirou.
1: Tirou. Não tem mais a virgulinha.
3: Não tem mais. Agora minha pergunta... Olha. Porque, veja bem, é uma parte do corpo.
1: Sim.
3: Você sabe que quando a gente, Silvânia e ouvintes do Pulo do Gado, quando alguma parte do corpo da gente é, por exemplo, tive que amputar o braço.
1: Sim.
3: Deus me livre.
1: Tá amarrado.
3: O braço, ele diz que tem que ser sepultado. Você sabia disso ou não,
1: Silvânia? Mentira. Eu não sabia.
3: Tem que fazer o sepultamento do braço.
1: Mas faz uma cerimônia?
3: Então, acredito eu que não sei se faz o velório, tal, essas coisas. Mas diz que é feito, sim. Se tiver algum ouvinte aí ligado e souber de alguma informação, ou se você, Silvânia, quiser pesquisar...
1: Que coisa!
3: Mas a pergunta é...
1: Enterrou a Bilola?
3: Ela enterrou o Pinto?
1: Enterrou a Bilola? Que loucura! Mas posso falar? Tô lendo um livro do Stephen King chamado Cemitério. Conta a história de um cemitério de animais. Tudo que você enterra lá, no dia seguinte tá vivo de novo.
3: Eu vi esse filme, querido. Tem um filme.
1: Tem um filme baseado nesse livro.
3: Tem um filme, eu lembro disso.
1: Será que se enterrar um negocinho, no dia seguinte ele tá vivo de novo?
3: Será que nasce um Pinto? 5:18. 5:18. Ou ela deve ter usado como pingente. Eu faria um pingente. 5:18. Esse é o seu gibi eletrônico, o pulo do gado.
1: São questionamentos que você não vê em lugar nenhum.
3: A mãe da gente não guardava nosso umbigo?
1: Exatamente.
3: Uma caixa de fósforo? Pode fazer.
1: Não tem uma caixa de sapato.
3: Não tem aquele pepino em conserva? Vai errar o vidro, hein?
1: Olha, pra fechar aqui tem oferta de emprego, hein? Isso. Oferta de emprego, quem tá ofertando a vaga é o Luquera, de Sorocaba. Vaga para assoprador de sopa. Salário de R$2.750 ao mês, mais uma sopa no término da jornada.
3: Poxa vida, olha, oferta de emprego para você aqui no Pulo do Gato. Tem mais uma chegando aqui. Atenção, você que é lavador, para trabalhar em lava rápido de swing.
1: Olha aí.
3: Atenção, gente, como é que funciona isso? Diz que existe um compensado, uma madeira, onde os homens colocam o pingolim num furo.
1: Tá, tá.
3: Sabe, tem um furo. Se você não vê o cara.
1: Tá.
3: Coloca num furo e ali você do outro lado vai lavar, passar sabonete, shampoo.
1: Estritamente profissional, não vê o rosto de ninguém.
3: Não vê o rosto, só o Bilal que fica naquele buraco. Então, lavador de casa de swing tá aí. O salário é de R$5.000, mais benefícios.
1: Olha aí.
3: E também é a possibilidade de ter uma carteirinha black da própria casa. 5:19, 5:20.
1: Ponto final em mais uma edição do Pulo do Gado.
3: Esse é o seu Gibi Eletrônico. Muito obrigado pela audiência. Divulgue. Fale. Comente. Você pode comentar todas essas notícias no seu dia, no boteco, no serviço, chegando no trabalho. Comente. Fale a notícia que Lala ficou lelé porque viu Lili dando loló para Lulu. Comente. Comente a respeito do Bilal. Tudo isso e mais aqui no seu Gibi Eletrônico Pulo do Gado. Silvânia, mais uma vez, obrigado.
1: Pedro Quadras, uma honra.
3: É uma honra para mim.
1: Bom dia para você, viu?
3: Muito feliz. Amanhã tem mais uma edição, né?
1: Amanhã estaremos aqui.
3: Gente, aproveite a sua terça-feira. Bom dia.
1: Bom dia. Recheado e não tem nenhum redator, não tem produção, não tem absolutamente nada.
3: Impressionante.
1: É feito na raça, gente.
3: Na raça,
1: como nos primórdios do rádio e da TV.
3: Do rádio e da TV. Por isso que eu falo que o Band Bom Dia é diferenciado.
1: É isso aí, é isso aí.
3: É um programa onde é muita audiência ou não.
1: Muita audiência.
3: Tem bastante. O Tadeu Sapete sempre tá ligado no Ibope.
1: Aham, aham.
3: Como é que estamos os números? Bem?
1: A gente tá em segundo.
3: Então, quem tá em primeiro?
1: É...
3: Era jornalismo?
1: É jornalismo, é.
3: Puta que pariu.
1: Aqui a gente é realista.
3: Só
1: viu?
3: Falta a gente tá perdendo pro Pulo do Gato.
1: Não, não é, não. É pra outra concorrência.
2: Tô chegando na Coab.
3: Vem
2: pra curtir minha galera.
3: Olha aí, ó.
2: Um abraço.
3: Vem.
2: Os amigos e beijinho em minha Cinderela.
3: Tô chegando.
2: Não vou te deixar.
3: Ele dança.
2: Ó, tô levando
3: a xícara, a xícara.
2: A xícara, a xícara. E o Fabinho tá de bonito me levar no saco. E a festa vai rolar até tarde. E aviso o chefe, sim.
5: Vai ter mulher
2: à vontade.
5: Vai ficar legal. Vai estar me enxugando a cabeça do meu dedo. Aí, mano.
3: Aí, mano.
5: Cabeça do meu dedo. Ó,
2: vai ficar gostoso.
5: Ó, agora se liga, ó, bota lá, ó.
2: Vamos mudar.
5: Vem.
2: Mudou agora, mudou.
5: Ó. Vem pra cá, chacoalhar. Que eu fui no banheiro e acabei mijar. Dá licença, mano.
1: Muito bom dia, mano.
5: Você gostou da xícara? Gostou da xícara? Gosto.
1: Essa sua dancinha me pega muito, viu?
5: E o bully? Conhece a do bully, não?
1: Qual é a do bully?
5: Só aqui, ó.
1: Só tem uma zinha, né?
5: A verdade é assim, o bully é assim, ó.
1: Em uma chaleira.
5: Na verdade, o bullying é assim, né? Aqui, ó. A asinha e o biquinho. Ó, o biquinho, ó, o biquinho do bullying, ó. Ó, vou derramar café, ó.
1: Você é besta. Ô, mano, muito bom dia. Saudade de você, viu?
6: Saudade, mano.
1: Confesso que só lembrei de você porque um ouvinte perguntou por onde anda o mano.
5: É mesmo, mano?
6: Ah, mas foi bom, sabia? Eu dei um tempo também, né, mano, de participar aqui do programa, né? Porque a gente tá trabalhando, né, mano? Não tá fácil.
1: Uhum.
6: É. Pô, tive que fechar algumas afiliadas aí do meu buffet, né?
1: Oh, meu, sinto muito, mano. Ou pra quem não sabe, faz tempo que o mano não entra aqui.
3: Verdade.
1: Ele é dono de uma rede de buffets infantis, né? E temáticos.
6: Isso.
1: Infelizmente, você teve que fechar algumas afiliadas?
6: Ah, mano, não dá, né? Muito imposto e tal. A gente tá difícil trabalhar, né, mano?
1: Complicado. Então, é complicado ser empresário no Brasil, né?
6: É complicado, mano, porque além dos impostos, tudo, né? Aí tá difícil de conseguir mão de obra, mano. Pô!
1: É mesmo? Verdade, não, mano. Tem ninguém pra trabalhar no seu buffet? Pô,
6: sabe aqueles jovens que cantam parabéns, que eles passam uma vergonha danada?
1: Sim.
6: Usa aqueles macacão colorido?
1: Como é que eles cantavam mesmo? Putz, tinha um jeito específico
6: diferente,
1: que eles cantavam,
6: não,
1: né?
6: Tem?
1: Parabéns. Como é que é? Bom, esqueci. Esqueci.
5: É o parabéns. Não
1: tem.
5: Não tem um. Tem umas diferentes.
1: Então, mano.
3: Não querem.
6: Tá difícil. Os jovens hoje em dia, né? Ah, não. Pô, quanto é? Aí a gente fala o cachê, né? Ah, não, mano. Isso aí eu ganho no Instagram. Mas não ganha.
1: Não ganha. Não, eles fica mentindo. Falam... Mente pra si mesmo,
6: não,
1: né?
6: Eles falam. Não, isso aí, pô, eu tiro mais. Mas não tira, mano. Os
1: não caras, tira, não.
6: Eles estão sonhando que um dia vão tirar. E aí, pô, tá difícil. Mão de obra. Inclusive, quem estiver ouvindo aí, né? Os mano que estiver ouvindo, quiser participar do meu IV, e aí você vai colocar, né, mano, aquele macacão colorido, né? Aí você vai naquele buffet que o alto-falante é ruim pra cacete.
1: Você aguentar aquela molecada chata pra caramba.
6: Ô, mano, e você já viu que os meninos que cantam parabéns, eles não cantam sorrindo nada, mano, né? Tipo assim, ó.
1: É no automático, né?
6: É no automático, mano. É parabéns pra você. E vai.
1: Nessa data, é isso querida.
6: Aí, ó. Ô, mano, vou te falar. Eu não tô conseguindo, né? Aí eu mesmo tô fazendo, né, mano? Uhum. Tem muitos lugares que eu mesmo faço tudo, né?
1: Aham.
6: Eu atendo, eu sou garçom.
1: Caramba, mano.
6: Verdade, mano. Eu faço a locução.
1: Que isso?
6: Eu cuido das crianças no pula-pula.
1: Um homem de mil funções.
6: Ah, mano, tem que fazer, né?
1: Que coisa.
6: Cada vez, por exemplo. Ah, mano, me ligam, né? Aí, mano, netinho, pô. Hoje o mano que fica no trem fantasma não foi.
1: Ah,
6: aí, mano, aí eu vou, né?
1: Vai você, seu fantasma.
6: Eu vou, pô. Sabe que no trem fantasma eu gosto, né, mano?
1: Por quê, mano?
6: Ah, mano, eu me visto da loira do banheiro.
1: Peraí. É ser empresário no Brasil não é fácil mesmo.
3: Não tá fácil.
1: Olha o que você tem que se submeter. Você mesmo, você não tem nenhum ator contratado, nada. Você
6: eu vai, tenho, mas não quer. Os
1: coloca cara... peruca, né?
6: Eu me visto a loira do banheiro. Pô, aí, eu... aí teve um menino mesmo. Eu entrei de loira do banheiro, o menino fez uma piada, mano. Vou te falar.
1: Não, não pode, não
6: é
1: pode.
6: Melhor eu não falar. Não,
1: melhor não, melhor não. Mas, mano, que loucura, hein? Que vida, hein, mano?
6: É verdade.
1: Então, agora... bom, fica o apelo do mano aí. Você tá desempregado aí? Tem vaga aí pra animador de buffet infantil,
6: isso,
1: né?
6: Pra meninos e meninas, né?
1: É.
6: Pelo amor de Deus.

0: E aí, cansa, mano? Cansa.
1: Jura que me mama.
0: Oi. E aí?
1: Vem cá, popô na sua boca. Você é uma coisa louca. Eu quero é golpa. Assim não vai que possa. A minha é bem grossa. Ai, minha nossa. Não dá pra resistir.
0: E aí?
1: Eu quero caso sério. Não tem mistério. É só dizer que sim. Menina Tana, jura, jura que mama em mim. Desabanda.
0: Ô, oh, mano.
2: Ô, oh, mano, mas é de...
0: Agora, vamos aproveitar que o negócio não tá bom pro seu buffet.
2: Verdade, mano.
0: Vamos fazer propaganda agora.
2: Bora.
0: Mês que vem começa a festa junina.
2: Isso, mano.
0: O que você preparou especialmente no buffet infantil do Mano Netinho?
2: Ah, nós vamos fazer, né, mano? Vai ter tudo. Nós vamos fazer bem temático, né?
0: Tá, tá.
2: As bandeirinhas, tudo. Vai ter aquela fogueira que a gente faz cenográfica, né, mano? Vai ter a cadeia.
0: Ai.
2: É, mano, vai ser bem legal. Vai ter a quadrilha.
0: Olha aí, legal também, hein?
2: Então, só que aí que tá, mano. Nós vamos fazer um ensaio já, né, mano? Fazer legal. Eu tô sem os atores, mano.
0: Ô, oh, meu Deus, falta gente.
2: A moça que ia fazer a noiva não foi. Aí eu fiz a noiva, né?
0: Pô, não podia ser o noivo, cara. Você não podia ser o noivo? Arrumar, sei lá, pega a cozinheira do buffet e faz a noiva.
2: Que isso? Não, até eu chamei a cozinheira, meu, mas não coube o vestido. Pô, ela tá parecendo um... Não, na boa, eu falei pra ela, ô, toma monjolo.
0: Não.
2: Ah, pelo amor de Deus,
0: eu
2: gente.
0: Posso falar, eu não tenho credibilidade pra mim, cozinheira magra.
2: Você tem razão, cara.
1: Ai, minha nossa.
0: Então, quer dizer...
2: Não, vai ter tudo.
0: Tá.
2: Vai ter, eu vou ser a noiva, né? Eu vou entrar de véu, tudo grinalda, tudo certinho.
0: Que legal, mano.
2: Vestidão de calda, assim, bem bonito, né, mano? E eu de noiva vai ser...
0: Tá bom.
2: Né?
0: Vai ter barraca do beijo também?
2: Mas assim, poucos me reconhecem, né, mano? Quando eu tô de noiva, porque eu passo batom, né?
0: Nossa! O mano se entrega mesmo, né? Tudo pelo mano. Seu buffet, né, mano?
2: Pó de arroz, tudo, mano.
0: Olha que loucura.
2: É, mano. Cor da pele, né? Mas
0: e quem vai ser o noivo?
2: Oi?
0: Quem vai ser o noivo?
2: Então, aí que tá, mano. Eu peguei o manobrista, né?
0: Pegou o manobrista, ele vai ser o noivo, você é a noiva.
2: Então, só que tá me processando, né, meu? Porque é acúmulo de função.
0: Tem isso aí também, né?
2: Mas dá um cachezinho a mais pra ele, negocia, velho.
0: Exatamente.
2: Então, mas hoje os mano tá assim, mano. Qualquer coisa quer processar o patrão, mano.
0: É.
2: Agora, mano, posso te falar? Tô muito feliz. Esse final de semana eu vou fazer, né? E já tivemos uma prévia, né? Eu fiz no final de semana que passou. E aí agora vai ser oficial. Na semana que vem agora, vai ter a temática do He-Man.
0: Até porque tem evidência,
2: vai
0: né?
2: Vai lançar o filme, né?
0: Você
2: já lançou.
0: Inclusive, o ator tá aqui no Brasil,
2: mentira.
0: Já passou.
2: Olha
0: eu vi hoje no Instagram ele com a camisa do Brasil.
2: Que legal, cara.
0: Inclusive, cumprimentando todo mundo, muito simpático. Nem
2: legal.
0: Sei se é o ator do He-Man também, tá? Vai ver que eu tô falando bobagem.
1: Ai, minha nossa!
0: Mas me conta, He-Man, então?
2: É.
0: Legal, hein? Legal,
2: aí eu vou
0: hein?
2: Fazer, aí vai ter... Aí pensa bem, mano. Nós fizemos o castelo de Grayskull.
0: Tá.
2: Bem bonito, né, mano?
0: Aquela caverona, né?
2: Caverona. Aí, pô, as crianças tudo eufóricas, né, mano? Pô, He-Man. Aí o castelo de Grisco, aquela... Sabe a caveira?
0: Aham.
2: A boca é a porta, né, mano? Aí, aperta o botão, começa a sair fumaça, né, mano? A criançada tudo louca. Aí sai quem? Quem?
0: Quem?
2: Quem? He-Man, mano.
0: Ô, louco, você.
2: Não, é isso aí. Eu peguei o motoboy.
0: Ah,
2: tá. É, o motoboy fortão, né, mano? Aí eu conversei com ele, falei, ô, Dom Cachê, ele aceitou.
0: Tá.
2: Aí ele entra, mano, aí ele entra, pá, He-Man, portão bonitão, a criança, espada, tudo, mano. Aí tem o Gato Guerreiro.
0: Quem
2: é o Gato Guerreiro?
0: Você.
2: Não, é o rapaz que cuida do jardim lá do meu...
0: Ué?
2: É.
0: Você vai ser quem, o esqueleto?
2: Não, eu venho de Xirra.
0: Olha, você não pode perder tudo isso. Tchau.

0: Pidoncio, o que você vai fazer?
1: Eu vou pegar um tá pra me defender.
0: E diz aí, Pidoncio, o que você vai fazer?
1: Eu vou pegar uma metralhadora pra me defender.
0: Ele vai dar uma metralhada na barata.
1: Arra!
0: Ele vai dar uma bola na
1: barata.
2: Ele vai dar uma...
3: Muito bom,
2: você
3: dia.
2: Não deu nem bom dia, cara.
0: Vinheta, deixa. Deixa, vinheta.
1: Sabe o que é engraçado? Já deu bom dia, bom dia.
0: Bom dia.
1: Quando eu não chego, eu não chego. Quando eu não sei, eu não sei. Quando eu chego, porque é pra pois chegar, é. Chegando. Vocês têm que decidir.
0: Tem que dar graças a Deus que ele chegou. Ainda faltam 30, 25 minutos de programa.
2: Isso é verdade.
1: Então vamos lá. Não quer? Tudo bem, eu vou entrar na casinha
0: aqui. Não, fica aqui.
2: Não, já fica, tá aqui.
0: Você fica
2: já
0: aqui.
2: Já tá aqui, fica.
0: Exatamente, tá? É... Muito
1: tá
0: bem.
1: Quente aqui, o que foi?
0: Oi? Ar-condicionado, né? Se a gente tá com um probleminha no ar-condicionado...
1: Esse tá funcionando.
0: Esse aqui tá. Aquele lá não tá funcionando tanto assim.
1: É.
0: Então tá quente aí embaixo.
2: Não é, você veio correndo.
1: Não vim correndo, é que eu tô... Sabe o que é? Posso falar, essa energia.
0: Como assim?
1: Energia boa. Ah. Quando você tá com energia boa, flui, o corpo esquenta.
0: Ah, isso é sinal que aqui tem energia boa.
1: Energia boa, nós estamos bem, né, Jadeu?
0: Ah, que legal.
1: A nossa energia é boa.
0: Legal.
1: Pode perguntar pro ouvinte aí... O que que ele sente quando ouve a gente? Uma energia boa.
0: É isso.
1: Ele não fica pra baixo. Ai, poxa vida. Oh, meu Deus. Não. A gente tá... Como é que é o nome quando o cara fala malandro? Não é malandro. Chama outro de...
0: Malandro.
1: E aí, mano?
0: Mano.
1: A gente tá emanando. Irmano. Energia.
0: Olha que legal, hein, Pidoncio?
1: É verdade.
0: E você sente essa energia?
1: Sente, já disse.
0: Eu posso com o ouvinte também?
2: Sente, né? Cara. Você tem razão, cara. Você sabe que o corpo da gente é pura energia, né, meu?
0: É isso aí.
2: A gente é energia pura. Então, é o que você falou. Se a gente tá pra baixo, a energia cai, negativa.
1: Então...
0: É isso aí, Pidoncio.
1: Você entendeu?
0: Os ouvintes falando de energia aqui. Será que estão falando de energia? Deixa eu ver.
4: Bom dia, Tadeu. Bom dia, Sofãs. Bom dia, Pidoncio. Bom dia, Banda FM. O que eu me sinto quando eu escuto vocês é que eu não sou o único doido dessa terra. Nem mais louco igual eu sou no mundo.
0: É isso. Cara. Esse é o sentimento, né?
1: É isso que é legal. Ele percebeu que ele não é o único louco.
0: Exatamente. Obrigado,
1: Marcondes. Bacana ouvir isso.
0: Obrigado.
2: Tá vendo só,
0: não estamos sozinhos, né? E esse sentimento de pertencimento é importante, né?
1: Agora...
0: Saber que você não é o único louco.
1: Então, agora você falou uma frase. Nós não estamos sozinhos.
0: Não estamos mesmo.
1: A minha pergunta é... Vou perguntar pra você. Você me responde. Existe vida em outro planeta, Jadeu?
0: Cara, Na minha opinião...
1: Você, Vinheta.
2: Cara, é realmente se discutir.
0: Cara, se existe, ou parte de um princípio básico aí, se existe, não deve ser lá muito inteligente ou mais inteligente que o ser humano. Porque deve ter medo de invadir a gente, não deve ter equipamento suficiente, porque essa altura do campeonato, meu amigo, quantos milhões de anos não tem a Terra?
1: É.
0: Por que não invadiu ainda? Que demora é essa?
1: Você sabe que eu me pergunto isso, né? Porque se existe vida em outro planeta, o pessoal fala, tem vida mais inteligente. Peraí. Aí fala, eu vi um disco voador rodando.
0: Tosse longe do microfone.
2: É, põe a mão na frente, filho.
1: Aí, Jadeu, o pessoal fala, não tem um negócio lá de que vira o ET de vagina?
0: Não, Varginha é o nome da cidade.
1: Varginha. Então, não tem?
0: Tem.
1: Ah, o outro, aí tem que ver o Rufo.
2: Não, Rufo é telhado, que é
1: não.
2: Telha.
1: Não, como é que é? Ufo. Então, pessoal que fala, eu vi disco voador, né? Peraí, se tem, se já viram, por que que eles não vêm de vez? Por que que eles só vêm com o disquinho, dá uma parada e zoom?
0: Ah, não, porque os Estados Unidos conseguiram capturar um. Por que que os amigos não vieram resgatar?
1: Porque...
0: Que raça desunida é essa?
1: Quem é?
0: É você que tá batendo.
1: Você que tá batendo aí. Porque vou te falar, posso falar? No filme do ET, o extraterrestre, quem assistiu sabe. No final, a família vem.
0: No final, a família vem,
1: Jadeu.
0: A família vem buscar.
2: Isso é verdade.
0: Você tá entendendo?
1: Porque é isso, ele fez contato, ele pegou um guarda-chuva, o ET é inteligente, ó, pra você ver a inteligência dele.
0: Uhum.
1: Ele pegou um guarda-chuva, um LP, um garfo... Entendeu? Aí ele... ET, minha casa... Não foi?
0: Igualzinho, cara.
2: Exatamente. Ele fala igualzinho você, Pidoncio.
1: Então, Jadeu.
0: Então é isso que eu questiono.
1: Sabe outra coisa que falam? Que eles já estão no meio de nós.
0: Ah...
1: Tipo assim.
0: É uma linha de raciocínio interessante, pô. Eles já chegaram.
1: Estão estudando a gente.
0: Só estão disfarçados de nós mesmos.
2: Você quer dizer, Pedonço, que de repente aqui na Band tem um ET, por exemplo?
1: Pode ser.
0: Todo dia eu dou bom dia pro ET. Eu posso trombar com o ET. Posso ver um ET no banheiro. Eu já posso ter dormido com o ET.
1: Você entendeu, Jadil?
0: É uma linha de raciocínio.
1: De repente, você pode ter tido um relacionamento com Meteia. E você não sabe se é Teia ou ET.
0: Exatamente.
1: Porque eles, se eles têm poder, eles podem se transformar.
0: Sim, sim, sim.
1: O ET, se ele tem poder, ele pode, por exemplo, eu não quero ter pipi. Aí ele vira mulher. Pra quê? Pra ele descobrir como é que o homem se reproduz.
2: Meu Deus, Pidonço, que
0: assunto. Mas é uma linha interessante essa.
1: Não
0: é? De que eles já chegaram.
1: Não é?
0: Porque a minha faz sentido também, porque assim, já era pra ter chegado, né? Essa altura do campeonato.
1: Agora, que é interessante falar que o universo, falam que o universo é finito. Infinito.
0: Pidonço, você tá bem filosófico hoje, hein?
1: Você é infinito.
0: É infinito.
1: Então, por que a gente ia ser tão... Que o universo, só nós temos no universo. Agora, se tem outra vida, deve estar muito... Como é que fala quando a gente não quer falar? Aquele órgão nosso.
0: Que órgão?
1: Que a gente não... Assim, quando a gente vai fazer exame de toque, como é que chama aquele? Anos-luz. Eles devem estar, já deu há muitos anos-luz.
0: O ouvinte quer colocar um pitaco aqui na conversa sobre
1: claro,
0: ET?
1: Já deu, vamos
0: bom dia.
3: Ó, vou falar pra vocês. Bom dia, rapaziada.
0: Bom dia,
3: Pidão Silva, diretor.
1: Dia. Oi.
3: Bom dia, Emerson França.
0: Oi, querido.
3: Vieta.
0: Oi.
3: Jadiel.
0: Oi, bom dia.
3: Fala pra vocês que existe vida.
0: Olha.
3: Fora da Terra.
1: Aí, ó.
3: Só que todo mundo é bunda mole.
0: Aí, ó.
3: Todo mundo tem medo de todo mundo, então todo mundo fica quietinho e finge que não existe.
1: Ah.
3: Que não sabe o poder libérico do próximo, entendeu?
1: Ah.
3: É mais fácil todo mundo ficar retraído com medo do que ter coragem de enfrentar um ao outro.

0: que aí cabe aquela história. Eles já pesquisaram e sabem que no nosso planeta tem a energia que eles precisam. Mas para conquistar essa energia, eles têm na cabeça o quê? Nós precisamos destruir as pessoas que estão lá, que para eles também são ETs. Nós somos ETs para eles.
1: Sim, sim, nós somos também.
0: Eles não sabem se a gente é do bem, então fica nessa. Aí eles... Então eles vêm em paz ou vou vir para aniquilar o ser humano?
1: Eu acho que vem para arrebentar com tudo, cara. Vem pra arrebentar com tudo.
0: E eles devem ter laser, né?
1: Exatamente. Então fica aí o questionamento.
2: Gente do céu, olha,
1: fica essa
2: falar,
1: reflexão pra você.
2: Pra pensar.
1: Posso falar? Lá fora eu não sei se tem vida inteligente. Agora aqui no Band Bom Dia tem. E você acabou de ouvir. No
0: quem
1: Band
0: é?
1: Bom Dia.
0: Inteligente? Vida inteligente? Aqui quem é?
1: Como quem é? A gente, Pidoncio?
0: Ah, vá.
3: Dia é teu bebê.
2: Caramba, Pidoncio veio hoje, Pidoncio.
1: Pidoncio veio, olha.
0: Jogou cheguei pra colocar.
1: Jogou a bomba.
2: Esse assunto rende.
1: É, meu amigo. O que é isso nessa sacolinha, Rafinha? Tudo isso é figurinha. Que é isso? Rafinha, você tá colecionando o álbum da Copa?
4: Ah, tio, tô colecionando igual todo mundo, né, tio? Bom dia, bom dia.
1: Bom dia, bom dia, bom dia, bom dia, bom dia, bom dia, bom dia, bom dia.
4: E aí, você tem figurinha, tio, pra trocar?
1: Então, eu queria trocar umas com você.
4: Ah, vamos, o que você tem aí na mão já, não?
1: Eu tô tendo lá em casa, eu não trouxe aqui, mas eu tenho de cabeça as que eu preciso.
4: Ah,
1: eu preciso da Argentina, da seleção, que é cromadinho, né?
4: É, tio, você tem umas especiais aqui, tio, loia.
1: Mentira.
4: Só que essa, tio, a gente tem que fazer uma negociação dentro da minha perspectiva de colecionador também. Eu não posso aqui favorecer alguém, sendo que eu não fui favorecido. Então, aí nós vamos pro empreendedorismo, que é... Eu tenho um produto, o qual é desejado por você, então é a lei da procura e da oferta.
1: Tá bom, ó, capitalista.
4: Então, tio, eu tenho aqui, tá aqui, a figurinha tá aqui. Você vai falar assim, poxa, Rafinha, isso é rara. Nós vamos negociar.
1: Se é rara pra mim, vale mais pra você.
4: O que eu posso fazer, tio? Por exemplo, eu tenho essa aqui, ó. Essa dourada aqui. Aí, eu vou falar pra você. Ô, tio, deixa eu ver o que você tem aí. Aí eu posso, a troco dessa, uma, pegar, por exemplo, 20 sua pra repetida.
1: É assim que você troca a figurinha.
4: Ou você fala, ah, não quero. Aí nós vamos discutir um valor.
1: Tá. Você tipo... vende também.
4: Tipo assim, essa figurinha dourada que é rara, mas R$100, é um exemplo que eu tô te dando.
1: Tá.
4: Depende de quem é o personagem.
1: Você já completou o álbum, Rafinha? Você conseguiu completar o álbum já?
4: Eu tô no segundo já.
1: Meu Deus! Aí,
2: velho! Aí é humilhação!
1: Você tá completando o segundo álbum já? Mas você é rico, né, Rafinha? Dá pra comprar um monte de pacote de figurinha, né?
4: É. Não é isso, é negociação, tio. Eu vou nesses locais que as pessoas fazem as trocas de figurinhas e aí eu entro na negociação, tio.
1: Ah.
4: É o que eu te falo, aí é o tete a tete.
1: Tá, tá.
4: É o poder de barganha. Eu tô lá, vamos
1: poder negociar. De barganha.
4: Vamos negociar? Vamos. Aí chama a pessoa. E tio, sempre tem alguém que quer atravessar o negócio. Isso vai ser na sua vida, tio.
1: Sempre tem um mala que quer atrasar teu lado.
4: Ô, tio.
1: Para,
4: ô, tio, ô, tio.
1: Para, Rafinha, para.
4: Aí veio uma menina. Ela tá colecionando figurinha. Aí ela chegou, oi, tudo bem, então. No shopping, a gente tava trocando.
1: Tava trocando figurinha no shopping, chegou a menininha.
4: É. Aí ela falou assim, oi, tudo bem? Como é seu nome? Eu falei, o Rafinha, o seu. Ela falou, o meu é Valentina. Aí eu falei, nossa, que nome bonito. Aí ela falou assim, olha, eu posso ver se você tem as figurinhas que eu preciso? Eu falei, pode, né? Aí eu
1: falei, olha, risadinha de safadinho. Olha.
4: Aí ela achou, tio, ela achou, ela precisava de 15 figurinhas, grande.
1: Tá, tá.
4: Aí ela falou assim, a gente pode negociar? Eu falei, lógico, minha pequena princesa. Eu falei desse jeito pra ela, tio.
1: Uhum.
4: Ela já ficou Ela já, na hora que eu chamei ela de princesa, tio, ela ficou maluca.
1: Tá, e aí?
4: Eu tava usando um perfume novo que eu ganhei, tio.
1: Era do Cebolinha?
4: Oi?
1: Do Cebolinha você tava usando?
4: Não, da Gucci.
2: Peraí, pô.
1: Era daquele do Cebolinha do Chiquiti.
2: Olha, eu ainda tô numa bomba.
1: Tá, você tava com a Gucci, tá? Ai,

0: todo dia na hora. Aí ela ficou, nossa, que perfume gostoso você tem. Eu falei, muito obrigada, você também é muito simpática. E na guarda, ela pegou. Aí ela falou, olha, olha aqui, se você precisa de alguma. Aí eu comecei a olhar. Eu tinha todas, tio.
1: Ah, mas e aí? Aí é difícil, porque acaba a conversa, né? Numa dessa aí, você perdeu a chance de conversar mais com ela? Aí, e o que, que você fez?
0: Aí eu falei assim, você precisa dessas aqui? Aí eu fiz o pacotinho, coloquei dentro do envelope, falei, dessas você precisa? Ela falou, é, mas eu não tenho nada pra te dar.
1: Aí você já se animou na conversa.
0: E eu louco pra, pra trocar uma ideia, né, tio? Aí eu
1: falei, Cafinha, você aí, é mais esperto que eu, hein?
0: Aí eu falei assim, ô Valentina, posso falar uma coisa? Pela sua beleza, pela sua simpatia, e até para que nós possamos nos ver de novo, então eu vou te dar eu vou colocar um pretexto no meio da nossa conversa. Presente pra você, não precisa me dar nada em troca. E esse é o motivo que eu quero pra que a hora que você tiver umas repetidas, você me chamar pra gente poder negociar. É um pretexto pra poder te ver.
1: Você é homem que tá solteiro. Caraca, aí, você tá anotando? Você tá anotando? Quer dizer, ele já tinha todas. Ele deu a figurinha de presente.
2: É. Ele poderia ficar quieto, porque exatamente, hoje em dia não tem essa. Ah, vou te dar a figurinha.
1: Não, ninguém não. Não existe almoço grátis, né?
2: Mas você, então, você usou isso pra ter o pretexto de vê-la novamente. Cara, você foi genial.
0: Que coisa. E deu certo, tio.
1: E aí você a viu de novo?
0: Combinamos, aí fomos numa matinê. Ótimo, foi muito legal. Aí...
1: Tomou muito todinho, ficou muito louco.
0: Chapei. Eu caí na besteira de misturar, tio. Eu sou fraco pra bebida, né, tio? Meu, mandei dois todinhos pra dentro. Aí veio um cara lá e falou, meu, fiz uma batidinha legal pra você. Aí ele misturou Nescau com Quick. Quick morango,
1: cê
0: tio.
1: Você não fez isso?
0: Eu sou alérgico a morango.
1: Meu Deus.
0: Ele mandou um quick morango, aí o bagulho bateu.
1: Aí bateu, a mina ficou sem entender nada.
0: Quando eu fui ver, eu tava em cima da mesa, só de cuequinha dançando.
2: Eu já fiz isso já. Eu já fiz isso. Eu tomei um porre de menta. Tomei um porre de menta, quando eu fui ver, tava de cueca em cima da mesa. E sabe aonde era isso? Lá na toca do gordo, no Gaivota.
1: Ai, meu Deus. A minha garganta.
2: Lá no prostíbulo do Gaivota. Te juro, cara. Ao invés de ouvir as meninas, eu comecei a fazer stripper.
1: Tomou um porre de menta.
2: Lembra da menta? Cara.
0: Ai,
1: na toca do gordo.
0: E eu tava, fiquei louco de quick, aí subi na mesa, pá, cuequinha. Que e eu com a cuequinha do Bob Esponja.
1: Meu Deus.
2: Meu Deus. E aí, a Valentina?
1: E a Valentina?
0: Ela ficou com vergonha, né, tio? Foi vexame, né?
1: Aham.
0: Eu tinha que me portado como um.
1: Sim.
0: Como... Ixi, aí fiquei com vergonha. Aí ela. Até hoje não falou mais comigo.
1: Bom, mas aí foi vacilo, seu, mas né, Rafinha? Vacilo.
2: Mas você foi inteligente.
1: Sim.
2: Aí você foi misturar, deu vacilo. Aí.
1: É isso. Mas voltando à parte da figurinha, tem uma rara que eu tô afim, Rafinha. Não sei se você vai ter aí. Uma figurinha da sua mãe.
0: Deixa eu ver.
1: Se você
0: aqui
1: tiver uma rara às da sua mãe, já... aquela croma. Aquela.
0: Agora você desviou o papo, hein, tio?
1: Não tem aí uma rara aí da tua mãe?
0: Agora você desviou o papo, chegou né? Deixa eu até porque. Deixa eu te falar uma coisa pro seu, louco. Ô, maluco de pedra, deixa eu te falar uma coisa aí, ô. Ei! Ô fumador de cachimbo de talo de mamona.
1: Não, Rafinha, mas
0: deixa eu te falar, ô fumador de cachimbo feito de talo de mamona.
1: Não, eu só queria saber se tem ou não uma figurinha.
0: Lá eu tô falando, quando eu te conto falando, você fica quieto, entendeu? Porque o bagulho é reto, eu não vou fazer curva na conversa, seu louco. Seguinte, o bagulho da Copa não é da minha mãe. Aí você colocou minha mãe, aí o bagulho ficou louco. Beleza? Então você quer trocar esse papo errado comigo? Vamos tocar, mano. Vamos fazer um proceder diferente aí.
1: Eu só queria a figurinha.
0: Não, só nós dois.
1: Só fala se tem a figurinha ou não.
0: Vamos fazer um proceder? A gente troca esse papo reto, senão o bagulho vai ficar louco por você.
1: Não, não pega nesse celular. Não pega nesse celular. Rafinha, não faz isso, Rafinha.
0: Toninho.
1: Não, Toninho não, Toninho não. Cheio.
0: Pera, Toninho, deixa eu falar um pouquinho. Você vai pra disciplina, hein?
1: Não, disciplina não. Do Toninho não. Fala que eu mandei um salve pro Toninho.
0: Toninho, o maluco tá te mandando um salve aqui. Perguntou como é seu nome.
1: É, Tadeu.
0: O Tadeu da Band. Falou que não gosta de você.
3: Põe aquele cão.
0: Ah, vou passar um pano só hoje, hein, tio.
1: Tá bom. Tem sorvete. Rafinha, um abraço pra você, viu?
0: Agora, tudo de bom. Você fala muito da minha mãe, né?
1: Aham.
0: Eu vou mostrar pra você minha tia. Quem sabe você gosta dela. Aí. aí, eu vou arrumar ela pra você, tá bom?
1: Tá bom, cadê a foto da tua tia?
0: Aqui, ó, quer
1: mostra ver? A foto da tua tia.
0: Quero deixa ver. Eu achar aqui, aqui, ó.
1: Porque se a beleza for de família, tô muito dentro, hein?
0: Aqui, ó.
1: Essa é tua tia?
0: É.
1: Ô, Rafinha, me apresenta.
0: Pode apresentar mesmo?
1: Claro.
0: Tá, mas
1: Quantos anos ela tem?
0: Oi?
1: Quantos anos ela tem?
0: Ela tá com 27.
1: Ah, eu sou um pouco velho pra ela, mas eu acho que não tem problema.
0: É?
1: É, eu tenho 42.
0: Mas você tem problema de homossexual, não?
4: Quero café!
1: É o quê?
4: É o quê? Quero café!
1: É o quê?
4: Café.
1: É! Ai, tchau, Rafinha, tchau.
4: Quero café!
2: Mas posso falar? Quero café. Se essa sua tia é homem, é o homem da minha vida, velho. Porque olha...
4: Isso aqui...
2: Ô, tio gostoso!
4: Porcaria! Isso aqui é uma porcaria!
1: Porcaria não, hein?
2: Que não! Merda nenhuma!
4: Desculpe!
1: Muito bem, hora aqui do nosso cafezinho delícia, de todas as manhãs, o nosso Band Bom Dia! Tá vendo aquele filme infantil, O Chefinho é baseado no Rafinha? Sim,
2: certeza.
1: Sim.
2: Certeza.
1: Foi baseado na vida do Rafinha, o chefinho. Lucy Gley tá com a gente aqui, bom dia, Lucy Gley. Que é cafezinho, né, Lu? Beijo pra você.
2: Beijo, Lu.
1: Recebeu o cafezinho aqui do Band Bom Dia, viu?
5: Bom dia, bom dia, bom dia.
2: Bom dia.
5: Manda um café aí pra nós aqui, de Djalma, de Santana de Parnaíba, a Grécia de Pona.
1: Um abraço pra você, meu querido. Obrigado, Djalma, querido. Cafezinho, tudo de bom, boa terça aí, viu?
6: Bom dia, Tadeu, bom dia, Vieira, bom dia, Pidós. Manda um café ali pro Gílio, ali de São Miguel, conhecido como guardador de linguiça.
1: O Rafinha tá
6: um cafezinho bem quente pra ele lá, pra poder ele acordar. É nóis, tamo junto.
1: Valeu, Vinícius, vamos
2: falar nisso,
1: vem
2: um novo patrocínio aí, Linguiça em Tu.
1: Mentira!
2: É, cara.
1: Ah, que legal!
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7: Bom dia, Tadeuzinho. Bom dia, homem vinheta. Kleber de Biúna Toqueta, hein? Galerinha aqui da SAI, Kleber Carreteiro. Tamo por cá, hein?
2: Por cá.
7: Você tá doido? Manda um cafezinho aí pros verdureiros aí de Biúna, hein?
1: Receba o cafezinho aí, verdureiro de Biúna.
8: Bom dia, Tadeu. Bom dia, Pidão.
1: Bom dia.
8: Bom dia, filha mãe.
1: Fala.
8: Bom dia a todos aí. Quero café. Rodrigo aqui, da Mineira Transporte. Bora que bora. Quero café, quero café.
1: Valeu, Rodrigão. Cafezinho valeu, pra você, meu velho. Bom dia.
7: Bom dia, Tadeu. Bom dia, homem vinheta. Bom dia, Pidão.
1: Ai, nossa, sei que eu tirei o áudio.
9: Bom dia, Tadeu. Bom dia, homem vinheta. Tô acabando de passar um cafezinho. Vem tomar café comigo, vem. Tem pão feito em casa. Beijo, beijo, beijo. É a Val aqui de Guaraçaí.
1: Beijo, Val.
7: Bom dia, Tadeu. Bom dia, homem vinheta. Bom dia, Pidô.
1: Bom dia. Oi, tranqueira.
7: Manda um cafezinho aqui. Que tá chovendo bem fraquinho. Bora, vamos que vamos.
1: Bora, meu querido. Bora. Esse cafezinho aí.
9: Bom dia, Tadeu.
5: Bom dia, Tadeu. Bom dia, Mulheta. Bom dia, Pidosso. Mano, o café aí pra Flash Mania aí.
9: Comigo, vem.
1: Estão no mesmo carro?
5: Isso aí, aqui é Osasco. Abraço.
1: O rádio tá tão alto que eu ouvi a outra mensagem.
2: Cara, parece que tá no mesmo lugar.
1: Um abraço aí, meu querido. Bom dia.
10: Bom dia, Tadeu. Bom dia. Cafezinho pro Jardel Padeiro aqui de Anápolis, Goiás. E também pro Jota, hein? Jota fazendo das lives. Aí, o mexicano é ele, JJBR.
1: O Jota, pô, um abraço pra você, cafezinho aí, velho.
9: Bom dia, bom dia, bom dia, Banda FM, Tadeu.
1: Bom dia.
9: Bom dia para todos nós. Manda um cafezinho aí pra dar uma revigorada. Rosemeire de Diadema.
1: Rô, um beijo pra você, cafezinho, viu, menina?
11: Bom dia. Manda um cafezinho pra mim, Cida, aqui do Butantã. Amo vocês. Beijo.
1: Cida, um beijo pra você. Cafezinho. Obrigado pela audiência aqui. Viu, menina?
2: Obrigado!
1: Obrigado! Obrigado! Meu Deus! Acabou, gente. Ponto final aqui. Mais uma edição do nosso Band. Bom dia. Tá? Passou rápido voando. Programa efêmero, né?
12: Efêmero. O que é isso? Efêmero? Neférido?
1: Coisa que passa muito rápido,
12: Pedro. Ah, efêmero.
1: Efêmero.
12: Como é que faz pra ver a gente, ouvir? Fala tudo aquilo que você fala sempre.
1: Se eu não falar, o Renan tem ataque de pelanca.
12: Ah, é?
1: É Spotify, tem o nosso podcast, o Band Bom Dia, tá? Pra você ouvir a hora que você quiser. Com imagens no nosso canal no YouTube. Tá. Quem tá assistindo a gente, deixa o like.
12: Deixa.
1: Com comenta também, vamos engajar só nos comentários. Só escreve de onde você tá ouvindo a gente.
12: Isso,
1: onde
12: tá ouvindo a gente.
1: Pronto, fechou, tá? Segue a gente nas redes sociais, solta deu no Instagram.
12: Repete pra mim, Jadil.
1: Solta deu no Instagram.
2: E arroba Emerson Franca Oficial. Gente, mas é pra seguir, porque eu e Tadeu, a gente sai do ar agora, a gente vai lá ver quem começou a seguir.
1: É isso.
2: Então,
1: aí.
2: Arroba Emerson Franca Oficial e arroba Soltadeu. Ah, vai lá dar uma olhada no meu Reels, que ontem eu fui no barbeiro. Cara, e aí, olha lá o que aconteceu.
1: Olha o que ele aprontou, gente.
2: Vai lá olhar.
1: Emerson Franca Oficial, dê uma olhada lá, tá? Ponto final no Band Bom Dia. A Hora do Ronco é a nossa próxima atração aqui pra animar amanhã, campeã da Band
2: FM. Só um minuto, só um minuto.
1: O quê?
2: Não, só um minuto. Deixa eu rolar um minuto e eu falo.
1: Não, não tem tempo não, velho. Tem tempo não.
2: Vai te catar,
1: meu. Não saia daí. Já, já tem muito mais músicas aqui na Band FM.
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3: De bom dia, são 6 horas em ponto, gente. 6 em ponto, hora de Brasília. Maravilhosa manhã de terça-feira pra você. Vamos com tudo, com alegria. Deixa a tristeza pra lá, que a Hora do Ronco vai começar. Vamos com alegria, né, Pitoncio?
4: Bora, eu topo. Na melhor, na sua rádio, do seu jeito.
3: Falou tudo, Pidão.
4: Tudo, falou tudo.
3: Olha o narigão do Pinóquio. Aham. 6 e 1, bom dia, homem vinheta.
4: Bom dia.
3: Bom dia, Pidão, senhor.
5: Excelente dia.
3: Muito bom dia, senhor Pedro Luiz Ronco.
6: Muito bom dia, Tadeu. 6 horas, 1 minuto, é terça-feira, 26 de maio. 2026.
3: Seu Pedro, queremos saber hoje, eu tô na dúvida, porque ele faz tempo que eu não me relaciono com alguém.
4: Verdade.
3: Então eu quero saber, qual é a melhor coisa e a pior coisa num relacionamento? Se você tá solteiro ou solteira, pode contar também, porque já deve ter se relacionado com alguém, né?
4: Claro!
3: Conta pra gente aqui a coisa boa, a parte boa e a parte ruim de um relacionamento pra você, especificamente pra você.
6: Tem coisa boa.
3: Tem coisa boa, seu Pedro.
6: Mas tem coisa ruim também.
3: Bastante.
6: Queremos saber as duas coisas.
3: É isso, seu Pedro.
6: Então a pergunta de hoje...
3: É isso.
6: Então, o importante é que começou...
7: Vamos agora,

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1: Você falou bem.
0: Vai ser legal, o show vai ser bonito.
1: Sou, olha, se eu sou seu chefe, eu dava aumento agora.
0: Me dá um aumento, Pidonço.
1: Eu não sou. Falei, se eu fosse o chefe.
0: A gente quer saber a parte boa e a parte ruim de um relacionamento. Conta pra gente aqui, 11 99991-9197. Quem tá namorando, quem tá só conversando, quem tá só ficando, noivos, isso, casamento também. Conta pra gente aí a melhor parte e a pior parte do seu relacionamento.
1: Amante, pode?
0: Pra você, pode também. Eu já imagino qual seja a pior parte, né? 11 99991-9197, tá? Palavra-chave qual que é?
1: Ah, já que estamos falando de relacionamento... Violão.
0: Violão. Tem tudo a ver.
1: Tudo a ver.
0: Violão. Mandou violão. Você fala ao vivo aqui com o Ronco e conta a melhor e a pior parte de um relacionamento. Violão, hein? 11 99991.
1: Bora de música!
0: Não, que música!
2: Adulto. Baiano. Barata.
0: Ah, você, não sabe te falar já também.
1: Acabei de te elogiar. Tá desligado?
0: Não. Nossa, é que eu tenho que baixar bem.
2: Por causa do... Português.
0: Religião. O processador aqui é bom, viu?
1: Ah, entendi. Tô concentrado.
2: Charada.
0: Charada. Charada.
1: Charada, logo de manhã eu não vou fazer, não.
0: Não.
1: Mas você não tem que fazer essas coisas.
0: Olha. O combinado é: foi sorteado, você vai ter que fazer.
1: Eu tô gostando que os ouvintes estão mandando bastante coisa pro Homem Vinheta, ele passa pra mim.
2: É verdade, eu quero que você use, né? Não adianta nada eu falar e você não usar.
1: Tá bom. Posso falar o nome dele?
2: Pode.
1: Flávio de Sorocaba, acaba de mandar essa daqui bem legal. Acho que o Ronco vai curtir. Sabe qual é a diferença do salário mínimo e o Corinthians?
0: A diferença entre o salário mínimo e o Corinthians?
2: Eu não tenho ideia. Você tem, Tadeu?
0: Eu não faço ideia.
1: Você... Faço. Salário mínimo você ganha, ganha, ganha, ganha, não consegue comprar nada.
0: Tá.
1: O Corinthians compra, compra, compra, compra, mas não ganha nada.
3: Eu falei, foi boa!
0: Você concorda? Você
3: gostou, Rocco? Você gostou?
4: Adorei. Qual o nome da mãe dele mesmo?
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1: É, aí você me pegou, hein?
0: Pergunta lá.

0: delícia, turma. Ai, se eu te pego.
1: Band FM, Michel Teló, Menino da Porteira. Ai, se eu te pego aqui na Hora do Ronco. Falando de relacionamentos hoje, isso, hein, Ronco? Hoje. Como é que tá o relacionamento hoje em dia, hein?
2: É.
1: Qual é a parte boa e a parte ruim, né, Ronco?
2: É isso aí. Alô?
3: Alô, bom dia, meus lindos.
2: Aonde? Bom dia, quem é?
3: É o Rafael Barbosa.
2: Rafael Barbosa, muito bem. Já teve um relacionamento?
3: Cinco relacionamentos, Ronco.
1: Meu Deus.
2: Bom,
1: esse é experiente, hein?
2: Vamos começar. Qual foi a melhor coisa desses relacionamentos?
3: Ronco, primeiro, se puder fazer um agradecimento a vocês aí. Eu participei recentemente aí do Não Sabe Chuta. Muito obrigado aí, viu? Deus abençoe pelo prêmio. Comprei o presente pra mamãe.
1: Boa, meu garoto.
2: Quanto você ganhou?
3: Eu ganhei R$800.
2: E não mandou meus 200, mas tudo bem.
1: Que 200, Ronco? Tá, não tá
2: é isso? Achei. Rafael, qual a melhor coisa do relacionamento?
3: A melhor coisa é o início, né? O início de tudo. Quando você vê ela toda maquiagem, toda maquiada, cheirosa, toda bem vestida. Aí você cria expectativa. Então essa é a melhor coisa.
2: E a pior?
3: A pior coisa é o dia a dia, né? Quando vai morar junto, aí joga isso, joga aquilo na cara. Ou o pior de tudo, como diz um amigo meu advogado, quando separa. Não é a mesma que você casou.
1: Quando separa, vira inimigo mesmo, né?
2: No começo é cheirosa, bonita, se penteia, maquiagem e tudo.
1: É.
3: Eu tive 5 experiências, então eu sei bem o que eu tô falando.
2: Nossa, parabéns.
4: A hora do
1: não aprendeu, né, filho?
5: E pelo jeito não aprendeu.
2: Eu podia falar meus pés, mas vou falar parabéns.

0: Rádio FM, Paula Fernandes, não fui eu.
1: Não fui eu.
2: É,
1: não,
2: deixa eu ver sua mão, você tá amarela. É, não foi você mesmo.
0: Deixa eu ver a sua. Foi você, né?
2: Ah, droga!
0: Hoje, a nossa pergunta qual que é?
3: É interessante, a melhor e a pior coisa de um relacionamento. Conta aqui na Band FM na hora do rumo.
0: Palavra-chave qual que é, Pidão, senhor?
2: Violão.
0: Violão, mandou violão, tá contando. Melhor e pior coisa no seu relacionamento. 11 99991-9197.
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0: A sua rádio do seu jeito, 6h21, seu Pedro. Hoje o tema é relacionamento, né?
3: A melhor e a pior coisa de um relacionamento. Alô?
21: Alô, bom dia.
3: Bom dia, quem é?
21: Aqui é o Leandro, motorista de aplicativo. Tudo bem, Rô?
3: Bem, Leandro.
21: Tá bom dia pra rapaziada aí.
3: Pode ser, Leandro.
21: É, bom dia, Tadeu.
0: Bom dia, Leandrão.
21: Bom dia, Pedro.
2: Bom dia, Leandrão.
21: Falou, Mirieta, beleza?
2: Bom dia, Leandrão.
21: A pior parte do relacionamento, cara.
3: Ah.
21: A pior parte, eu vou falar primeiro a pior parte, né?
3: Pode ser.
21: A pior parte é que você não pode mais ficar com ninguém.
3: Não, não pode?
21: Não, não pode mais ficar com ninguém, né? Você tá no relacionamento, você pode ficar com a sua esposa.
0: Ah, tá. Pra você essa é a pior parte. É pior, você tá num relacionamento, não,
3: realmente,
0: proibido de ficar com alguém. É um absurdo, realmente.
3: É triste.
21: E a melhor parte, sabe qual que é a melhor parte?
3: Qual?
21: A melhor parte é que ela lava sua louça, lava sua roupa, seu banheiro e lava suas partes íntimas.
3: Apresenta!
0: Peraí.
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0: A tua mulher lava a tua bilola?
2: A mulher é uma empregada, cara. Coisa, lava a bilola, toma vergonha na tua cara, o mundo.

0: Band FM, o Pichote. Um abraço pro Dodô.
1: Oi, Dodô.
0: Um grande ouvinte aqui da Hora do Ronco. Abração pra você, Dodô. Tamo junto, hein? 6h27 agora. Qual é a melhor e a pior parte de um relacionamento?
2: E aí?
0: 11 99991 9197, conta pra gente aqui.
3: Ô Ronco.
0: Oi.
3: Bom dia a todos.
0: Bom dia.
3: Aí.
0: Bom dia.
3: Eu acho que a melhor parte do namoro é no começo, né, Ronco?
0: Sim.
3: Quando a gente começa a viajar, a cinema, a todos os lugares, né? Fazer amor todo dia.
0: Olha.
3: E eu acho que a pior coisa do relacionamento é quando a mulher descobre da namorada.
0: É, realmente uma parte bem constrangedora,
1: bem chato,
0: né?
1: Mas chega pra mulher e fala: você é bem melhor que a minha amante.
4: É, isso aí.
0: Ela vai adorar.
1: Você vai resolver o problema.
4: É isso aí.
0: Cara de pau.

0: Band FM, Murilo Huff, deixa eu aqui na Hora do Ronco, 6:30, a informação, ela tá pedindo passagem.
1: Agora, Jornal do Ronco. Moradores de um condomínio de... Desculpa, bom dia.
0: Bom dia, tudo bem?
1: Não, moradores de um condomínio em Lajeado, Rio Grande do Sul, se depararam com um casal fazendo sexo na varanda do apartamento à luz do dia.
0: O momento foi gravado pelos próprios moradores, que chamaram a polícia para o casal.
1: Delícia.
0: Nas imagens é possível ouvir os vizinhos tentando interromper o ato aos gritos. Tira aí, tira aí, tira aí. Mas sem sucesso.
1: O casal, visivelmente irritado por ter tido sua intimidade interrompida, o tal do coito interrompido, reagiu de forma agressiva aos vizinhos, chamando-os de invejosos. Olha, vou te falar uma coisa. E dizendo que estavam dentro da própria casa, fazem o que quiserem.
0: Tô na minha casa, eu posso fazer a festinha e dar um negocinho? A Brigada Militar registrou o caso como ato obsceno e encerrou como registro simples.
1: Os comentários é de Pedro Luiz Ronco, a única coisa que ele faz é fumar na sacada.
2: Eu vou falar com quem? Mas o negócio é o seguinte: os vizinhos gritavam: para aí, para aí, para aí, não é?
0: Sim,
2: para aí,
0: sim,
2: para
0: sim.
2: Aí. E a mulher gritava: põe tudo, põe tudo.
1: Peraí.
0: Não para, não para, não para, não para.
1: Hora do Ronco.
0: Meu Deus.
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0: Band FM, Bruno De Marrone. Evidências, aqui na Hora do Ronco.
1: É que eu tava terminando.
0: Ah, era você que tava fazendo.
1: Tava terminando.
0: De onde tá vindo esse barulho?
2: Olha, eu achei que tava fazendo um defeito, tudo.
1: Foi legal mesmo.
0: Poxa, seu Pedro, hoje nossa pergunta qual que é?
1: A melhor e a pior coisa de um relacionamento. Conta aqui na Band FM na Hora do Rock.
0: Palavra-chave qual que é?
1: Violão.
0: Violão, manda violão. 11 99991 9197.
2: Quantas cordas, violão?
1: 18.
0: 18, isso, 18.
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8: Voltou!
9: Band FM, é a sua rádio do seu jeito, é a hora do ronco, 18 para 7 agora, seu Pedro, hoje estamos debatendo relacionamento aqui,
10: é,
9: né?
10: É bonito, não é?
9: É.
10: Piores momentos, melhores momentos.
9: Uhum.
10: Alô!
11: Alô!
10: Bom dia!
11: Ótimo dia!
10: Quem é?
11: É a Ariane.
10: Tudo bem, Ariane?
11: Tudo ótimo.
10: Você já teve um relacionamento, Ariane?
11: Já tive e hoje eu sou casada.
10: Casada. E você vai falar sobre o atual marido?
11: Sim.
10: Qual a melhor coisa do relacionamento de Ariane com seu marido?
11: Bom, é ter uma pessoa pra gente contar pra todos os momentos, dormir de conchinha, não passar frio.
9: Queria.
10: Muito bem. Isso é, essa é a coisa boa.
9: E a ruim? É,
11: a ruim é perder a confiança na pessoa. É que nem quebrar um copo. Quebrou uma vez, já era. Não dá pra restituir.
10: E você já perdeu a confiança no seu marido?
11: Olha, não vou mentir. Já perdi.
10: E foi no momento que tava de conchinha, não? Que ele falou o nome da outra?
11: Não.
10: Não?
9: Mas pelo jeito que ela riu.
10: É, mas é. Qual foi o motivo de você perder a confiança no seu marido?
11: É dizer que estava num lugar e na verdade não estava.
9: Ah,
12: mas aí pode ter outro lugar.
10: É, mas estava de conchinha, estava num lugar.
9: Não, seu Pedro, ele disse que estava trabalhando, mas estava na zona, sei lá, uma coisa assim.
12: Meu.
9: Uma coisa assim.
12: É, não leva também pro.
10: É, tem momentos que o homem precisa se divertir.
12: No máximo no carro, mas com outra.

0: Band FM Henrique Juliano devia ser proibido. Aqui na Hora do Ronco, 6h47, o que não pode ser proibido é educação nesse país, né, homem vinheta?
1: Primeira aula do inglês pra vocês.
0: Professor Pidoncio Pidunga da Silva, vamos lá, hein?
2: Gente, deixa eu avisar aqui os aluninhos nossos, todo mundo que tá ouvindo aí. Gente, já tá aberto inscrições, tá? Nova turma aí pro meu curso. Vamos se inscrever. Bom, gente, não vamos deixar de aprender outra língua. Vamos estudar, vamos... Sabe? Ah, eu queria passear. Já tá sabendo. Ah, eu penso em sair do país. Fazer um intercâmbio.
0: Fazer quem?
2: Intercâmbio. Vai! Mas tem que aprender inglês, gente. Gente, ó. O inglês, a língua universal. Então eu tô aqui pra isso.
0: É isso aí, né, Pidão, senhor? God bless you.
2: Oi?
0: God bless you.
2: É remédio isso?
0: Não, é um jeito de falar saúde. É, só que em inglês. Deus abençoe.
2: Ah, tá.
0: É, muito bem. Ô, professor, vamos lá então?
2: Só avisar a criançada que o pessoal da Odonto não vai vir. Era quarta-feira agora, negócio do flúor.
0: Ah, eu ia vir só pra pegar o Tandy.
2: É, não, vai. A próxima semana, não vai dar.
0: Que droga.
2: Não, bom, vai, enfim, dar, então é. Foi um proibido.
0: Semana que vem a gente vem.
2: Deu um probleminha lá no negócio dela.
0: Tá cheio deles?
2: Não, na verdade estão de greve. Nunca vi aluno de greve. Você viu lá, o pessoal da USP?
0: Bom, vamos lá. Ô, teacher, quem quer falar hoje com a gente é a Raimunda.
2: Rimindi.
0: A Rimindi, ela quer saber qual é o significado de advance. Advance.
2: Rimindi.
0: Advance.
2: Não, a palavra?
0: Advance.
2: Ok. Não, fala direito a pronúncia, pô.
0: Não é advance?
2: Advance.
0: Advance.
2: É um A.
0: Me ensina, professor, me ensina.
2: É um A puxando pro E, ó. Que vê a diferença, tá, ó. Advance. Aí você falou advance, mas ó, é um E puxando, ó. É advance.
0: Advance.
2: Coloca advance a mão assim que ajuda. É advance.
0: Advance.
2: Isso, pronto, você viu?
0: Perfeito. Ajuda mesmo a mãozinha.
2: Então pronto. Né? Tá, mas o que é? Agora vou olhar. Pronúncia certa, vamos lá. Deixa eu mandar um beijo pra ele, filho da mãe. Tô pra ir lá almoçar na casa dele. Eu só vou lá pra isso também. Edson França. Edson França, uma figura querida. Gay? É, mas é querida. E a gente chama ele de Ed, né? E aí ele tava
0: apelido dele.
2: É, o apelido dele é Ed. Jogando videogame e tal, eu olhei pra ele jogando com o Will. Conhece o Wilson ou não? Will! Amiguinho nosso.
0: Tá.
2: Aí ele jogou, eu torcendo pro Edson. Aí eu fui, vai. Ed, vence! Ed, vence!
0: Afe Maria, velho. Ele deu uma volta, dessa vez ele deu uma volta longa, hein?
2: Foi.
0: Ou apelou pro irmão.
2: Foi pra tudo quanto é lado.
0: Advance é avançar, ô professor. Avançar.
2: Ele perdeu, sabia? A hora do ronco. O Will é melhor que ele.

0: Band FM, Luan Santana, olho marrom aqui na Hora do Ronco. 8 para 7 agora, gente.
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0: 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Muito bem, hoje queremos saber a melhor e a pior parte de um relacionamento.
2: Isso.
0: Conte pra gente aqui, 11 99991-9197.
3: Olá, bom dia, amigos da Band.
2: Bom dia.
3: Espero que estejam todos bem. Fabrício de Guarapiranga.
2: Guarapiranga.
3: A melhor parte do relacionamento é casar com a mulher amada. A pior parte é a sogra. Aff, Maria, ninguém merece. Um abraço.
2: Eu tenho a solução.
0: Qual é a solução, seu
2: pai? Case com uma órfã.
0: Exatamente.
2: É uma solução.
0: Ou sai da casa da sogra, querido. Também tem isso. Várias soluções pra você. É.

0: Band FM Leonardo Eduardo Costa, As Paredes Azuis. Aqui na Hora do Ronco.
1: Manda um abraço, Edil.
0: Opa, pode mandar.
1: A Lilian Lopes tá no carro ouvindo a gente, lá da Band da Sena. Obrigado pelo carrinho. Carro lotado, Jadeu. Tem 39 pessoas indo no carro.
0: É a lotação?
1: Oi? Não, é um carro pequeno, hein? Carro pra 5.
0: Que beleza, hein?
2: Será que ela conhece o Edu da Sena?
1: Então, não sei.
0: É, vamos lá, gente? Vamos lá.
2: Se conhece, conta alguma história engraçada pra eu falar mal do Edu da Sena.
0: Seu Pedro, hoje nossa pergunta qual que é,
2: hein? Brincadeira, hein? A nossa pergunta é o que tem de melhor e o que tem de pior num relacionamento. Aqui, Band FM, Hora do Ronco.
0: Palavra-chave qual que
1: é? Violão.
0: Violão. Manda violão. 11 99991-9197 e conta aí a melhor
1: mandaram,
0: e a pior parte.
1: Mandaram violino.
0: Ou serve?
1: Oi, pode, também é da família, né? O violino é um anãozinho.
0: Tem uma vara, né? É, o violino tem a vara, né?
1: Aí o violão. Aí é problema seu.
0: Não, mas é!
1: É, mas passa a vara pra tocar!
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0: A sua rádio do seu jeito, 73, agora seu Pedro, e tem ouvinte na linha, hein?
2: Alô?
23: Alô?
2: Bom dia.
23: Bom dia.
2: Qual é seu nome?
23: Meu nome é Driele, sou de Olímpia, São Paulo.
2: Olímpia, muito bem. Driele, você tem um relacionamento?
23: Tenho.
2: É desse que você vai falar?
23: Sim.
2: Ele é marido, é namorado, é o quê?
23: No momento é namorado.
2: Namorado, muito bem. E qual a melhor coisa desse seu namorado?
23: Companheirismo, amizade, o apoio...
2: Muito bem, ele é companheiro, é amigo, te apoia.
23: Opa.
2: E qual a pior coisa dele?
23: Não existe a pior coisa no momento ainda.
0: Ai, gente, ai, então conheceu, tá. Ontem, conheceu ontem,
2: conheceu ontem. Ah, casa pra você ver, casa.
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0: Me poupe.
2: Puxa saco.

0: FM, hein?
1: Band FM, o Panda, eu te seguro. Aqui na Hora do Ronco são 7:07 agora, gente. Bom dia.
2: Histórias que a vida conta.
3: Aí aquele cara toca a campainha de uma residência, a mulher abre e fala: Oswaldo, canalha, sem vergonha, seu traste, há 5 anos, seu cretino, você saiu para comprar cigarro e há 5 anos que você não volta para casa. Procurei tudo quanto é hospital, procurei necrotério, você não estava. Você pensa o que nós passamos, eu e seus filhos, não tinha dinheiro para pagar a escola das crianças, não tinha, quase que nós perdemos a casa, senhor é meu pai para ajudar financeiramente, eu quase morri do coração, tive quase que um infarto porque não sabia onde você estava. Ouviu, seu canalha, seu cretino? Você saiu para comprar cigarro há 5 anos e não voltou, tá? Oswaldo, onde você está indo? Oswaldo! Vou comprar isqueiro.
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1: Tchau. Até daqui 20 anos. Tchau.

0: Band FM, Cleiton, Romário, Zé Neto e Cristiano não namora. Aqui na Hora do Ronco, 7h10 agora, gente. E olha ela aí, ó.
1: Ela anda de mobilete. Curte a Gretchen. Gosta de chiclete e ama fazer uma bó?
2: Linha de sabão.
1: Vocês.
2: Paulette. Ai, gente,
0: bom dia, linda!
2: Seus lindos, como, poderosos.
0: Como você tá, hein?
2: Ai, como é que eu tô?
0: Uhum.
2: Olha.
0: Ah, não fica em pé, não. Ah.
2: Olha.
0: Ah, Paulette, como você é bonita.
2: Olha.
0: Dá só uma rebitadinha.
2: Olha.
0: Não bate no bumbum.
3: Não bate, que aí você provoca também, né?
0: Não bate no bumbum.
2: Agora você vai me responder como é que eu tô.
0: Gostosa.
2: Ai, gente, queria
0: muito. Eu não tenho papas na língua, não. Gostosa.
2: Ai, obrigada. Eu tava tão carente de ouvir uma palavra tão linda.
0: É mesmo, Paulo?
2: É verdade. Não vem falar mulher que não gosta de ouvir. Ai, não, mas depende. Claro que depende, né, gente? A gente também não vai sair na rua e ficar se gritando gostosa pra gente.
0: Agora, Paula, você falou que tá carente. A gente sabe. É, sim, uma data comercial. É, sim, não sei o que lá. Mas existe uma pressão da sociedade,
3: é verdade,
0: né?
3: Em cima
0: do dia dos namorados que está chegando. Você vai comemorar ele com alguém... Ou fica pro ano que vem?
2: Posso falar, Tadeu?
0: Pode
2: assim,
0: falar.
2: Eu não tô namorando, né? Tô sozinha, tô cuidando mais da minha profissão, tô cuidando mais dos meus negócios. Tô voltando aí, inclusive vou abrir uma franquia, né, gente? Das Biju, da Paulette.
0: Ai, que legal!
2: Tô fazendo um novo monstruário, viu, meninas?
0: Uhum.
2: Quem quiser... Aninha! Tô com um novo monstruário, viu? Depois vou te mostrar. tem pingente.
0: Tá.
2: Tem tornozeleira.
0: Tá.
2: Tem gargantilha.
0: Olha!
2: Tem tiarinhas. E aí a promoção é a seguinte, que eu continuo com aquela promoção, tá? Comprando uma gargantilha, uma pulseira, eu dou anel. Tá?
0: Vai de brinde.
2: Vai de brinde, tá?
0: Tá bom.
2: Então assim, e eu vou fazer franquia, né? As mulheres quiserem vender e tal. Eu não sei, não tô com tempo pra homem, sabe?
0: Na sua cabeça é trabalho.
2: Trabalho.
0: Se aparecer um cara, um sujeito querendo alguma coisa com você, um relacionamento...
2: Ah, mas assim, que sujeito, que cara, que homem nesse momento que gostaria de ficar comigo? Eu não sei.
0: Que homem não gostaria de estar com você?
3: É, Paulette, eu posso me interferir aqui? Eu vou falar. Cara, o Tadeu é um partidão. Tadeu tá solteiro, Tadeu é um cara bem sucedido, né? Um profissional de maravilhoso. Então eu acho que, Paulette, tá na hora de você dar uma oportunidade pra esse cara. Ele tá, gente, Paulette, 2 anos sem se relacionar, 2 anos sem ver uma mulher, 2 anos sem pegar na mão, se beijar uma boca, 2 anos sem...
0: Tá bom, acho que já chega, Vinheta. Acho que já... Ela já entendeu a ideia.
2: Posso falar? Depois de tudo isso que a minha vinheta falou, você acha que eu sou louca de ficar com você? Eu tô fora.
4: Faz muito bem.
2: Ai, pelo amor de Deus, gente.
0: Viu, Vinheta? Você fez muita propaganda.
2: Não, tem que ser mais ativo pra mim, querido. Eu quero suco na costela.
0: Paulette!

0: aqui na hora do Gol.
1: Até a próxima, linda. Tchau.
0: Valeu, gente.
1: Obrigado, Goiânia.
2: Obrigado, você, louca.
0: Maravilha, valeu.
1: Tchau.
3: Até a próxima, gente.
0: Tamo junto.
2: Boa noite, gente.
0: Valeu.
3: Valeu, chega também.
4: Meu, vocês não batem bem, velho.
5: 7 horas 18 minutos agora, homem vinheta.
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5: É. 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
6: A volta.
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0: Band FM Péricles com Ana Castela, simplesmente acontece. 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
1: Boa.
0: Seu Pedro, hoje nossa pergunta qual que é?
1: É sobre relacionamento. A melhor coisa de um relacionamento é a pior. Vai explicar por quê? Na Band FM, na hora do...
0: Palavrinha-chave qualquer, Pidoncio.
2: Você viu que eu já sabia que você ia perguntar? Olhei pra você?
0: É, na hora,
2: a gente tá entrosado.
0: Você viu, não? Você percebeu?
2: Você percebeu?
0: Fala! Eu percebi!
2: Fala, fala com a palavra. Violão.
0: Tadinho, tava tão feliz, né? Violão, manda aí 11 999 9197. Já, já.

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18: 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Seu Pedro, temos mais um ouvinte na linha, hein?
19: Vamos falar de relacionamentos, não é verdade, Tadeu?
18: Uhum.
19: Alô? Alô.
20: Bom dia.
19: Bom dia, Ronco.
20: Quem é?
19: Murilo de Franca, interior de São Paulo.
20: Ô, oh, grande Franca. Time de basquete de Franca é... não é mole, não.
19: Tá na semifinal.
20: É isso aí.
19: Joga hoje.
20: É, e o Corinthians é capaz de perder. Mas tudo bem. Ô, Murilo, você é casado?
19: Sou casado, Ronco.
20: E vai falar do relacionamento com ela?
19: Posso falar oi pra turma aí?
20: Pode.
19: Bom dia, Tadeu.
21: Muito bom dia, meu querido.
19: Bom dia, homem vinheta.
21: Bom dia.
19: Pidonço.
22: Sou eu mesmo. Bom dia, filho da mãe.
19: E aí, que dia que vai ter o show aqui em Franca?
22: Logo, logo, aguarde.
19: Vem aí. Sim.
22: Vem aí.
19: Legal.
20: Qual o nome da esposa, Murilo?
19: É Mariana.
20: Mariana. E o que é melhor do seu relacionamento com Mariana?
19: Ah, é quando tem dinheiro, né, Ronco? Quando tem cartão de crédito com limite disponível, aí é uma maravilha.
20: Aí ela gosta.
19: Oh!
20: Você trabalha?
19: Trabalho.
20: E você oferece tudo isso pra Mariana?
19: Ah, ultimamente tá difícil, viu, Ronco?
20: E qual é a pior parte do relacionamento?
19: É, tá sendo agora, né, que não tem dinheiro.
21: É, meu, acaba o dinheiro pra ver.
23: É, cara, acaba.
20: Ela trabalha fora, não?
19: Ela é professora.
20: Professora. Mas ela tem um salário, não tem?
19: Tem, mas só fica pra ela, né? Ela fala que o dinheiro meu é meu e dela. E o dela é só dela.
23: É, aí realmente complica, né?
20: É. Eu acho que a solução é um cartório.
21: Não. Ronco! A hora do ronco!
20: Realmente. Aí o seu e o dela é o dela.
24: Que sorte a nossa ter vocês nós do bebê, cara.
25: Que sorte a nossa, meu irmão.

0: Band FM Edson Hudson, Matheus e Cauã, que sorte a nossa, hein? Aqui na Hora do Ronco, 7h33 agora, gente, Homem Vinheta.
1: 7h33. É a sua hora. É o seu momento. A partir de agora, você vai brilhar aqui.
2: Você tá apontando pra mim por quê? É você!
1: Pidôncio. E um momento, vou morrer.
0: Ah, é brincadeira.
2: Resnata, patana,
0: logo. Logo.
2: Nós. Estaremos. Gente, festa junina já tá chegando.
0: Festa junina tá chegando. Fica aqui o nosso apelo de novo, né? Canjica, pé de moleque, doce de abóbora.
2: Maçã do amor.
0: Vinho quente, quentão.
2: Paçoca.
0: Paçoca também. Enfim.
2: Canjica.
0: Bora, gente.
2: Milho.
0: Pamonha.
2: Tamo com
0: gal. Quem quiser mandar pra gente, mande aqui pra Band FM aos cuidados de A Hora do Ronco.
2: Você já percebeu que tá fraco agora? Antigamente o pessoal trazia bastante coisa pra nós, né?
0: Trazia.
2: Fora a Bia Johnny, que trouxe um banquete semana passada.
0: É, pois, mas ainda tem.
2: Ela
0: tem
2: é demais.
0: Pessoas abençoadas igual a Cássia que trazem.
1: É verdade, verdade.
0: Graças a Deus.
3: Cássia, né? Apareça sempre, por favor.
2: Bom, menos o Romário lá na Fazenda dos Pães, que nunca mais trocou até o telefone.
0: Bom, a parte pedinte à parte,
2: vamos... Ô, Deus, sabe que a gente comenta aqui, vocês falam negócio de relacionamento, de... E muita gente tá se separando, né, Jadil?
0: É.
2: Muita gente separando, muita gente... Hoje em dia o pessoal às vezes casa já falando, ah, se não der certo, separa, coisa horrível.
0: Como é que você já casa pensando no fim, né?
2: Não pode, né, Jadil?
0: Não pode.
2: E hoje em dia também as coisas estão muito mudadas. Os homens, por exemplo. Tem homem que troca mulher pra ficar jogando videogame, Jadil. Tem homem...
0: Realmente...
2: Tem homem que troca mulher por outras coisas. E a mulher... Ô, Jadeu, posso falar? A mulher fica com necessidade.
0: Fica com o quê, Pidão, senhor?
2: Necessidade. A mulher que o cara... O cara... Lembra que tinha uma estagiária aqui que falou que ficava pelada e o...
0: Sim, o cara ficava jogando videogame e ignorava.
2: O menino falava, sai da frente.
0: É.
2: Gente, vamos parar de contar... Aí, Jadeu... A mulher começou a trair o cara. Aí, quem sabe o que ele fez? Arrumou outra. Traiu também. Mulher, tinha esse azar. Arrumou outra mulher, traiu também.
0: Que isso?
2: Ele arrumando mulher e a mulher ali atraindo ele. Aí um dia ele falou com o cara, falou, meu, não aguento mais. Minha mulher me traindo, todas me traíram. Arrumei 10 já, as 10 me traíram. O cara falou, meu, tem um aqui, descendo aqui, tem um marceneiro. Que ele faz umas obras de arte, umas esculturas. Vai lá, conversa com ele, faz uma mulher de madeira.
0: Quero ver ser traído.
2: Ele desceu lá, Jadeu. Oh, você fez uma mulher de madeira, Jadeu. Coisa mais linda. E o cara fazia na mão. Ele esculpia a madeira. Fez uma mulher linda de madeira. Mas linda, linda, linda. Aí um dia, aquele amigo que mandou ele fazer a mulher de madeira encontrou o cara chorando na calçada.
0: Oh, meu Deus!
2: O que aconteceu?

0: Ele falou, ah, lembra que todas minhas namoradas me traíram, esposas me traíram? Lembro. Você falou pra eu fazer uma mulher de madeira. Lembro, você fez, fiz. E aí? Cupim comeu.
1: Aí realmente, aí meu amigo, desisto. Fica aí, no videogame.
2: Aí se entrega, velho.
3: Muito boa, Emerson.
4: A hora do ronco.
2: Coitado do cara.
1: Tadinho, meu.
2: Tadinho.
1: Cara, realmente tem azar no amor, né?

0: tiver uma opção de morrer queimado, melhor.
1: Tá aí, tem uma opção também.
2: Pô, precisar da gasolina, a gente leva.
3: Não. Eu acho que ele falou que o casamento é um inferno. É fogo.
1: Eu imagino que sim, seu Pedro.
4: Bom dia, Band.
3: Bom dia.
4: Bom, a melhor coisa pra mim de um relacionamento é poder fazer amor antes de ir trabalhar.
1: Nossa.
4: Não tem coisa melhor.
1: É verdade.
4: Você trabalha bem, seu dia fica perfeito.
3: Certo.
4: E a pior coisa é quando você lembra que você tem um relacionamento.
1: Pera, isso é ruim.
4: Beijo, Band.
3: Isso é casar com brocha.
1: Não!
2: Mas é bom de manhã antes de sair, né, cara?
1: É bom.
2: Vamos esfocar a esposa aí.

0: Band FM, Gustavo Lima, apelido carinhoso aqui na Hora do Ronco. 15 para as 8, agora, seu Pedro, hoje estamos falando sobre o quê?
1: Relacionamento. Tem coisa boa no relacionamento, tem coisa ruim. Queremos saber a sua opinião de coisas boas e ruins aqui na Band FM, na Hora do Ronco.
0: O ouvinte falou que coisa boa é fazer amor de manhã. Um abraço para quem está fazendo amor agora, ouvindo a Hora do Ronco, né?
2: Isso, tem muita gente que
0: vai
2: ouve.
0: Bom dia pra vocês.
3: Amor de Deus, não tem outro incentivo, não? Não, gente, porque às vezes tá no rádio.
0: Às vezes é, deixa
3: eu rádio. Eu conheço alguém que foi pro motel, começou a ouvir o Robson Ramos lá.
0: Eu? Vamos lá, ô...
1: rádio eu escuto uma canção. Alguém está dizendo I love you, baby.
0: A palavra-chave qual que é, Pidoncio?
3: Violão.
0: Violão, manda violão aí. 11 999 91 9197. Desliguei o rádio na hora.
3: Se você no motel, me sintoniza o Robson Ramos.
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10: Amado por um e odiado por outros, o árbitro de vídeo terá um pouco mais de autoridade no jogo a partir dessa edição do torneio. Agora, o VAR poderá chamar o árbitro para revisar lances de segundo cartão amarelo, o que gera expulsão. Antes, ele só podia recomendar revisões para o cartão vermelho direto. Ele também poderá corrigir escanteios marcados incorretamente para os times, apenas avisando o árbitro, sem necessidade de revisão no monitor.
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19: Band FM é a sua rádio do seu jeito, é a hora do ronco, 8 para as 8, seu Pedro. Continuamos falando aqui de relacionamento, né? É.
18: Alô?
20: Alô?
18: Bom dia!
20: Bom dia, meus meninos mais lindos!
19: Nossa, ruim a
21: ligação. Chirrou de rádio, hein?
18: Fala um pouquinho mais próximo ao telefone, por gentileza, tá?
20: Tá bom.
18: Qual é seu nome?
20: É Andresa.
18: Andresa. Sim. É casada, Andresa?
20: Sou casada.
18: E qual a coisa boa do relacionamento com seu marido?
20: A parte boa de tudo é a companhia, né? Você sempre tem um companheiro ali, você não se sente só.
19: Tá, companhia, companhia. Legal.
18: Companhia.
19: Isso.
18: Legal. Ele é uma boa companhia?
20: É, de boca fechada, sim.
19: Putz. Deve ser. Tá.
20: Na boa companhia, mas de boca fechada.
18: Tá bom. E qual que é a pior coisa do relacionamento com o Bocudo aí?
20: Com quem? A pior coisa é ter um banheiro só dentro de casa. Porque aí você, a pessoa usa o banheiro, e aí logo após você também vai usar e o pessoal do cagão fica tudo pra você.
19: Tá, a ligação tá um pouco ruim, mas ela disse que a pior parte é só ter um banheiro na casa.
22: Dividir o banheiro.
19: Dividir o banheiro com cagão, foi isso que ele falou.
22: Foi, ela falou, ela falou.
18: Diga uma coisa, quanto tempo você aguenta o cheiroso?
20: Oi?
18: Há quanto tempo você aguenta o cheiroso do cagão?
20: Ah, 10 anos, já. Não tô aguentando mais.
18: Parabéns!
19: Parabéns! Você é uma santa, parabéns! É.

0: Band FM, Felipe Rodrigo ignora. O que vocês estão brigando aí?
1: O Vinheta tá jogando papel em mim.
0: Para com isso, Felipe. Vinheta, isso aqui não é quinta série, não, cara.
2: Com ele. Gosto de perturbar.
1: Pô, mas isso. Joga no Jandeu.
0: Não, em mim não. Sejamos profissionais aqui, por favor. Vamos lá? Podemos?
2: Desculpa.
0: Tá desculpado. Vamos prosseguir aqui?
1: Não, eu tenho que desculpar. Pede de novo.
2: Desculpa.
0: Não, não, desculpa, desculpa eu. Eu peço desculpas.
2: Não, deixa que eu peço.
0: Não, não, eu vou pedir desculpas. Desculpa eu.
2: Desculpa eu.
0: Desculpa eu.
1: Ó, desculpa então pra todo mundo.
3: Adulto, baiano, barata, Joãozinho.
0: Vamos lá, vai.
3: Ai, meu Deus do céu. Mendigo, namorado, padre, papagaio, pastor, português, religião, profissão.
0: Amigos. Amigos.
1: Quem estiver editando isso aí, se é que se edita, o tema tá ficando em cima da trilha, hein?
0: É, né? Atenção, gente. Vamos prestar atenção aí, pessoal da edição.
1: Ô, Jadeu. Amigos.
0: Não. Amigos.
1: Tinha dois amigos na rua passeando e de repente passou um cara correndo no meio deles com um armário nas costas. Um guarda-roupa. Correndo. Os dois falaram, ô, chega aí, meu, que é isso? Pelo amor de Deus, olha o tamanho desse guarda-roupa aí, você carregando sozinho. Só precisa de dois. Ele falou, não, nós estamos em dois. Ele falou, como assim? Não, meu amigo tá dentro segurando os cabides.
0: Aí é complicado, hein?

0: FM, Leandro e Leonardo, não aprendi a dizer adeus aqui na Hora do Ronco. 8:01 agora, a gente quer saber a parte boa e a parte ruim de um relacionamento.
1: É isso.
0: 11 99991 9197, manda aí.
2: Bom dia, Ronco.
1: Bom dia.
2: Da Band aí todos, o Tadeu, o Pidonço,
1: dia.
2: O Vienta.
1: Ô, querido.
2: A melhor coisa do relacionamento, estou casado com minha esposa há 20 anos. A pior coisa é que esses 20 anos aguentando ela roncar no meu pé do ouvido. É complicado, hein, Ronco?
1: Ah.
2: Abraço pra vocês aí, ó. Tamo junto aqui. Eu tô aqui na portaria da Sabesp em Cotia, sempre ouvindo vocês aí, um Boa. Dia sim, um dia não. Porque eu trabalho um dia sim, um dia não, então tô sempre ouvindo vocês aqui. Abraço pra vocês.
1: Trabalhar todo dia,
2: tamo junto, mano.
0: Valeu, velho.
3: Eu tenho a solução. Você num quarto e ela em outro.
4: Bom dia, meu povo. Aqui é a Alexandra. Olha, a melhor coisa do relacionamento é quando seu marido te faz um pix. E a pior coisa é quando ele ronca a noite toda. Aí não dá, né?
1: Esse dinheiro, né?
3: Eu acho que toda mulher tem por obrigação aguentar o ronco.
0: É, no caso...
5: Por isso que você tá cheio de ouvinte.
3: Não, eu.
5: Então, você mesmo.
0: Ah, no caso é o senhor. Ah, tá.
3: Ah, eu.
0: Entendi.

0: Band FM, Tiaguinho, pensamentos intrusivos aqui na Hora do Ronco. Um beijão pra Andréa Costa, que disse sim, Ronco. A gente te aguenta mesmo.
1: Aí, viu?
2: Obrigado, Andréa.
0: Um beijo, Andréa. E a pergunta hoje, qual que é, Ronco?
2: Sobre relacionamento. Coisas boas e ruins do relacionamento. Conte aqui na Band FM até as 9 na Hora do Ronco.
0: Pidoncia, você hoje não fuja da raia.
1: Como você sabe?
0: Porque eu tô acompanhando aqui. Tô então fazendo tá, a conta. Poxa, ontem foi o vinheta, hoje
1: ei,
0: você.
1: Puxa saco.
0: Qual violão. Que é a palavra-chave? Violão. Manda violão. 11 999919197. Violão. Vem falar ao vivo com a gente aqui, hein?
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0: A sua rádio do seu jeito, 8h12. Agora, hoje o assunto aqui é relacionamento, parte boa e a parte ruim, né?
1: É isso aí, Tadeu. Alô?
2: Alô, bom dia.
1: Bom dia, quem é?
2: Adriano, da Zona Norte.
1: Zona Norte, muito bem. E você é casado, Adriano?
2: Sou casado há 8 anos.
1: Muito bem. E
2: posso dar bom dia para os meninos?
1: Pode, Adriano.
2: Bom dia, Tadeu.
0: Bom dia, Adriano.
2: Bom dia, Homem Vinheta.
3: Ô, querido, bom dia.
2: Fidãozinho, filho da mãe.
4: Ah, ele aí, Jadu. Bom dia, seu tranqueira, virado da febre do rato, como diz o...
0: Ô, pera só um minutinho, gente. Infeliz das costas.
4: Bom dia, Nelson.
0: Bom dia, Nelson. Bom dia. Bom dia,
4: meus queridos. Bom dia.
0: Bom dia, bom dia.
1: Ô, Adriano, qual é o nome dela?
4: Pato.
2: É, Nathalie.
1: Nathalie, muito bem. Qual a coisa boa do seu relacionamento com Nathalie?
2: Ó, o casamento é muito bom, muito bom. Se eu soubesse, tinha casado muito antes. A melhor parte do casamento é quando...
4: Ele tá cochichando?
2: E também quando...
0: Tá, entendi a piadinha que ele tá
2: fazendo. Isso é tudo muito bom. Agora a parte ruim é ser casado, né?
0: Você entendeu as partes boas?
4: Xinga ele falando baixinho também.
1: Agora, Adriana, por que você não se separa? Você tá tão ruim assim?
2: Não, não tá ruim. Eu te falei todas as partes boas.
0: É que você não ouviu, né, Rô?
2: Eu tenho casado.
0: Principalmente a parte do...
1: Como é que é a parte boa?
2: A parte boa é quando...
1: Que bimba estranha, hein?
5: Não, a hora do ronco!
1: Não é bimba.
4: São ratos.
1: Ah, não.
0: Papo de maluco.

0: Band FM, Zé Neto e Cristiano, cadeira cativa aqui na Hora do Ronco amanhã, hein? Band FM de pertinho, Zé Neto e Cristiano, você não pode perder. 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
1: Segunda aula do inglês pra vocês.
0: Professor Pidoncio Pidunga da Silva. O repetente tá zanzando pelos corredores da escola.
2: O repetente acaba de deixar o estúdio.
0: É.
2: Sabe onde a gente podia fazer? O dia que ele for contar uma piada aqui, nós dois sair.
0: Ia ser interessante. O Wendy tem que ficar operando aqui, né?
2: Mas... Não, mas deixa. Mas a gente deixa, sai e deixa, só pra ver.
0: Vamos ver.
2: Ele sentir o que é abandonar os colegas dele de trabalho.
0: Exatamente.
2: Sai, vai fumando, tá nem aí pra nós.
0: Posso falar? Quem perde é ele, queridão. Ele.
2: Agora você falou tudo.
0: É ele que tá perdendo, tá?
2: Perdeu, ela vai repetir.
0: É isso.
2: Vamos lá.
0: Let's go, teacher Pidoncio Pitunga da Silva. How are you feeling today?
2: Hã? Desculpa, você falou no jeito burro.
0: Tô falando em inglês.
2: É, mas eu não entendi.
0: Como é que você tá hoje? Como é que você tá se sentindo?
2: Tô bem, graças a Deus, você.
0: Tô bem,
2: meu querido, ele falou inglês, você responde em inglês, você não é professor.
0: Exatamente,
2: não vamos conversar. Não se intromete. Não se intromete.
0: Desculpa. Clima pesou aqui na sala de aula,
1: pesou,
0: hein? Pesou, vamos aprender então, professor?
2: Olha, eu vou falar, que uma hora eu desisto, hein? Uma hora eu pego.
0: Você não promete coisa que você não vai cumprir.
2: Uma hora eu pego o contrato, olha aqui, ó.
0: Não rasga, não rasga.
1: Você tem um contrato pra fazer isso?
2: Não, só... meu sonho, né, mas não tem.
0: Pra dar um peso aí.
2: É.
0: Ai, desculpa.
1: Cospe, cospe, cospe! Cospe!
0: Ai, tô com dor de garganta.
2: Ixi, Maria.
0: Patrícia Silva.
2: Patrícia Silva.
0: Ela quer saber, professor, qual é o significado da palavra... Cara, eu esqueci a palavra. Não, eu vou lembrar. Sweet é a palavra.
2: Eu te juro, uma hora eu vou pegar, vou pegar meu contrato. Ó, porque ninguém tá dando mais atenção pra mim.
0: Não, é...
2: Qual é a palavra?
0: É sweet.
2: Ok. Sei que você não ia prestar atenção, viu, Ana? Tô de olho em você. Isso nada mais é do que... Inclusive, eu fui na casa do Emerson França e fiquei muito feliz. Eu não sabia como é que chamava, de verdade. Porque ele me deixou num quarto, assim... O quarto que ele me deixou não tinha nada. Mas no dele eu fui e tinha um banheiro. Aí ele falou, isso aqui é uma suíte. Falei, eu não sabia!
0: Meu querido!
2: Eu achava que era um puxadinho dentro do quarto.
1: Puxadinho dentro do quarto?
2: Suíte, Jadil.
0: Suíte é doce. Doce. Já ouviu uma música chamada Sweet Dreams?
2: Abaixa aí e canta um trechinho. Ou você tem ela aí?
0: Eu tenho aquela. Ó.

0: Band FM, Bruno e Marrone. Garçom aqui na Hora do Ronco, 8h23, Homem Vinheta.
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2: Hoje vocês escolheram que a palavra para falar com o ouvinte, que o ouvinte fala com a gente, era violão.
0: Sim.
2: Vocês podem não saber, mas dificilmente tem um artista que faça um solo no violão como eu faço.
0: Eu vi que você puxou um violão aí da cenografia aqui.
2: É. Posso?
0: Tá funcionando?
2: Tá.
0: Pode? Você quer dar uma palhinha?
1: Só uma palhinha, vai.
0: Dá uma palhinha, vamos lá.
2: Silêncio. Voltar.

0: percussão, seu Pedro, não tá tocando violão.
1: Quem estragou tudo?
2: A hora do ronco! A hora do ronco!
1: Caramba, estranho, não é? Um violão sem corda?

0: Band FM, Diego e Vitor Hugo, beijei a cura aqui na Hora do Ronco, 8h26 agora, gente.
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0: Bom dia, Babi.
2: Cadê o bom dia? Cheguei aqui nessa terça-feira com as primeiras informações.
0: Vambora.
2: Gente, aposentados, pensionistas e beneficiários do INSS já começaram a receber a segunda parcela do 13º salário antecipado pelo governo federal. Os pagamentos seguem até dia 8 de junho, conforme o número final do cartão do benefício.
0: Maravilha.
2: E olha só, eu tenho um recado importantíssimo. Sabe quem que tá de volta hoje na tela da Band?
0: Quem? Tabil?
2: Os três chefes mais amados do Brasil. Ah. Henrique Fogaça, Helena Rizzo e Eric Jacquin retornam para uma nova temporada de Masterchef Brasil. E claro que, como sempre, vem bem apimentado, hein? Porque no Masterchef é assim, né? Um ingrediente pode mudar tudo, para o bem ou para o mal.
0: Uhum.
2: Então já anota aí. Hoje, a partir das 10h30 da noite, você tem compromisso marcado para acompanhar a nova temporada do Masterchef Brasil.
0: Maravilha.
2: Um beijo, Tadeu.
0: Beijo, Babi. Pois não, seu Pedro.
3: Não, eu falei pro Archer ir embora porque eu preciso me preparar para assistir o programa.
0: Faz parte aqui do Band Notícias a pergunta do Ronco, se o Emerson... Você vai embora, Emerson?
4: Prefiro não responder.
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10: Ai, amiga.
11: Tá tudo.
9: Papo de amiga. Bom dia, amiga Mi.
10: Tudo bem?
9: Tudo bom.
10: Então tá bom, tudo bem, seu Ronco?
9: Bom dia,
10: Pidocinho.
9: Oi, Mi.
10: Oi, Vinheta.
9: Bom dia.
10: É super terça que eu falo, eu tô assim, ó.
9: O ouvinte deve achar que a gente é maluco, né? Mas acabou de dar bom dia pra eles. É que no primeiro bom dia a gente tá cochichando, agora a gente tá falando alto, né?
10: Né? O que aconteceu? Vamos
12: lá. Mi, eu tenho um sério problema, que quando eu conheço, você é um cara muito legal, muito
10: Oi, linda.
12: Top. A gente acaba sendo amigo, conversando sobre tudo, rindo. É aquela amizade nota mil. E aí, quando ele começa a namorar com outra pessoa, vira pra mim e diz: nossa, eu era apaixonado por você.
9: Tá.
12: Meu, por que que o cara não dá sinal? Por que que o homem é tão lento? Ou eu que sou lenta demais e não percebo?
9: É você.
12: Ai, Milena, e me quando... ajuda, vai.
9: E quando dá sinal, refuga? De
12: Presidente Prudente.
9: É exatamente.
10: Amiga, sou louca. Que isso? Viu, o cara tá lá. O cara é top.
9: Top.
10: É gato. É não sei o quê. E uma amizade top. Você é solteiro, ele também? Meu, pai, cima, minha filha, vai lá você, entendeu?
9: É, cara, abraça.
10: Abraça, chega. Vai pra cima, você vai dar um beijo nele. Se ele recusar, você fala: ai, nossa, tava confundindo, amigo.
13: Mas vai pra cima e depois vai pra baixo também.
9: Peraí. Talvez ela queira algo mais explícito mesmo, né?
13: Eu falei.
10: É o que dá no final, né, gente?
13: De pertinho.
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0: FM, Gustavo Mioto, pedido de socorro, a versão exclusiva Band FM de pertinho, amanhã tem com Zé Neto e Cristiano, você não pode perder, hein? 8h39 agora, vamos dar uma olhadinha aqui nas redes sociais da Band FM, lembrando,
1: pra nós,
0: daqui a pouco tem resultado de sorteio, viu? 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Mandar um beijo pra Yolanda, que tá com a gente aqui. Diz que a melhor parte de um relacionamento é passar 51 anos com a mesma pessoa. Todas as situações boas ou más que se possa sentir. 51 anos é bastante coisa.
2: É muita,
0: né?
2: Coisa, cara.
0: É muito tempo, né, seu Pedro? Você tá nesse pique aí, né?
1: Nem te conto.
0: Neia tá com a gente aqui, bom dia.
2: Neia.
0: Um beijo pra Iracema também, Valdinene, beijo. Pra Obrigado. Sandra também.
1: Também.
0: Pra Sônia, diz que a melhor parte do relacionamento é ter um companheiro pra vida toda, como eu tenho.
2: Olha,
0: ele linda. Fica Parabéns. 24 horas ao meu lado, que é isso, gente.
1: Ah, coitado.
2: Não, aí não é, ninguém merece.
0: Pelo amor de Deus, 24 horas.
1: Não, não, não.
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0: Aí também não, né, gente?

0: Band FM, Ana Castela, Jean Giovanni. Convite de casamento, o grande amor da minha vida. 8h44 agora, gente.
1: Oi!
0: Acho que para os relacionamentos que não vão bem, a próxima ouvinte aqui tem a estratégia perfeita. Oba. Para que dure para sempre, gente.
2: Bom dia, meninos.
3: Bom dia.
2: Aqui é Edilene, Jardim Ângela. E a melhor coisa é quando você casa, que o marido dorme na casa dele e a gente dorme na da gente. Pronto. Tem coisa melhor.
0: Tá aí, pronto.
3: É isso aí. Relacionamento vai durar para sempre.
0: Né, Ronco?
4: Esse casamento eu quero.
0: Esse aí é bom.

0: Band FM, turma do pagode, Zeca Pagodinho pedindo a conta, vamos pedir a nossa aqui, seu Pedro, vamos. Acabou!
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0: Valeu, Vinhetão!
2: Valeu, gente, um abraço.
0: Valeu, Pidoncio!
3: Obrigado pelo carrinho de todos, tchau!
0: É isso aí, Pidoncio! 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
1: Oi, gente, bom dia. Estamos chegando com a nossa mensagem do dia. Aqui na Band FM, a nossa mensagem está ali, ó. facebook.com/BandFMJBA para você curtir, comentar, compartilhar. Criticar também, se você não concorda, tem problema nenhum, tá bom? 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Toda história tem dois lados, né? O que geralmente acontece é que um lado sempre se expõe primeiro, enquanto o outro não é escutado ou não é procurado para ser escutado e aí prefere silenciar. Mas o que acontece é curioso. Sabe de qual lado as pessoas geralmente ficam? Do lado que se expõe primeiro, geralmente para se justificar, e ignoram injustamente o outro lado da mesma história. Imagina quantas pessoas devem estar decepcionadas contigo, com raiva ou com ódio de ti, por não saberem o teu lado da história. Mas é aquilo, né? O justo não se justifica ou se defende, ele silencia e espera pacientemente ser justificado e defendido pela verdade. Ele cala, confia na própria consciência e espera e dorme tranquilo diante de Deus, de si mesmo e das pessoas que lhe acusam injustamente, pois ele não se importa com o lado que as pessoas acreditam. Você também pode escutar os dois e acreditar no que mais te convém ou naquilo que te parece mais justo e certo. Ou você pode escutar um lado e só e ficar com raiva do outro sem saber a verdade sobre ele. A escolha é sua e é livre, mas a justiça e a verdade não se reduzem à sua escolha. Lembre-se sempre, toda história tem dois lados. Procure saber os dois com justiça. As pessoas costumam revelar o que lhes convém e esconder o que lhes compromete com justificativa, principalmente os narcisistas, né? Maturidade é contar a história toda, sem pular a parte em que você também errou. Nunca tire conclusões sem ouvir os dois lados, principalmente quando for sobre caráter. Nunca avalie ou julgue uma pessoa pela boca dos outros sem escutá-la. Você pode perder pessoas incríveis por causa da manipulação de um sujeito que não contou toda a verdade. Nunca permita que alguém te influencie a ter raiva, odiar ou se afastar de uma pessoa que nunca te fez nada por conta do mal saber o lado dela. Se você não ouviu os dois lados, não seja injusto e incoerente. Não se envolva. O que te fará dormir bem à noite diante de uma história de duas pessoas especiais para você, seja diante do que fala muito ou do mudo que não se justifica, é o fato de saber que para ser, no mínimo, justo e coerente, você deve escutar os dois lados antes de reagir, de julgar, de assumir um dos lados, de ficar com raiva ou até comprar uma briga. Não se precipite. Você pode quebrar a cara e isso não vai ser nada bom, tá bom? E você aí, costuma ouvir os dois lados antes de dar a sua opinião? Pense nisso.
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0: gente. Bom dia, bom dia. Bom dia, bom dia, bom dia, melhores ouvintes do mundo. Bom dia, auditório. Alô, minha região maravilhosa. Bora, bora, bora, bora, bora. Acordar aí, né, com a maior potência do seu rádio no ar. Deixa a preguiça de lado, joga as mãos pra cima e vem, vem, vem, vem, vem, vem com a Band. Terça-feira, 26 de maio, o bicho vai pegar por aqui, hein? Termômetro marcando 16 graus e a umidade tá lá no alto, né? 95%. Tá caindo essa chuvinha esperta na cidade, com chance de uma precipitação aí de 65%. Ao longo do dia, o céu continua com chuva, viu, gente? Ao longo do dia, a previsão é essa. Continuar com chuva, a máxima não deve passar aí dos 19 graus. Mas, ó, tempo pode estar molhado lá fora, porque aqui dentro o som é quente, a vibe é explosiva e o ritmo não para um segundo sequer. 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Bom dia, gente. Sintonia que mexe com você, né? Que é sua parceira no trânsito, né? A Band que é sua parceira na loja, em casa, na oficina, na obra. Vem comigo que hoje a nossa energia tá sempre lá no teto, tá bom? E é claro que eu conto com você sempre pra chegar junto, pra participar, mandar o seu alô, mandar o seu bom dia, pedir a sua música preferida por aqui, contar uma piada, contar uma história, pedir música cantando. Fica à vontade, Band é sua, né? Estamos aqui no nosso 984020654. Você pode chegar também pelo nosso Instagram, que é o @BandFMJoacaba, facebook.com/BandFMJBA. Quer mandar sinalzinho de fumaça também? Quer ligar no 3551-2420? Pode ligar também, né? Tem uma galera aí que de vez em quando liga pra gente no 3551-2420. Combinado? No mais, vamos pra cima, viu? Manhã aí dessa terça-feira, dia 26 de maio do ano de 2026. 16 graus de temperatura. Onde quer que você esteja, seja muito bem-vindo, bem-vinda. Essa é a Rádio do Coração e é claro que você faz parte da nossa vida. É um prazer estar em mais uma manhã. Daqui a pouquinho tem as nossas notícias incríveis e maravilhosas para você ficar bem informado. Combinado? Sou Paulo César Santos, tô aqui, ó, fazendo o que gosto para as pessoas que gostam daquilo que eu faço nas ondas da mais ouvida. Quero ouvir, quero ouvir, quero ouvir. Diz aí, diz aí, diz aí! A sua rádio do seu jeito. Bom dia, meu amor. Bom dia, Band FM.
1: Bom dia. Bora trabalhar.

0: Band FM, a sua rádio do seu jeito, maluca. Mari Fernandes aqui na nossa manhã, Band FM, também da Alexandre Pires, Simone Mendes, Jadson e Jadson, depois do prazer. E aí, como é que você tá, hein? Tudo bem? Como é que tá a sua terça-feira? Levantou legal? Tá naquele clima, naquele astral? Sei que o tempinho meio enferruscado, deixa a gente meio assim, brocochô, né? Mas estamos aqui pra dar um up na sua manhã, pra dar um up aí na sua vida. Muito obrigado aí pelo seu carinho. Você que tá trabalhando, você que tá na estrada, gente, né? Na rodagem aí, muita atenção, muito cuidado. Afinal, né? Afinal, você, estamos aí com pista molhada e a atenção precisa ser redobrada, tá bom? No mais, solta o dedo aqui no nosso WhatsApp, manda aquele áudio de 5 segundinhos, só dizendo onde você tá ouvindo a Band agora. Quero saber o que você tá fazendo, se tá em casa, se tá no trabalho, se tá na estrada. Prepara o celular, hein, gente? Bora, bora preparar o celular e mandar um áudiozinho pra gente. Ou manda sua mensagem de texto também, que tá valendo demais aqui na manhã, tá bom? 9:03, ó, daqui a pouquinho eu vou trazer as nossas notícias aqui. Hoje você vai ficar sabendo que dois policiais estão processando um filme lá da... um filme da Netflix, sabia? O aeroporto da Austrália foi fechado por causa de um cara que tava levando um depilador na mala. E um chinês que entrou para o livro dos recordes por causa de uma pedra na bexiga. Gente, em São Paulo, uma mulher tava preparando uma surpresa romântica pro namorado e acabou descobrindo um chifre. É, você saberá o tamanho desse chifre em instantes nesse programinha que já está no ar aqui na sua rádio do seu jeito, com Caetá, a maior campanha de selinhos do Caetá é um sucesso. 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
0: Muito bem, 9:16 da manhã, gente. 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Bom dia.
5: Áries.
0: Olá, Ariano, Ariana, ótima terça-feira para você, muito bom dia, seja bem-vindo aqui na nossa manhã. Olha, você deve ter cuidado aí para não desabafar com qualquer pessoa, afinal, nem todos sabem guardar segredos, viu? Oscilação nas relações familiares, exigências e responsabilidades se interpõem na profissão. Reajuste sonhos e acabe com ilusões. Na conquista, procure alguém que realmente valorize o que você tem a oferecer. Cor Preto, número 60...
5: Touro.
0: Boa manhã pra você, a lua pode reforçar a sua teimosia, transforme essa situação em algo positivo, no trabalho, em casa, inspiração, mas não confie em outros para realizar seus projetos financeiramente, você não deve cometer deslizes e gastos pouco pensados, viu? Na conquista, incompatibilidade de gênios, pode haver conflitos aí que não deixarão outra possibilidade a não ser o término. Cor azul, número 46.
5: Gêmeos.
0: Olá, tudo bem? Bom dia. Chance de retomar com todo o pique os seus projetos pessoais. Oportunidade à vista, no trabalho, não deixe escapar. Boas notícias na paquera. Uma pessoa a quem você conhece muito pouco pode te surpreender, tá bom? Cor pra hoje, marrom, número 30.
5: Câncer.
0: Olá, tudo bem, Câncer? Bom dia. Comunicação em alta, né? Seja no trabalho, em casa e até com vizinhos. O trabalho vai parecer mais fácil, prazeroso e até divertido para você hoje. Fique atento aos investimentos inesperados, pois poderão render bons frutos. O bom gosto e a alegria trazem leveza e variedade ao relacionamento. Cor rosa, número 46.
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0: Oi, Band, bom dia, 9 horas da manhã, 16 minutos, horário de Brasília, é sensacional ter você aqui, ó. É a Band, gente, de Joaçaba, com muito orgulho para toda a região do meio oeste catarinense, né? E pro mundo também, através do radiocatarinense.com.br, meu amigo Odete Sartolar de Videira. Oi, Odete, como é que você tá, minha linda? Tudo bem aí? Bom dia para você, ótima terça-feira, tá na boa, tá na folga, tá curtindo a Band, o prazer é todinho nosso, tá bem? Uma do Henrique Juliano já já para você aqui na nossa manhã. A Camila tá mandando já o seu bom dia pra gente também, muito obrigado, Camila, beijo pra você também, minha flor, tudo de bom. Quem mais? A Juliana tá mandando um super bom dia aqui na nossa manhã. Obrigado, gente, boa manhã pra todo mundo. Mas agora, como vocês já observaram a trilha, é hora de notícias. Eu te conto agora que dois policiais americanos resolveram processar um filme lá da Netflix. O que que acontece? Cara, o longa se chama Dinheiro Suspeito e foi produzido por Matt Damon e Ben Affleck. O problema, gente, é que os policiais assistiram o filme e disseram que se reconheceram nos protagonistas da história. E olha só, a história dos protagonistas são dois agentes corruptos envolvidos com cartel e roubo de dinheiro. E aí, o que que a dupla fez? A dupla entrou na justiça, né? E alegando lá, né, dizendo que o filme exagerou completamente nos fatos, né, que inventou várias coisas sobre o caso real, e agora os dois estão sendo investigados porque praticamente confessaram o crime, né? É aquela coisa, o filme tem aquele lá que é inspirados em fatos reais, e parece que nesse caso foi inspirados demais, não é? A galera se identificou ali nos policiais suspeitos. Aliás, eu vi esse filme, muito bom, viu? Muito bom, boa pedida, boa indicação pra quem gosta de filme de ação. É O Dinheiro Suspeito, com Matt Damon e o Ben Affleck, boa pedida aí, tá? Mas acontece que o fato realmente ocorreu e a galera agora tá querendo tirar uma grana da Netflix por conta de terem a sua história contada.
7: Exatamente.
0: Loucura, né? 9h21, vão ganhar grana, mas também vão ter que pegar uma cadeia pelo jeito, né? Bom dia, Band, Henrique Juliano, na nossa manhã.

0: Band, Band, a sua rádio do seu jeito. Coisa linda. Olha, sabe que às vezes a gente passa o dia inteiro no piloto automático, né? Só cumprindo obrigação, respondendo mensagens, não é? Ah, resolvendo problemas, a gente esquece até de respirar fundo e perceber que tá vivo, né? Então faz um favor pra você mesmo agora, viu? Dá uma pausa mental de uns 3 minutinhos, deixa a nossa programação que vai tocar, entrar na sua cabeça, relaxa os ombros, lembra que você tá fazendo o seu melhor, tá? E eu tô aqui, ó, do outro lado, né? Do outro lado do microfone, segurando essa onda contigo nessa manhã, tá bem? Faltando agora 29 minutos para as 10 horas da manhã, Xande de Pilares, Michel Teló, Henrique Juliano, aqui na nossa manhã Band FM com assinatura e a chancela de Odonto Top. 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
0: 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Olha, a votação da PEC que prevê o fim da escala 6x1 e a redução da jornada semanal de 44 para 40 horas foi adiada na Câmara dos Deputados após um pedido de vista do deputado Maurício Marcon, do PL do Rio Grande do Sul. Parecer do relator Léo Prates prevê implantação gradual da nova jornada em até 14 meses, sem redução salarial. A proposta também garante 2 folgas semanais remuneradas, uma delas preferencialmente aos domingos. O texto ainda precisa passar pela comissão especial, pelo plenário da Câmara e pelo Senado. Empresários apontam aumento de custos, enquanto economistas defendem que a mudança venha acompanhada de ganhos e produtividade.
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0: Oi, Mande, bom dia.
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0: 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Previsões aqui na nossa manhã da Band.
8: Leão.
0: Olha, você deve evitar fazer gastos desnecessários para não cair em um poço sem fundo, viu? Pode aparecer uma boa oportunidade de trabalho. Tente analisar se o dinheiro vai compensar a responsabilidade que terá. Na conquista, cuidado para não confundir amizade com paixão. Se você já achou sua cara metade, reforce a união e relaxe nos braços da pessoa amada, tá bem? Cor branco, número 47.
8: Virgem.
0: Bom dia, atenção com as pessoas deve aumentar, né? Trabalhar em equipe pode ser uma ótima opção para agilizar o serviço e atingir suas metas mais rápido. Na conquista, seu futuro sentimental é promissor. Vão acontecer coisas muito boas, tá bom? Mas antes você tem que se libertar do passado que te prende. Cor para hoje é o azul e o número é o 44.
8: Libra.
0: Bom dia, Libriano. Bom dia. Um dia para exercitar o autocontrole. O astral indica contratempos no decorrer do seu dia. Fuja de lugares cheios de gente onde possam se formar aglomerações. No trabalho, evite se irritar por pouca coisa. Na relação, o tempo estará contra vocês se não colocarem o amor em seu cotidiano. O cor para hoje é dourado, número 36.
8: Escorpião.
0: Aproveite o período da manhã para tomar algumas providências importantes. Até o meio da tarde, ótimo dia para focar no trabalho e nas atividades de grupo. Na paquera, outras oportunidades surgirão com a ajuda de Vênus. Na vida 2, cresce o desejo de ajudar o seu par, de estar mais presente na relação. Cor laranja, número 49. Bom dia.
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0: Oi, estamos juntos aqui na manhã da Band FM. Bom dia para Maria, tá ligada conosco. Maria, bom dia, bom dia, bom dia, bom dia, bom dia. Ó, eu sempre falo o seguinte, eu não canso de repetir. A gente tem essa mania, né, gente? Mania meio feia aí de focar só naquilo que dá errado, esquecer o tanto de coisa boa que acontece ao mesmo tempo, né? Vai lá, dá uma olhadinha em volta aí, né? Procure dar valor para as pequenas vitórias do seu dia, né? Por mais bobas que elas pareçam, né? Importante é não deixar a peteca cair, tá bom? A lida é dura pra todo mundo, mas quando a gente coloca uma energia boa na parada, tudo clareia, tá bom? Vamos focar no que é bom, vamos? Deixar o resto pra lá? Bora? Vamos curtir uma música boa, João Gomes, na nossa manhã. É tudo nosso.

0: 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A chuvinha deu um tempo agora, né? Deu uma sossegada aqui, não chove nesse momento e nós estamos aqui, vamos trazer na nossa manhã as previsões astrais. Bom dia!
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0: 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Boa manhã.
2: Sagitário.
0: Olá, tudo bem, Sagitário? Uma ótima terça-feira pra você. Obrigado aí pelo carinho da companhia na nossa manhã. Sagitário, o instinto prático e competitivo estará em alta, viu? O céu desperta seu lado mais ambicioso e o desejo de melhorar de vida será maior. Suas ideias podem atrair um parceiro de aventuras ou de amor. Se já tem alguém, fuja da rotina e surpreenda a pessoa amada, tá? Corbege número 43.
2: Capricórnio.
0: Olá, tudo bem? Dia de acordos com grupos, mas mantenha sua independência. No trabalho será fácil atrair e agradar a clientela. Na conquista, uma paixão proibida pode acelerar o seu coração. Avalie se vale a pena. Na união, você está sensível aos apelos do seu amor e pronta para compartilhar momentos intensos de entrega e paixão. Cor rosa número 88.
2: Aquário.
0: Hoje compartilhe todos os seus pensamentos com sua família e peça-lhes alguns conselhos. Fase produtiva para lidar com importados, fazer pesquisas ou estudar um novo idioma. No âmbito profissional, pode se destacar em entrevistas de emprego, amores, relacionamentos afetivos. Tudo deve prosperar com carinho e desvelo. Cor verde, claro, o número para hoje é o 60.
2: Peixes.
0: Bom dia, peixes. Hoje você estará muito sensível. É bom se distanciar aí de pessoas sugadoras e negativas, tá? No âmbito profissional, vai se sair melhor em atividades isoladas e ambientes tranquilos. Viagens ou preocupações com pessoas viajando talvez tragam tensão. Procure relaxar, tá? Romance segue pedindo cumplicidade. Cor preto número 40. Boa manhã.
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0: Elton John, né? Aliás, Elton John vai estar no Rock in Rio, velho. Caraca, moleque. Sensacional, né? Pelo menos pela TV a gente vai poder ver. É o Elton John aqui na nossa manhã. Nikita, sensacional pedido aí da audiência maravilhosa da nossa manhã, show da Band. Ele, Patrícia Marx também. Quando estou com você, pedido aí da Marisa, gente. Aqui no 98402-0654. 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Bom dia, bom dia, bom dia. Tem dias que a gente acorda aí com um tanque de energia na reserva, né? Parece que tudo pesa. Pesa o dobro, a vontade era de sumir, né? Mas se você tá passando por um momento assim hoje, cara, não esquenta, é normal, né? É normal não estar 100% o tempo todo, entendeu? Sabe qual é o segredo? O segredo é ir devagar, no seu ritmo, tá? Sem se cobrar tanto, viu? E a gente tá aqui na Band FM pra te fazer companhia e te garanto que pelo menos por aqui, gente, a energia, a vibe vai ser de primeira pra dar uma aliviada nessa sua carga aí, tá bom? Então vamos com as nossas notícias maravilhosas aqui, ó. Muito bem, olha, eu vou te falar que tem tanta notícia aqui, eu vou falar dessa aqui, gente. Em São Paulo, uma mulher foi pesquisar num motel pra fazer uma surpresa pro namorado. É, aquela surpresa romântica, gostosa. Enquanto ela tava dando uma olhada nas avaliações lá do Google, cara, ela levou um susto. No meio dos comentários, o que aconteceu? Ela encontrou uma avaliação feita pelo namorado, velho. O texto elogiava o atendimento do motel, a descrição do local e ainda terminava com a frase: voltarei mais vezes. O problema é que ela nunca tinha ido naquele motel com o cara. Aí o caso terminou com ela fazendo uma nova avaliação nos comentários, explicando a traição do namorado ao auditório. Se deu mal, fera lá, né? 10 e 2, vamos mandar beijo, vamos?
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0: Sim.
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0: E a nossa trilha com Lady Gaga, pedido da nossa audiência maravilhosa aqui na Band FM. Quero mandar um alôzão pra você que tá curtindo a gente. Não entrou a Lady Gaga aqui, o meu estagiário? Não, essa aí não. A nossa audiência gosta da Lady Gaga. Ele tá querendo trocar aqui. Não. Vamos de Lady Gaga. Isso. Agora sim. Ó, oh, estagiário de novo aí. Muito bem, beijos da Band por aqui. 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Olha, quero mandar um bom dia pra você que tá aqui no nosso Instagram, tá? Bom dia pra nossa amiga Fabiane, que tá por ali, a Lourdes, a Cirlei, a Odete, a Elda, a Ibiraci, a Rosângela, a Ivonete, o

Martelinho de Ouro, a Neuza, Franciele Chequinho, Luciano, Luciene Rodrigues, bom dia, Lu. Marisa Lago, bom dia, galerinha da Casa das Bicicletas, Proner, Ivonete Cândido, Luciana Correia, Sueli Piovesan, Cleidiane, que é a mulher. A Tatiane tá por aqui também, Tatiane Correia, muito obrigado pelo carinho, Tati. Beijo no coração, tudo de bom. Bom dia também para a Rita, mandando alô para a gente. Quem mais? O Diego, a Daniela Santos, a Ângela Porto. Bom dia, Ângela. Marielle Moura. Oi, Marielle. Obrigado, querida. O Nilvo tá por aqui também. Um abraço para você, meu querido. Tamo junto aí, tá? Tudo de bom. Bom dia. Bom dia. Bom dia para a Kátia Francelino. Bom dia para a Gi Franco, o Marcos Borges, a Dani Bridja. Isso, Dani Bridja. Quem mais aqui? A Vanessa Martarello por aqui também. Obrigado. A Noeli tá por aqui mandando um super bom dia pra gente. Obrigado, Noeli. A Shirley. Bom dia, Shirley. O JC. JC. Cauê também.

dia. Toca a música do Exalta Samba. Tá vendo aquela lua que brilha lá no céu? Muito bem. Manda abraços pra minhas irmãs Rayane Vicente, Kailane Vicente, Eric Pablo, Ivan dos Portões. Abraço, Ivan. Bom dia, meu querido. Tudo de bom pra você aí, tá? Sayonara também tá por aqui também. Bom dia, Sayonara. Tudo de bom pra você, obrigado pelo carinho. Tamo juntas aqui na nossa manhã show. Ô, Noêmia, bom dia, Noêmia, bom dia. Oi, bom dia, manda um alô pra gente aí, Nascimento Lanches. Abraço aí, turma, bom dia, Nascimento. Tamo juntos, bom dia, Jackson por aqui. Acadêmicos do Grande Vale acompanhando a programação. Valeu, turma. Abraço pra todo mundo aí, toda essa galerinha bacana que faz um carnaval espetacular. Ah, pedindo música do Fundo de Quintal, maravilha. Oi, bom dia, Band, todos da rádio, da Ivone.

0: Mandou aqui, o que, é que ela mandou pra mim aqui? Oi, bom dia, bom dia, bom dia, bom dia.
1: Manda um áudio, um bom dia correndo e tá sem internet.
0: Ah. Eita. Mas chegou, chegou, chegou. O importante é chegar. Obrigado, minha linda, beijo no coração, ótimo dia pra você, tudo de bom. Marilice por aqui, oi, manda uma moda do Eduardo Costa. Claro que sim, aliás, vou mandar a nova do Eduardo Costa, bem bacana. Você curtiu aí, Marilice? Você curtiu? Já conhece? Se não conhece, vai ficar conhecendo daqui a pouquinho, eu vou tocar ela, tá? Música linda, nova do Eduardo Costa, bombando na programação da Band FM, a sua rádio do seu jeito.
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0: 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Bom dia, bom dia, bom dia. Vendo aquela lua. Sensacional auditório. Aplausos, aplausos, aplausos aí para Exalta Samba aqui na nossa manhã. Ó, deixa eu te falar. Se ninguém te elogiou hoje, deixa eu fazer esse papel, deixa. Eu sei o quanto você se esforça, o quanto você se desdobra para dar conta de tudo, né? E ainda manter esse sorrisão no rosto. Às vezes é cansativo, eu sei bem como é, né? Ó, seu esforço não tá sendo em vão não, tá? Continua aí, ó, firme na sua caminhada. Faz o teu com honestidade, com cabeça erguida. Afinal, o mundo dá volta, sabia? E a recompensa vem, tá? Tamo junto aí nessa caminhada sempre. Toca aqui, toca aqui. Aí, agora sim. 10h16 da manhã, gente. 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Uma ótima manhã para você nessa terça-feira, dia 26 de maio do ano de 2026. Sabe o que eu vou fazer agora? Mandar aquele parabéns especial para você que está de aniversário hoje.
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0: 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A Francisco Lindy, Neren Joaçaba, ô Maristela de Paula, você tá de aniversário hoje, amiga. Parabéns aí, feliz aniversário. Ademir Botim também de aniversário hoje. O Ademir Botim é o nosso amigão ali da, do pé de caque, né? Grande flamenguista. Ô Ademir, abraço pra você. Prepara aquela carne maravilhosa nos domingos, sensacional. Silmara Xerade de aniversário hoje, parabéns, Silmara. Parabéns pro Marcelo Lamperti também. O André Santos Oliveira, grande abraço aí, né, André? Aí sim, né, fera? Tá de aniversário hoje, parabéns. Milton Pilate também de aniversário, parabéns. O Djalma Silva Júnior, grande Djalma. Rony Ribeiro de aniversário, parabéns. Cleiton tá de aniversário hoje. Daniela Clabundi de aniversário, parabéns, Daniele. Tudo de bom pra você. A Rosidri também está de aniversário hoje, né? Bacana, parabéns aí toda essa turma que está de aniversário hoje. Ó, tem aqui também a Marciele, né? Bom dia, Band. Manda um feliz aniversário pro meu irmão, o Leandro Piovesan. Tá ficando velhinho, né, Leandrão? Parabéns aí. Manda aquela música do Henrique Juliano, irmão. Quem fala é a Marciele. Ô, Marciele. Parabéns, Leandro. Tua mana amada mandando um hiper mega maxi beijo pra você através da Band FM. Desejando um feliz aniversário com muito carinho e aqueles votos de muita sorte, saúde, sucesso.
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10: Olha, bom dia pra vocês. Tô recebendo carinho aqui da Juliana, que me manda um bom dia, bem legal, bem bacana. Tá lá em Caçador. Bom dia, Caçador. Bom dia, Ju. Tá longe aí, né, minha linda? Eu sei que não pega a rádio pelo dial do rádio, mas ela escuta pelo aplicativo. Aliás, é muito louco pensar, né, como o rádio conecta as pessoas. Eu tô aqui, ó, dentro de um estúdio fechado, olhando para uma parede, para um microfone, mas eu sei perfeitamente que aí do outro lado tem alguém nos ouvindo, né? Dividindo o mesmo momento comigo. Cara, essa parceria é demais. Então eu quero te agradecer de verdade por me deixar entrar na sua casa, no seu carro ou no seu trabalho hoje. Você faz o meu dia valer muito a pena, tá bom? Obrigado por esse carinho, por essa companhia. Falei da Juliana lá de Caçador, a Zecleide mandando um alôzão bem legal pra gente também. Seu dia seja incrível também, Zecleide. Obrigado pelo carinho. Uma ótima manhã pra você, tá? A Fabi tá por aqui também. Bom dia. Bom dia, minha amiga Sayonara também. Quem mais? A Ju. Quem mais? O Fábio tá por aqui. Cara, uma galera bacana aí, dando moral, curtindo o PC aqui na manhã da Band FM. E agora, pra eles, tem as nossas notícias aqui na manhã da Band FM. Olha, um chinês conseguiu quebrar um recorde por conta, sabe do quê? De uma pedra na bexiga. Cara, o cara passou anos reclamando de dor, de dificuldades para fazer xixi, mas que sempre que alguém dizia para ele procurar um médico, ele dizia, né, não era nada, tudo bem, tudo tranquilo, não é nada demais. Aliás, todo homem faz isso, né, tá tudo bem, o cara tá morrendo, tá tudo bem. Até que um dia ele foi, né, por conta das fortes dores, parar no hospital, velho. E descobriu uma pedra gigante na bexiga. O problema é que a pedra tinha 13 centímetros e pesava 1,5 kg. É mole, é bem acima da média mundial, né? Cara, 1,5 kg a pedra. É, os médicos conseguiram tirar a pedra do chinês, que chegou inclusive a entrar para o livro dos recordes por conta disso, viu? No final ele ficou feliz, né? Porque ele estava gordo e com isso ele acabou eliminando do corpo 1,5 kg, não de gordura, né? Mas de uma pedra enorme.
11: Exatamente.
10: Sensacional. Bom dia, mãe. Henrique e Juliano na nossa manhã.

0: sensacional, Fundo de Quintal, lá pra galerinha do da Acadêmicos, né? Acadêmicos do Grande Vale. Valeu, turma. Ótima manhã pra vocês aí. Obrigado pelo carinho da companhia, parceria, amizade, sintonia na nossa manhã. Oi, Cat. Bom dia, Cat. Tá dando uma moral pra gente aqui na manhã da Band. Muito obrigado pelo carinho, tá bom? 29 minutos já estão faltando para as 11 horas. A partir das 11 você confere por aqui. Quem ama não esquece, Minha Música, Minha Vida. Mas até lá, a gente segue com a nossa manhã show para Centro de Pinturas Renner. 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
0: 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Olha, a Polícia Civil de Santa Catarina deflagrou hoje a Operação Efeito Dominó para investigar fraudes em um edital do Detran de Santa Catarina. A apuração aponta suspeitas de direcionamento na escolha de integrantes das juntas administrativas de recursos de infrações, favorecendo amigos e familiares envolvidos no processo. Te contar também, não tem um setor que escapa, né? Segundo a investigação, empresas privadas também teriam ocupado vagas destinadas à sociedade civil. Há ainda indícios de rachadinha com desvio de parte dos pagamentos feitos aos participantes das sessões de julgamento. Ao todo, foram cumpridos 21 mandados de busca e apreensão em cidades de Santa Catarina e do Paraná. O caso segue sob segredo de justiça.
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2: Oiê! 12 minutos já estão faltando para as 11 horas da manhã. Horários de Brasília, meus. Cara, como passa rápido amanhã, né? Quando eu começo a engrenar aqui, acabou. A Milena já chega pedindo passagem aqui. Legal demais. Fechando aqui mais uma manhã da Band FM. Muito obrigado pelo carinho, pela companhia. Onde quer que você esteja. Em casa, no carro, no trabalho, no lazer ou no prazer. É bom demais ter você por aqui, tá bom? Manda um bom dia aqui para Adriana, que tá ligada conosco. É. Você que está aí olhando para sua mesa de trabalho agora, olhe para o balcão da sua loja, olhe para as entregas que você tem que fazer. Parece que não acaba nunca, né? Mas a vida é assim, a correria não para. O segredo é não se desesperar. Fazendo uma coisa de cada vez, com calma, que no final tudo se ajeita, né? E para o tempo passar mais rápido, deixe o rádio ligado um pouquinho mais alto. A música ajuda a espantar o cansaço e a lida fica bem mais leve. Meus amores, a nossa manhã show da Band FM volta amanhã a partir das 9 horas da manhã aqui na sua rádio do seu jeito, sempre com assinatura chancela UERG de Caetá Supermercados, Restaurante Churrascaria, Bordão Grill, Posto Amigão, Farmácia São João, cuidar da sua saúde é nossa missão. 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Joaçaba, minha amiga Daya, turma da Coach, bom dia. Logo mais 3 da tarde a gente se fala aqui na Band, combinado? Ah, a Milena vai chegar aí? Deixa eu ver o que a Milena vai contar hoje. Vamos ver se a gente descobre aqui o segredo da Milena. A história de hoje é sobre as últimas palavras. É isso que ela vai te contar agora, já já, no Quem Ama Não Esquece. Fica na boa, fica na fé, fica na Band.

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0: Tudo bem com você? Muito prazer, eu sou a Milena e a partir de agora começa o nosso Quem Ama Não Esquece. E é hora de você preparar o seu lencinho para se emocionar com a história de hoje. Mas também é hora de você mandar uma mensagem aqui para mim. 11 999919197. Tá chegando a sexta-feira, hein? E na sexta a gente tem mais um sorteio de cestas com várias guloseimas. Aliás, toda sexta-feira tem uma cesta para ser sorteada aqui para você que manda a nossa história. E quando a sua história é aprovada, você já entra aqui no nosso sorteio. Então, é um dois em um muito bom, porque além da sua história ser compartilhada, você ainda concorre a esse presente. Mas, Mi, será que eu conto? Como que eu conto? Por onde eu começo? A gente vai conversar, a gente vai trocar uma ideia aqui. E o tipo da história que a gente espera é a sua história, a história real, uma história que inspire, uma história que venha para ensinar alguma coisa. Sabe quando você passa por algum momento da sua vida que você fala, nossa, com isso aqui eu cresci, com isso aqui eu evoluí, eu penso de outra forma hoje. Essa história merece ser compartilhada, é essa história que a gente quer ouvir. De amor, pode ser uma história de traição, pode ser uma história de superação, de amizade ou uma história engraçada. A gente está aqui esperando a sua mensagem, tá combinado? Na história de hoje, o Marcelo vem para contar sobre a família dele e sobre os desafios que a gente tem dentro de uma família e dentro de um casamento. Agora, ele também vem para alertar. Nem sempre a gente sabe, a gente entende quando é a última vez e o último momento que a gente tem para falar o quanto a gente ama uma pessoa ou para pedir perdão. E as palavras, quando são lançadas, elas não voltam mais. Então, escute bem a história de hoje para que você aprenda. E que se você tiver que pedir perdão para alguém, tiver que falar com alguém, dar um abraço em alguém, que você faça isso hoje. Ô Marcelo, seja muito bem-vindo ao Quem Ama Não Esquece de hoje.
1: 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Tem culpas nessa vida que a gente consegue dividir. Quando um casamento acaba, por exemplo, você culpa o outro. Você culpa o tempo, o trabalho, a rotina, a vida corrida. Sempre existe alguma coisa para dividir o peso. Mas existem dores que chegam com o endereço certo. E quando elas chegam, não sobra ninguém para apontar o dedo além de você mesmo. O meu nome é Marcelo e eu tenho 38 anos. Ou tinha. Porque a verdade é que a pessoa que eu era morreu numa terça-feira chuvosa, numa estrada, a quase 300 quilômetros de casa. E eu só continuei respirando. Antes disso, eu era só um homem comum, casado há 13 anos com a Patrícia, pai do Gabriel, de 10 anos, e da Sofia, de 6. E durante muito tempo, eu tive certeza que eu era um cara feliz. Eu conheci a Patrícia numa festa de aniversário. Ela derrubou vinho na minha camisa e ficou tão desesperada tentando limpar que acabou piorando tudo.
2: Deus, desculpa, estraguei sua roupa.
1: Calma, tá tudo bem, não tem problema.
2: Ai, olha o estrago, minha nossa. Ai, que vergonha.
1: Olha aqui, não tem problema, tô falando sério, relaxa, tá tudo certo.
2: É, não vai ter jeito. Depois dessa eu vou ter que casar com você, né? É o mínimo que eu posso fazer.
1: Foi tão automático, tão diferente, tão engraçado que eu me apaixonei naquele exato segundo. A Paty era exatamente assim. Espontânea, divertida, cheia de atitude. Ela fazia amizade com todo mundo e qualquer pessoa. Conversava com desconhecidos, era o centro das atenções em qualquer lugar que fosse. Já eu era totalmente o oposto. Mais quieto, mais fechado, mais tímido. E acho que foi por isso que deu tão certo. Ela me puxava para a vida, sabe? Ela me melhorava. O nosso começo de namoro parecia filme. A gente dormia à tarde conversando, saía sem dinheiro, comia lanche na praça, fazia mil planos, sem até ter um real no bolso. E tudo funcionava. Funcionou durante muito tempo. A gente se casou, depois veio o Gabriel e na sequência a Sofia. Nossa vida nunca foi perfeita, mas sempre foi maravilhosa. Era uma família normal, uma família feliz. A família que eu sonhei um dia em construir. De verdade. Mas a vida tem uma mania estranha, né? Ela não destrói as coisas de uma vez. Ela vai mudando. Mudando aos poucos. Quase sem a gente perceber. Primeiro vieram as responsabilidades. Depois as contas. Depois escola, trabalho, rotina, reuniões, boletos, carro quebrando, roupa para lavar, reforma da casa, filho doente, noite sem dormir. E quando a gente percebe, a vida inteira passa a funcionar no automático. A Patrícia continuava sendo a Patrícia. Ainda fazia amizade na fila do mercado, ainda falava muito, ainda ria alto assistindo TV. Mas eu comecei a observar menos isso. E isso, para mim, até dói admitir. Eu não deixei de amar minha esposa. Eu acho que eu só parei de enxergar ela. Ela deixou de ser a menina da festa e virou a mãe do Gabriel, a mãe da Sofia, a mulher que perguntava se eu paguei o condomínio, a mulher que reclamava porque eu largava a toalha em cima da cama. E era só isso que eu observava. Eu também deixei de ser o cara que ela conheceu. E virei o homem casado que chegava do trabalho, jantava em silêncio, tomava banho e ficava mexendo no celular até pegar no sono. A gente até que não brigava muito. Esse talvez fosse o problema. Porque quando um casamento começa a adoecer, nem sempre tem grito. Às vezes tem silêncio, distância, cansaço. E existe uma sensação horrível que apareceu entre a gente. E isso eu demorei para perceber. A sensação de olhar para a pessoa que você ama e pensar: quando foi que a gente virou isso? Eu lembro de uma noite específica. As crianças já estavam dormindo e eu estava sentado no sofá mexendo no celular. Aí a Patrícia saiu do quarto, parou na minha frente, ficou me olhando e eu não desviei meu olhar. Continuei olhando para a tela.
3: Marcelo.
1: Oi, Patrícia, o que foi?
3: Você nem percebeu que eu cortei o cabelo.
1: Ah, é? Nossa, verdade. Olha, ficou bom, hein?
3: Faz 3 dias, Marcelo. Você sabe o que é pior? Não, sério, você sabe o que é pior?
1: O quê?
3: O pior é que eu acho que eu poderia desaparecer dessa casa por uma semana. E você só ia perceber quando eu acabasse a roupa limpa, a sua roupa limpa.
1: Nossa, Paty, que exagero. Que drama que você tá fazendo. Você fala como se eu fosse um marido horrível.
3: Eu não falei isso. É você que tá falando.
1: Eu ainda tentei falar alguma coisa, mas a Patrícia ficou em silêncio. Sabe, às vezes, o silêncio machuca muito mais. Porque ela não gritou, ela não aumentou a voz, ela não continuou a discussão. Só baixou a cabeça, como alguém que estava cansada demais, cansada de repetir, cansada de insistir, cansada de tentar explicar a mesma dor pela 100ª vez. E hoje, eu vou dizer para você que eu daria qualquer coisa para aquela discussão ter continuado. Qualquer coisa. Naquela época, eu achei que o problema era a briga. Achei que era só uma fase ruim, mas eu estava errado. Aliás, eu estava muito errado. Depois daquela noite, alguma coisa mudou. Ou talvez até já tivesse mudado fazia tempo e eu só comecei a perceber depois, porque as discussões começaram a aparecer com mais frequência. E não eram por grandes motivos. Nunca eram. Era a louça na pia, era a conta atrasada, era eu chegar tarde, ela reclamar do celular, eu reclamava que ela vivia estressada. Sabe, coisa tão pequena, ridícula até. Mas eu acho que casal nenhum briga pelo motivo da briga. A discussão quase nunca é sobre a toalha, sobre o atraso, sobre a bagunça. Na verdade é sobre tudo, menos aquilo que vai ficando guardado. E a gente começou a guardar coisa demais. O Gabriel e a Sofia perceberam até antes da gente. Porque filho percebe. Mesmo quando você acha que está escondendo, eles começaram a ficar em silêncio quando a gente discutia. Começaram a se olhar, começaram a mudar de assunto. E isso me matava. Porque eu prometi para mim mesmo que meus filhos nunca cresceriam dentro de uma casa, de um ambiente pesado. Mas sem perceber, a nossa casa estava ficando exatamente assim. O clima pesou. Mas mesmo no meio das brigas, tinha uma coisa estranha. Eu ainda amava a Patrícia, com todas as minhas forças. Amava de verdade. Eu não tinha olhos para outra mulher, eu nem queria ter. Isso nem passava pela minha cabeça. E eu sei que com ela era a mesma coisa. Ela ainda me amava também. Só que amor sozinho também não conserta duas pessoas cansadas. Por que que aquilo estava acontecendo? Por que que a gente se amava tanto e não conseguia viver em paz? Por que que tudo parecia estar fora do lugar? Você sabe me dizer por que que duas pessoas que se gostam acabam chegando num limite desses? Até hoje eu não consigo entender como é que duas pessoas que começaram tão bem conseguem se perder no meio do caminho, sem ter nenhum motivo aparente. Como dois desconhecidos viram melhores amigos, depois viram marido e mulher, têm filhos, constroem uma vida inteira e, de repente, começam a agir como estranhos dentro da própria casa. Olha, eu não sei. De verdade. Talvez a gente vá se afastando em centímetros e um dia percebe que a distância ficou grande demais. Difícil demais para voltar. Foi aí que a Patrícia inventou a viagem com as crianças. E era para ser só um feriado, sabe? Vamos passar um feriado fora, vamos sair um pouco. Ela insistiu que a gente precisava respirar, sair da rotina, ficar junto. Hoje eu até acho que ela estava tentando salvar alguma coisa. Tentando salvar a gente, talvez. E a pior parte... A pior parte é que naquela época, eu achei aquilo uma péssima ideia. Eu reclamei a viagem inteira, desde o começo. Reclamei porque estava cansado, porque tinha trabalhado muito, porque não queria pegar a estrada, sabe? Era feriado, ia ter um baita trânsito e eu queria ficar em casa. Mas hoje eu sei que eu não estava reclamando da viagem. O problema era eu. Porque quando a gente está mal por dentro, qualquer coisa vira motivo. Naquele dia nós saímos cedo. Patrícia entrou no carro, fechou a porta, colocou o cinto e ficou olhando pela janela, em silêncio, o caminho todo. Os primeiros minutos foram muito estranhos. Aquele silêncio pesado mesmo. Nem parecia que a gente estava indo para um lugar gostoso, para passar o feriado, se divertir. Tudo bem que estava chovendo muito. E aí uma hora eu disse que ia ser ótimo passar o final de semana inteiro com aquela chuva.
3: Você faz questão de estragar tudo. Você mudou muito, Marcelo. Você com seu jeito, seu mau humor, eu nem te reconheço.
1: Você também mudou, vai. Não pensa que não. Você tá me culpando. Não sou só eu. Você também passa o dia reclamando. E olha, Patrícia, na boa, chega, vai. As crianças estão no carro e eu não quero brigar na frente delas.
3: Como se elas não vissem o dia a dia dos pais em casa, né?
1: Claro, né? A mãe delas tá sempre gritando, sempre dando chilique.
3: Ah, agora o problema então sou eu.
1: Sim.
3: Sempre, né? Bem típico de você mesmo.
1: Patrícia, eu já disse. Olha, depois a gente conversa.
3: Você não manda em mim. Eu falo quando eu quiser, como eu quiser e o que eu quiser.
1: Meu Deus do céu, você é insuportável. Eu me arrependo do dia que você apareceu na minha vida, sabia? Eu queria que tudo fosse diferente, tudo.
3: Você é horrível, Marcelo. Isso não é coisa que se fale, tá?
1: Depois disso, ninguém falou mais nada. Eu percebi que a Patrícia virou de lado e começou até a chorar. Nessa hora eu me arrependi. Porque a raiva passa rápido, né? Muito rápido. Principalmente quando você acha que excedeu. Que passou do limite. Eu lembro de olhar para o vidro, eu lembro da chuva aumentando, eu lembro de pensar: quando a gente parar, eu vou pedir desculpa para ela. Eu vou pedir desculpas. Eu precisava pedir. Eu tinha exagerado, eu tinha passado dos limites, eu nunca tinha feito aquilo. Nada daquilo também que eu falei era verdade. Óbvio que não, a gente fala cada coisa na hora da raiva que né, a gente não sabe por quê. Mas naquele momento em que eu estava pensando nisso, Pensando em parar em algum lugar para pedir desculpas, pensando em parar num posto, pensando em achar um restaurante, alguma coisa para conversar melhor com ela. Nesse momento, foi que eu vi os faróis. Os faróis de um caminhão vindo rapidamente. Um caminhão vindo rapidamente na nossa direção. Eu vi, ele tinha atravessado a pista. Estava chovendo muito e ele perdeu totalmente o controle. Isso aconteceu em segundos. O caminhão invadiu a nossa faixa. E depois disso, eu só lembro do barulho. Quando eu abri os olhos, eu achei até que tinha dormido. Foi essa a primeira sensação. Eu achei que tinha dormido no volante. Tava tudo esquisito, tava tudo branco demais. Tinha um barulho de aparelho apitando, a minha cabeça tava pesada, meu corpo inteiro doía. Eu tentei levantar e não consegui. E lembro da primeira coisa que eu pensei. Meu Deus do céu. A Patrícia vai ficar desesperada. Depois eu pensei no meu filho e na minha filha. E eu comecei a olhar em volta, sem entender. A minha cabeça estava muito confusa. Na hora, uma enfermeira veio ao meu encontro e chamou o médico. Depois veio outro médico e eu só perguntava pela minha família. Mas eles só me pediam calma e não me respondiam nada. Na verdade, eles nem olhavam nos meus olhos. Eles... Olha, parecia que eles não estavam nem me ouvindo. Foi então que entrou uma mulher. Eu acho que era psicóloga, sei lá. Eu lembro da expressão dela. Eu lembro dela sentando perto da cama e... Foi naquele momento que alguma coisa dentro de mim soube antes mesmo dela abrir a boca. O corpo da gente sabe. A gente sente quando vem uma notícia ruim. A gente sabe quando a vida está prestes a acabar. E aí ela me contou e eu comecei a balançar a cabeça. Não, não, não é possível. Não é possível, não, não, não é verdade. Mas no fundo eu até já sabia. A Patrícia não resistiu. O Gabriel também não. E a Sofia também. A notícia que me deram foi essa. Num acidente, ninguém sobreviveu. Os três. Eu perdi os três de uma só vez. Olha, existe uma coisa que ninguém conta sobre uma dor dessas. Você não sente. Na hora, você não sente essa dor por completo. O seu corpo não deixa. Porque também se deixasse, olha, você morreria junto. Então eu parei e fiquei olhando sem nenhuma reação, sem chorar, sem falar, sem respirar. Porque minha cabeça só repetia uma coisa. Não é possível que isso aconteceu. Não é possível que isso é verdade. Eu lembro até que depois de algum tempo eu comecei a gritar. Arranquei o acesso do braço, eu lembro de tentar levantar da cama, lembro que veio muita gente me segurar ali. Porque não era pra eu estar. Não era pra eu estar vivo. Não era pra eu estar ali, não era pra eu estar no hospital em cima daquela cama. Porque a verdade é que eu não perdi só a minha família. Eu perdi qualquer motivo para continuar vivo, você entende, né? E a partir dali, a pior parte começou. Porque o luto veio, mas a culpa veio junto. E a culpa, A culpa não deixa ninguém descansar. Principalmente quando a última coisa que a sua esposa ouviu de você foi: eu me arrependo do dia em que você apareceu na minha vida. A culpa. A culpa por isso, a culpa por tudo. Já faz tempo que tudo aconteceu, mas ainda existem dores que eu confesso a você. O tempo não leva. O tempo nunca apaga. E eu acabei aprendendo uma coisa da pior forma possível. A gente vive achando que sempre vai ter um depois. Eu faço depois, peço desculpas depois, converso depois. Eu paro, arrumo um tempo e falo sobre isso, e dou um abraço e resolvo. Mas às vezes não existe depois. E desde aquele dia, eu preciso te contar uma coisa. Desde esse dia, eu acordo todas as manhãs, todas as manhãs, tentando lembrar da voz da Patrícia, do sorriso do Gabriel, do jeito que a minha filha Sofia segurava a minha mão. Eu tento desesperadamente trazer alguma lembrança bonita de volta. Mas existe uma memória que sempre chega antes. Uma memória que insiste em bater aqui na minha cabeça. A minha esposa, chorando em silêncio. E eu dizendo que me arrependia de ter conhecido ela. Por algum motivo que eu não sei qual, eu sobrevivi ao acidente. Deus sabe o que faz. Mas por que eu sobrevivi? Por que hoje eu tô aqui? Não faz sentido para mim. Porque eu não tô de verdade. Eu nunca consegui sobreviver ao último minuto antes daquele acidente.

Band FM, Ana Vilela, Trem Bala. E é exatamente o que essa música diz, né? A vida é trem bala. A vida tá passando, a vida tá acontecendo. E essa história do Marcelo é muito, muito, muito triste. E passa da tristeza, né? Não tem nenhum nome pra isso. Mas é um sentimento, nossa. Você perder alguém que você gosta, mas as três principais pessoas da sua vida. E dado o contexto, né, das palavras que ele falou. Ô, Marcelo, não se culpa não, menino, porque você não tem culpa disso. Não tem nada a ver com as palavras que você falou. É lógico que isso contextualizou muito e parece, né? Nossa, por que eu fui falar aquilo? Realmente, a gente pode pegar de exemplo e pensar melhor no que a gente está fazendo da nossa vida. Será que a gente está usando bem o nosso tempo? Será que a gente está tratando bem as pessoas? Será que a gente está dizendo que a gente ama quem a gente ama? Ou a gente está brigado com alguém e a gente precisa pedir esse perdão? Ah, depois eu resolvo isso. Depois eu ligo para aquela pessoa. Ah, não. Eu não vou pedir desculpa, não. Quem tem que me pedir desculpa é ela. E às vezes é uma besteira tão pequena. E você vai ser tão grande de pedir desculpa e de tentar ficar bem. A gente é muito maior que isso. Sabe? É nisso que a gente tem que pensar muitas vezes. Porque o orgulho, ele não leva a nada. Pelo 11999919197. Você comenta a história de hoje e também através das nossas redes sociais, @BandFM. E se você, hoje, com essa história, se sentir tocado, se você estiver passando por alguma situação como essa, alguém que você gosta muito, vocês se desentenderam, e você vai ter essa atitude, você está precisando ter essa atitude, ou você já teve essa atitude de ir lá pedir desculpa, está precisando abraçar alguém, tá precisando se declarar pra alguém, tá esperando alguma coisa e você quer contar isso pra gente, manda aqui a mensagem também pra você participar, tá bom? Do nosso Quem Ama Não Esquece. Eu tô esperando você, hein? O seu recado. Me conta o que você acha da história do Marcelo aqui no nosso Quem Ama Não Esquece.

0: Band FM, é o Daniel, os amantes aqui no nosso Quem Ama Não Esquece de hoje. 11 999 919197, você comenta a história do Quem Ama dessa terça-feira.
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0: A sua rádio do seu jeito. Pelo 11999919197, você comenta a história do nosso quem ama. Não esquece de hoje a história do Marcelo, né? Que perdeu os filhos, a esposa, em um acidente de carro na pista molhada. Mas a grande questão de tudo isso, além desse acidente dele perder a família, é que eles não estavam bem, eles tinham discutido. E a culpa que ele carrega hoje, né? Então, essa é a maior questão que o Marcelo nos trouxe na história dele hoje.
1: Oi, Milena, bom dia. Aqui é o César de Capão Bonito.
0: Oi, César.
1: Eu ouvi a história do rapaz aí. É uma história bem comovente, né?
0: Muito.
1: Se trata de perda.
0: Muito.
1: Eu, há quase 2 anos atrás, eu tive a oportunidade, né, de dar um abraço à minha falecida ex-esposa, sem saber que aquele encontro seria o último encontro. A gente conversou bastante sobre nossos filhos, sobre tudo que a gente tinha vivido e que o respeito sempre iria prevalecer sobre tudo, né?
0: Que legal.
1: E no momento que a gente estava conversando, eu senti que ela queria dar um abraço em mim e eu também, né? Mas aí eu pensei, ah não, domingo eu trago a minha menina mais nova para ficar com ela, que ela já vai voltar de férias, né? Que a mais velha morava comigo e a mais nova com ela. E domingo eu volto, aqui a gente bate um papo. Eu até estava pensando em reatar com ela, voltar com ela, né? Mas aí, do sábado pro domingo, veio a notícia que ela tinha passado mal. E quando eu soube de o que estava acontecendo, até chegar ao hospital, ela tinha acabado de falecer. Então eu tive a oportunidade de dar um abraço tão, tão querido e deixei para depois, e depois não aconteceu.
0: Oh,
1: me culpei durante um bom tempo com relação a isso.
0: Imagino, César.
1: Mas depois eu percebi que a vida é assim mesmo, né? A gente tem que aproveitar, falar o que sente, o que quer, o que não está bem.
0: Sim.
1: Porque, como diz a música da Ana Vilela, a vida é um trem-bala, né?
0: Isso.
1: E a gente é só passageiro prestes a partir. E é isso.
0: Ô, César, olha, ele tava pensando em voltar tudo, né? E não deu esse abraço. Então, por isso que eu tô repetindo para vocês no programa de hoje. Você quer dar um abraço em alguém? Dá um abraço hoje. Faz isso. E conta aqui pra gente depois. Vai ser muito bom. Bom dia. Nossa, que história triste. Eu tô sem falar com uma pessoa, mas eu não consigo pedir desculpa. Porque o tempo todo eu lembro e relembro das palavras que ela falou pra mim. Essa pessoa é a minha cunhada. Ai, pelo jeito tá te fazendo mal, né? Você, como que a gente fala, é ressentimento. Você tá sentindo a todo momento aquela cena. E enquanto você não se acertar com ela, você vai ficar com isso. De repente vai lá, olha, eu não sei muito bem o que fez você falar daquele jeito comigo. Eu não gostei, mas faz sua parte. Desculpa, sei lá. Quem sabe ela não te pede desculpa também. E vocês já não conseguem resolver isso. Eu gosto muito de resolver, sabe? Que não tem nada mais importante do que a nossa paz. Sabia? A Maria...

E eles me perdoaram. O outro eu sinto que não perdoou muito, não. Isso me machuca até hoje, me dói. Deus me perdoe porque eu disse essa palavra. Então, não fale alguma coisa que um dia você vai se arrepender pro resto da vida. Com uma história desse rapaz. Ô, minha amiga, se perdoe, viu? Às vezes a gente fala as coisas que não deveria mesmo. De cabeça quente, mas se perdoe. Você merece esse perdão. Como mãe, a gente falha o tempo inteiro mesmo.

0: Band FM, Edson Hudson, Te Quero Pra Mim, no nosso Quem Ama Não Esquece de hoje. Que história forte, triste, muito triste. Mas é isso, né? A gente aprende com as histórias aqui do Quem Ama Não Esquece, que Deus possa, de verdade, confortar o coração dele, do Marcelo, que essa culpa passe. Porque ele já sofre bastante, né? Depois de ter perdido toda a família. 11 999 919197, você comenta a história de hoje.
1: Ei, bom dia. Aqui bom dia. É a Carminha de São José do Rio Preto.
0: Oi,
1: essa
0: Carminha.
1: História mexeu comigo. Eu não consigo nem falar.
0: Ai.
1: Eu tô aqui e meu marido, minha família em São Paulo. Eu vim pra cá pra ver se todo mundo vinha. Porque eu gosto daqui, eu gosto do clima daqui.
0: Sei.
1: Mas será que eu tô certa? Será que eu não vou me arrepender igual esse meu amigo? Dói, dói muito. Mas a gente tem que ter fé em Deus e pedir a Deus para nos dar força, um entendimento, um discernimento para poder entender tudo isso.
0: É, eu acho que são situações e situações, né? Que nem a sua situação, por exemplo, né? O seu marido, a sua família que está aqui em São Paulo, no caso, está por aqui porque precisa trabalhar, né? Às vezes não dá para eles se mudarem com você. E você prefere, e é uma coisa que já está combinada, está tudo certo entre vocês? Percebe? É, cada situação é uma situação, né? Vocês estão bem com isso? Tem que analisar bem. A Cris Santos, do Facebook, @BandFM, está comentando o seguinte: a vida é um sopro. Temos que ter cuidado com as nossas palavras. Ninguém conhece o próximo minuto. Que Deus te dê conforto, amigo, porque de verdade, Ele sabe de tudo, principalmente o motivo de você ter ficado. Então, tenha paz.
2: Bom dia, Helena. Amo você.
0: Ah,
2: eu
0: linda.
2: Também, eu falo com a minha sobrinha, sua madrinha. Da filha dela, né? Mas as palavras assim que ela usou pra mim, né, Milena? Me deixou muito lá embaixo.
0: Nossa.
2: E assim, não tenho vontade, né? Agora mesmo é dia 10 de julho, aniversário dela, né? Vai ter uma festa no salão, eu iria ajudar.
0: É.
2: Mas não tô querendo fazer nem isso, nem quero até estar trabalhando, eu estou desempregada. Nesse dia, não tenho vontade nenhuma. Depois as palavras dela foram muito
0: pesadas. Sim.
2: E me deixou muito chateada. Palavras muito fortes. Beijo, Milena. Amo você, Terezinha.
0: Um beijo, meu amor. Você tá vendo? Cada caso é um caso. De repente, a pessoa te desrespeitou tanto que voltar a esse contato só porque é tia, só porque é madrinha, sendo que você não tem respeito da pessoa, também pode continuar te fazendo mal. Tem que analisar bem, né? Muitas vezes a gente precisa ficar no nosso canto mesmo, se respeitar, né? Se a pessoa não respeita a gente. Oi, Mia, eu perdi a minha mãe faz 9 meses e sempre tivemos um relacionamento muito bom. E no dia que ela passou mal, a gente teve um dia maravilhoso. Falamos o tanto que a gente se amava, pedi desculpas por alguma coisa que talvez eu tivesse machucado ela. E ela me disse que eu sempre fiz o melhor por ela e que ela era grata. Depois disso, minha mãe passou mal, entrou em coma e faleceu em 3 dias. Hoje eu tento me levantar porque eu não perdi só minha mãe. Eu perdi também uma amiga, companheira e confidente, a Mary de Carapicuíba, que mandou a mensagem dela aqui pra gente. E ela disse uma coisa que eu sempre falo: a mágoa, a raiva só faz mal pra quem sente. Perdoe e diga mais vezes o quanto a pessoa é importante na sua vida. Quando alguém magoa a gente, quando alguém faz alguma coisa pra gente que deixa a gente com raiva, essa raiva toda, ela fica fazendo mal pra gente, né? É por isso que não vale a pena. Sabe? Vem comentar você também a história do Marcelo. Tô esperando você.

0: Band FM, é o Zezé de Camargo e Luciano. Para mudar a minha vida, é a vida do Marcelo, né? Que foi totalmente alterada aí, né, Murilo? Tudo bem?
1: Tudo bem, você, Milena?
0: Tudo jóia.
1: Trágico para ele, né? Nossa. E esse peso que ele vai carregar e ele carrega, é difícil mesmo. E quando a gente fala em desfazer algum erro, eu acho que se a gente tem oportunidade mesmo, que não é o caso dele, né? Enfim, ele tá ali brigando mesmo com a própria consciência. Eu acho que a gente tem que correr para desfazer logo. A gente não tem que carregar isso. Eu sei que é difícil, né? Muitas vezes a gente fala uma coisa que a gente se arrepende, a gente faz uma coisa e aí fica arrastando aquilo com aquele arrependimento. Vai e tenta desfazer logo. É. Melhor coisa que a gente faz na vida é isso, já tirar da frente. Mesmo que a pessoa não te perdoe, mesmo que a coisa não seja desfeita como você imagina, mas vai lá e tenta.
0: Às vezes a pessoa é até pior, né? Mas a sua parte você fez, poxa.
1: É isso.
0: Você resolveu para você.
1: Porque carregar isso na nossa consciência, isso tira muitos anos de vida da gente.
0: Perturba a cabeça da gente. A gente tem que viver em paz.
1: Meu Deus do céu.
0: Meio-dia e sete agora.
1: Bom, vamos lá. É hora do É da Sua Conta, essa nossa parceria com o PicPay Bank. E hoje a gente vai falar de imposto de renda. O prazo para entrega da declaração termina nessa sexta-feira. Inclusive, ontem acabei encontrando umas pessoas. Quando mesmo vai? Do nada me perguntaram isso. Gente, até esse mês, hein? Se entregar depois, pode pagar multa. Ale Lupe, você já entregou a sua declaração, Ale? Boa tarde.
2: A gente aprende, né, Murilo? A gente aprende com o tempo, né?
1: Verdade.
2: Pois é, olha, por isso mesmo que as pessoas que têm dúvidas no preenchimento devem entregar a declaração, ainda que seja incompleta, até sexta-feira agora, né? Então, depois, se necessário, elas podem fazer a retificação. Uma coisa que pode ajudar é usar a declaração pré-preenchida, que é uma opção disponível no programa da Receita Federal. Esse formato já importa automaticamente dados de fontes pagadoras, bancos e médicos, mas é recomendado checar as informações e, se houver diferença nos dados, sempre use os dados oficiais do informe fornecido pela fonte pagadora, Murilo.
1: Vamos tentar numerar aqui alguns erros comuns, Ale, que as pessoas cometem nesse preenchimento da declaração?
2: Vamos lá, olha. Um erro muito comum é esquecer de declarar rendimentos de dependentes, como bolsas de estágios, pensões. Quer ver um outro erro comum, Murilo? É, com aluguel de imóveis, tanto o locador quanto o locatário precisam declarar os mesmos valores para não haver inconsistência.
1: E quem tem imposto a restituir, começa a receber quando, hein?
2: Ah, e já interessa mais, né?
1: Mais.
2: O primeiro lote já começa a ser pago em 29 de maio. Os lotes seguintes caem em 30 de junho, 31 de julho e 28 de agosto. Quem tem imposto a restituir tem prioridade no recebimento se escolher receber via Pix. Nossa sugestão: informe a sua chave Pix cadastrada no PicPay e, quando o lote for liberado, o dinheiro cai automaticamente na sua conta e já começa a render 102% do CDI.
1: Muito bom. Tiramos aqui algumas dúvidas, então, sobre o imposto de renda. E olha, corre, hein? Todo mundo deixa para a última hora, tem que correr. Amanhã a gente conversa mais e tem mais para a gente falar aqui para os nossos ouvintes, tá bom, Ale? Obrigado mais uma vez, viu?
2: Tá bom pra audiência. Milena, não esquece não. Pensa que eu esqueci de você. Não esquece não também, hein?
0: Ai, meu Deus, eu vou correr que eu não fiz não, viu? Beijo, tchau.
2: Beijo, tchau.
0: Ai, ai, ai. Eu vi esses dias, foi muito engraçado, que o menino falou, olha, Virgínia, não sei o quê, mas o imposto de renda, ele só começou assim pra gente se ligar, realmente é muito importante.
1: É isso.
0: Importante também é você mandar a sua história aqui pra gente, viu? Muita gente tá querendo essa cesta.
1: É, delícia. Então manda a tua história, você concorre. Toda semana tem uma cesta deliciosa de presente que a gente sorteia entre as pessoas que mandarem a história. E hoje à noite, às 10h30, no Band Love, a gente reprisa a história que a gente contou hoje, tá bom? Feito?
0: Até amanhã, Murilo.
1: Até amanhã. Beijo, Milena.
0: É, beijo.
1: Tchau, gente. Beijo.

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0: Ai, eu amo Minha Música, Minha Vida, porque assim, tudo que a gente faz é pra atender você, é pra tocar música que você gosta. Só que eu também gosto de saber da sua vida, viu? Ai, pode chamar de fofoqueiro, não tem problema nenhum. É que a gente gosta de estar cada vez mais perto, assim, sabe? Mais grudadinho, mais de pertinho. Então faz o seguinte, manda aqui sua mensagem e me conta por que que você gosta tanto dessa música que você quer ouvir aqui na rádio. 11 999 91 9197. Eu tô esperando você aqui.
2: Boa tarde, Band FM. Eu queria ouvir aquela música Toque de Mágica. Acho que é Pedro e Thiago.
0: Ah,
2: a música marcou minha vida. Foi o início do meu casamento. E eu queria escutar essa música. 22 anos de casado agora. E essa música marcou começo da minha história de amor.
0: Nossa, menino, fazia tempo que eu não ouvia essa música. Adorei o seu pedido. Tô tocando a sua música agora.

0: Band FM, é o Fábio Júnior, quando gira o mundo no Minha Música Minha Vida. E aí, que música que você quer ouvir hoje, hein? E por que que você gosta tanto dessa música? 11 999 919197. Eu tô esperando seu áudio aqui, hein?
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0: Sabe aquele microfone que tem aí no WhatsApp? Então pega, passa o dedinho aí, ó, e deixa gravando o áudio aqui pra gente. Pelo 11999919197, você vai mandar a história que você tem com a sua música preferida. E a gente quer saber por que, que essa música é tão preferida assim, hein? Em que momento essa música começou a ser a música da sua vida? Conta a sua história pra gente, que eu atendo o seu pedido aqui, pode ser?
2: Boa tarde, boa tarde a todos os ouvintes da
0: Band. Oi, boa tarde.
2: Me chamo Alice.
0: Oi, Alice.
2: E gostaria de ouvir a música Cuida Bem Dela, de Henrique e Juliano. É uma música que marcou mesmo o meu relacionamento com meu marido hoje. Nós estamos juntos há 11 anos.
0: Nossa, que legal.
2: E estamos muito felizes. E toda vez que a gente se encontrava, antes da gente começar a namorar, só tocava essa música. Era impressionante, só tocava essa música. Henrique e Juliano, Cuida Bem Dela. Obrigada, um beijo.
0: Ah, que lindos. Então vou tocar a música aqui de vocês, viu? Um beijo, Alice.

0: meu sorriso maroto e o Dilcinho 50 vezes pra encerrar muito bem a minha música, a minha vida. Eu amei a minha música, a minha vida de hoje. Algumas músicas que fazia muito tempo que eu não ouvia e vocês pediram contar as histórias de vocês e foi sensacional. Muito obrigado pelo carinho da sua audiência, da sua participação. Quero te convidar pra você que não é meu amigo ainda, me seguir lá nas minhas redes sociais. @MilenaBarros, dois S no final. Tô eu e Cacá lá comendo bolo. É que hoje o pessoal do Masterchef tá todo animado aqui na Band, viu? Tem estreia pra vocês hoje e tem bolos e bastidores da Band FM pra você conferir. Agora, você quer conferir uma coisa muito especial? Ah, então para tudo!
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0: 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É, sabe quem tá levando R$1.000 da Shopee? É ele, Divo. Sidney Alves Rodrigues! Alô, Sidney Alves, parabéns pra você. Ó, ele entrou no site da Band FM, se fosse você eu faria isso agora, nesse momento, e fez a sua declaração de amor usando Band FM aí no meio do texto dele, é isso que você tem que fazer, tá bom? Ele disse o seguinte: meu amor, nossa história é exatamente como a Band FM, cheia de ritmo, alegrias e com a melhor programação de sentimentos. Estar ao seu lado é viver na sintonia perfeita, onde o coração bate no compasso da felicidade. Olha, Sidney, parabéns, viu? Que criatividade, viu? Um beijo pra você. Obrigada, obrigada, obrigada, obrigada.
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3: E aí, turma, tudo certo, gente? Estamos pintando, né? Estamos pintando por aqui, estamos chegando com o nosso Companhia Band, que a gente viaja, que a gente mata a saudade, que a gente relembra de trilhas sonoras de momentos especiais na minha, na sua, na nossa vida. Você sabe que é muito bom a gente matar saudade sempre, né? Então a gente tá aqui pra matar saudade junto com você. Vem junto com a gente, tem às 2 da tarde você participando aqui no 984020654. 984020654. Esse é o WhatsApp pra você mandar pra gente participar aqui da nossa super programação, tá bom? Hoje, terça-feira, 26 de maio, 26º dia, 5º mês do ano. A gente está chegando com a nossa energia, com a nossa alegria, para te fazer companhia onde quer que você esteja, né? Bora de Kid Abelha para cantar para gente.

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Viajando, matando saudade no túnel do tempo, recordando trilhas sonoras que embalaram os anos 70, 80, 90, comecinho de 2000. E aqui na banda a gente viaja, a gente mata a saudade com a turma, né? 1h14.

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1: Olha, gente, a sua rádio no seu jeito, primeira hora da tarde, sempre na Band, você sabe, né? Entre uma e duas, de segunda a sexta-feira. A gente viaja, a gente mata a saudade. A gente eleva a nossa mente lá pro passado, nos anos 70, 80, 90, começo de 2000, pra literalmente a gente viajar no túnel do tempo e recordar aquelas trilhas sonoras, né? Que embalaram aqueles momentos bacanas na vida da gente.

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5: Muito bem, vamos falar de esporte no oferecimento de SC Car, o seu aplicativo de corridas e viagens, que é Valdo Oeste e região. Olha aqui, ó, hoje tem confronto, né? Tem confronto, hoje tem Libertadores da América, tem Sul-Americana. Deixa eu trazer aqui os destaques, então, pela Copa Sul-Americana. Hoje, brasileiros, 19 horas, o Grêmio joga contra o Montevideo City, Torque. O Grêmio hoje depende de si só, né? Pra garantir, é o último jogo da fase de grupos. E aí, se vencer, depende só de si. Se vencer, garante o primeiro lugar. Não vai precisar fazer aquele jogo de... aquela repescagem, né? Que daí pega o terceiro da Libertadores, enfim, pra fazer essa repescagem. Então, joga em casa hoje, 19 horas. Depende só de si. Vencendo, primeiro lugar, avança sem estresse aí pra próxima fase, né? 19 horas tem São Paulo e Boston River. E às 21h30 o Santos contra o Deportivo Cuenca. São os confrontos dos brasileiros pela Sul-Americana. Na Libertadores da América, o Mirassol joga às 19 horas contra o Lanús, fora de casa. O Flamengo joga às 21h30 contra o Cusco. São os confrontos aí, portanto, envolvendo brasileiros na Libertadores e Sul-Americana. Tivemos agora há pouco, 11 horas da manhã, o sorteio das oitavas de final da Copa do Brasil, né? Ó, os confrontos são os seguintes, ó. É Fluminense e Vasco. E aí já tá aqui como... Fluminense e Vasco. Fluminense decide em casa depois. Então, o primeiro confronto é Vasco e Fluminense. Corinthians e Inter. Corinthians decide em casa. Grêmio e Mirassol. Grêmio decide em casa. Vitória e Atlético Paranaense. Vitória decide em casa. Juventude, Atlético Mineiro. Juventude decide em casa. Remo e Santos. Remo decide em casa. Cruzeiro e Chapecoense, Cruzeiro decide em casa. Fortaleza e Palmeiras, Fortaleza decide em casa. Tá bom? Então aí as informações, os confrontos das oitavas de final da Copa do Brasil. Já tem data? Deixa eu ver aqui como é que tá as datas, né? Lembrando que a premiação, né, pro grande campeão é de R$78 milhões pro vencedor aí da Copa do Brasil, né? Então tá aqui, ó, foi sorteado hoje. Todos os jogos estão previstos para ocorrer em uma semana, na mesma semana, sendo a ida nos dias 1 e 2 de agosto, sábado e domingo, e a volta 5 e 6, quarta e quinta-feira. Bom, as datas exatas ainda serão confirmadas pela CBF. Informação do esporte na tarde da Band.
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5: Bora, vamos em frente, trazendo a nossa energia autoastral. E matar a saudade, né? Modern Talking.

0: Mr. President, pra gente curtir na programação, viajar, matar a saudade aqui no Companhia Band. Super terça-feira, nossa viagem no túnel do tempo, né? Sempre junto com você, viajando. Hoje, terça-feira, 26 de maio.
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0: Mês tá indo, né, gente? Dia 26 já. Mês que tem 31 dias. Então falta pouco aí pra gente já passar o X aí no quinto mês do ano. Loucura!
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1: Seguimos por aqui, né, gente? Viajando, matando saudade com você no turno do tempo. 984-020-654. Esse é o telefone. Se é quando você quiser matar saudade também de alguma trilha sonora, bora, você manda pra gente também. Participa. Você pede, a gente mata a saudade junto com você, né? Sempre, sempre, sempre. 10 minutinhos, faltando pras duas. Esse é o som do Creed, ó.

Nosso Companhia Band, a nossa viagem que a gente faz sempre no turno do tempo, na primeira hora da tarde, de segunda a sexta, entre uma e duas da tarde, aqui no nosso Companhia, sempre, sempre, sempre com você, tá bom? 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Bacana, ponto final no Companhia, mas a gente segue por aqui, porque já tá pintando aí o nosso programaço.

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3: Maravilha, gente. Está no ar o nosso programaço a partir de agora. Estamos juntos nesta super terça-feira, hoje dia 26 de maio. Cristian Souto pintando por aqui na nossa tarde solzinho. Entre nuvens pintando pra gente. Até tinha previsão de mais chuva pra hoje, né, gente? Tinha previsão de mais chuva e o Pedrão resolveu dar uma colaborada com a turma aí. Então diminuiu já consideravelmente as condições de chuva pra gente aí, né? Estamos com 21 graus a temperatura aqui no centro de Joaçaba. E a tendência é que, de repente, deva diminuir aí justamente essas questões aí de possibilidade. Até porque vai diminuindo gradativamente as porcentagens. E amanhã a gente deve ter sol aí durante o dia, amanhã, quinta. Tem uma previsãozinha pouca aí lá pra sexta-feira, mas nada considerável assim, tá? Amanhã deveremos ter uma temperatura amanhecer em torno de 14 graus, máximas amanhã chegando em 21 graus. Então, bora curtir essa super terça-feira aí. 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Como é que você tá aí? Hã? Como é que você tá no trabalho? Você tá na estrada levando a gente de carona? Bora, manda um salve pra gente aí também, tá? Você tá de folga hoje? É, folgado. Boa folga. Bom descanso pra turma aí, tá? Quem tá, obviamente, no privilégio aí, bacana. Ferrugem chegando pra cantar aqui no programa, pra gente começar o nosso programaço.

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0: era eu, hein? Eduardo Costa, tocando sucesso. É a voz de Deus. Bacana, bacana, bacana, bacana demais pra gente curtir aqui na tarde da Band FM, a maior rede de rádios de todo o Brasil. Fique curtindo com a gente essa terça-feira. Prazer estar aqui junto contigo, né? Super terça-feira. 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Segue por aqui a nossa super terça-feira e às três eu sigo te fazendo companhia, né?
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0: 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O presidente nacional do PL, Valdemar Costa Neto, afirmou que o partido mantém o apoio à possível candidatura presidencial do senador Flávio Bolsonaro. A declaração foi dada após a divulgação de um áudio que um parlamentar pede apoio financeiro ao empresário Daniel Vorcaro para produzir um filme sobre o ex-presidente Jair Bolsonaro. Segundo Valdemar, Flávio explicou que buscava recursos para viabilizar o projeto e não teria outra alternativa. O dirigente também minimizou o desgaste político do caso e citou pesquisas recentes que mostram disputa apertada entre Flávio e o presidente Lula em cenários eleitorais para 2026. Informação, notícia na tarde da Band.
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5: Bora, gente, 2 horas e 24 minutos, seguimos por aqui, né? A sua rádio do seu jeito. Bora por aqui pra gente curtir a tarde da Band FM, super terça-feira. Tá ligadinho com a gente. Alô, Kleber, Kleber Todescato, tá ligado com a gente. Toca a Loura do Carro Branco. Parece pra minha esposa Marisa, meus filhos William, Wesley e Bruna. Uma ótima tarde pra todo mundo, fiquem com Deus. Valeu, Kleber, amém, né? Pra você também, meu querido. Manda mensagem pra gente, participa 984020654 pra gente curtir aí. Estamos nos aproximando do mês, ó, na mais tá terminando, né, gente? Mais tá terminando. Estamos se aproximando do mês de junho aí das... Junho é bacana, tem aí as festas juninas, né, gente? É, comidas típicas e bebidas, comidas e bebidas típicas juninas. E aí um mês especial porque vai ter Copa. É, rapaz, esse ano vou te contar, hein? Esse ano vou te contar. Sammy Rico com Zezé de Camargo, hein?
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Lages tocando pra gente na tarde da Band FM 92.3, junto com você aqui na Avenida 15 de Novembro, centro de Joaçaba, coração do vale mais bonito do planeta. Prazer, que honra estar sempre junto contigo por aqui, né? E você, claro, participando através aqui do 984-020654. 984-020654. Esse é o telefone que você manda, você usar pra gente participar aqui na

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2: A sua rádio no seu jeito, 12h42. Seguimos por aqui, eu sigo por aqui até as 3 com você, gente, no Caetá hoje. 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Seguimos por aqui na tarde da super terça-feira, 26 de maio. Mais uma semaninha aí pra fechar, literalmente, essa semana vai fechar completinha, né, gente? Fecha ali o sabadão, o domingão, aí vamos começar segunda-feira já no mês novo, né? No mês 6 de junho, metade do ano, hein? Que loucura! Sabor, sabor!

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1: Essa eu vou gravar porque eu sei que vocês vão ficar loucos na versão de samba dela.

0: Cortezinho!
1: Bacana, né, gente? 2 horas e 57 minutos, som do Thiaguinho rolando pra gente aqui na nossa programação. Vou fechando por aqui minha participação, né, gente? Nessa super tarde de terça-feira. Agradecendo a você sempre pelo carinho. Foi um prazer, uma honra ter estado junto com você, curtindo, né? Eu daqui, você daí, a gente junto, fazendo parte dessa vibe gostosa, né? Aqui no nosso super programaço da Band FM. Bacana? Ah, deixa eu ver aqui se eu consigo. Aqui, ó. Deixa eu trazer essa aqui pro Kleber Todescato, que tinha pedido pra mim tocar. E aí eu vou trazer então a Loura do Carro Branco. Saiu o som do Daniel, participação do Chitãozinho e Chororó. Bacana? Pra fechar, já pintando o PC na sequência. Volta amanhã, tchau.
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tarde, bateu 3 da tarde, parece que o corpo pede o quê, hein? Ah, pede um café, né? Ah, vai dizer que não, pede um café, né? Ai, Jesus Maria José, o dia vai batendo aquela lentidão, as tarefas começam a acumular na mesa, a gente fica só olhando pro relógio, esperando a hora de ir embora. Ó, oh, mas ó, oh, hein, segredo pra essa última metade do turno aí, ó, oh, não virar uma tortura e o segredo é mudar o ritmo, tá? É mudar o ritmo, senão fica aí, as horas se arrastam e o final da tarde não chega. Então, bota o rádio um pouquinho mais alto aí do teu lado, deixa a música limpar a tua mente e vai fazendo o teu trabalho na manhã, sem pressa, no teu tempo. Eu tô aqui contigo pelos próximos minutos, só pra garantir que o teu ambiente fique com uma energia bem melhor, tá bom? Vamos juntos aí até as 4 com o nosso programaço na Band, chegando por aqui e continuando por aqui, na verdade, com a parceria da Real Macro Calçados, Carbone Veículos, Lojas Multicaitá, Supermercados. 3:06, uma ótima tarde pra você, sem enrolação, sem blá blá blá. A loja tá correndo, a tarde tá passando, e o que a gente quer é som bom na caixa, né? Bora!

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3: Vamos ao nosso Band Notícias aqui na sua rádio do seu jeito. 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Olha, gente, a Anvisa aprovou o registro do OZIV, primeiro medicamento nacional à base de semaglutida autorizado no Brasil após o fim da patente da Nova Nordisk, né? Fabricado pela EMS, o produto usa o mesmo princípio ativo dos medicamentos Ozempic e Egove, indicados para diabetes 2 e obesidade. A expectativa é de aumento da concorrência e possível redução de preços no mercado das chamadas canetas emagrecedoras. O OZIV foi aprovado em versões injetáveis, mas ainda não tem data de lançamento e nem preços definidos.
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3: Ai, Jesus Maria José, 3h23, hora de Brasília. Ótima tarde pra você. Ó, solzinho meio tímido entre nuvens. Nós estamos aqui com 18 graus de temperatura na nossa tarde Band FM, com o nosso programaço por aqui no oferecimento da Real Macro Calçados, né? 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Sabe o que eu acho mais legal? Sabe o que eu acho mais massa? É que não importa se você tá no escritório fechado aí com ar-condicionado, né? Só de boa, radinho ligado ali no balcãozinho, tá na pia, enfim, onde quer que esteja o seu radinho. Você que está nos acompanhando também pela internet. Se você está na loja, tá no balcão de uma loja atendendo o cliente o dia todo, tô sabendo, galerinha lá da Belas, por exemplo, estão lá atendendo, né? O radinho da Band tá ali no volume, no talo sempre. E não pode baixar o volume, não. Deixa aí, no volume lá no talo. É isso aí, a gente vai embalando o dia, né? Ou se você está rodando de carro, né? Fazendo entregas pelas ruas de Joaçaba, galerinha dos aplicativos também. Cara, o cansaço dessa hora é igual pra todo mundo, tá? Chega o momento da tarde que a cabeça simplesmente pede uma trégua. E a gente tá aqui exatamente pra isso, entendeu? É, pra ser a tua válvula de escape. Esquece um pouquinho as cobranças, os problemas que estão aí na tua mente. Curte a nossa sequência que tá vindo aí e deixa o som fazer o trabalho dele, tá bom? Daqui a pouquinho o turno já acaba e aí tá tudo certo. Olha quem tá comigo aqui, a Adriana, mandando um salve aqui na nossa tarde. Muito obrigado. Quem mais tá por aqui? Boa tarde. Eu não sei que música é essa, meu querido. Eu não sei. Ah, é Salve Jorge. Salve Jorge. Aquela da Fernanda Abreu, será? Me ajuda aí. Me ajuda a te ajudar, meu querido. Me ajuda a te ajudar aí, tá? Será que é aquela da Fernanda Abreu? Eu acho que sim. E é só aquela que eu gosto também. É aquela que eu vou rodar. 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

0: Planeta na sua rádio do seu jeito. Sorriso maroto auditório aqui na nossa tarde. A gente se encontra. 80 anos. Ó, essa aí vai tocar daqui a pouquinho, ó. Ah, essa aqui, ó. Essa aqui, ó.
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0: daqui a pouquinho toca essa inteirinha pra você aqui na programação da Band FM, no nosso programaço, tá bem? Faltando 20 minutos agora para as 4 horas, horário de Brasília. Ótima tarde pra você. Suzana tá por aqui, obrigado. Marília mandando um salve na nossa tarde, muito obrigado pelo carinho. 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
0: Vamos beijar.
6: Vamos.
0: 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É. Ó, Maria tá mandando alusão aqui na nossa tarde. Muito obrigado pelo carinho. O Kleber tá por aqui. Aí, cara, tamo junto. A Neia tá mandando boa tarde, Band. Boa tarde, Neia. Muito obrigado. Por aqui também a Andreia. Oi, Andreia, tudo bem aí? Obrigado. Mandando um salve aqui na nossa tarde. Mais uma turma aqui, ó. Deixa eu achar. Deixa eu abrir meu WhatsApp aqui. Deu uma travada no WhatsApp da Band. Tá travada aí. Você que mandou, daqui a pouquinho eu tenha perdido aí, porque deu uma travada aqui. Vamos começar assim. Vamos dar um F5 aqui na bagaça. Se a gente não perde aí. Agora sim, ó. Não perdi nada, não. Tá tudo aqui. Heloísa, curtindo a nossa tarde. Oi, Heloísa, beijo no coração, tudo de bom pra você, obrigado pelo carinho. O Raimundo tá na área também. E aí, Raimundão? Ó, o Wagner na área também. E aí, fera, tudo bem, meu querido? Um abraço. Tamo junto aí. Jair na área, abraço pra você. A Gelsi tá por aqui. E aí, tudo bem aí? Ótima tarde pra você. A Patrícia tá mandando alusão pro maridão. Luxo, Vitório, que tá curtindo a gente. Valeu. Obrigado pelo carinho. Quem mais tá comigo aqui? A Janete Alves mandando um salve pra gente. Oi, Janete. Tudo de bom pra você também, obrigado. Tudo de bom pra você, obrigado pelo radinho ligado. Quem mais aqui? A Silmara tá mandando um alôzão. A Dete tá por aqui, muito obrigado. Cirineu tá por aqui também, obrigado, Cirineu. Alessandra mandando um super boa tarde pra gente. Obrigado pelo carinho. Ô, Marinês. Marinês tá por aqui. Oi, tudo bem, PC? Manda beijo pra mim. Tô na faxina. Ô, mulher, você tá sempre na faxina também, né? É sábado de manhã, tô na faxina. É segunda tarde, tô na faxina. É terça-feira, tô na faxina. Trabalha demais, trabalha demais. Ai, Jesus, Maria José, eu te falar, esses ouvintes da Band são tudo caprichosos, né? Tudo caprichoso. Gosto de tudo limpinho, brilhando, maravilhoso, né? Cheiroso. Valeu, valeu, valeu, Marinês. Beijo no seu coração, uma ótima tarde pra você. Abraço pra essa turma maravilhosa de Vargem Bonita ligada aqui na programação da Band FM. E a galerinha, sim, Band no talo, sabe onde? Band no talo, sabe onde? Sabe onde? Belas Cosméticos, né? E sim, aí eu gosto. Aí eu fico forte. Aí eu me acho. Valeu, meninas, um beijo no coração, ótima tarde, tudo de bom. Obrigado pelo carinho, parceria, amizade e amores pra gente aqui na Band FM também, né? Ó, o Rafael tá por aqui e tá mandando alusão pra

0: não, viu? Perdeu.
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0: Bebê é a Band FM, essa rádio do seu jeito. Tá pensando aqui, né, gente? A gente passa tanto tempo se cobrando, querendo que tudo seja perfeito, que tudo saia exatamente do jeito que a gente planejou, né? Mas a verdade, gente, a verdade é que a vida real não funciona assim. A vida real não é os stories que a gente vê, né? As postagens nas redes sociais, né? Tem dia que é correria pura, né? Tem dia que as coisas travam e tá tudo bem, é assim mesmo. Importante é você não perder a sua paz de espírito por causa de imprevistos, tá bem? Faz o teu melhor com aquilo que você tem na mão, mantenha a cabeça erguida e deixa o resto fluir. Eu tô aqui, ó, do outro lado do microfone pra te fazer companhia e te lembrar que você não está sozinho nessa lida aí, tá bom? Segue a Band, segue a Band, segue o som. 4 em ponto, hora de Brasília, botando ponto final aqui na nossa edição de hoje do Programaço na Band FM. Amanhã, a partir das 2 horas de volta, sempre com a parceria do Caetá Supermercados, Real Macro Calçados com a gente aqui também, Carbone Veículos e Lojas Multi. Em seguida, Pai Bola, rapidinho, já tem aqui o nosso Toca Todas.
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0: Esse é o Marcos e Belucci aqui na Super Tarde da Band FM, a sua rádio do seu jeito. Ótima tarde pra você. Quero mandar um alô aqui, ó, pra Fabiane. Tá mandando um super boa tarde pra gente. Obrigado, Fabiane. Boa tarde pra você também, viu? Esse é o Marcos e Belucci, arrepio corporal. Teve Marília Mendonça, teve Natan também aqui na nossa tarde da Band FM. Muito bem, 4 horas e 25 minutos, horário de Brasília. Seguimos aqui com o nosso Toca Todas na Band. Já mandou seu alô pra gente no 98402-0654. Fica à vontade, manda seu alô pra gente aqui, tá bom? 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Vamos com informação aqui na nossa tarde. É o nosso Band Notícias.
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0: 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Olha só, gente, a última rodada da fase de grupos da Sul-Americana terá decisões importantes aí para os clubes brasileiros. Tá? Já classificado e garantido na liderança do grupo E, o Botafogo apenas cumpre tabela contra o Caracas na Venezuela. O Grêmio disputa a liderança do grupo F contra o Montevideo City Torque em Porto Alegre e precisa vencer para avançar direto às oitavas. O São Paulo, que encara o Boston River, depende apenas de uma vitória no Morumbis para confirmar a classificação. Já Atlético Mineiro, Vasco, Santos e Red Bull Bragantino ainda lutam para seguir vivos na competição, seja com vaga direta nas oitavas ou nos playoffs.
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0: Oiê, estamos de volta aqui na Super Tarde Band FM, muito obrigado pelo rádio ligado, gente, tava aqui ó, na programação da Band FM, mandando aquele alôzão pra essa turma maravilhosa, e se a sua tarde tava meio cinza, meio sem ritmo, consideremos esse momento aqui como um recomeço, a gente vai zerando o jogo, deixando as energias ruins, o estresse de lado, e focando só no agora, né, uma música boa na hora certa tem o poder aí de mudar completamente o nosso humor, né, e a seleção que a gente traz pra você aqui foi feita pensando exatamente nisso. Dar aquele empurrãozinho, né? Nos próximos minutos, aquele empurrãozinho que faltava pra você terminar o seu dia com chave de ouro. Aumenta o volume, vem na vibe da Band FM, a sua rádio do seu jeito. É tudo nosso.

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0: a sua rádio do seu jeito, Band FM. Me diz. Ah, ótima tarde pra todo mundo. Sem enrolação, sem blá blá blá. É o relógio correndo, a tarde passando. E o que a gente quer, som bacana na caixa, né, gente? Boa tarde pra você. Ô, Maria, tá mandando um alô aqui pra gente. Obrigado pelo carinho. Passando só pra dar aquele abraço e a parceria, né? Obrigado pelo carinho aí. Uma ótima tarde pra você, tá bom? 18 minutos faltando pra as 5 da tarde, horas de Brasília. 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
0: 15 minutos estão faltando para as 5 da tarde. Ó, Robson Ramos está chegando já já para dar sequência na programação Band FM com a Super 6, tá bom? 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Obrigado pelo carinho, a gente se fala amanhã às 9 da manhã. Fica na boa, fica na fé, fica na Band.

0: Quero convidar todos para curtir essa emoção junto com a gente assim, ó.
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6: Fala, gente, bom fim de tarde pra todo mundo, tudo certo por aí? Bom te ver por aqui, hein? Tá tudo beleza, né? Que bom. Eu sou o Robson Ramos, aqui pela Band FM, bora meu povo. Pra cima sempre, como sempre, na Band é bem melhor. A sua rádio do seu jeito.
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6: Elas tocam agora. O presente pra você a gente já separou, tá aqui bonitão. Olha só o que tá valendo. O Big Copo Térmico da Band FM é aquele que eu falo que é pra você ostentar, né? 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Só consegue na Band. 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Anote a sequência das músicas aí. A música 1 da Super 6 é o Belo, Transas. E a 2 é o Gustavo Lima, Proibido Terminar. A música 3 é Maiara e Maraíza, Quem Sente Saudade Sou Eu. A música 4 é o Panda, Eu Te Seguro. 5 é a Luana Prado, Escrito Nas Estrelas. E a música 6 é o Natan com o Zé Vaqueiro. Aproveita que eu tô obrigado. Qual dessas 6 músicas você gosta mais? Conta pra gente aqui. Vem aqui pelo WhatsApp da Band FM, que é 11 999 919197, ou vem no telefone da Band FM, que é 11 3743 1313. Escolha qual dessas seis músicas você gosta mais, porque é isso que vale. Aí a mais pedida a gente toca de novo. Boa sorte pra você.
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0: Maraísa, quem sente saudade sou eu, a música 3 da Super 6. Daqui a pouco a gente vai dizer o resultado, mas por enquanto você vem, participe com a gente aqui, vem pelo WhatsApp da Band FM, porque tá valendo Big Copo Térmico de 1,2 litros exclusivo da Band, pra água, pro suquinho, pro refrigerante, tudo na temperatura ideal com a marca da Band. Vem pra cá pelo WhatsApp da Band FM, que é 11 999 919197, no telefone da Band FM, que é 11 37 43 13 13. Escolha qual dessas 6 músicas você gosta mais, porque é isso que vale. Aí a mais pedida, a gente toca de novo. Boa sorte.
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0: Fortaleza.
1: Bande FM, Natanz Avaqueiro. Aproveita que eu tô obrigado. Música 6 da Super 6, resultado já já. Se você não escolheu a sua ainda, venha e escolha. Boa sorte.
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1: Bande Notícias é com a Babi. Babi, quero ver você contar aí.
3: Isso aí, Robson. Vamos. Ramos. Tô de volta aqui na Band FM com outras notícias. E foi realizado hoje, no Rio de Janeiro, o sorteio da fase de oitavas de final da Copa do Brasil.
1: Uhum.
3: Vamos aqui aos confrontos. O Fluminense enfrenta o Vasco da Gama, olha aí, já um clássico carioca. Tem também Grêmio e Mirassol, Vitória e Atlético Paranaense, Juventude e Atlético Mineiro, Cruzeiro contra Chapecoense, Remo e Santos, Fortaleza e Palmeiras e, para fechar, o Corinthians, que enfrenta o Internacional. Os jogos de ida e volta acontecerão só depois da parada para a Copa do Mundo, nos dias 1º e 6 de agosto. Um beijo, Robson. Já já eu volto.
1: Valeu, Babi. Até mais.
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1: Quem se deu bem? Foi a nossa amiguinha Alveci Lino de Almeida. Alveci, parabéns Alveci. Tá levando o Big Copo Térmico da Band FM, exclusivo cara da Band, pra você dar aquela ostentada, viu Alveci? Você ganhou. É só passar aqui na Band FM pra retirar. Nós estamos te esperando aqui também, tá bom? Obrigado a todo mundo que participou. Tá na hora da gente ouvir a vencedora. Alveci voltou na música 3 e ganhou a música 1.
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0: Band FM é o Ferrugem, arrependidaço. No fim de tarde na Band FM, boa tarde, galera. Tô pedindo música aqui, já pediu uma música, eu não vou falar qual é a música, que eu já anoto aqui, o nosso amigão Thiago Lopes de Cotia. Valeu, Tiagão, tá participando com a gente aqui. Beijo na Mariana, beijo na Alda Rodrigues, que mandou mensagem também. E quem também tá por aqui, Elisângela, em Jales, interior de São Paulo, e que é a TV Zona da Band FM. E você, o que você quer nesse fim de tarde de terça-feira? Conta pra gente aí.
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0: no fim de tarde da Band FM. Quem tá com a gente é a Edna Silveira, que mandou mensagem aqui. Quem também veio foi o Luan Mendes, tá ligadão aqui, quer participar das promoções. Como é que eu faço? Manda os seus dados completos aí, meu velhão, tá bom? A gente tá te esperando aqui pra você participar também, quem sabe se dá bem, não é mesmo? Um beijo pra Milena, que tá por aqui também, querendo participar da promoção do celular, tá aqui, pode ganhar, quem sabe, e já tem Band ao vivo.
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1: 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Uhum.

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5: Amado por um e odiado por outros, o árbitro de vídeo terá um pouco mais de autoridade no jogo a partir dessa edição do torneio. Agora, o VAR poderá chamar o árbitro para revisar lances de segundo cartão amarelo, o que gera expulsão. Antes, ele só podia recomendar revisões para o cartão vermelho direto. Ele também poderá corrigir escanteios marcados incorretamente para os times, apenas avisando o árbitro, sem necessidade de revisão no monitor.
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0: mundo? Tudo certo por aí? Que bom, hein? Eu sou o Robson Ramos, eu tô na Band FM. Bora, meu pueblo! Acima sempre, como sempre, na Band FM bem melhor. 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
2: Ao vivo, né, gente?
3: Sejam todos bem-vindos ao show.
15: Pra começar bem, a gente vai começar assim, ó.
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0: Enquanto isso, nós vamos cantando e vamos dançando em ritmo de festa, meu povo.
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0: Band ao vivo é show no seu rádio, na programação da Band FM, com as músicas que você adora. As versões de show tocando por aqui. Atenção pro Band ao vivo da terça-feira que tá pronto, hein? Tem Murilo Rufi. Tem Turma do Pagode. A gente começa com Zé Neto e Cristiano.
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1: Band FM, turma do Pagode, Ferrugem, Mumuzinho, duvido! Aqui no nosso Band ao vivo, que é show no seu rádio, na programação da Band FM.
2: Alô, Paulo Gomes!
3: Gente!
4: Exagerado ele, né? Tudo bom aí, irmão? Beleza, bebedo? Tranquilo, bebedo?
1: Estamos aqui, gente.
4: Ah, total, total. De um dia pro outro a gente morre de saudade.
1: É.
4: Hoje estamos aqui no Band ao vivo esperando o Estação Band FM que começa já já com esse presentinho bonitinho aqui, ó. Nosso kit personalizado João Bosco e Vinícius e Band FM. Você sabe que o pessoal quer esse presente, né? Toda hora me
1: pergunta. Tem um monte de coisa esse kit, pô.
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1: Aí?
4: Tudo com a marca João Bosco e Vinícius e Band FM, tá legal?
1: Eu queria um desse.
4: Hoje estreia Masterchef na TV Band, Paulo Gomes.
1: É mesmo, né?
4: 13ª edição do Masterchef Brasil.
1: Véio.
4: Demais,
1: eu
4: demais.
1: Fã, eu sou fã, velho.
4: Eu também sou, assisto todas as vezes, vou assistir hoje também. O negócio é o seguinte, pergunta muito simplesinha. Alá Masterchef.
1: Vai.
4: Qual a melhor comida que você já comeu e a pior comida que você já comeu?
1: Ah, é?
4: É, assim.
1: Olha aí.
4: Pode falar quem fez.
1: É.
4: Ó, a minha mãe fez a melhor comida. Ou você.
1: É.
4: A melhor comida que eu comi é a picanha que eu mesmo acho.
1: É, pode ser.
4: A pior comida, sei lá, foi escondidinha que minha filha faz e não sabe fazer.
1: Boa, uma receita boa.
4: Quando fui no restaurante, a comida era ruim. Pode falar.
1: Pode também.
4: Manda aí, manda aí. A melhor comida que você já comeu é a pior comida que você já comeu.
1: Boa.
4: Certo?
1: Gostei.
4: 11999919197, manda áudio, vem brilhar no nosso programa e se quiser falar ao vivo sobre os seus dotes culinários, você escreve ao vivo e não, a gente põe você no ar.
1: Aí é legal porque a gente conversa.
4: Ah, a gente pega a receita.
1: É.
4: Manda aí.
5: É inevitável, você pode entrar.

0: Inclusive, Bruno Diegues com um sorriso maroto. Clique, acabou. Terminou. Acabou. Todo ao vivo tá terminando, gente. Obrigado a todo mundo que curtiu com a gente aqui também. Amanhã tem mais Band ao vivo, 6 da tarde na Band FM com show no seu rádio. E já já tem estação Band FM Zoeira. Liberada, vem!
1: Tchau, tchau, tchau, tchau, tchau, tchau, tchau, tchau, tchau.
2: Valeu, Band FM, até a próxima.
1: Valeu, Band FM, obrigado, obrigado.
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3: Ao vivo, né, gente?
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0: Estação Band FM no ar. Que maravilha, olha. Hoje, Paulo Gomes, estamos bem no horário. Estamos no horário bacanudo.
3: Não vai perder.
0: Não vai, não.
3: Essa a gente se perde.
0: Não vai. Tá tudo certo, tá tudo bem. Ana Maria Brisa, vem cá, meu bem.
4: Vocês estão bem, né?
0: Você deu uma atrasadinha hoje.
4: Mas cheguei.
0: Mas tá aí. Tá bonitona.
4: Consegui chegar,
0: gente,
4: né?
0: Esse aqui é o Estação Band FM da terça-feira. Hoje é dia 26 de maio de 2026. 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
4: É.
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3: Cara, é muita coisa
0: e
3: legal.
0: Tudo tem a marca Band FM e João Bosco e Vinícius,
4: olha
0: tá?
4: Aí, né?
0: Quer ganhar?
4: Quer.
0: Mas você não pode ganhar.
4: Não.
0: Só o ouvinte que participar que pode ganhar. Hoje começa o Masterchef na TV Band.
3: Olha aí.
0: 13ª edição, Ana Maria Brisa.
4: Rapaz.
0: Engula essa, Ana Maria
4: Brisa. Sucesso.
0: Sucesso,
4: né?
0: Claro que é.
4: É.
0: Principal
4: claro
0: programa de principal reality culinário da TV brasileira.
4: Chupa.
0: Correto.
4: Não, deixa pra lá.
0: É, chupa concorrência. E aí é o seguinte, qual foi a pior e a melhor comida que você já comeu?
3: Ah!
0: É simples assim.
4: Nossa.
0: Aí você pode falar quem fez. Se foi você, se não foi, se foi sua mãe.
4: Verdade.
0: E quem fez a pior também. Se não foi em casa, foi num restaurante, pode falar. Não precisa fazer propaganda, pode dizer, eu fui num restaurante, peguei negócio ruim. Entendeu? Pode falar de comida que você gosta, que você não gosta. O assunto é comida, Paulo Gomes.
3: É comida, velho.
0: É Masterchef, meu.
3: Demais.
0: Demais. Pode falar que você tentou fazer um prato Masterchef em casa, se deu mal.
4: Pode ser
0: ou
4: um
0: se
4: prato
0: deu bem.
4: Seu.
0: Isso, fica à vontade. 11999919197, manda áudio pra gente aqui, venha brilhar.
3: Vou pegar na Maria.
0: Se quiser falar ao vivo com a gente aqui, para que vocês conversem. Se quiser falar, não dá pra. Porque já pensou na Maria Brisa, esse menino?
4: É outra comida hoje.
0: Então.
4: É outra comida, né? Essa aí.
0: Manda áudio. Se quiser falar ao vivo, escreve assim, ao vivo na mensagem que a gente põe você no ar também. Paulo Gomes, você tem algum destaque?
3: Não, eu tenho.
0: Algum destaque?
3: Eu olhei diferente pra Ana Maria hoje. Não sei, cara. Desculpa.
0: Fala, Xente.
3: Vai ter um negócio assim.
4: Fabinho ouve
0: vai ter.
3: É verdade.
0: É mesmo?
3: Deixa eu falar uma coisa pra você. Cara, eu vou. Aliás, até tem a ver com o assunto de ontem.
0: Tem?
3: Um casal famoso disse que, cara, na correria do dia a dia, estão marcando hora e lugar pra, ó. Ó.
4: Comida de novo.
0: O que é isso aí?
3: Ó.
0: É pimba?
3: É pumba.
4: É pumba.
3: É pá. Pumba. É.
0: Vai, Ana Maria.
4: Ah, eu vou procurar aqui uma notícia.
0: Nossa senhora, que vontade de fazer o programa, hein?
4: Não, é que eu tava Deus conversando com a Célia.
0: Percebi.
3: Tá bom.
0: E mais uma mulher recebeu uma herança. Uma herança de cartas de Pokémon.
3: Nossa, olha. Mas pra que
0: isso? Calma, é isso que eu vou perguntar pra Ana Maria Brisa. Você acha que receber uma herança de cartas de Pokémon é um bom negócio ou um mau negócio?
4: Ah, eu acho que é.
3: Eu
4: olha,
3: acho que é o mal.
0: É um mau negócio?
4: Não, é um bom negócio.
0: É um bom negócio?
4: Se vir um Pikachu, pica-pica?
0: É.
4: O quê?
0: Já eu vou dizer se é um bom ou um mau negócio essa mulher ter recebido cartinhas de Pokémon de herança. Vai ficar
4: assim. Tem umas que valem uma nota.
0: Você vai? Então. Vamos ver se é esse o caso dela.
3: No ar, o problema é que um apresentador tá de segundas intenções com outra apresentadora, viu?
4: Ele
3: começa
4: a virar o pica-pica.
3: É sério. Olhei pra você diferente,
5: Fabinho. Vai ouvir. Band FM de pertinho.
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0: Obrigado.
1: Band FM, essa música demais do Gustavo Mioto, pedido de socorro, porque é a versão do De Pertinho, a versão exclusiva, só tem na Band. De quando ele veio fazer o De Pertinho aqui na Band FM, tudo isso pra lembrar que amanhã tem De Pertinho.
2: Amanhã.
1: Com Zé Neto e Cristiano. Nossa. Aguardadíssimo.
2: Amanhã.
1: Aguardadíssimo, show espetacular.
2: Rapaz.
1: Ana Maria Brisca vai lá.
3: Vai lá?
1: Ah, porque essa menina vai fuçar nas coisas lá.
2: Você
1: vai lá?
3: Mas ela é boa nisso, viu?
2: Faz uma graça lá.
3: Ela é boa, ela é entrona.
1: Mas deixa eu te falar, você vai lá, né?
2: Eu vou lá.
1: Se você for lá e se perder lá embaixo e não conseguir voltar, pelo menos manda um negócio pra nós, tá, pra dizer o que, que tá acontecendo, que fica curioso.
3: Vai contando pra gente que você vai falar.
1: A gente fica curioso.
2: Não, deixa comigo.
1: Vocês não vão perder, oito, né? Logo que acaba a estação.
3: Coladinho com a estação.
2: Amanhã.
1: Zé Neto e Cristiano, De Pertinho na Band FM. Que maravilha, gente. Que maravilha.
3: Exclusivo, bota exclusivo.
1: Acho que
3: exclusivo
1: vou descer
3: aí.
1: Também, vou lá.
3: Bota exclusivo aí. Pô.
1: Exclusivo. Só tem na Band, pô. Que coisa.
4: Olá, meninos. É a Luciana do Itaim Paulista. Então, foi a louco. Melhor comida que eu amo comer, lasanha de berinjela. É. Agora, o que eu odeio comer é eu me oferecer mocotó. Isso não vai, não, meninos. Beijo.
3: Mocotó é forte, né?
2: Mocotó.
3: Eu acho que eu já experimentei uma vez,
1: tem
3: mas
1: que saber
3: é forte.
1: Fazer. Quem sabe vai ficar gostosinho. Mas fazer. É pra você misturar, né? Não é pra você comer ele só, né?
3: É o caldo.
1: Tem gente que come
3: caldo,
1: só ele, né? Mas...
3: É o caldo.
2: O caldo de mocotó que é uma delícia.
1: Mas pra você misturar, é o caldo. Mas pra você misturar um arrozinho no negócio ali, né?
3: Ou tomar mesmo, rapaz, esquentar o peito.
1: Que toma, esquenta o peito, né, Paulo? Você sai voando, né?
2: Ah, delícia.
3: Vou falar, falando em esquentar o peito,
1: pedido.
3: Eu vou falar de pescoço agora, gente.
2: Assim? Pescoço. Girafa?
3: Não, uma famosa. Kelly Ki. Lembra da Kelly Ki?
1: Kelly Ki.
3: Linda, maravilhosa.
2: Lançou Baby, acho que essa semana passada, não, né?
1: Lançou o quê?
2: O Baba Baby.
1: Nossa, essa semana foi o cachorrinho. Não, tô brincando.
3: Não, você... Pô.
1: Agora vou confundir mais ainda.
2: Não, para.
1: Quando foi lançou o Baba Baby?
2: Faz semana retrasada.
3: Não.
1: É, não.
3: Faz 20 anos, mano.
1: Gente, pelo menos 20.
3: Assim?
1: 20 pelo anos, menos 20.
2: Passa rápido.
3: Mas, ó,
1: passa.
3: Você vê como ela fez sucesso novo, porque ela tá com 43 isso. anos.
1: Sim.
3: Né? Então ela tinha 20 e pouco. Mas, enfim, ela virou blogueirinha aquele
1: aqui,
3: né? Se coloca nas coisas, nas redes sociais, enfim. E ela treina bastante, né?
1: Uh-huh.
3: Corpo em dia, né? Sequinha.
2: Tá no shape.
3: Tá no shape. Perguntaram pra ela assim, o que que você não gosta no seu corpo, já que ela malha tanto? Ela falou, Ela falou assim, ó, eu não gosto dessa parte aqui. Ela apontou aqui pro pescoço.
1: Ah, é?
3: Que fica ela falou, quando eu fico muito sequinha... Eu fico uma pelanca, e daí ela puxou, fica pelancuda aqui no pescoço. Ela falou, tá, parece pelanca de galo, sabe?
1: O duro que é ruim de mexer no pescoço, que não dá pra mexer no pescoço.
3: Pois é, ela falou, essa parte que parece estar descolando. Então ela falou, quando ela fica muito, né, seca, ela falou que fica com pelanca de galo.
1: Pelanca de galo. Olha. Já teve pelanca de galo, Ana Maria?
2: Não, só o galo mesmo, de manhã.
3: Não,
2: né?
3: Eu gosto de pelanca e de galinha, né, velho?
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0: Band FM, cara.
1: Chegando
0: não é?
1: Namorados, hein?
0: Sampa Crio incondicionalmente. Vai fundo ali, né?
1: Ó, doeu em mim.
0: Facada no peito.
1: Doeu em mim essa música. Eu tô bem apaixonado.
0: É romântico,
2: uma
0: não?
2: Uma namorada pra ele ficar parar de olhar pra mim.
0: Nossa, mas.
2: Ele fica a musiquinha do Sampa Crio, ele com essas carinhas pra mim.
1: Não, vou arrumar a namorada. Pera,
0: por favor, arruma.
1: Olhar não tá proibido, pai.
2: Tá confundindo as coisas.
0: Gente, que isso?
2: O Fabinho vai ouvir, não vai dar certo.
1: Eu tô olhando pra você como eu olho pra qualquer pessoa.
0: Então, ele olha assim.
2: Careca é meu ponto fraco, para.
0: Que isso? Olha, deixa eu falar da herança, então, vocês vão cair de costas aqui. Uma mulher na Suíça diz que herdou do pai uma coleção valiosa.
2: Ah, é?
0: Uma coleção valiosa de cartas Pokémon. Ana Maria acertou.
2: É.
0: Jolina Giselle disse que o pai passou anos fazendo a coleção e que agora ela pretende vender ao descobrir o possível valor das cartas. O que aconteceu, Ana Maria?
2: Eu sou do mundo geek, né?
0: O pai deixou as cartas pra ela e ela falou assim, quer saber, isso aqui não foi à toa. Isso aqui deve valer alguma coisa. Aí ela procurou uma avaliação e uma empresa de certificação do mercado de colecionáveis, olha, existe isso, hein?
2: É.
0: Avaliou parte do acervo. A coleção de Jolina pode ser a maior e mais valiosa do mundo. Sabe qual é o valor das cartas da Jolina? Da coleção que o pai dela deixou?
1: 100 mil réis, velho. 100 mil réis.
2: Você quer chutar? Dinheiro, menino.
0: Quer chutar?
1: R$1.000.
2: Não faço ideia, mas eu sei que vale
1: mil
2: muito.
1: R$1.000.
0: 600 milhões de reais.
2: Os colecionadores pagam, né?
0: 600 milhões de reais.
1: Que é isso, véio?
0: Você acredita?
2: Já pensou, menino?
1: Não é possível.
0: O alto valor é porque a coleção da mulher tem mais de 60 mil cartas raras.
2: Aí, ó.
0: A família afirmou que já recebeu algumas propostas e considera uma venda completa desse acervo de cartas Pokémon. Mas até eu, pô. Posso achar legal, mas 600 na conta?
1: 600 milhões?
0: Eu vendia e ia visitar lá de vez em quando.
1: Ela é casada, Robson?
0: Não sei, rapaz.
1: Vou dar uma cartada nessa aí, eu acho. Estação
0: Band FM. Olha lá, Maria, você tem alguma dessas aí?
2: Eu não tenho.
0: Tá bom, você já sabe que vale muito. Vale. Você gosta de dinheiro?
2: Vou comprar uma.

0: Band FM, Luan Santana Morena.
1: E aí, meus aliados, meus parças.
2: Cola, tiozão. Cola,
1: tio. Salve pros cachorro belga que tá ouvindo nós aí.
2: Belga?
1: Os cachorro belga que tá aí, né? No corre, né? Tá bomba.
2: Ó o bando.
1: Vocês estão da hora aí?
0: Tá. Da hora.
3: Vamos lá, velho. Eu tô ansioso. Amanhã tem de pertinho.
1: Amanhã tem, né?
3: Zé Neto Cristiano.
1: Os maluco,
3: ao vivo aqui na Band.
1: Os malucos vão encostar. Os malucos não, cantores. nomeados grandes sucessos do sertanejo. Não é assim que fala. É, não é, gente?
0: Não é.
1: Ou eu tô pegando pesado agora?
0: Não, você tá tentando ajudá-lo a se comportar melhor.
1: Perdão. Os...
3: Não, precisa pedir perdão.
1: Os mano vão encostar.
2: Os mano aí. Os mano aí.
1: Tá bom.
3: É os malucos mesmo, porque eles são malucos, viu?
1: São, né?
3: Nossa, viu?
1: Mas enfim, é porque eu tô meio sem paciência um pouco, tá ligado?
3: Por quê?
1: Ah, mano, sabe quando as pessoas começam a te fazer umas perguntas meio nada a ver? Meia pã, eu fico já meio. Tá ligado?
3: Entendi.
1: Tava trocando ideia com a mina, tava no aplicativo de relacionamento, pai.
2: Tá. Aqueles que você marca pra sair e tal.
3: Queria pegar mesmo, né, pai? Você queria pegar, né, pai?
1: Tava na maldade.
3: Tá.
1: Tava na maldade. Aí, trocando ideia com a mina, pai, pumba, aí ela pegou e soltou essa pra mim. Mas e aí? Você tá procurando o que aqui, hein, nesse aplicativo?
3: Ah, eu fiquei sem paciência, pai.
1: Você falei, eu tô procurando um lateral pro Santos. Eu falei,
2: que isso? Que grosseiro, pô.
4: Nós tá pegando fight.
3: Deu match?
1: Ah, não,
0: você não falou pra ela que era fight?
1: Papo reto.

0: FM, Diego e Vitor Hugo, beijei a cura, estação. Band FM, estação. Band
1: vamos
0: FM,
1: lá.
0: Vamos lá?
1: Vamos lá, né?
0: Vamos lá, Ana Maria, conte o que você iria já contar pra gente aqui.
2: É, vou falar da...
0: Ah, posso falar uma coisa antes?
2: Claro.
0: Só pra lembrar, que às vezes o pessoal tá respondendo aqui hoje qual a pior comida, a melhor comida que você já comeu. É, quer falar ao vivo, pode falar ao vivo.
2: Verdade.
0: Quer passar uma receita ao vivo, pode passar.
2: Fala ao vivo com
0: quer
2: a
0: dizer
2: gente.
0: Que você cozinha bem, pode ligar.
1: A gente vai conversar.
0: Manda mensagem no WhatsApp da Band pra participar, mas assim, fala, ah, mas eu

0: surpreso caso as autoridades admitissem que a presença de raças de ETs, gente, no planeta com aparência humana existem.
1: Ah, meu Deus.
0: Ela acredita nisso, né? Ela falou, a galera ficou chocada com o governo americano aí mostrando aqueles vídeos ridículos de OVNIs, né?
1: Porque ela tem razão.
0: Ela falou.
1: Que falaram, agitaram,
0: que não dá pra ver
1: caramba.
0: Nada.
1: Aí era só uns videozinhos lá.
0: É, que não dá pra ver nada. Ela falou, quero ver quando eles finalmente falarem que tem raças de ETs aqui na Terra, mas fingindo tem? Serem seres humanos.
1: Você lembra que o Edilson falou que tem um ET no metrô?
2: É.
1: Ele brincou, ele tá brincando.
0: E ela falou,
2: mas tem.
0: Tem.
2: Não, é, será que se eu olhar direito, tem.
0: Será que tem?
2: Aqui tem, velho.
0: Será aqui que tem. Humano? Porque ele é meio esquisito.
1: Aqui no corredor, olha lá. Aquele rapaz que senta ali no canto, por exemplo, você pode perceber que ele é diferente. Vamos olhar.
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0: FM, recebe aquelas que voltam no tempo. Paulo Gomes, Exalta Samba, livre pra voar. Que beleza, hein?
1: Aqui na estação. 20 anos aí, voltamos.
0: Por aí, 20, quase 20. Isso. 2007?
1: Por aí.
0: Rapaz.
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1: Band FM.
0: Muito rápido, Paulo Gomes. O que, que a gente faz pra não passar tão rápido?
1: É, Ana Maria, passou.
0: Que passa, é, né? Isso, Xente? Olha, daqui a pouco a gente vai contar uma história.
1: Do quê?
0: De uma prefeitura que recebeu material de segurança. O prefeito foi testar a arma de choque num assessor dele.
3: Ué,
0: ai, deu super certo.
1: Deu certo?
0: Deu muito certo.
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17: Você tá brincando que vai ter?
18: Vai,
17: então vai.
19: Direita, esquerda, direita, esquerda, direita, esquerda.
20: Maria,
17: leva ele pro hospital.
20: Pegar, quero te pegar, Maria.
17: Deu um ataque cardíaco nele.
20: Eu quero te pegar.
18: Eu quero pegar
17: o que aconteceu
18: Zé
17: com você? Você tá brincando. Não, uma coisa que eu quero. Pega aquele topete, pega uma faca, corta um pedaço do topete e traz. Eu tenho certeza que aquele topete é um bolo.
18: Será?
17: É um bolo, vai por mim. Aqui não é cabelo.
20: Ela quer ver ele de sunga branca.
18: É, né?
17: Não.
18: Será que ele gosta de caldo de mocotó?
20: É, você leva pra ele.
17: Não começa.
18: É, né?
17: Não começa.
18: São Paulo vai jogar hoje, Robson?
17: Nossa. Já, daqui um minuto. Caramba. Daqui um minuto.
20: Cara, gente. Vontade de comer uma pizza quatro queijos.
17: Olha. Agora? É. Pede pra trazer.
18: É pede aí.
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20: Tolerante à lactose. Tolerante.
17: Tem a ver com o nosso tema de hoje.
20: Ah lá.
17: Tem a ver.
18: Tem a ver.
17: Estação Band FM no ar pra todo o Brasil, nas Band FM por aí.
20: Por aí.
17: 75 emissoras no Brasil todo. Inclusive, semana passada começou o Band FM Presidente Epitácio.
20: Isso.
17: É. A gente acabou não falando no dia. Um beijo pra todo mundo em Presidente Epitácio, que já tá ouvindo a Band, que já tá aí, mandando mensagem, tá curtindo com a gente aqui também.
20: Já tá.
17: Espetáculo. De volta, né, Presidente Epitácio, sim, na verdade. Nós estamos ali. E aí é o seguinte: bandfm.com.br também. Aplicativo Band Play, você pode ver a nossa. Você pode ver que belos apresentadores somos
20: lindos.
17: Nós. É. E que, porque, até porque temos a belíssima, olha aqui, ó.
18: Oh, linda.
17: Tá vendo pela câmera? Como ela tá linda hoje?
20: Aninha.
17: Ana Maria Brisa.
20: Tanto é que hoje ela mexeu comigo.
17: Eu percebi, você tá muito loucão.
18: Imagina amanhã.
17: Estreia 10h30 da noite na tela da TV Band hoje. Masterchef Brasil.
18: É.
17: Eu nunca perco o Masterchef Brasil. Ah, e é verdade.
20: Mais imitado do mundo.
17: Mais imitado do mundo. O melhor, né? Principal reality de culinária do Brasil.
18: É aqui
17: na
18: Band.
17: Começa hoje na Band.
18: Aqui na Band.
17: E aí, por causa disso, a pergunta é óbvia.
20: Ah lá.
17: É. Qual a melhor comida que você já comeu na vida?
18: E aí?
17: E a pior que você já comeu?
18: E aí?
17: Tipo assim, minha mãe fez. Você falou de pizza.
20: É?
17: A minha mãe faz uma pizza maravilhosa. Aliás, a minha mãe fazia pizza em casa. Muito boa. Muito boa. É, e aí você pode falar, com a pior comida que eu comi, meu irmão que fez, errou tudo, prato, pode falar que foi você. Conta aí, eu fui no restaurante ruim, pode contar. Conta pra gente aqui.
22: A pior comida que eu já comi na vida é japonês. Você tá maluco?
17: Não, é
22: que
17: boa.
22: Que coisa horrorosa. Muito ruim. Minha esposa fez eu comer, eu falei, não, detestei. A melhor comida que eu já comi são duas. Lasanha, a bolonhesa, que eu faço uma caprichada.
17: Ele faz.
22: E um famoso churrascão, mal passada, carninha mal passada,
20: rainha,
22: olha, é muito bom. Aqui é o Leandro, motorista de app.
17: Leandrão, ô Leandro, eu discordo de você, cara, você tem que comer o japonês direito.
18: É
17: bom pra caramba. Cara.
18: É bom, é.
17: Você gosta de comer japonês, Ana Maria?
18: Olha, eu gosto.
17: É.
18: Com palitinho, viu? Com pauzinho.
17: Eu conheço um cara que adora comer japonês. Toda semana.

0: Chorou? Como é que não chora?
1: Band FM, Jorge Matheus com Henrique e Juliano. Chonei, ah, menino.
2: Chonei.
1: Amanhã tem Zé Neto e Cristiano no De Pertinho.
3: É amanhã.
1: Sabe o que é De Pertinho?
3: É
1: show, ao vivo pra todo o Brasil na Band FM, com ouvinte participando. A gente vai ao vivo na Band FM, no YouTube da Band FM, no aplicativo Band Play, pra todo mundo ouvir e assistir. E fazer pergunta. E tudo. Vai ser maravilhoso.
3: É.
1: Amanhã, assim que terminar aqui o Estação Band FM, começa. Você vai curtir com o Alvivaço. Você vai estar lá, né, Ana Maria?
3: Vou estar lá.
1: Você tá em trona, hein?
3: Eu tô, é.
2: Mãe, ela é mesmo.
1: Você tá em trona, meu Deus do céu. Ó, tem um ouvinte com a gente aqui. Alô!
4: Alô, boa noite.
1: Boa noite, tudo bem?
4: Tudo bem.
1: Quem tá falando aí?
4: É o Marcos Entregador.
1: Marcos Entregador. Você tá bom, Marcão? Entregador.
2: É fera. Ah,
4: eu tô aqui participando de uma filmagem para os Parados e Furiosos na Marginal.
1: Olha, programa bom esse aí. Faz sucesso, hein?
4: Quase todo dia tem essa filmagem aqui na Marginal.
1: Mas isso que eu ia falar. Por que que faz sucesso esse programa? Porque todo dia passa. Então é sinal
4: que maravilha.
1: É sinal que é sucesso.
3: Ai,
4: é sucesso.
1: Ô, Ana Maria,
4: todo dia eu participo.
1: É, fala com o Marcão aí, Ana Maria.
3: Fora você tá furioso, você tá bem?
4: Tô bem, graças a Deus,
3: então tá Ana Maria. Bom.
1: Paulo Gomes. Ô, Marcão,
4: você... Eu já falei que essa arara é fêmea.
1: É, mas é mesmo.
2: Não é.
1: Me fala aqui, você cozinha?
4: Não, mas a minha esposa, eu vou falar pra você, tem talento na cozinha.
1: É mesmo? Ela... A melhor comida que você já comeu é a dela?
4: Ela faz uma macarronada bem temperada, uma farofa bem temperada, com bacon, azeitona, carne seca, coisa que aí eu vou falar pra você. É uma... de lamber um beiço.
1: Ah, bom. E a pior comida que você já comeu é a dela também ou não?
4: Não, eu vou falar pra você. Uma vez eu tava lá em Capitão Leônidas, é uma cidade do Paraná. Parei pra almoçar num restaurante e eu sou viciado em torresmo.
1: Ah.
4: Eu olhei lá, tinha um tacho e parecia torresmo. Eu peguei a comida e enchi em cima, assim, forrei. Na hora que eu fui, morder aquilo ali, pura óleo. Eu peguei, chamei a menina do restaurante, perguntei pra ela o que era aquilo lá. Ela falou pra mim que era siribeira de frango, pra não falar outra coisa.
1: Siribeira.
4: Você sabe o que é, né? Ana Maria sabe o que
3: é. Eu não sei o que é.
1: Eu não sei, não.
3: Será que é o grelo?
4: É por onde sai o ovo da galinha.
3: É o sul.
1: É o furico. É o sul.

0: FM, esse aí é o Belo Perfume, aqui adoro no nosso vocês, Estação Band FM. É, essa aí você gosta?
1: Eu
0: é uma das que você mais gosta?
1: Só pra,
0: não, agora ele
1: só
0: vem, pra, toca a música dele, ele entra.
1: Eu vim só pra falar do tema de hoje, né? Que, o que você comeu, que você gosta e o que você não gosta.
0: O que é a melhor comida que você já comeu e a pior comida que você já comeu.
1: Até hoje, até hoje, eu não sei escolher, porque tudo que eu comi é maravilhoso.
0: Tudo. Eu, um cara satisfeito com a vida, né, Paulo?
1: Eu sou satisfeito com a vida.
2: Tudo tá bom pra ele, tudo é lindo.
1: Tudo bem. Que bom, gente. E eu adoro vocês, que vocês também são maravilhosos.
3: Tá bom, já foi, né?
0: Tá bom, vamos lá. Você fica dando plantão agora, esperando tocar tua música?
1: Eu tava aqui, né, fui conversar com o pessoal aqui, o Murilo.
0: Você foi com a Célia?
1: Murilo, a Célia. Tive uma consulta com a Célia, que é minha psicóloga, né? Célia,
2: Valentim. Eu vou dizer pra você, tá bom. Belo, tchau.
1: Na terapia.
2: Já foi, vai. Vai dormir.
1: Então vamos lá, continua.
2: Vai dormir. Vai lá, eu vou dizer uma coisa pra vocês, viu? O casal. Sabrina Sato e o ator Nicolas Prats.
0: Olha.
2: Eles estão namorandinho, né? Casaram, aliás.
0: Namorido. Casou, né?
2: Casou mesmo,
0: né?
2: Casou.
0: Mas também, se não tá morando junto, tá lá.
2: Pois é.
1: Estão se pegando.
0: E aí? Estão se pegando oficialmente.
2: Mas você sabe que ele grava novela, né? A Sabrina fica muito em São Paulo, então não dá pra ele se encontrar o tempo todo.
0: Ele faz agora aquela nobreza do Abu.
2: Pois é. E aí, eles comentaram que, assim, por agenda lotada, não é toda hora que a gente consegue, né?
0: Bater palma?
2: É.
0: Assistir shows?
2: É. E aí, eles falam que tem um lugar específico do apartamento, da casa deles, que eles gostam de...
3: Ah, é? Dá uma namorada. Um
0: lugar específico.
2: É.
0: Tá.
2: Cara, não disseram o porquê, mas diz que eles combinam sempre, ó... Vai ser terça-feira, 19h, lá no Closet, hein? No Closet.
0: Ah, tem hora marcada e lugar específico.
2: No Closet.
0: Olha que legal, Ana Maria. Fala o lugar e marca a hora.
2: Pra quem não sabe, o Closet é aquele lugar que fica a roupa, né?
0: Isso, é um guarda-roupa que é tipo um cômodo.
2: É um cômodo.
3: É um guarda-roupa chique.
0: É.
3: Que é tem? Enorme.
0: Você tem, né?
2: Só que normalmente...
3: 28 closets.
2: Nossa, mãe do céu. Mas normalmente esse closet, ele não é tão grande, né, Robson? É pequenininho, assim.
0: É, os mais comuns são. Eu tenho um pequenininho. Não, os das casas igual a tua aí, né?
3: É, coisa. Eu tenho.
2: Mas a moral da história é lá. Diz que lá é onde é...
0: Ah, se mete no meio das jaquetas.
2: Das botas.
0: É, meio por aí, das,
2: né? Dos vestidos.
0: Beleza.
3: É, né?
0: E aí vai.
3: Será que estão sem...
0: Mas é com hora marcada.
3: É. Será que estão sem dinheiro pra comprar a cama?
0: E se perder a hora?
2: Ué. Não vai, daí não vai.
3: Perder a hora já foi.
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0: Araújo, estranho de novo, estação Band FM. Ó, já tem desafio humano. Cara, desafio humano hoje pra mim é fácil.
1: É.
0: Você pega três comidas e manda e o humano tem que rimar. Aí, já, ó, pensou? Tá
1: é.
0: Mas... você coloca lá pirarucu, assado, sei lá. Como é que é? Siribeira?
1: Tem uma aqui que eu até sei que vai já.
2: Mas é o seguinte...
1: você deixou essa deixa aí?
2: Vale a regra, senão...
1: tá na mão já, pai.
2: Ah, então.
0: Ah, senão vai ter que decorar.
1: Antes da notícia...
0: aliás, ontem ficou bem ontem, feio. Né, o senhor tendo que decorar em cima da hora e não lembrando.
1: É, foi de ontem.
0: Ficou constrangedor.
2: Ficou, velho. Seu nível caiu.
0: Seu nível caiu muito.
1: Tô na disciplina hoje.
2: Mas você viu que aprende?
0: Pois é.
2: Tomar banho, velho.
0: Pois é. É o mínimo que a gente espera.
1: Não,
0: é o mínimo.
1: Vamos lá.
0: É o mínimo. Cara, é prefeito muito louco, bicho. Porque é o seguinte.
1: O que ele fez?
0: Prefeitão Carlos Bruce, da cidade... de uma cidade na região metropolitana de Lima, no Peru.
1: É.
0: Provocou uma polêmica danada. Porque ele foi filmado demonstrando o uso de uma pistola de choque. A prefeitura fez uma compra de materiais de segurança novo. E aí ele tava lá mostrando pro público. Presente. E aí, cara, não sei se ele... sabe, chefe zoeiro, não sei se ele tira sarro do assessor e tal. Eu sei que ele resolveu testar a arma de choque no assessor, coitado do assessor. Quem tá vendo a imagem, ele tá ali.
1: Gente, eu tô vendo.
0: O engraçado é que aquele assessor, que aquele puxa-saco, ele ficou esperando mesmo o prefeitão fazer lá e aí ele cai duro no chão, cara. Que loucura.
2: Nossa,
0: e o pior é que o homem encostou. Ele ficou segurando e o homem deu o tiro nas costas dele lá, o prefeito.
2: Nossa, mãe do tudo. Céu.
0: O choque é forte, cara.
2: É, lógico que é.
0: Pô, e aí ficou um misto de risada e um misto de, né?
1: Preocupação.
0: Riso amarelo, preocupação e tal. Depois ele levantou, tá uma brincadeira. Após a viralização do vídeo, olha a mãe aqui do prefeito. Ele falou que o conteúdo divulgado foi editado e tirado de contexto.
1: Não.
0: Ah, como é que foi editar? O menino fingiu que caiu, então?
1: Vai falar que é IA agora.
0: Ah, é? Só falta falar isso aí.
1: Né?
0: Meu Deus do céu.
2: E quem viu o vídeo ficou em estado de choque.
0: Né?
3: 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FM.
0: Já quis dar choque em alguém, Ana Maria?
1: Não, assim.
0: Tá. Manda aí. Três palavras pro mano rimar.
4: Vai dar.

0: FM, Zezé de Camargo e Luciano, sem medo de ser feliz.
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0: Eu só quero saber uma coisa, tá tudo na mão aí já?
2: Aqui, ó, caneta
0: mesmo. Papel tá aí.
2: Mesmo,
0: tá.
2: Canetinha, papel.
0: Aqui. Antes das três palavras, um abraço aqui pro nosso ouvinte Wagner Conservani. Que, cara, pô, eu me emocionei.
2: É mesmo? Por quê, tio?
0: Ele mandou aqui um grande abraço a todos da Hora do Ronco. Todos os dias eu estou ligado.
2: Tá sabendo legal, hein?
0: Cara, será que ele acha que a gente é a Hora do Ronco da noite?
2: Acho que é.
0: Tipo assim, ele vai pra casa, tem Hora do Ronco, deve ser a Hora do Ronco da noite.
2: Se pá, isso mesmo.
3: Tá bom, velho.
0: Sei lá.
2: Ele deve achar que eu sou o Pidon, se você é o Ronco.
3: É verdade.
0: É. Sei lá. Beleza, ô Conservani. O ouvinte Príncipe mandou aqui. Cara,
3: olha. Como
0: é
3: que você
0: chama? Ah, é o Marcelo Príncipe de Mirassol.
2: Olha.
0: Mirassol, hein? Do lado, sabe de onde?
2: Sei.
0: Da principal cidade ali.
2: Uhum.
0: Não é São José do Rio Preto.
2: Não?
0: Não. São José do Rio Preto é uma cidade qualquer. A cidade mais importante ali se chama Bálsamo.
2: Bálsamo.
3: Olha aí.
0: Bálsamo.
2: Boa.
0: Entendeu? Do ladinho. O Marcelo Príncipe tá aqui, atenção. Escabeche. Falamos de comida.
2: Palavra em inglês,
0: é comida,
2: pode?
0: Amigão.
2: Inglês.
0: É comida, meu velho.
2: Vale, não sei
0: a gente
2: inglês,
0: não falou comida?
2: Isso é comida? Onde?
0: Escabeche.
2: Nunca comi na minha quebrada.
0: Capelete. Tem capelete na quebrada?
2: Também não, tio.
0: Ou, oh, tio. Macarrãozinho
2: é
0: lá.
2: É escabeche.
0: Escabeche. Capelete. Estrogonofe.
3: Vai se embanar.
0: Pô, tá facião, hein?
3: Vai se embanar.
0: Escabeche, capelete, estrogonofe.
3: Ele não vai saber.
0: Pô, dá até música. Escabeche, estrogonofe, capelete.
3: Então faz você, hein?
0: Tá,
3: ele não vai conseguir.
0: Você tá mal educado pra caramba, hein, tio?
2: Tá falando que dá música
0: aí,
2: né?
0: Ele não dá, vai rito, conseguir. Dá, tem métrica.
3: Moral pra ele, ó.
0: Tem métrica.
3: Corta as asas dele, não.
0: Ele não vai conseguir.
3: Vamos lá, vai. Escabeche,
0: vai.
2: Deixa eu rimar aqui na Maria.

0: você já comeu um estrogonofe?
1: Claro.
0: É, tamo na improvisação.
1: Claro.
0: Claro. É o Mano Disson, então presta atenção. Que é isso? Escabeleche? Não sei.
1: Não, tio, é escabeche. Não é fala escabeche. A palavra errada, é.
0: Vamos lá. Não sei o que é escabeche, mas aí já vai acabar porque daqui a pouco é a hora do flash. Ah, improvisei. Mano.
2: Não, vai não.
0: Aqui hoje eu já
1: foi. Vai de conta, vai. Faz um scratch aí só pra ficar bom, vai.
0: Faz aí. Scratch. Ah, o scratch que rima com escabeche, que eu tinha confundido achando que era escabeleche.
2: Tá bom, chega.
0: Faz. Empolguei.
1: Faz.
2: Cara, ele merece um jantar hoje.
1: Merece.
2: Vamos sair pra jantar ou você vai pagar, velho.
0: Mas o que é escabeche, tio?
3: Estação
0: de comer,
3: vamos
0: aí.
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1: FM. Pede lá onde você for comer, pede. Me dá o escabeche.
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0: FM, Gustavo Lima com Luiz Fonsi, vagabundo aqui no nosso estado. O que é isso, Paulo?
1: Ele
0: Gomes?
1: Fala, ai.
0: Meu Deus do céu.
2: Já falei de separar com essas coisas, hein?
0: É, para, tá ficando doido.
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5: O Educação no Ar de hoje traz um assunto de extrema importância para as famílias catarinenses, a proteção das nossas crianças e adolescentes. O Conselho Nacional de Justiça instituiu o Mês da Infância Protegida para conscientizar a sociedade e humanizar o atendimento a jovens vítimas de violência. Quem explica a importância de acolher esses relatos com sensibilidade é a desembargadora Cláudia Lamberti de Faria, coordenadora da Infância e da Juventude do Tribunal de Justiça de Santa Catarina.
6: Nós devemos ouvir a criança e o adolescente de uma forma respeitosa, com sensibilidade e acolhimento. No fundo, a escuta humanizada, tanto no sistema de justiça como no seio da família, se mostra imprescindível, porque faz a criança perceber que existe um adulto de confiança que está disposto a ouvir, a acreditar no que ela fala e, principalmente, compreendê-la.
5: Para evitar que a criança passe pelo trauma de repetir a história de violência várias vezes a pessoas diferentes, o Judiciário Catarinense aplica o chamado depoimento especial. Ele ocorre em salas acolhedoras, com psicólogos e assistentes sociais capacitados, bem longe da formalidade das salas de audiência tradicionais. A desembargadora aponta que o grande desafio atual vai além do tribunal.
6: O silêncio envolve muitas situações de violência, e essa violência, como sabemos, algumas vezes ela ocorre dentro da própria casa, num ambiente de convivência e confiança da própria criança, o que torna a identificação bem mais difícil. Além disso, o ambiente digital trouxe novas formas de violência e exploração. Muitos riscos chegam às crianças e aos adolescentes por meio das redes sociais, dos jogos online e das plataformas digitais, sem que os adultos percebam.
5: Por isso, a suspeita já é motivo suficiente para agir. Pais, professores, vizinhos ou familiares podem e devem denunciar anonimamente pelo Disque 100. Esse é o canal nacional de direitos humanos que funciona 24 horas. A desembargadora reforça o papel dos adultos no dia a dia.
6: Crianças precisam de proteção institucional e familiar para que possam se sentir seguras, tranquilas para poder falar, para poder pedir ajuda, sem medo de serem repreendidas. Por isso, precisam da nossa presença, de um diálogo constante, de atenção permanente aos sinais de sofrimento e, principalmente, de muito amor.
5: De Florianópolis, da Rede de Notícias Acaerte, Amarilis Pequeno.
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10: Ai, ui, ui. Oiê, oiê, oiê. Não tem. Pode ficar então. Ana Maria,
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10: senta aí no
11: Band FM.
10: A Ana Maria, ela foi no banheiro, Paulo Gomes. Ela chegou correndo. Eu vou dar um tempo pra
1: não,
10: ela.
1: Fala, ela tem que pensar. Fala depois. Não é assim, não.
10: Fala depois. Tá? Vamos ouvir.
1: Bom. Boa noite, meus amores.
10: Oi, é a amor.
1: Olá, olha, Kenny. Uma das melhores comidas que eu já comi na minha vida foi um restaurante em Poços de Calda, de comida caseira. Que
10: delícia.
1: Comida incrível, né? Comida de mineiro, bom, né? Pelo amor de Deus.
11: Ah, é bom.
1: Não tem pra ninguém. Agora, bom uma mesmo. Das piores que eu já comi na minha vida foi na casa de repouso onde fica a minha avó. Tinha um nutricionista e uma cozinheira colocaram lá novos. Pelo amor de Deus, como é que eles conseguiram estragar um estrogonofe? A melhor comida da minha vida, que verdade. Eu gosto demais. Eu não consegui comer nada.
12: Que isso?
1: Olha, uma comida ruim é péssimo. Igual ser mal comida.
10: Ah, é? É mesmo, Ana Maria? Eu não sabia. Eu não sabia.
12: E ela tem razão numa coisa. Comida caseira é uma delícia.
10: Ah, bom. Eu entendi que você ia comer com o gordão mal comida.

0: FM, Marília Mendonça. Foi por conveniência aqui no nosso Estação Band FM. O ouvinte hoje falou uma frase de Ana Maria, hein?
1: É.
0: Não é?
1: Não é?
0: Que coisa, hein?
1: Das minhas.
0: É, gostei.
1: Pensamento de hoje.
0: Sim, senhorita.
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0: FM, Michel Teló, Recado da Minha Amada, é com o Dilcinho. Essa música é uma versão exclusiva. Só tem na Band, Paulo Lopes. É. O ouvinte que quiser falar de comidinha aqui ao vivo, manda na mensagem o WhatsApp da Band FM, 11999919190. Escreve lá ao vivo.
1: É.
0: Vai entrar ao vivo com a gente.
1: Vai trocar.
0: É demais, né, Paulo Lopes?
1: Conversar.
0: Exatamente. Mas tem quem mandou aqui o áudio e a gente vai pôr no ar. Vai. Certo, menino?
2: Alô, Band.
0: Vai.
2: É Flávio Luiz Barão de São Rio Preto. A melhor comida que eu comi, sinceridade, foi da minha mãe. Um macarrão com batata e frango. Isso daí é imperdível. Isso fica na memória.
0: Basicão devia estar no Masterchef.
3: Basicão de mãe.
0: Devia estar no Masterchef.
3: De mãe é outro macarrão, nível, né, pai?
4: É outra pegada.
0: Vamos falar de futebol?
3: Vamos!
0: Vamos falar de futebol. Ô, Calvão, vem cá. Ô, você melhorou, paz, operou aí a coluna, já tá fazendo.
4: Vamos lá.
0: Você precisa fazer perna, viu?
4: Vamos fazer.
0: Tá com a pernica muito fininha.
4: O exercício.
0: Né? Tá?
4: Né?
0: Vamos lá, porque é o seguinte.
4: Vamos falar de Copa do Mundo?
0: Flamengo.
4: Não, tá, Flamengo.
0: Vai jogar contra o Cusco.
3: Hoje?
0: Hoje, 9:30 PM no Maracanã.
4: É, amigo.
0: Último jogo do Mengão na Libertadores da América. O Flamengo deve até poupar alguns jogadores, porque ele já está classificado em primeiro. Ele é só para aumentar a pontuação, tentar ser um dos melhores da fase ali também. Na Sul-Americana, o Grêmio está jogando agora. Deixa eu ver aqui o Grêmio, Paulo Gomes. Vamos falar da Copa. Vamos falar da Copa, da Copa do Mundo?
4: Copa do Mundo.
0: A Copa é só dia 11 de junho.
4: Vamos falar de Copa.
0: Aí semana que vem vai estar a concentração das seleções, aí a gente fala. O Grêmio tá perdendo pro City Torque, viu? Amigão.
4: Tá quanto jogo,
0: amigo. E o Grêmio não sei não, hein?
4: Tá perdendo,
0: amigo. Se passa na próxima fase da Sula aí.
4: Ah lá.
0: O jogo começou 7 PM e o Grêmio precisava ganhar pra se classificar direto, sem precisar passar pelo playoff, pela repescagem. O São Paulo continua ganhando do Boston River do Uruguai 2-0. Tá acabando o primeiro tempo. Santos e Deportivo Cuenca jogam às 9:30 PM. Agora, tem uma outra informação aqui. Calvão, olha que interessante. Saiu o sorteio da Copa do Brasil, Paulo Gomes.
4: Olha aí.
0: Oitavas de final foi hoje na CBF. Quer saber os confrontos?
3: Manda
4: lá.
0: Fluminense e Vasco.
3: Olha. Classicão, hein?
0: Grêmio e Mirassol.
4: Olha aí, amigo.
0: Vitória e Atlético Paranaense.
4: Ah lá.
0: Juventude e Atlético Mineiro. Santos e Remo. Chapecoense e Cruzeiro. Palmeiras e Fortaleza e Corinthians e Internacional.
3: Eita.
0: Não vai ter São Paulo e Flamengo?
3: Não.
4: Não vai ter.
3: Não.
0: Por quê?
3: Desclassificados.
0: Não precisa lembrar dessas coisas.
3: Deixa eu falar rapidamente aqui o que eu achei interessante.
0: Você ia falar da tia Leila.
3: Presidente Leila Pereira do Palmeiras.
0: O que ela fez?
3: Uma parte da torcida queria mandar o Abel embora antes do fim de semana, né? Que tinha perdido.
0: Tem uma parte que ainda quer.
3: E
0: tá no pé dele mesmo com a vitória contra o Flamengo.
3: Ganhou de 3-0 o Flamengo no fim de semana. Aí perguntaram pra ela, né? O que você acha de tudo isso? Ela falou: olha, gente, eu não vou atrás de opinião nem do meu marido,
0: que
3: é um grande torcedor na minha casa. Eu mando ele ficar quieto. Como tem liberdade com ele, eu mando ele calar a boca. Agora,
0: que isso?
3: Mas com o torcedor eu não posso. Eu tenho que ser mais democrática na minha casa. Eu não sou democrática, não. Eu faço o que eu acho mesmo.
4: Resumindo, mandou o torcedor calar a boca sem querer.
0: Resumindo, tá todo mundo não, uma parte falando pra mandar o Abel embora, ela não vai mandar.
3: Não vai mandar, já falou.
0: Mas eu vou falar uma coisa, tem uma parte da torcida do Palmeiras que mesmo com a vitória do Flamengo acha que ele tem que ir embora porque já cansou. E tem gente dizendo o seguinte, porque o Palmeiras, ele tem uma chance de nem se classificar para a próxima fase da Libertadores.
3: Sim,
0: sabia, perder o jogo.
3: É mínima, mas tem essa
0: chance. O Sport Cristal ganhar, uma diferença de gol, mas pode acontecer. Se isso acontecer, eu conheço gente que fala, não, tem que sair, mesmo goleando
4: o
0: Flamengo. E aí,
4: claro, o pessoal manda o Abel embora e traz quem? O Roger Machado.
0: O Roger tava quase acertando com a Chapecoense. Já acertou?
3: Aí.
0: Tava quase acertando com a Chapecoense.
4: Ala.
0: Pois é, porque o Fábio Matias foi mandado embora lá da
3: Não sei.
0: Tá bom, também.
4: Boa sorte pra eles.
0: Vambora. Galvão.
4: Vambora, amigo.
0: Flamengo e Cusco, só o placar.
4: 7-0 pra nós.
3: Desentrar o vídeo. Estação.

0: aqui da programação da Band FM.
1: Que vibe.
0: Cara, que música pra cima, velho.
1: Boa.
0: Bom, é menos é mais, né?
1: Né?
0: É brincadeira. Vem cá, Manuel.
2: Caneta azul.
0: Vem cá.
1: Vem cá, Manuel.
0: Vem cá, sabe o que que é?
2: Caneta azul está marcada.
0: O que que aconteceu, Paulo Gomes, ontem?
2: Todo dia eu viajo.
0: Para, dá um tempo. Dá um tempo.
1: Para, dá um tempo.
0: Ontem a gente falou pra ele fazer uma música com o tema de ontem, mas já estamos no tema de hoje, mas acho que dá pra fazer ainda, né?
1: Ah, tudo é comida, né?
3: O tema de ontem, qual era mesmo?
0: O tema de ontem era lugares estranhos para Inhanhá.
3: Tá certo.
0: E aí a gente falou que você ia fazer uma música sobre isso.
1: A gente que é sobre
3: era,
1: isso.
3: Era casal transarino.
0: A pergunta surgiu do casal transarino. Que tava transando palavra, na varanda
3: casal
0: do prédio.
3: Casal transarino. É verdade.
0: Então faz a música do casal
1: transarino. Não, faz, mistura tudo. Quiser
0: isso,
1: com comida,
0: transarino com comida. Até porque alguém tá comendo alguém.
1: Robson!
0: Ah, não sei. Saiu.
3: Eu vou cantar pra vocês e falar da minha querida. Sempre que eu vou na casa dela, ela faz minha comida preferida. Coloca aquele arroz no prato pra eu comer. E depois ela fala, é minha arroz. Vez que eu vou querer. A gente vai num lugar e vai num lugar diferentão. Toda vez que a gente faz amor, é no capô do caminhão. Mas é lugar inusitado, né? Lugar inusitado.
1: Ô, Manuel.
3: Foi na casa dela. Amor,
1: melhor minha, parar ele ali.
3: Minha comida preferida e depois foi no capô
0: do caminhão. Não cai do capô do caminhão, que é meio arredondado?
3: Não pode cair, porque senão vai machucar. Vai machucar meu coração e eu não vou te amar. Tá bom, chega,
1: Manuel. Chega,
4: Manuel. Chega,
3: Manuel. Chega, Manuel. Chega, Manuel.

0: FM, Maiara Maraíza, felizes para sempre aqui no nosso Estação Band FM. Vem cá, Manuel.
1: Olha mais.
0: O Paulo Gomes está aqui no nosso direto da redação agora, quadro novo aqui no programa, que ele traz casos absurdetes.

0: Sul.
1: Bem no final do programa. Paulo Gomes, qual é o assunto de hoje?
2: Ana Castela, boiadeira.
1: A boiadeira.
0: Gosto, gosto muito.
2: Cara, ela tem uma caminhonete, sabe? Eu vou até falar que é aquela aquela que é enorme.
1: Cara,
2: enorme.
1: Parece um caminhão. Outro dia parou do lado do meu carro. E meu carro é alto. E parou lá no meu carro, era um caminhão, cara.
2: Então, e a boiadeira tem uma, só que ela queria personalizar.
0: Ela adora esses carros.
2: Ela queria personalizar. Tem um negócio de boiadeira, não sei o que, não sei o que ela é mais.
1: Ah, é? Personalizar?
2: É, deixar tudo como boiadeira na Castela.
1: Olha, rapaz. Olha.
2: Só que daí, ela mora em Londrina, né?
1: Paraná. É.
2: Só que tem um lugar em Goiás, em Lusiânia, que faz essa plotagem.
1: Ela mora em Londrina. Isso. E o negócio é em Goiás.
2: Justamente.
1: Aí ela chamou, o cara foi lá atender.
2: Não, ela foi até Goiás. Ó, com a caminhonetona. Pá, pá, pá.
1: Ana Castela dirigindo no pelas estradas do Brasil?
2: Ela foi com o César Rincon, que é um influenciador.
0: Ela gosta.
1: Ela, cara,
0: ela adora.
1: Ana Castela parou no Grau pra comer linguiça?
2: Sim. Parou em fazenda.
1: Que isso?
2: Com bezerro, no restaurante da estrada. Verdade, atendeu o fã. Ela falou, gente, eu tô indo fazer uma loucura, eu tô indo pra Goiânia mexer na minha caminhonete. Essa linda aqui, a caminhonetona dela. Cara, pra que isso, né, velho?
1: Pelas estradas do Brasil, novo programa de Ana Castela.
0: Ela tem a música, né? Quando eu passo na caminhonete, ela faz ranchu!
1: Ela
2: Verdade, era isso que ela queria fazer.
1: Era isso.
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0: Band FM, Matheus e Cauã. Nem doeu. Fechando aqui o nosso Estação. Nada, deu nada. Ó, hoje tinha o kit João Bosco e Vinícius. A gente fala, mas tem que falar sempre. Tem o Big Copo Térmico, que é legal, porque todo mundo tem. Sim. E quem não tem quer ter, porque você leva pra academia. É. O pessoal vai treinar, né, Ana Maria? Fica com o copão lá do lado.
1: É a marca da Band.
0: Fica na mesinha trabalhando ali, só dando aquela chupinhada na água.
1: Chupinhada.
0: Tem que ter aquele canudão, né?
2: É.
0: E... chaveiro com abridor de bebida, suporte de celular, bolsa térmica, tudo com a marca Band FM, João Bosco e Vinícius, para Cleiton Carlos. Olha, aê! Alô, Cleiton Carlos. Cleiton Carlos da Silva.
1: Bora, pô. Amanhã, então, coladinho com Estação.
0: Nesse horário aqui, de pertinho.
1: Com Zé Neto,
0: Zé Neto e Cristiano. Não perca.
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20: Está no ar a Voz do Brasil. As notícias do governo federal que movimentaram o país no dia de hoje. Olá, boa noite.
21: Boa noite para você que nos acompanha em todo o país.
20: Terça-feira, 26 de maio de 2026.
21: Vamos ao destaque do dia, qualidade de vida.
20: Brasil alcança pela primeira vez patamar mais elevado do índice de desenvolvimento humano.
21: Estudo das Nações Unidas aponta que a educação foi o que mais impulsionou o crescimento. Luana Karen.
22: Na escala que vai de 0 a 1, o país saiu de 0,744 em 2012 para 0,805 em 2024, alcançando o patamar de muito alto desenvolvimento humano.
20: Destaque também para o Bolsa Família, que além da transferência de renda, exige frequência escolar mínima de crianças e adolescentes.
21: Sobre o assunto, vamos conversar ao vivo com o ministro do Desenvolvimento e Assistência Social, Família e Combate à Fome, Wellington Dias.
20: E ainda, Minha Casa Minha Vida.
21: Presidente Lula entrega mais de 500 unidades habitacionais a famílias que vivem em Manaus.
20: Residencial conta com bibliotecas, duas churrasqueiras, centro comunitário, espaços comerciais e quadra poliesportiva.
23: Vamos contratar até o final desse ano 3 milhões de casas para o povo brasileiro.
21: Hoje na apresentação da Voz do Brasil, Luciana Vasconcelos e Luciano Seixas.
20: E acompanhe a gente ao vivo. 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
21: Pela primeira vez, o Brasil atingiu a classificação IDH muito alto na classificação das Nações Unidas.
20: O Índice de Desenvolvimento Humano mede a qualidade de vida da população.
21: Segundo o estudo, políticas como Bolsa Família colaboraram neste avanço.
22: O desenvolvimento humano no Brasil alcançou o maior nível da história, segundo o radar IDHM 2024, divulgado pelo Programa das Nações Unidas para o Desenvolvimento. Na escala que vai de 0 a 1, o país saiu de 0,744 em 2012 para 0,805 em 2024, alcançando o patamar de muito alto desenvolvimento humano. O indicador leva em conta três pilares: educação, renda e expectativa de vida. A educação foi a área que mais avançou. Saltou de 0,679 em 2012 para 0,798 em 2024. O estudo aponta que políticas públicas de transferência de renda, como Bolsa Família, ajudaram a reduzir o trabalho infantil e aumentar a permanência de crianças e adolescentes na escola. Uma realidade próxima da vivida pelo estudante Gabriele Natanael Gomes. Foi o Bolsa Família que permitiu com que ela e os irmãos frequentassem a escola.
24: Meu pai, ele é marceneiro, minha mãe é auxiliar de serviços gerais. Eles sempre trabalharam bastante com a ajuda desse auxílio, dando suporte a mim e aos meus irmãos matriculados na escola, sendo acompanhados ali nos postos de saúde. Eles conseguiram ter mais segurança para trabalhar tranquilos.
22: Em 2012, com a melhoria de renda, a família deixou o Bolsa Família. O pai de Gabriele, o marceneiro Vilmar Manuel Gomes, diz que o cartão do benefício ficou guardado de lembrança.
25: Quando eu comecei a ter a vida melhor, as condições melhor, aí que eu não precisei mais, aí eu fiquei muito feliz de saber que eu não precisei mais. Essa ajuda já ia passar para outra pessoa.
22: Os dados mostram também redução das desigualdades raciais. Nos últimos 13 anos, o desenvolvimento humano da população negra cresceu em ritmo quase duas vezes maior que o da população branca. Mesmo assim, a diferença ainda existe. Enquanto a população branca chegou ao índice de 0,851, a população negra alcançou 0,774. O ministro-chefe da Secretaria-Geral da Presidência da República, Guilherme Boulos, destacou que é responsabilidade do governo avançar ainda mais.
1: O abismo que separa a renda média da pessoa branca e da pessoa negra, ele é menor, mas ele ainda existe. O abismo que separa a renda masculina da renda feminina, ele é menor, mas ele ainda existe. A gente também tem consciência da responsabilidade de que a gente precisa avançar mais.
22: Em uma rede social, o presidente Lula destacou que o resultado não é coincidência, mas reflexo de escolhas políticas consistentes e coordenadas. E disse que ainda há um longo caminho pela frente, com desigualdades regionais, de gênero e de raça, que precisam ser superadas. Reportagem Luana Karen.
3: E o ministro do Desenvolvimento e Assistência Social, Família e Combate à Fome, Wellington Dias, está conosco aqui no estúdio da Voz do Brasil para comentar esses dados e falar mais sobre o Bolsa Família. Boa noite, ministro.
5: Boa noite, Luciana, a você e todo o Brasil.
3: Ministro, como nós ouvimos na reportagem, em 2024 o Brasil atingiu o melhor patamar de desenvolvimento humano da história e a melhora na educação foi o que puxou esse índice para cima. As contrapartidas do Bolsa Família, que obrigam a manter crianças na escola, tem a ver com esse resultado?
5: Tudo a ver. Veja que a transferência de renda, o Bolsa Família, ele não é só transferência de renda. Ele é um programa que coloca como condicionalidade o cuidado primeiro com a saúde. Ou seja, queremos um brasileiro, uma brasileira saudáveis. Então, se recebe aqui o Bolsa Família, mas aqui a gestante tem que acompanhar ali toda a fase da gestação, os exames. A criança, quando nasce, também ali tem todos os cuidados, vacinas. E é integrado com a educação. A educação como grande alicerce para interromper uma história de vulnerabilidade, de pobreza na família. Então, quando a pessoa está recebendo o Bolsa Família, ali as crianças estão matriculadas, acompanhamos a frequência à aula, a aprovação, agora o pé de meia que ajuda a reforçar mais ainda esse trabalho. E veja o resultado, todo ano a gente comemora uma média de 1 milhão e 300 mil pessoas que são do Bolsa Família e que termina uma qualificação para ter uma profissão. É um Pronatec, é um curso técnico, é o Acredita, que agora a gente está trabalhando, é um curso superior e, é claro, aqui é uma porta larga para a superação da pobreza. Mas eu queria registrar esse feito, ele é histórico. Eu sou da geração, eu tenho mais de 60 anos, eu sou da geração que viveu o Brasil subdesenvolvido, um país subdesenvolvido. Depois, alcançamos já ali no primeiro mandato do presidente Lula, segundo, numa estratégia extraordinária, já ali no primeiro mandato da presidenta Dilma, o Brasil como um país em desenvolvimento. Nós tínhamos alcançado o IDH 07. E agora, entramos no clube dos países, não é, com o IDH muito alto IDH. É o patamar de países da Europa, é o patamar de países da América do Norte, ou seja, é um clube, não é, infelizmente, que não são de muitos países. Mas o Brasil deixa de ser só aquela grande economia, aquele grande produtor de agricultura e melhora a desigualdade. Como disse o presidente Lula, ainda temos que encarar a desigualdade regional. Por isso que essa divulgação da ONU, através do PNUD, ela também nos traz um dado bom, que é o IDHM, que é uma medição por município. E aqui permite a gente trabalhar por município, por região do Brasil, não é, cuidar da população, não é, como a população de negra e negros, a população de indígenas, ou seja, e com isso alcançar uma igualdade mais completa.
3: É aproveitar esses dados, então, ministro, para poder fazer políticas públicas mais direcionadas?
5: Sim, o Brasil ele tem muita eficiência em tirar pessoas e famílias da fome, da pobreza, e agora a gente tem uma condição de um passo novo. Como é que, por exemplo, o IDH muito elevado, Distrito Federal. Mas como é que a gente olha para várias regiões do Distrito Federal, como o Sol Nascente, né? Como é que a gente olha o estado do Pará, cresceu, mas como é que a gente olha ali para o arquipélago de Marajó? Os três estados que tiveram melhor crescimento, né? O meu Piauí, né? Que tem uma história extraordinária, Rio Grande do Norte, Alagoas, tiveram um crescimento muito alto. O Piauí, por exemplo, tinha um índice de desenvolvimento humano no começo desse século, 2002, 2003, 0,4. Muito baixo desenvolvimento. E passou para baixo desenvolvimento, 0,5, 0,6, médio desenvolvimento. Agora alcançamos 0,74, quase 0,75, né? Já nos aproximando, não é, da média nacional. Então, isso por quê? Porque melhor a educação. Era a pior em educação, hoje o quarto melhor em educação. Então, melhora a renda, melhora a expectativa de vida. E eu digo que com essa forma como o Brasil, o governo do Brasil, com o presidente Lula, trabalha, de um lado, tirar da fome, mas superar a pobreza, garantir investimentos, habitação. Ele está entregando casas em Manaus. Significa alguém que pagava um aluguel, ganha um salário mínimo, mas aí paga a metade para pagar o aluguel. Aquela família fica na pobreza. Então, a necessidade de alcançar várias necessidades do ser humano, e é isso que o projeto do Brasil está trabalhando.
21: Ministro, nós temos aqui dois depoimentos de pessoas que já receberam Bolsa Família e saíram do programa. A primeira é a Stephanie de Mello Oliveira, de Rio Branco, no Acre. Ela conseguiu um emprego com carteira assinada, passou um ano dentro da regra de proteção do programa, né, antes de sair. Vamos ouvir a Stephanie.
6: É meu primeiro emprego de carteira assinada, né, mas já trabalhava em outros lugares, né, tipo faxina, diária. Logo quando eu comecei a trabalhar, né, eu ainda recebia, né, 650. Aí demorou acho que assim uns 4 meses, baixou o valor, né? Foi para 325. Aí recebi uma mensagem, né, no governo que eu ia receber esse valor durante 12 meses. Que quando foi o mês passado, foi suspendido, assim como falaram, né? Quando eu não trabalhava, era só o Bolsa Família.
21: E a gente tem também a Lilian Pinheiro, que ela é empreendedora. Atualmente ela tem um salão em Pernambuco, participou do programa Acredita no Primeiro Passo para conseguir melhorar o negócio. Hoje ela também dá cursos para outras mulheres. Vamos ouvir a história da Lilian.
7: Quando a maternidade chegou na minha filha, eu fiz uma escolha de fazer um curso para cuidar dela. Nesse tempo, eu fui contemplada pelo Cade Único para receber o Bolsa Família. Fiz a inscrição para se tornar cabeleireira. E aí, depois disso, eu não parei mais, eu só comecei a investir dentro do meu espaço. Eu tinha apenas uma cadeira na garagem da minha casa e o tanque. Foi quando também eu conheci o Banco do Nordeste, onde formamos um grupo e participamos do programa Crede Amigo. Lembro que eu comprei produtos para dentro do meu salão. E daí, essa parceria ela só foi dando continuidade, né? E hoje me tornei especialista em cachos.
21: Pois é, ministro, tanto o encaminhamento para o emprego quanto o estímulo ao empreendedorismo fazem parte aí dos eixos de mobilidade social que estão ligados ao programa de transferência de renda. Explica melhor para os ouvintes como é que funcionam esses mecanismos.
5: Olha, primeiro, nós criamos aí por uma iniciativa do presidente Lula uma mudança que estimula, né, o trabalho, o emprego, o empreendedorismo, o cooperativismo. Veja já na fala, não é, da Gabriela, e falando inclusive do Vilmar, né, o pai dela, que a partir do Bolsa Família ela pôde estudar, pôde crescer, né, o pai também, e isso é extraordinário. É a Stephanie, né, que exato, coloca aí sobre a parte do emprego. Veja, a gente criou, tinha um medo de assinar carteira, porque senão ia perder benefício, e a gente criou uma regra de proteção, onde quando alguém vai para o emprego, ali ela não sai do Bolsa Família. A gente mede a renda, mede a renda. A renda precisa alcançar R$ 706 per capita acima desse valor para poder sair de vez do Bolsa Família. E Uma família de 5 pessoas tem que ter uma renda de R$ 3.530 na família para poder sair do Bolsa Família. Sai do Bolsa Família, mas não sai do cadastro. Quando perde o emprego, volta de novo para o Bolsa Família. O outro foi a regra de proteção, como disse aí a Stefani, que ela vai para o emprego, passa a ganhar. Ela ultrapassou a chamada linha da pobreza. Mas ainda assim, a gente deixa por 12 meses. Ela permanece por 12 meses. Esse emprego é para valer, né? Ou é aquele emprego temporário? Então a gente aguarda para ver o que acontece. E ela recebe ali o valor do benefício mais o salário. Como ela disse, acumula. Então, isso foi uma diferença muito grande na área do emprego. Veja que o Brasil segue crescendo, graças a Deus. 5 milhões e 300 mil novos empregos desde janeiro de 2023, neste mandato do presidente Lula. E destes empregos, 90% é o povo do Cadastro Único Social. O povo do Bolsa Família, não é? Grande parte dos empregos. Agora, também o empreendedorismo, o exemplo aí da Lilian, né, que montou lá, começou ali com a cadeira, depois um salão de beleza, agora a gente apoia, é um mercadinho, é uma pessoa que trabalha com uma pequena indústria, um restaurante, enfim. E, neste caso, também é a mesma regra. Então, nós temos hoje, para você ter uma ideia, no mês de maio, 7 milhões de brasileiros, de famílias, 7 milhões de famílias que estão no emprego, estão como pequeno negócio e recebendo o Bolsa Família, ou recebendo 100% ou recebendo a metade, porque está na regra de proteção. Então, eu quero acreditar no campo, um outro caminho, o cooperativismo. Né? O cooperativismo, a gente inclusive está premiando as empresas que mais empregaram o povo do Bolsa Família, não é? Premiando as cooperativas que mais estão ajudando as pessoas a superarem a pobreza. Eu digo que esse caminho do Brasil é tão extraordinário que são 142 países que já acompanham esse modelo do Brasil.
3: Ministro, para a gente finalizar, que a gente tem só um minutinho, o Ministério reformulou o aplicativo e o site do Bolsa Família. Vamos chamar as pessoas agora para ver esse site, esse aplicativo, o que, que tem de novo?
5: Olha, de novo, é mais humanização, ou seja, através do celular, através de um aplicativo, a pessoa vai poder, por exemplo, eu quero atualizar o cadastro, bloqueou meu Bolsa Família, o que, que aconteceu? Vai lá no aplicativo e você inclusive já resolve, bloqueou porque não tomou a vacina, não é? Bloqueou porque o filho não está matriculado, ou seja, ali ele já sabe, é uma linha direta, e mais, abre porta o aplicativo para todos os programas que estão integrados ao Cadastro Único Social. Não é só o Bolsa Família, não é só o BPC. Tem o Pé de Meia, Farmácia Popular, Gás do Povo, Luz do Povo, agora o programa Minha Casa Minha Vida, Melhoria Habitacional, Pronaf, ou seja, tem 56 programas. É uma porta da dignidade, como diz o presidente Lula. Então, eu fico muito feliz de ver o Brasil, de um lado, no top 10 dos países, né, que mais desenvolvidos do mundo, e também, é claro, a importância do social, o desenvolvimento social como parte estratégica do próprio desenvolvimento econômico. Isso é potente.
21: Muito bem, nós conversamos com o ministro do Desenvolvimento e Assistência Social, Família e Combate à Fome, Wellington Dias. Muito obrigado, ministro, pela entrevista aqui à Voz do Brasil.
5: Olha, eu que agradeço e, se Deus quiser, vamos voltar para dar boas notícias para o Brasil. O Brasil melhorando, o Brasil crescendo. Olha.
3: E hoje o presidente Lula entregou mais de 500 moradias do programa Minha Casa Minha Vida em Manaus.
21: Além do condomínio contar com área comunitária, ele ainda possui escolas e posto de saúde próximos.
8: Dona Aldenora Gomes Brito mal conseguiu aguentar a emoção. Ela é uma das beneficiadas com um apartamento no residencial Morar Melhor em Manaus. A casa própria era um sonho de uma vida inteira.
9: Muito obrigado por essa chave. E hoje esse sonho está sendo realizado. Ganhei meu apartamento completo.
8: Nesta terça-feira, terça-feira foram entregues 576 moradias que vão abrigar pelo menos 2.300 pessoas no residencial Morar Melhor 13, 14 e 15, localizado no bairro Tarumã Açu. As unidades têm cerca de 50 metros quadrados de área privativa e seguem os novos padrões do Minha Casa Minha Vida, com varanda e espaço para convivência que incluem 3 bibliotecas, churrasqueiras, centro comunitário, área comercial e quadra poliesportiva. O empreendimento recebeu 92 milhões de reais em investimentos do Fundo de Arrendamento Residencial. O presidente Lula falou sobre a retomada e o alcance histórico do programa Minha Casa Minha Vida.
4: Tem gente que nunca tinha tomado banho no chuveiro. Tem gente que não sabia o que era uma pia ou lavar um prato numa torneira. E isso é desumano num país que tem todo o potencial de fazer casa para todo mundo. Está na Constituição brasileira que casa é um direito de todo e qualquer cidadão e nós temos apenas que cumprir a Constituição. Por isso, nós criamos o Minha Casa Minha Vida. Vamos contratar até o final desse ano 3 milhões de casas para o povo brasileiro.
8: O presidente Lula também defendeu o fim da escala 6x1.
4: E ontem, no Congresso Nacional, nós fizemos um acordo com o presidente da Câmara e nós vamos acabar com a escala 6x1. O povo vai trabalhar 5 dias e vai poder descansar 2.
8: A entrega do condomínio foi feita com toda a infraestrutura, que inclui água, esgoto, iluminação pública, energia elétrica, pavimentação e drenagem. E o entorno do residencial Morar Melhor ainda conta com creche, escolas e posto de saúde. De Manaus, no Amazonas, Luciana Colares de Holanda.
3: O programa Move Brasil, táxis e aplicativos já está com os recursos garantidos.
21: Uma medida provisória foi publicada hoje, destinando 30 bilhões de reais para o financiamento de carros novos em condições especiais.
3: Os contratos de financiamento serão feitos no mês de junho.
10: Foi publicada nesta terça-feira a medida provisória que abre crédito extraordinário de 30 bilhões de reais para compra de veículos por motoristas de táxi e de aplicativo. A iniciativa faz parte do programa Move Brasil, lançado no dia 19 de maio pelo governo federal. E o objetivo é ampliar o acesso ao financiamento de automóveis voltados ao transporte individual de passageiros. Em uma visita a uma concessionária de carros elétricos em Brasília, o vice-presidente Geraldo Alckmin afirmou que há uma enorme procura pelo novo programa. Segundo ele, as mulheres terão ainda mais redução na taxa de juros dos financiamentos, porque o governo quer estimular que elas ganhem espaço no setor.
11: Há um estímulo para as mulheres, porque há uma procura grande das mulheres para motorista de aplicativo ou taxista, seja mulher. Então a gente quer estimular que mais mulheres venham participar como motoristas de aplicativo ou táxi.
10: O Move Brasil vai financiar automóveis novos de até R$ 150 mil, reais, que façam parte da lista de veículos habilitados no programa Mover, permitindo apenas modelos considerados sustentáveis. O vice-presidente destacou ainda que o programa já possui uma linha de financiamento para caminhões e ônibus.
11: Há um segundo programa para caminhões e ônibus de 21,1 bilhões de crédito. Foi incluído neste programa também os implementos rodoviários. E isso vai ajudar muito na logística do Brasil, melhorar a produtividade.
10: Podem participar do novo programa motoristas de aplicativos com cadastro ativo há pelo menos 12 meses, que tenham realizado ao menos 100 corridas nesse período na mesma plataforma. Além de taxistas registrados e em atividade. Para se habilitar, o motorista precisa preencher cadastro na plataforma gov.br/movebrasil. A partir do dia 18 de junho, quem recebeu a confirmação de participação no programa poderá procurar as concessionárias e instituições financeiras para análise de crédito. Reportagem Gabriela Noronha.
21: A semaglutida sintética, um medicamento usado para diabetes e para perda de peso, poderá ser produzida no Brasil.
3: O Ozive, medicamento conhecido como caneta emagrecedora, usa o mesmo princípio ativo do Ozempic.
21: O ministro da Saúde, Alexandre Padilha, afirmou que o Brasil vai se beneficiar com essa produção. E o governo já estuda como será o uso pelo Sistema Único de Saúde.
12: Vai produzir aqui no Brasil. Então, isso significa derrubar o preço, você começa a ter uma concorrência maior, significa medicamento com segurança, porque foi avaliado tecnicamente pela Anvisa, e significa geração de emprego e renda aqui no Brasil. Nós vamos começar um protocolo no SUS para avaliar como utilizar essas medicações no Sistema Único de Saúde.
3: E essas foram as notícias do Governo do Brasil.
21: Uma realização da Secretaria de Comunicação Social da Presidência da República.
3: Com produção da empresa Brasil de Comunicação.
21: Fique agora com as notícias do Poder Judiciário e do Congresso Nacional.
3: Boa noite.
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14: CNJ aprova contra-cheque único para cumprimento de decisões do STF sobre salários de magistrados.
15: Primeira turma do Supremo mantém decisão que determinou o fim da aposentadoria compulsória remunerada como penalidade máxima imposta a juízes.
14: STJ suspende liminar e mantém concurso do Ministério Público de Mato Grosso com provas em Cuiabá e São Paulo.
15: Boa noite, eu sou Marcela Luiza.
14: Eu sou Walter Lima.
15: O Conselho Nacional de Justiça aprovou hoje, por unanimidade, contra-cheque único para magistrados do país para cumprir decisões do STF sobre verbas indenizatórias.
14: A resolução é da relatoria do presidente do CNJ e do STF, ministro Edson Fachin. Carolina Chaves.
16: Para Fachin, a medida tem como objetivo ampliar a fiscalização dos pagamentos a magistrados.
17: Um contra-cheque por magistrado. Afinal, o que se paga com dinheiro público não pode se esconder em múltiplas folhas. E nesse sentido, o contra-cheque único permitirá uma maior transparência de todos os recebimentos.
16: Com essa resolução, cada magistrado só poderá receber um único documento com detalhamento de salário e de verbas indenizatórias, sem uso de folhas suplementares. O contra-cheque único vai deixar explícito o valor efetivamente pago na conta de cada magistrado.
15: Mantida a decisão que determinou o fim da aposentadoria compulsória remunerada como penalidade máxima imposta a juízes.
14: O entendimento é da primeira turma do Supremo Tribunal Federal. Marta Ferreira.
26: Em março deste ano, o ministro Flávio Dino, relator do caso, determinou que o Conselho Nacional de Justiça deverá aplicar a perda do cargo de magistrado e a consequente perda de salário como a maior punição por violações disciplinares. Segundo ele, infrações graves devem ser punidas com a perda do cargo, de acordo com a interpretação da reforma da Previdência, promovida pela Emenda Constitucional 103 de 2019. A decisão foi contestada e analisada pela primeira turma do Supremo. A primeira turma, então, negou provimento ao recurso e, com isso, fica mantida a decisão que afastou a aposentadoria compulsória remunerada como sanção disciplinar máxima aplicável a magistrados.
15: Presidente do STJ suspende efeitos de liminar que havia paralisado o concurso público para promotor de justiça substituto do Ministério Público de Mato Grosso.
14: O edital prevê a aplicação da prova objetiva em Cuiabá e São Paulo no dia 14 de junho. Fátima Uchoa.
27: Um candidato impetrou mandado de segurança alegando, entre outros pontos, violação do princípio da isonomia por suposta desigualdade entre candidatos de diferentes regiões do país. O Tribunal de Justiça de Mato Grosso concedeu a liminar, mas o presidente do STJ, ministro Herman Benjamin, destacou que o adiamento repentino da prova, além de causar prejuízos aos candidatos já inscritos, comprometeria o cronograma do concurso, obrigaria a administração a reorganizar todas as etapas do certame e retardaria avalia a recomposição do quadro funcional do Ministério Público Estadual. Com a suspensão da liminar, fica mantida a prova objetiva para 14 de junho, tanto na capital mato-grossense quanto na capital paulista.
0: Entrou em vigor a nova regra que obriga empresas a prevenir riscos à saúde mental no ambiente de trabalho.
14: A atualização da norma regulamentadora 1 passa a incluir os riscos psicossociais no gerenciamento das empresas. Anderson Conrado.
1: A partir de agora, empresas e órgãos públicos terão de identificar e controlar situações que possam afetar a saúde mental dos trabalhadores. Entre os fatores estão assédio, pressão excessiva por metas, jornadas prolongadas e sobrecarga no trabalho. Para a Justiça do Trabalho, a nova norma reforça a importância da prevenção e da criação de ambientes de trabalho mais saudáveis.
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0: Uma boa noite.
14: E até amanhã.
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3: Eu sou Paula Groba.
2: E eu sou Humberto Pinheiro.
3: E estes são os destaques de hoje do Jornal do Senado, que começa agora.
2: Aprovada a medida provisória que garante reajuste de 5,4% no piso salarial de professores da educação básica.
3: Avança projeto que limita bloqueios de repasses federais a estados e municípios.
2: Comissão aprova a convocação de presidente do Banco de Brasília para explicar operações com o Banco Master.
3: Boa noite.
2: Boa noite.
3: Uma vitória para a educação. O Senado aprovou a medida provisória que prevê aumento de 5,4% no piso salarial dos professores da educação básica. O texto fixa o valor de 2026 em R$ 5.130,63.
2: A proposta busca dar mais segurança aos educadores e reforçar a valorização da carreira docente em todo o país. Mais informações com o repórter Pedro Pincer.
18: O Senado aprovou uma medida provisória que determina piso salarial de R$ 5.130,63 para os professores da educação básica pública em 2026, um reajuste de 5,4% em relação ao piso anterior. De acordo com a medida, o reajuste passará a considerar a inflação do ano anterior, medida pelo INPC, somada a 50% da média de crescimento das receitas do Fundeb nos 5 anos anteriores. A relatora, senadora professora Dorinha Seabra, do União do Tocantins, destacou a importância de valorizar o trabalho dos docentes.
19: Esse é o nosso apelo para que, a partir do piso, as carreiras sejam reorganizadas nos diferentes municípios brasileiros em nossos estados.
18: Se aplicada por todos os entes federativos, a nova regra deve gerar um impacto de R$ 6,4 bilhões em 2026. As receitas do Fundeb, que financiam 70% dos salários dos professores, cresceram 120% em termos reais entre 2020 e 2026. O texto segue agora para a sanção presidencial.
3: E a proteção às mulheres vítimas de violência doméstica foi ampliada. O plenário aprovou uma proposta que dá mais tempo para que elas denunciem os agressores.
2: O projeto aprovado hoje aumenta de 6 meses para 1 ano o prazo para a apresentação de queixa ou representação criminal, reconhecendo as dificuldades enfrentadas por muitas vítimas para romper o ciclo da violência. O repórter Alexandre Campos tem os detalhes.
23: A senadora professora Dorinha Seabra, do União do Tocantins, que foi relatora da proposta na Comissão de Constituição e Justiça, lembrou que muitas vezes a vítima tem laços afetivos com o agressor. Por isso, o tempo maior para apresentar a queixa é necessário para que ela vença o medo e tome a iniciativa de buscar a ação do poder público.
24: Nós lutamos o tempo todo, evitando situações que possam ser utilizadas como estratégias para tirar o direito da mulher poder ter a justiça instalada numa situação de violência.
23: Opinião semelhante tem a senadora Damaris Alves, do Republicanos do Distrito Federal, relatora do projeto na Comissão de Direitos Humanos.
25: Essa mulher, quando está se sentindo mais segura,
4: às vezes no novo emprego, numa nova casa, ela vai ter maturidade, equilíbrio para fazer a denúncia. Então, a gente precisa estender esse espaço, esse tempo, para que ela faça a denúncia da violência.
23: Nos casos de ação penal pública, quando o Ministério Público não oferecer a denúncia, a vítima também passa a ter o direito de queixa ou representação contra o autor do crime no prazo de 12 meses. O projeto segue para a sanção presidencial.
27: O senador Eduardo Girão, do Novo do Ceará, defendeu a regulamentação do ensino domiciliar na educação básica, o homeschooling. Ele criticou a condenação de um casal em São Paulo por abandono intelectual e afirmou que a falta de regras claras gera insegurança jurídica para as famílias.
2: Girão também argumentou que o ensino em casa pode ser necessário para crianças com autismo, depressão, transtornos de aprendizagem ou vítimas de bullying.
5: Defender o homeschooling não significa absolutamente atacar a escola tradicional. Significa reconhecer que nenhuma sociedade livre pode impor um único modelo educacional para todas as famílias e para todas as crianças.
27: Na mesma linha, o senador Hermes Klan, do PL de Santa Catarina, cobrou a votação do projeto que regulamenta o ensino domiciliar na educação básica. Segundo ele, a proposta garante segurança jurídica, fiscalização e transparência para o homeschooling, além de equilibrar a liberdade das famílias com o dever do Estado de garantir a educação.
2: Klan também criticou a demora do Senado em analisar o texto aprovado pela Câmara em 2022.
6: Preserva o interesse público na qualidade pedagógica e na proteção contra abusos e no desenvolvimento integral da criança. O projeto chegou ao Senado Federal em 2022. Já deveria ter sido submetido à deliberação final desta Casa.
27: A Comissão de Assuntos Econômicos do Senado aprovou a convocação do presidente do Banco de Brasília, Nelson Antônio de Souza, para explicar as operações realizadas com o Banco Master. O depoimento deve ocorrer na próxima terça-feira. A decisão foi tomada após o presidente da CAI, senador Renan Calheiros, do MDB de Alagoas, afirmar que o dirigente do BRB condicionou a ida ao Senado à publicação do balanço financeiro do banco.
2: O pedido de convocação foi apresentado pela senadora Damares Alves, do Republicanos do Distrito Federal, que cobra esclarecimentos sobre as operações e os impactos financeiros envolvendo o Banco Master.
27: Hoje, a comissão também aprovou um projeto que obriga a Comissão de Valores Mobiliários a apresentar todo semestre um relatório sobre a sua atuação. O projeto ainda aguarda votação em turno suplementar. Durante a votação, o caso do Banco Master foi citado pelos senadores Jaime Bagatoli, do PL de Rondônia, e Damares Alves, do Republicanos do Distrito Federal.
7: Senadora Tereza Cristina, se nós tivéssemos uma CVM, ele estivesse fiscalizando, nós não tínhamos chegado nessa situação que o Banco Master chegou.
8: Somos o órgão fiscalizador e essa comissão é órgão fiscalizador. E a CVM não compartilhava informações com a gente. Eu tenho certeza que se nós tivéssemos, como CAI, nessa questão do Banco Master, sido acionados institucionalmente, nós teríamos feito alguma coisa.
2: Avançou no Senado o projeto que limita o bloqueio de recursos dos fundos de participação dos municípios e dos estados.
27: A proposta aprovada na Comissão de Desenvolvimento Regional busca a liberação desses recursos para setores essenciais, especialmente nas cidades pequenas. Repórter Patrícia Oliveira.
9: Para pagar dívidas previdenciárias, a União poderá reter no máximo 5% de cada parcela dos fundos de participação dos municípios e dos estados. A proposta do senador Rogério Carvalho, do PT de Sergipe, busca evitar que o bloqueio desses repasses federais afete principalmente cidades com até 50 mil habitantes e comprometam áreas como saúde, educação e infraestrutura. Segundo o relatório da senadora professora Dorinha Seabra, do União do Tocantins, para cerca de um quarto dos municípios brasileiros, essas retenções variam entre 5 bilhões e 7 bilhões de reais por ano.
22: Ao estabelecer o teto de 5%, a proposta alinha a regularização das dívidas previdenciárias com a capacidade financeira dos estados e municípios.
9: A proposta altera a Lei do Custeio da Seguridade Social e segue agora para a decisão final na Comissão de Assuntos Econômicos.
2: E os Centros Federais de Educação Tecnológica de Minas Gerais e do Rio de Janeiro podem se transformar em universidades tecnológicas federais.
10: É o que define uma proposta aprovada pela Comissão de Educação do Senado, que seguiu para análise do plenário. Repórter Rodrigo Rezende.
11: A mudança na estrutura acadêmica dos Cefetes Mineiro e Fluminense foi aprovada pela Comissão de Educação do Senado. O relator da proposta, senador Camilo Santana, do PT do Ceará, ressaltou que essas instituições sofreram transformações significativas nos últimos anos e, por isso, merecem a mudança.
12: Ao longo das últimas décadas, ambas ampliaram significativamente sua atuação na educação superior, na pós-graduação e na pesquisa aplicada, assumindo perfil acadêmico compatível com o modelo de universidades tecnológicas federais.
11: Conrado Rodrigues, vice-diretor-geral do Cefete de Minas Gerais, explicou como a mudança impacta a organização dos centros de ensino.
16: Ele faz com que os dois Cefetes deixem de fazer parte da matriz orçamentária da Secretaria de Educação Tecnológica, CETEC, passe a fazer parte da matriz orçamentária da Secretaria de Ensino Superior, a SESU, o que é uma matriz orçamentária mais compatível com o que as duas instituições são.
11: Além das sedes nas capitais de Minas e do Rio, os Cefetes possuem diversas unidades em cidades do interior, que seriam transformadas em campus das novas universidades. O projeto segue para análise do plenário do Senado.
2: Com edição de Paula Groba e trabalhos técnicos de Eliseu Caires, o Jornal do Senado fica por aqui. Acompanhe agora as notícias da Câmara dos Deputados. Boa noite.
10: Boa noite e até amanhã.
13: 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Proposta disponibiliza recursos para ações contra alagamento nas cidades.
17: Avança enquadramento da profissão de vigilante como atividade de risco.
13: Deputados opinam sobre projeto que reduz a jornada de trabalho semanal.
21: Boa noite. Pastor Henrique Vieira, do PSOL do Rio de Janeiro, sustenta que interesses econômicos estariam atrasando o fim da escala 6x1. Segundo o deputado, a mobilização popular e o apoio do governo federal fortalecem o debate sobre redução da jornada sem corte salarial.
13: Pastor Henrique Vieira defende a aprovação da proposta, argumentando que a mudança é necessária para melhorar o cotidiano dos trabalhadores. O parlamentar menciona relatos de exaustão física e emocional, especialmente entre mulheres e mães solo.
21: Nilton Tato, do PT de São Paulo, critica a resistência de parte do Congresso ao fim da escala 6x1. O parlamentar acredita que a redução da carga horária, sem diminuição salarial, pode estimular a geração de empregos e movimentar a economia.
13: Para Nilton Tato, a Câmara pode dar um passo histórico na construção de uma legislação que traga mais qualidade de vida para os trabalhadores. Ele afirma que a alteração do regime laboral vai permitir mais tempo para descanso, convivência familiar, lazer e cuidados pessoais.
21: Luiz Lima, do Novo do Rio de Janeiro, manifesta preocupação com a proposta que acaba com a jornada de trabalho 6x1. Embora reconheça que o novo modelo possa trazer benefícios ao trabalhador, o deputado critica o impedimento legal para o exercício de atividades no sexto dia da semana.
13: Na visão de Luiz Lima, a medida interfere na liberdade individual e prejudica diretamente cerca de 10 milhões de trabalhadores comissionados como vendedores. O parlamentar defende que o Congresso preserve a possibilidade de complementação da renda familiar.
21: Tadeu Venere, do PT do Paraná, demonstrou sua surpresa com a postura de deputados que usam a tribuna para criticar o projeto que reduz a jornada de trabalho no país.
13: Na avaliação do parlamentar, mais do que meritória, a proposta é justa e vai trazer dignidade ao trabalhador, com tempo para o descanso, lazer e convívio familiar. Para Tadeu Venere, o regime de escravidão imposto por uma jornada exaustiva e mão de obra quase gratuita ficou no passado.
21: Patrus Ananias, do PT de Minas Gerais, também condena os críticos da redução da jornada de trabalho. O parlamentar afirmou que resistência à proposta demonstra o posicionamento daqueles que ainda estão presos ao passado e usam hoje os mesmos argumentos impostos à época da escravidão.
13: Patrus Ananias também parabenizou os empresários brasileiros comprometidos com o bem-estar do trabalhador. Segundo o parlamentar, 5 dias de trabalho e 2 de descanso vão promover o avanço para toda a sociedade brasileira, longe do
0: coronelismo do passado.
21: Murilo Gouveia, do PSDB Fluminense, também defendeu a redução da jornada de trabalho no país. Na avaliação dele, é preciso garantir aos trabalhadores um equilíbrio entre as atividades laborais e a sua vida pessoal.
0: O parlamentar assegurou que a redução nos dias de trabalho vai criar um ambiente mais produtivo e digno ao trabalhador. Hoje, na visão de Murilo Gouveia, os dias exigidos são penosos aos trabalhadores, restringindo momentos de descanso e de cuidado da própria saúde.
21: Helder Salomão, do PT do Espírito Santo, aponta que o relatório da Comissão Especial da PEC do fim da escala 6x1 prevê uma transição da jornada semanal, com redução para 40 horas após 12 meses de vigência da lei. Ele lamenta pedido de vista que adiou a votação da matéria.
0: Helder Salomão defende a aprovação da proposta como forma de garantir 2 dias de descanso aos trabalhadores brasileiros. Ele argumenta que jornadas excessivas aumentam o risco de adoecimento, reduzem a produtividade e prejudicam a convivência familiar.
21: Sérgio Turra, do PP do Rio Grande do Sul, critica o fim da escala 6x1 sem período de transição. O congressista avalia que a mudança, sem uma fase de adequação mais longa, pode prejudicar trabalhadores de menor renda e elevar custos para setores mais vulneráveis da economia.
0: Sérgio Turra pede que o Congresso discuta por mais tempo a redução da jornada semanal, levando em conta as diferenças entre grandes empresas e pequenos negócios. Ele avalia que medidas adotadas sem cautela podem ampliar a informalidade em vez de garantir empregos protegidos.
21: E o relatório sobre a jornada de trabalho pode ser votado ainda esta semana na comissão especial que analisa o tema. O relator propõe o fim da escala 6x1 com 40 horas semanais e transição de 14 meses.
0: O repórter Murilo Souza tem mais informações sobre o texto.
1: O relator da Comissão Especial da Câmara dos Deputados sobre o fim da escala 6x1, deputado Léo Prates, do Republicanos da Bahia, apresentou nesta segunda-feira seu parecer recomendando a redução da jornada de trabalho no país para 40 horas semanais, sem redução salarial e com 2 dias de descanso por semana. Um deles, preferencialmente aos domingos. A medida está prevista em uma proposta de

0: 12 meses após essa etapa, o limite será fixado definitivamente em 40 horas semanais. O texto é a versão do relator para duas propostas de emenda à Constituição que previam a redução de jornada de trabalho no país para 36 horas semanais. No parecer, Prates argumenta que a transição para 36 horas semanais deve ser gradual e apoiada por políticas públicas, negociação coletiva e incentivo à produtividade.
1: Com a implementação progressiva, estamos permitindo que as empresas e setores planejem os investimentos em tecnologia e na reorganização operacional, em vez de recorrerem imediatamente a eventuais cortes de empregos ou repasse dos custos aos consumidores.
0: A proposta de emenda à Constituição mantém a possibilidade de compensação de horários e de redução de jornada por acordo coletivo, inclusive para regimes diferenciados, como trabalhadores com escalas específicas ou de setores essenciais ou de atividade contínua, de áreas como saúde, segurança, transporte e limpeza urbana. Para pequenos negócios, como MEIs, microempresas e empresas de pequeno porte, a proposta prevê regras específicas para reduzir os impactos da mudança, desde que os empregos sejam preservados. Já profissionais com alta qualificação e salário elevado poderão ter mais flexibilidade na jornada. E nos contratos públicos e terceirizados, a redução só valerá após aditivo contratual. Da Rádio Câmara de Brasília, Murilo Souza.
2: Economia. Tony de Paula, do PSD do Rio de Janeiro, elogia o programa Gás do Povo, iniciativa do governo federal que atende milhões de famílias no país. No entanto, ele alerta para a exigência de que os vasilhames de gás sejam recarregados apenas em fornecedores parceiros das distribuidoras.
3: Para o Tony de Paula, essa prática configura um monopólio de poucas empresas e encarece o custo para a população que fica refém das marcas. O parlamentar pede ao governo que reveja as regras atuais e abra o mercado para a livre concorrência.
2: Habitação. Charles Fernandes, do PSD da Bahia, solicitou ao governo federal a construção de 150 moradias do programa Minha Casa Minha Vida no distrito de Mutans, em Guanambi. Ele explica que a iniciativa busca atender famílias em situação de vulnerabilidade habitacional.
3: Charles Fernandes defende políticas habitacionais como forma de reduzir o déficit de moradia no país. Na visão do deputado, a casa própria representa dignidade, segurança e melhores condições de vida para as famílias.
2: Trabalho. O projeto estabelece como atividade perigosa a profissão de vigilante, o que pode trazer benefícios para a categoria em termos de políticas públicas. A reportagem é de Júlia Lopes.
4: A Comissão de Trabalho aprovou o projeto de lei que reconhece a profissão de vigilante como atividade de risco. A proposta, de autoria do deputado delegado Marcelo Freitas, do União Mineiro, altera o Estatuto da Segurança Privada e estabelece a atividade como perigosa devido à alta exposição ao risco de quem a exerce, independente da utilização ou não de arma de fogo. A norma regulamentadora 16 da Consolidação das Leis de Trabalho, a CLT, define como atividades perigosas aquelas que expõem o trabalhador a condições que podem comprometer sua segurança, saúde física ou mental durante o exercício da função. Essas atividades são classificadas de acordo com o nível e o tipo de risco a que o profissional está sujeito. Atualmente, as ocupações consideradas de risco pela legislação incluem a construção civil, a mineração, a segurança pública, o transporte rodoviário e a indústria elétrica. Para o relator do projeto, deputado Capitão Alden, do PL da Bahia, o reconhecimento da atividade do vigilante como de alto risco não apenas valoriza o profissional, como também pode contribuir para a formulação de políticas públicas que garantem melhores condições de trabalho à categoria.
5: Grande parte dos profissionais não recebem auxílios ou indenizações em caso de invalidez ou morte. Isso, muitas vezes, é uma concessão de uma ou outra empresa. Mas isso, não estando previsto em lei, faz com que esse profissional fique à mercê dessas empresas. Então, isso é um ganho importante.
4: O texto também destaca que o vigilante é muitas vezes o único elo entre a criminalidade e a sociedade, principalmente em locais onde a presença policial é limitada. Além dos riscos físicos, a pressão constante de atuar em situações de perigo pode resultar em estresse e outros problemas de saúde mental. O projeto segue agora para análise na Comissão de Segurança Pública e Combate ao Crime Organizado. Da Rádio Câmara de Brasília, Júlia Lopes.
2: Segurança Pública.

0: Aloysio Mendes, do Republicanos do Maranhão, afirmou que o Senado é omisso ao não votar a PEC da segurança pública, mesmo diante do avanço do crime organizado no país.
1: Segundo Aloysio Mendes, a imprensa cobrou a aprovação das mudanças. A Câmara fez sua parte ao aprovar a matéria, mas os senadores não avançaram na votação da proposta, a exemplo do que ocorreu com a matéria para diminuir a idade penal.
0: Coronel Ulisses, do União, presta homenagem aos 110 anos da Polícia Militar do Acre. O parlamentar exalta o trabalho dos policiais na proteção da população, especialmente em comunidades isoladas e regiões de fronteira.
1: Ex-comandante-geral da PM acreana, Coronel Ulisses defende a valorização dos profissionais da segurança pública. Ele também sugere melhorias na estrutura, mais treinamento e a aquisição de equipamentos mais modernos.
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0: Comissões. Comissão aprova projeto que cria novo modelo para a incorporação de tecnologias no Sistema Único de Saúde. A repórter Daniela Lessa nos conta como funciona a proposta.
3: A Comissão de Saúde da Câmara dos Deputados aprovou o projeto que cria um novo modelo para a incorporação de tecnologias no Sistema Único de Saúde, o SUS. A proposta institui os chamados acordos de compartilhamento de risco, mecanismo que permite ao poder público adquirir medicamentos, equipamentos e outros tratamentos novos, condicionando o pagamento aos resultados que eles apresentarem na prática. O projeto que altera a Lei Orgânica da Saúde é de autoria do deputado Eduardo da Fonte, do PP de Pernambuco. O relator na Comissão de Saúde, deputado Rafael Simões, do União de Minas Gerais, apresentou um texto alternativo que ampliou o alcance dos acordos. Segundo ele, o modelo permite acelerar o acesso da população a tratamentos inovadores, ao mesmo tempo em que protege o orçamento público.
4: Para que as pessoas hoje possam acessar uma nova tecnologia, há necessidade que isso passe pela aprovação do Ministério da Saúde. E esse é um processo longo. Então, no compartilhamento de risco, nós vamos ter condições de adquirir esses materiais, principalmente os remédios, e avaliar se de fato esse remédio fez o efeito que era prometido. Se ele não fez o efeito, não tem o pagamento. Então, isso possibilita que o Ministério tem aí uma capacidade, inclusive financeira, maior do que acontece hoje, onde nós temos a judicialização muito grande na saúde.
3: O acordo de compartilhamento de risco funciona assim. O governo passa a ter a possibilidade de comprar medicamentos ou equipamentos inovadores e acompanhar, ao longo do tempo, se eles realmente entregam os resultados prometidos. Se o tratamento não funcionar como esperado, o pagamento pode ser reduzido ou até não acontecer. Segundo o relator Rafael Simões, o modelo ajuda a enfrentar um problema recorrente na saúde pública, que é o alto custo de tecnologias novas, muitas vezes incorporadas por meio de decisões judiciais, sem comprovação suficiente de eficácia. O projeto, que cria um novo modelo para incorporação de tecnologias no SUS, agora será analisado pela Comissão de Constituição e Justiça e de Cidadania. Da Rádio Câmara de Brasília, Daniele Lessa.
0: Saúde.
1: Soraya Santos, do PL do Rio de Janeiro, critica uma cartilha do SUS voltada para gestantes, questionando a substituição da palavra mãe pela expressão pessoas que gestam. Ela diz que o material desconsidera a experiência da maternidade e o papel das mulheres durante a gestação.
0: Soraya Santos também condena outros conteúdos da cartilha relacionados à interrupção da gravidez. A parlamentar acredita que o foco do material deveria estar na orientação sobre pré-natal, parto, puerpério e cuidados com a saúde materna e do bebê.
1: Lucas Redecker, do PSD, comemora o convênio do governo do Rio Grande do Sul com instituições de saúde para realizar mais testes do pezinho no estado. Ele afirma que a medida amplia o diagnóstico de atrofia muscular espinhal e de imunodeficiências primárias em recém-nascidos.
0: Lucas Redecker ressalta que a detecção precoce dessas doenças permite iniciar o tratamento dentro do prazo previsto pelo SUS. Ele pede que o governo federal estabeleça prazos para que todos os estados implementem 5 fases do teste. podcast do Pezinho.
1: Rodrigo Hollenberg, do PSB do Distrito Federal, comemora a inclusão na pauta de votações de projeto que prevê direitos para pessoas com diabetes mellitus tipo 1. O parlamentar assinala que a proposta garante acesso a medicamentos e demais insumos necessários ao tratamento.
0: Rodrigo Hollenberg explica que a proposta também prevê pausas na escola, no trabalho e em provas de concurso para que a pessoa possa monitorar a glicemia. Ele acrescenta que o acesso a apoios financeiros dependerá de avaliação biopsicossocial, conforme regras da legislação. 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
5: Meio Ambiente.
1: A prevenção a enchentes pode ganhar mais recursos a partir de proposta que está sendo examinada na Câmara. Acompanhe a reportagem de Maria Neves.
3: A Comissão de Meio Ambiente e Desenvolvimento Sustentável da Câmara dos Deputados aprovou o projeto que destina recursos do Fundo Nacional sobre Mudanças do Clima a ações para conter alagamentos e inundações nas cidades brasileiras. O texto original da deputada Dandara, do PT de Minas Gerais, determinava que o poder público deveria financiar a criação das chamadas cidades esponjas, que adotam medidas como pavimentação permeável e reflorestamento para absorver a água das chuvas. A deputada Leda Borges, do PSDB de Goiás, no entanto, modificou a redação para prever apenas a destinação de verbas para o enfrentamento a inundações e alagamentos em ambientes urbanos. De acordo com a parlamentar, a lei que criou o Fundo sobre Mudança do Clima atribui apenas ao Poder Executivo Federal a competência para decidir sobre a utilização dos recursos. Leda Borges argumenta que a proposta é importante devido aos desastres provocados pelas mudanças climáticas.
6: Nos últimos anos, inundações e alagamentos passaram a ocorrer de forma recorrente em diversos municípios brasileiros. Tais eventos resultam não apenas em expressivos prejuízos econômicos, como também comprometem a infraestrutura urbana, a mobilidade, a saúde pública e, lamentavelmente, provocam perdas humanas, sobretudo em regiões mais vulneráveis.
3: Ao apresentar o projeto, a deputada Dandara explicou que o conceito de cidade esponja foi criado pelo arquiteto e urbanista chinês Kongjian Yu. Segundo relatou, o chinês se inspirou nas práticas tradicionais de populações asiáticas para conviver com as chuvas torrenciais do período das monções. A ideia é criar condições para que parte da água das chuvas seja reabsorvida o mais rapidamente possível pelo solo, de modo a evitar alagamentos e enchentes. O projeto que destina recursos do Fundo Nacional sobre Mudança do Clima para combater enchentes e alagamentos em ambientes urbanos ainda será analisado pelas comissões de Finanças e Tributação e de Constituição e Justiça. Da Rádio Câmara de Brasília, Maria Neves.
0: Homenagem. Gilson Daniel do Podemos registra a realização da Festa do Divino Espírito Santo em Viana, no Espírito Santo. O deputado destaca a celebração de missa na matriz da cidade e convida a população para participar da programação elaborada pela Prefeitura.
1: Termina agora o Jornal Câmara dos Deputados com trabalhos técnicos de Everson Urani e apresentação de José Carlos Andrade e Márcio Aquilissardi. Uma boa noite para você.
0: Ótima noite. A Voz do Brasil volta amanhã. 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